0: R$ 0,35 por litro ao óleo diesel A de uso rodoviário. Essa medida substitui a desoneração de impostos sobre o combustível que perdeu a validade neste domingo. E olha, a Petrobras já informou que esse desconto está valendo e reduzindo aí o preço médio de venda para as distribuidoras de R$ 3,65 para R$ 3,30.
1: Ô, Gabriela, e em relação ao gás de cozinha, como é que fica?
0: Também foi prorrogada, Mariana, até 31 de julho. A subvenção destinada aos produtores e importadores de gás liquefeito de petróleo, o gás de cozinha. Os recursos federais para a medida foram ampliados de R$ 330 milhões para R$ 660 milhões. E para o consumidor, a medida significa um benefício equivalente a R$ 11 por botijão de 13 quilos. Também foi prorrogada a desoneração dos PIS/COFINS sobre o querosene de aviação e sobre o biodiesel utilizado na mistura obrigatória ao diesel rodoviário vendido nas bombas. E o governo também ampliou a carência para o pagamento das tarifas de navegação aérea.
2: Gabriela, e sobre as fiscalizações do setor?
0: Elas continuam, Luciano. A Agência Nacional do Petróleo, Gás Natural e Biocombustíveis continuam todas essas operações de fiscalização nos estados, com foco em preços abusivos, qualidade dos combustíveis, irregularidades nas bombas e documentação. Essas irregularidades podem acarretar multas de até R$ 5 milhões e a interdição dos postos. Vale lembrar que as denúncias podem ser feitas pelo número 0800-970-0266. Mariana, Luciano.
1: Muito obrigada, Gabriela Noronha, pelas informações ao vivo aqui na Voz do Brasil.
2: Filmes, desenhos, documentários, um conteúdo brasileiro de graça com garantia de acesso a todos.
1: É a plataforma Tela Brasil, o streaming público e gratuito voltado à exibição de obras audiovisuais do nosso país, que foi lançado pelo governo do Brasil.
3: A Tela Brasil, plataforma pública de streaming do governo federal, estreia com mais de 550 filmes, séries, documentários e produções históricas feitas entre 1910 e 2025. O lançamento aconteceu no Rio de Janeiro, reunindo representantes do setor audiovisual com a presença do presidente Lula, que destacou a importância da cultura para o país.
4: Vai contribuir para a elevação da compreensão de um país chamado Brasil. Por que que nós somos assim? Por que que nós fazemos assim? O mais importante é a gente conhecer o nosso país por dentro, conhecer a nossa cultura, a razão das coisas que fizeram a gente chegar onde nós chegamos.
3: No catálogo tem de tudo. Clássicos do cinema brasileiro, obras indicadas ao Oscar, produções infantis, conteúdos educativos e filmes indígenas e o melhor, sem assinatura, sem publicidade e com acesso gratuito pelo gov.br. O lançamento também contou com a presença da ministra da Cultura, Margarete Menezes.
5: Teremos ali uma diversidade grande da produção, desenhos animados, filmes premiados, né? Então, esse é o primeiro passo para a gente conseguir também fazer com que o povo se reconheça e fortalecer, né, a nossa identidade.
3: Por enquanto, a plataforma funciona na versão web, mas os aplicativos para Android e iPhone devem chegar nos próximos dias. A iniciativa promete colocar a rica diversidade do audiovisual brasileiro ao alcance de todos, em qualquer lugar do país.
6: A Tela Brasil é a nova casa do cinema brasileiro. De graça, no seu computador, no seu telefone, na sua vida. Sejam muito bem-vindos e bem-vindas. O cinema é nosso e a casa é sua.
3: Reportagem Vladimir Platonov.
2: No último sábado, os 45 hospitais universitários do país fizeram mais um mutirão de atendimentos para consultas e procedimentos.
1: A prioridade dessa vez foi atender idosos que já estavam na fila do SUS aguardando para cirurgias e consultas.
2: Hoje nós conversamos com o presidente da rede HU Brasil, Arthur Chioro, para saber mais dos resultados dessa iniciativa. Boa noite, presidente, bem-vindo.
7: Boa noite. Tivemos um resultado fantástico. Estamos muito satisfeitos. Os 45 hospitais universitários federais vinculados ao MEC conseguiram neste quinto mutirão, dessa vez destinado aos idosos, tinha sido um pedido do presidente Lula para que a gente pensasse, e fizemos assim com as mulheres, o primeiro deste ano, esse segundo destinado aos idosos, e mais de 52 mil atendimentos em todo o país, 1.219 cirurgias, quase 7 mil consultas e muitos, muitos exames especializados para idosos que aguardavam às vezes 10 meses, um ano na fila de espera, encurtando o tempo de espera, né, e produzindo diagnóstico e tratamento, o que é muito bom e ajuda o programa Agora Tem Especialistas do Ministério da Saúde, reforça o SUS e, ao mesmo tempo, as atividades de ensino dos hospitais universitários.
1: Foram mais de 50 mil procedimentos, né?
7: Mais de 52 mil procedimentos. Nas 5 edições, nós já passamos de 200 mil procedimentos nos nossos hospitais universitários. E a cada mutirão nacional, o entusiasmo, né, a integração com a comunidade, o envolvimento, né? Então, se nós tivemos, por exemplo, vários dos nossos hospitais que se articularam com as secretarias de saúde e reforçaram a vacinação dos idosos e dos familiares, além então de consultas especializadas, exames, procedimentos e muitas cirurgias, nós tivemos a oportunidade de produzir este espaço de formação dos médicos residentes, dos alunos internos da medicina, da enfermagem, porque também é um momento de formação, mas o mais importante é a diminuição do tempo de espera e, naturalmente, a oportunidade diagnóstica. Vou dar um exemplo do que eu estou falando. A dona Amenaides Matos Pinto foi atendida no Hospital Universitário Getúlio Vargas, que foi o hospital que fez mais cirurgia dessa vez, no Amazonas, na Universidade Federal do Amazonas. Ela, 97 anos, e pôde fazer seus exames, seu atendimento. Ou seu Ângelo Costa, de 71 anos, paciente do Lauro Vanderlei, Hospital da Universidade Federal da Paraíba, em João Pessoa, que fez um procedimento muito importante, que foi a retirada de um tumor de pele, um melanoma. Então, assim, a gente oportunizar para muitos idosos a este acesso a exames, ultrassom, tomografia computadorizada, ressonância, endoscopia, colonoscopia, hemodinâmica, podendo fazer atendimento, evitando complicações, e muitas cirurgias de pequeno, médio, inclusive de grande porte. Portanto, uma contribuição para o SUS, mas acima de tudo para a qualidade de vida, né, desses idosos do nosso Brasil, que tem todo o direito à saúde e são cuidados pelo governo federal através dos nossos hospitais universitários federais.
8: Como o senhor disse, é uma estratégia para reduzir as filas do SUS, né? Vocês já conseguem medir o impacto?
7: Ah, sim. O Ministério da Saúde, que coordena toda essa ação, né, de diminuição do tempo de espera nas filas dos brasileiros e brasileiras, vem observando uma diminuição objetiva no tempo de espera, mas, acima de tudo, uma ampliação da oferta. O ano passado, nós batemos um recorde em todo o Brasil do número de cirurgias eletivas. O ministro Alexandre Padilha tem sempre destacado, né, essa conquista do SUS, e os hospitais universitários federais vinculados ao MEC, as universidades públicas, têm dado uma grande contribuição. Porque, veja, diminuir o tempo de espera, diminuir as filas, é muitas vezes garantir o diagnóstico no tempo adequado, né, e um prognóstico que garanta as pessoas poderem ter o tratamento realizado, né? Portanto, isso é fundamental, né, e é um esforço do governo federal, é a marca do Agora Tem Especialista, esse programa que veio para enfrentar esse problema muito crônico, mas que tinha se agravado durante a pandemia de Covid, trazendo ainda uma carga ainda maior de desafios para o Sistema Único de Saúde.
1: Agora, o senhor mencionou brevemente na sua resposta anterior o aspecto educativo desses mutirões, né? E eu queria voltar nisso, porque a gente está falando aqui de hospitais universitários, né? A gente tem aqui, presidente, o depoimento de um dos enfermeiros que participaram do mutirão no Rio de Janeiro. O nome dele é Cauã Henrique Silva. Vamos ouvir.
9: É muito importante, né, nesse início de carreira, participar de um mutirão como esse, porque é uma devolução para a sociedade daquilo que eles nos proporcionam, que é a oportunidade de me especializar, né? Sou formado por uma universidade pública e me especializar também por um hospital público. E garantir também promover a saúde dos idosos. E um fator muito importante é que a gente trabalha aqui com uma equipe multiprofissional. Então contamos com, além de médicos e enfermeiros, fisioterapeutas, nutricionistas, psicólogos, farmacêuticos, terapeutas ocupacionais e assistentes sociais.
1: Então existe também esse objetivo, né, presidente, de colaborar para a formação dos profissionais de saúde.
7: Ah, sim, o depoimento dele é perfeito. Foram mais de 1.100 estudantes, entre internos, residentes da medicina e das outras áreas, que aproveitam este momento como uma oportunidade ímpar de aprendizagem, de treinamento, ou seja, nós estamos formando os futuros especialistas que o SUS tanto precisa, e uma experiência que fica marcada na vida, não só dos estudantes, mas também dos seus professores, dos seus preceptores, ou seja, nós envolvemos a universidade e o SUS junto para poder dar mais saúde e qualidade de vida para a população, particularmente para os idosos.
8: Presidente, amanhã o senhor estará com o presidente Lula em Goiás para marcar o início de novas atividades lá no Hospital Universitário de Catalão. O senhor pode falar mais pra gente dos serviços prestados por lá?
7: Olha, nós estamos também muito felizes porque amanhã inauguramos oficialmente o novo Hospital Universitário de Catalão. É uma universidade federal nova, é a HU Brasil, o MEC, chegando ao Brasil profundo. Nós estamos inaugurando um hospital de 206 leitos, ele começa a ser ativado progressivamente, já com os 33 primeiros leitos já funcionando desde a semana passada, e será um hospital, à medida em que ele for sendo implementado ao longo desse ano, de alta complexidade, inclusive com atendimento oncológico, né, com atendimento das principais especialidades clínicas, cirúrgicas, e por ser um hospital fundamental para uma região de 55 municípios, né, ele também proporcionará a formação dos futuros profissionais, programas de residência, que são fundamentais para que depois os formandos, os alunos de graduação, façam a residência e se fixem naquela região. Ou seja, nós estamos agindo tanto para fortalecer o SUS, como o processo de formação dos especialistas. Há um investimento muito importante, o Ministério da Saúde entrou com 27 milhões, o Ministério da Educação 40 milhões. Nós vamos ter só com o pagamento de pessoal um investimento de 261 milhões, ou seja, uma prioridade do governo do presidente Lula, dos Ministérios da Saúde e da Educação que estão envolvidos diretamente através da HU Brasil, para proporcionar desenvolvimento, fortalecer o SUS, formar profissionais de saúde e também produzir ensino, pesquisa e inovação, que são papéis das universidades públicas federais e que agora se fortalece, né, nesse investimento que o governo federal está fazendo. E há aspecto muito importante, né? Nós também teremos a chegada de mão de obra qualificada. Afinal de contas, nós estamos falando de 1.527 trabalhadores, né, que poderão transformar a região de Catalão num polo de desenvolvimento na área da saúde e vão contribuir com o desenvolvimento econômico de toda aquela região.
1: Muito bem, nós conversamos com Arthur Chioro, presidente da Rede de Hospitais Universitários HU Brasil. Presidente, muito obrigado pela sua entrevista aqui à Voz do Brasil.
7: Eu que agradeço e espero de volta numa outra oportunidade, trazendo mais boas notícias para a saúde e para a educação do nosso país.
1: A gente vai cobrar, hein?
8: O Enem, Exame Nacional do Ensino Médio, é a principal porta de entrada para a educação superior no Brasil.
1: Dados do Ministério da Educação mostram um aumento na procura de estudantes que precisam de atendimento especializado para realizarem o exame.
8: Em 3 anos, o número triplicou e chegou a quase 90 mil em 2025, um crescimento de 191%.
1: E para tornar a prova ainda mais acessível, o edital desse ano inclui condições relacionadas aos transtornos mentais e fibromialgia.
10: O Instituto Nacional de Estudos e Pesquisas Educacionais Anísio Teixeira, o INEP, amplia o atendimento especializado no Exame Nacional do Ensino Médio, Enem 2026, e passa a incluir participantes com fibromialgia e transtornos mentais, como ansiedade e transtorno obsessivo compulsivo. A mudança consta no edital do exame e reforça a política de acessibilidade da prova. Entre as novidades, candidatos com histórico de crises de ansiedade vão poder contar com acompanhante em sala reservada. O espaço também poderá receber familiares ou profissionais responsáveis por auxiliar participantes com necessidades específicas, como alimentação e deslocamento durante a aplicação das provas. O pedido exige apresentação de laudo médico e documentação comprobatória. O Enem já oferece recursos como prova em braille, videoprova em libras, leitor de tela, tempo adicional, auxílio para transcrição e mobiliário acessível. O exame também atende gestantes, lactantes, idosos e estudantes internados em classe hospitalar. O Enem é a principal porta de entrada para o ensino superior no país e dá acesso a programas como Sisu, ProUni Fies. Em Brasília, Claudimário Carvalho.
8: E as inscrições para o Enem seguem abertas até o dia 5 de junho pela página do participante. O prazo também vale para solicitações de atendimento especializado.
1: Alunos da rede pública têm inscrição pré-preenchida, mas precisam complementar os dados como local de prova e língua estrangeira.
8: O exame já tem data marcada e será aplicado nos dias 8 e 15 de novembro.
1: E um lembrete para estudantes do programa Pé de Meia que concluírem o ensino médio esse ano.
8: Além de não pagarem a taxa de inscrição, aqueles que participarem dos dois dias de prova vão receber um incentivo extra de R$200.
1: O pagamento vai ser efetuado na mesma conta bancária utilizada para o recebimento das demais parcelas do programa.
8: Para mais informações, acesse enem.inep.gov.br/participante.
1: A Procuradoria da Fazenda Nacional vai passar a cobrar de forma unificada as empresas que deixam de pagar o FGTS mensal dos funcionários.
8: Somando toda essa dívida ativa no país, o valor passa de R$66 bilhões.
1: A expectativa é facilitar esse pagamento, reduzindo a burocracia para as empresas.
8: E garantir que os valores cheguem ao trabalhador.
11: Com a mudança, a Procuradoria-Geral da Fazenda Nacional será responsável por cobrar as empresas que deixaram de pagar valores referentes ao Fundo de Garantia do Tempo de Serviço, FGTS, dos trabalhadores. Antes, a gestão dessa cobrança era compartilhada com a Caixa Econômica Federal. Hoje, a dívida ativa do FGTS no país é de mais de R$66 bilhões. O objetivo de unificar a cobrança é reduzir a burocracia para as empresas, facilitando o pagamento e garantindo que os valores devidos cheguem ao trabalhador. Como explica o Procurador-Geral Adjunto de Gestão da Dívida Ativa da União e do FGTS, Theo Lucas Borges.
12: A gente já vê um aumento muito expressivo da recuperação dos créditos do FGTS e a nossa perspectiva com essa migração é que esse valor continue crescendo, porque a gente vai imprimir um ritmo muito maior nessa cobrança e a facilitação da forma de pagamento e negociação deve contribuir significativamente para o incremento do valor recuperado.
11: O FGTS funciona por meio de contas vinculadas ao contrato de trabalho. No início de cada mês, os empregadores precisam depositar o equivalente a 8% do salário de cada funcionário. Quando esses pagamentos deixam de ser feitos, entram na dívida ativa e passam a ser cobrados pela União. Até o fim do ano, uma nova função vai mostrar diretamente ao trabalhador se ele tem créditos a receber. Como disse o Procurador-Geral Adjunto de Gestão da Dívida Ativa da União, Theo Lucas Borges.
12: O crédito do FGTS não pertence à fazenda pública, pertence ao empregado, pertence ao trabalhador. Só que hoje ele tem dificuldade de saber que crédito ele tem. Nós vamos disponibilizar um canal exclusivo no portal Regularize para que qualquer brasileiro entre e verifique se tem créditos de FGTS que são de sua titularidade e estejam sendo cobrados. E nós vamos notificar esse trabalhador todas as vezes que nós recuperarmos crédito que pertence a ele.
11: As empresas que queiram consultar e regularizar os débitos devem acessar o portal de serviços da Procuradoria. O endereço é o regularize.pgfn.gov.br. A expectativa é que o processo agora seja mais ágil, levando em média 6 minutos. Reportagem Graziela Mendonça.
1: 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Facilitar o acesso dos cidadãos aos serviços públicos de forma rápida, segura e ainda com economia para os cofres públicos e para a população.
8: Esses são os impactos do Conecta.gov.br, que promove troca automática de informações entre os sistemas do governo do Brasil.
1: Desde que foi criado, em 2020, o programa já acumula R$15 bilhões em economia.
8: E tem evitado que usuários enfrentem uma verdadeira peregrinação para emitir certidões e documentos.
13: Com conecta.gov.br, as pessoas não precisam perder tempo nem dinheiro para buscar informações ou documentos em diferentes órgãos públicos. Não é necessário passar horas e horas indo de órgão em órgão se os registros estiverem integrados no conecta.gov.br, programa que possibilita a troca de dados dentro do governo. O secretário de Governo Digital do Ministério da Gestão e da Inovação em Serviços Públicos, Rogério Mascarenhas, explica como a integração das bases facilita a vida de quem precisa do benefício.
14: A gente usa, por exemplo, para efeito do passe interestadual para pessoa com deficiência, a gente utiliza, né, a base do CadÚnico, integra com o CPF, integra com a informação dela lá no CadÚnico, no BPC, para você franquear a passagem daquela pessoa. Então, tudo isso hoje é tudo feito por uma integração. A gente já consegue fazer essa integração para que a pessoa tenha uso aí do serviço.
13: Se a pessoa for se inscrever num concurso público e já estiver registrada no Cadastro Único, por exemplo, a isenção da taxa de inscrição é aplicada automaticamente. Foi assim nas duas edições do Concurso Público Nacional Unificado. O conecta.gov.br agrega, por exemplo, bancos de dados do Bolsa Família, Cadastro Nacional da Agricultura Familiar, Receita Federal, cadastros ambientais, registro de veículos, infrações de trânsito e muitos outros. Nos últimos 3 anos, já são mais de 13 bilhões de reais de economia para os cofres públicos e para a população. Desde a criação do conecta.gov.br em 2020, o valor chega a 15 bilhões. Esse cálculo estima o gasto que a população teria com deslocamento e ausência de trabalho e a economia na administração pública caso os dados não fossem integrados. De acordo com o secretário Rogério Mascarenhas, a meta agora é ampliar a adesão dos municípios e estados ao programa. O conecta.gov.br está disponível em todas as regiões do Brasil, com participação de 22 estados e 15 municípios. Reportagem Carlos Oliveira.
1: A Receita Federal recebeu mais de 44 milhões e 300 mil declarações de imposto de renda sobre pessoa física 2026.
15: O resultado supera a expectativa inicial de 44 milhões, um recorde para a entrega dentro do prazo que se encerrou na última sexta-feira.
1: A declaração pré-preenchida alcançou a maior participação, com quase 60% das declarações.
15: E a Receita alerta que o contribuinte que não entregou a declaração dentro do prazo deve providenciar o envio enquanto antes. A multa por atraso ou não entrega é de no mínimo R$ 165,74.
1: R$ 1.500.000 moradores do Pará e do Amapá passam a contar com internet de melhor qualidade.
15: Foi inaugurada hoje a Infovia 03, nova rota de fibra ótica da Amazônia, que integra o programa Norte Conectado, coordenado pelo Ministério das Comunicações.
1: Com cerca de 800 quilômetros de cabos instalados no leito dos rios amazônicos, a nova Infovia cria um corredor digital entre os dois estados e amplia a capacidade de conexão para escolas, hospitais, órgãos de segurança pública, comércios e residências.
15: A tecnologia também reduz falhas no serviço e aumenta a velocidade da internet oferecida à população.
1: E essas foram as notícias do Governo do Brasil.
15: Com a realização da Secretaria de Comunicação Social da Presidência da República.
1: Em produção da empresa Brasil de Comunicação.
15: Fique agora com as notícias do Poder Judiciário e do Congresso Nacional. Boa noite.
1: Uma boa noite, até amanhã.
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18: STF determina que a União apresente em 90 dias plano de desocupação da terra indígena Cachoeira Seca, no Pará.
19: STJ entende que ex-policial que sofreu ataque homofóbico ao postar foto com o namorado tem direito à indenização.
18: TST faz campanha para garantir o acesso seguro ao primeiro emprego.
19: Boa noite, eu sou Marcelo Della Libera.
18: E eu, Marcela Luiza.
19: O presidente do Supremo Tribunal Federal, ministro Edson Fachin, deu prazo de 90 dias para que a União apresente um plano de desocupação da terra indígena Cachoeira Seca, no Pará.
18: Segundo o processo, apesar de passados 10 anos da homologação da terra indígena, a retirada dos invasores não foi realizada. Pelo contrário, a situação se agravou com novas invasões, expansão do desmatamento e avanço de atividades garimpeiras.
19: O governo federal também deve criar um comitê de monitoramento externo para proteção territorial, a regularização fundiária e a atenção à saúde dos povos indígenas isolados e de contatos recentes.
18: A União ainda precisa apresentar em até 15 dias um cronograma atualizado do plano de trabalho para a criação do Parque Nacional Tanaru. A área fica em Rondônia, na fronteira com a Bolívia, e será destinada à preservação da memória do povo Tanaru.
19: Ex-policial que sofreu ataque homofóbico após publicar foto com o namorado em rede social terá direito à indenização.
18: A decisão é do STJ. Fátima Uchoa.
20: O homem publicou no Facebook uma foto beijando o namorado depois da cerimônia de formatura como soldado da Polícia Militar do Distrito Federal. Após mensagens homofóbicas, o ex-policial deixou a carreira militar e pediu reparação moral contra o autor da ofensa. Ao reformar sentença que fixou indenização de R$ 1.850, o Tribunal de Justiça do DF considerou não haver justificativa para a condenação. Já no STJ, a terceira turma estabeleceu os danos morais em R$ 10.000, avaliando que, embora os comentários ofensivos não se enquadrem nos tipos penais clássicos dos crimes contra a honra, o conteúdo e o contexto em que foram proferidos violam direitos da personalidade. A relatora foi a ministra Nancy Andrighi.
19: Aprendizagem é a palavra-chave da campanha do TST para garantir o acesso ao primeiro emprego.
18: Com o slogan Vida de Aprendiz, começar certo faz toda a diferença. A ideia é mostrar que estudo e trabalho devem seguir juntos. Mila Amaral.
21: Com foco na geração Z e no setor empresarial, a campanha mostra que é possível entrar no mercado de trabalho de forma segura, com todos os direitos garantidos e sem abandonar os estudos. A programação faz parte das ações desenvolvidas pelo Programa de Erradicação do Trabalho Infantil e de Estímulo à Aprendizagem, em alusão ao Dia Mundial contra o Trabalho Infantil, realizado em 12 de junho. Com a campanha, a Justiça do Trabalho visa conscientizar jovens e crianças sobre a importância da garantia do primeiro emprego, por exemplo.
19: A propaganda eleitoral no rádio, na televisão e na internet só começa em 16 de agosto.
18: Mas a partir de 5 de julho, os pré-candidatos já podem fazer a chamada propaganda intrapartidária. Estevam Furtado.
22: Esse tipo de divulgação é permitido apenas dentro dos partidos durante as prévias e convenções, que neste ano acontece entre 20 de julho e 5 de agosto. O objetivo é apresentar nomes que vão disputar a indicação da legenda para as eleições. Quem descumprir as regras pode ser multado em valores que variam de 5 a 25 mil reais.
19: Justiça Federal condena poder público a recuperar o complexo histórico de Fordilândia, no Pará.
18: A ação foi movida pelo MPF, Amanda Nascimento.
23: O local foi construído em 1927 pelo empresário norte-americano Henry Ford para a exploração de borracha na Amazônia. Mas depois do fim do projeto, em 1945, as terras e benfeitorias passaram para o governo brasileiro, mas o complexo ficou abandonado. E agora, para garantir a preservação do que restou de Fordilândia, a Justiça Federal determinou a criação de um plano de recuperação e conservação para os imóveis e ruínas e a regularização das terras do distrito, que devem ser realizados de forma solidária pela União, IFAM, Governo do Pará e Município de Aveiro, sob pena de multa diária de 5 a 10 mil reais.
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19: Boa noite.
18: E até amanhã.
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24: Eu sou Paula Groba.
25: E eu sou Ricardo Nakaoka.
24: E estes são os destaques de hoje do Jornal do Senado, que começa agora.
25: O Congresso analisa propostas que buscam reduzir desigualdades raciais expostas em atlas da violência.
24: Parlamentares defendem ação contra facções, mas alertam para a soberania do Brasil.
25: Inteligência artificial e desinformação desafiam eleições de 2026, segundo especialistas.
0: Boa noite.
2: Boa noite.
0: 3 em cada 4 vítimas de homicídio no Brasil são negras. O dado por si só revela a dimensão da desigualdade apontada pelo Atlas da Violência 2026. O levantamento mostra que pretos e pardos são as principais vítimas da violência letal no país e também a maioria das mulheres assassinadas dentro de casa.
25: No Congresso, propostas buscam financiar políticas de reparação e promoção da igualdade racial. A repórter Marcela Diniz tem os detalhes.
3: O Atlas da Violência 2026 revela que 77% das pessoas assassinadas são pretas ou pardas e 67,5% das vítimas de feminicídio também. Para a doutora em filosofia e professora Catilcia Ribeiro, os dados devem ser entendidos numa perspectiva histórica, a que leva em conta que o racismo é um princípio organizador da violência estatal e social no Brasil e que isso é herança direta dos quase 4 séculos de economia escravocrata. Catilcia cita o Fundo de Promoção da Igualdade Racial em debate no Senado e a PEC da Reparação em análise na Câmara como contribuições que o Congresso pode dar na reparação dessas disparidades raciais.
4: Que não haverá paz enquanto a maior parte da população desse país estiver submetida à subalternização econômica e à violência física. Colocar esses projetos como prioridade é demonstrar que o parlamento está disposto a sair da retórica e passar para uma ação concreta de reconstrução do Brasil.
3: O autor da PEC que institui o Fundo de Promoção da Igualdade Racial é o senador Paulo Paim, do PT do Rio Grande do Sul.
5: O racismo estrutural ainda define o destino de milhões de brasileiros e brasileiras. É por isso que precisamos ter um instrumento concreto, permanente e com financiamento garantido para enfrentar essas desigualdades históricas.
3: A criação do Fundo de Promoção da Igualdade Racial foi proposta há 10 anos. Desde março de 2023, a PEC aguarda designação de novo relator.
0: A senadora doutora Eudócia, do PSDB de Alagoas, defendeu a criação de uma comissão parlamentar mista de inquérito, a CPMI BMG Master, para investigar supostas irregularidades no sistema de crédito consignado do INSS e a atuação de instituições financeiras envolvidas.
25: Ela afirmou que há indícios de um esquema que precisa ser apurado nas instâncias adequadas. A senadora anunciou a coleta de assinaturas para viabilizar a instalação da CPMI e pediu apoio dos parlamentares para a iniciativa.
0: E o senador Confúcio Moura, do MDB de Rondônia, comemorou acordos entre a FUNAI e o INCRA para regularizar áreas ocupadas por produtores rurais do estado. Segundo o parlamentar, a medida beneficia famílias que vivem há décadas em regiões classificadas como áreas de interesse indígena.
25: Confúcio afirmou que muitos produtores de Rondônia enfrentavam dificuldades para obter crédito rural e regularizar propriedades por causa da indefinição fundiária. O senador destacou a atuação conjunta de parlamentares, prefeitos, técnicos do INCRA e representantes da FUNAI na construção dos acordos.
6: Então esse pessoal estava uma aflição, sem crédito, trabalhando na unha, tirando leite, plantando café, plantando cacau, fazendo suas pastagens. Está lá dentro dessas áreas há muito tempo. Mas aí conversamos aqui, vem há uns 2 anos trabalhando com a FUNAI entendeu isso. O INCRA foi maravilhoso em apresentar os mapas.
0: 2026 será um ano de eleição marcada pela inteligência artificial e pela disputa de narrativas nas redes sociais. O desafio será garantir que a tecnologia não comprometa a confiança do eleitor.
25: Faltando 2 meses e meio para o início da propaganda eleitoral gratuita de 2026, o Conselho de Comunicação Social do Congresso debateu as regras para as campanhas políticas na internet e os riscos do uso de ferramentas de IA. A repórter Patrícia Oliveira traz as informações.
26: Em março, o TSE editou as novas regras sobre o uso de IA na propaganda eleitoral, nas postagens de conteúdo político e a responsabilidade das plataformas digitais na recomendação e moderação desse conteúdo. Maria Paula Almada, especialista em tecnologia digital, destacou a dificuldade da população em geral em diferenciar conteúdos reais dos gerados por inteligência artificial.
27: Apenas 27% dizem conseguir identificar fake news
2: confundidas com facilidade. É difícil até para os especialistas identificarem o que é verdade e o que é manipulado.
26: Para os debatedores, o maior desafio é combater a desinformação, garantindo a liberdade do eleitor ao exercício do voto e a proteção do processo eleitoral. O advogado e professor Diogo Reis cobrou a participação do legislativo.
7: Talvez uma revisão das leis que é do tempo do Orkut e para a legislação atual, considerando o cenário de inteligência artificial generativa, redes sociais extremamente dinâmicas.
26: Nenhuma plataforma digital avaliada no Índice de Transparência de Redes Sociais oferece condições significativas de acesso a dados de anúncios, inclusive de conteúdo político eleitoral.
24: E a decisão de enquadrar o PCC e o Comando Vermelho como organizações terroristas pelo governo dos Estados Unidos abriu uma nova discussão no Senado sobre o enfrentamento ao crime organizado.
8: Parlamentares defendem medidas mais rígidas para combater o financiamento das facções, mas alertam que a cooperação internacional não pode comprometer a soberania e a autonomia das instituições brasileiras. Repórter Marcela Cunha.
9: Para o senador Sérgio Moro, do PL do Paraná, a decisão pode facilitar o bloqueio de bens das facções no exterior e ampliar a cooperação internacional contra o crime organizado.
10: Uma vitória diplomática para o Brasil. Essa classificação vai ter um impacto principalmente na facilitação do congelamento dos ativos, ou seja, dos bens dessas organizações terroristas que muitas vezes são mantidas no exterior.
9: Já o presidente da Comissão de Relações Exteriores e Defesa Nacional, senador Nelsinho Trade, do PSD de Mato Grosso do Sul, afirmou que toda medida que ajude a melhorar a segurança pública será apoiada, mas defendeu que o Congresso discuta os limites da decisão para evitar interferência externa.
11: Ninguém aqui quer passar a mão em cima de cabeça de bandido. Agora, usar esse mecanismo para poder ferir a soberania nacional, isso nós não vamos também aceitar e não vamos admitir.
9: Nelsinho Trade informou que pretende promover uma discussão sobre o assunto na Comissão de Relações Exteriores e Defesa Nacional e na Comissão Mista de Controle da Atividade de Inteligência. O tema já passou pelo Senado durante a análise do projeto Antifacção, que endurece o combate a organizações criminosas. Na ocasião, os senadores discutiram a tentativa de equiparar facções e milícias a organizações terroristas, mas a proposta não foi aprovada.
24: A partir de hoje, o conteúdo da Rádio Senado ganha um novo espaço para chegar ao público. Entrevistas, debates e as principais notícias produzidas pela emissora passam a estar disponíveis em uma playlist exclusiva no canal da TV Senado no YouTube.
8: Os internautas poderão acompanhar quadros do programa Conexão Senado e também do Jornal do Senado, exibido diariamente na Voz do Brasil. O repórter Rodrigo Rezende conta os detalhes.
12: Perdeu alguma entrevista do programa Conexão Senado ou quer indicar algum conteúdo do programa para um amigo? Ou quem sabe ouvir novamente com mais atenção o Jornal do Senado transmitido durante a Voz do Brasil. Agora você pode acessar esses e outros conteúdos da Rádio Senado em uma playlist exclusiva no canal do YouTube da TV Senado. Fernanda Nardelli, coordenadora de distribuição da Rádio Senado, ressalta que a presença da emissora no canal da TV Senado, que tem mais de 1,8 milhão de inscritos, é mais uma forma de disseminação de conteúdos do Senado para os cidadãos brasileiros, além de demonstrar a integração dos veículos de comunicação do Senado Federal.
27: Eu falo assim que é um jogo de ganha-ganha, né? A rádio vai ganhar em alcance, a TV vai ganhar na variedade de conteúdo e, assim, o nosso principal objetivo, claro, o cidadão vai ganhar tendo mais acesso aí a outros programas, outros formatos.
12: Gesiel Carvalho, apresentador do programa Conexão Senado, destaca que a iniciativa de postagem dos cortes dos quadros e entrevistas no YouTube irá facilitar a vida do cidadão e contribuir com o compartilhamento dos materiais.
28: Facilita muito também a vida do ouvinte que quer espalhar o nosso conteúdo e até compartilhar o Conexão do Dia se ele perdeu alguma coisa.
12: Para acessar todo esse conteúdo, basta ir até youtube.com/TV Senado, clicar na guia Playlists e localizar Rádio Senado.
8: Edição de Paula Groba e trabalhos técnicos de João Lira, o Jornal do Senado fica por aqui. Acompanhe agora as notícias da Câmara dos Deputados. Boa noite.
24: Boa noite e até amanhã.

0: Dos deputados, discussão sobre redução da maioridade penal.
1: Projeto inclui tratamento do câncer infantil em cursos nas áreas de saúde.
0: Comissão aprova novas categorias de reserva de vaga em estacionamento.
1: Boa noite. Comissão aprova aumento do número de vagas de estacionamento reservadas para pessoas com deficiência e para idosos com mais de 80 anos. A repórter Daniele Lessa tem as informações.
2: A Comissão de Desenvolvimento Urbano da Câmara dos Deputados aprovou o projeto que amplia a reserva de vagas em estacionamentos para pessoas com deficiência e faz ajustes nas regras para vagas reservadas aos idosos. Atualmente, a legislação garante pelo menos 2% das vagas para veículos que transportem pessoas com deficiência e 5% para pessoas idosas, tanto em estacionamentos públicos quanto privados. Com a aprovação do projeto, o percentual para pessoas com deficiência passa para no mínimo 3% do total de vagas, respeitando as normas de acessibilidade, como espaço adequado para a circulação de cadeira de rodas. No caso das pessoas idosas, o texto mantém o percentual mínimo de 5% das vagas, mas cria uma regra específica para estacionamentos com mais de 100 vagas. Nesses casos, deverá haver pelo menos uma vaga exclusiva para pessoas com 80 anos ou mais, posicionada de forma a garantir maior comodidade. Para o relator da proposta, deputado Saulo Pedroso, do PSD de São Paulo, o aumento no número de vagas deve acontecer junto com o respeito às normas de acessibilidade, inclusive nos estacionamentos privados.
3: Não só nos espaços públicos, nos espaços privados também. Teve até uma certa resistência em relação aos empreendimentos privados, mas a gente precisa conscientizar todo mundo que eles precisam de uma atenção especial, né, que é merecida, e que a possibilidade que a gente tem aí vagas disponíveis que atendam com qualidade e com tamanho adequado dentro da norma é fundamental para que o dia a dia das pessoas com deficiência seja um dia a dia comum como o nosso.
2: A proposta que aumenta o número de vagas de estacionamentos reservadas para pessoas com deficiência e para idosos com mais de 80 anos altera o Estatuto da Pessoa com Deficiência, o Estatuto da Pessoa Idosa e a Lei de Acessibilidade. E agora será analisada nas comissões de Viação e Transportes e de Constituição e Justiça. Da Rádio Câmara de Brasília, Daniele Lessa.
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5: Saúde.
0: Avança na Câmara projeto aprovado que inclui o tratamento do câncer infantil em conteúdo de cursos de saúde. Acompanhe na reportagem de Luiz Cláudio Canuto.
6: A Comissão de Educação aprovou o projeto que inclui a oncologia pediátrica como tema a ser tratado nas disciplinas dos cursos das áreas de saúde. A exigência seria incorporada à Política Nacional de Atenção à Oncologia Pediátrica. O projeto é do deputado Eduardo da Fonte, do PP de Pernambuco. E o texto foi aprovado com mudanças propostas pelo relator, deputado doutor Fernando Máximo, de Rondônia. Máximo explicou que a criação e a alteração do currículo dos cursos são atribuição do Conselho Nacional de Educação. Por isso, em vez de prever uma disciplina, o projeto trata o tema como conteúdo. Para ele, a mudança resolve o impedimento de mudar o currículo ao incluir a matéria como um tema transversal.
7: Porque nós sabemos que hoje o câncer infantil tem acometido milhões de crianças Brasil afora e tem levado à morte muitas delas, e um dos problemas sérios que nós temos é o diagnóstico tardio. Muitas das vezes, se a gente consegue diagnosticar numa fase mais preliminar o tumor, numa fase mais inicial, a gente acaba conseguindo tratar e curar totalmente a criança. Mas quando esse diagnóstico é feito tardiamente, infelizmente, às vezes tem metástase para outros órgãos, tem mais dificuldade de diagnosticar e de tratar.
6: Pelo texto aprovado, os cursos em funcionamento teriam prazo de 12 meses a partir da entrada em vigor da lei para adaptar os currículos. A proposta vai ser analisada em caráter conclusivo pela Comissão de Constituição e Justiça. Para virar lei, precisa ser aprovada pela Câmara e pelo Senado. Da Rádio Câmara de Brasília, Luiz Cláudio Canuto.
5: Segurança Pública.
1: Relator conclui a leitura de parecer que une propostas sobre a redução da maioridade penal. A repórter Silvia Munhato acompanhou a reunião da Comissão de Constituição e Justiça da Câmara, em que o tema foi discutido.
5: As três propostas de emenda à Constituição que reduzem a maioridade penal no Brasil de 18 para 16 anos avançaram na Comissão de Constituição e Justiça da Câmara. O relator, deputado Coronel Assis, concluiu a leitura do seu relatório favorável à mudança e foram concedidas vistas aos textos. Os pedidos de vistas pelos deputados permitem que as propostas sejam discutidas e votadas após duas sessões do plenário. Os deputados que se opõem à mudança tentaram barrar o avanço por meio de requerimento de retirada de pauta, mas ele foi rejeitado por 42 votos a 7. A deputada Talíria Petrone, do PSOL do Rio de Janeiro, disse que os adolescentes que cumprem medidas socioeducativas representam menos de 2% do total de pessoas cumprindo penas.
8: Quando nós olhamos os indicadores de reincidência no socioeducativo, eles estão em torno de 13%, aqueles que voltam a cometer infrações. Quando nós olhamos para o sistema prisional, que o Supremo já disse que é um estado inconstitucional de coisas, nós vemos que há uma reincidência de quase 50%.
5: Já o deputado Kleber Verde, do Maranhão, defendeu a redução da idade.
9: Até diante de vários crimes praticados no nosso país por adolescentes, infelizmente, delinquentes, que precisam entender que uma vez envolvidos em crime, ele vai pagar por isso. Ele não pode ficar impune.
5: O deputado Coronel Assis disse que as propostas sobre a redução da maioridade penal são admissíveis perante o regramento jurídico atual. Segundo ele, a Convenção da ONU dos Direitos da Criança veda

0: de 16 anos que cometem infrações graves cumprem medidas socioeducativas de internação por no máximo 3 anos. Caso as propostas sejam aprovadas na CCJ, elas terão seu mérito analisado por uma comissão especial. Da Rádio Câmara de Brasília, Silvia Minhato.
1: Trabalho.
2: A Comissão de Trabalho da Câmara aprovou o retorno da assistência sindical obrigatória em rescisões de trabalho, alterando a reforma trabalhista. O texto ainda precisa ser avaliado por outras instâncias, como explica a repórter Emanuele Brasil.
3: A Comissão de Trabalho da Câmara dos Deputados aprovou proposta que retoma a obrigatoriedade da assistência sindical para validar a rescisão de contratos de trabalho de empregados com mais de 1 ano de serviço. A medida, que altera a consolidação das leis do trabalho, reverte uma das principais mudanças da reforma trabalhista de 2017, que havia tornado a homologação facultativa. O texto foi aprovado com mudanças sugeridas pelo relator, deputado Bongás, do PT do Rio Grande do Sul. O parecer restabelece que o instrumento de rescisão ou recibo de quitação só terá validade se firmado com a assistência do sindicato da categoria ou, na ausência deste, de uma autoridade do Ministério do Trabalho e Emprego, sem custos para o trabalhador. Segundo Bongás, a mudança visa corrigir um desequilíbrio na relação entre empregado e empregador no momento do término do contrato.
4: Quando a reforma trabalhista foi votada, eu votei contra, o sindicato foi afastado e o trabalhador ia com o patrão, ou da RH, e aí quando o cálculo era feito, muitas vezes era lesado, roubava o direito do trabalhador. Naquele momento, o sindicato precisaria estar junto. E esse projeto, ele exatamente repõe a presença do sindicato na hora da rescisão. O sindicato tem os seus técnicos e os próprios sindicalistas sabem fazer esse cálculo corretamente para nenhum trabalhador ser lesado. E esta votação que nós fizemos, que eu pude ser o relator na Comissão do Trabalho, repõe este direito para o nosso trabalhador. Nenhum trabalhador pode ser lesado.
3: Entre as medidas, o texto estabelece a intervenção sindical prévia como um procedimento necessário para demissões sem justa causa, sejam elas individuais ou coletivas. A proposta também exige que a extinção do contrato por acordo entre empregado e empregador também seja homologada pelo sindicato ou pelo Ministério do Trabalho. Além disso, o texto determina que a cláusula de arbitragem em contratos de trabalhadores com remuneração superior a 2 vezes o teto do INSS só será válida se tiver assistência sindical. A proposta deverá ser votada agora pela Comissão de Constituição e Justiça e depois pelo plenário. Da Rádio Câmara de Brasília, Emanuele Brasil.
1: Agricultura.
0: Aprova proposta que apoia práticas sustentáveis na agricultura familiar. O repórter José Carlos Oliveira explica as medidas.
5: Duas comissões da Câmara dos Deputados aprovaram o projeto de lei que inclui incentivos a práticas sustentáveis de produção agropecuária na Lei da Agricultura Familiar, que está valendo desde 2006. Se virarem em lei, os incentivos de crédito e o apoio às mulheres agricultoras passarão a constar formalmente da Política Nacional da Agricultura Familiar e Empreendimentos Familiares Rurais. Relator na Comissão de Agricultura, o deputado Enderson Pinto do Pará, explica algumas das práticas sustentáveis previstas no texto.
6: Para recuperação de pastos e solos, por exemplo, que é cada vez mais trabalhar práticas sustentáveis que possam garantir o aumento da produtividade e redução aí nos desmatamentos e também recuperar as áreas degradadas, para nós é fundamental. O projeto, ele traz 2 viés. O primeiro, para quem faz esse tipo de prática, ele incentiva ou doação financeira, como também acesso ao crédito com juros mais reduzidos.
5: A proposta também foi aprovada na Comissão de Defesa dos Direitos da Mulher, sobretudo em relação às linhas especiais de crédito rural destinadas às agricultoras, como ressalta Enderson Pinto.
6: Ele traz algo mais diferenciado ainda para as mulheres rurais, ou seja, as mulheres que também vivem do setor agropecuário, terem acesso a um financiamento com juros ainda mais baixos, porque hoje, de forma geral, há sim essa discrepância ainda nessa questão da equidade, nesse tratamento entre os gêneros, e isso é uma preocupação.
5: O projeto de apoio a práticas sustentáveis na agricultura familiar já foi aprovado pelo Senado e depende apenas da aprovação final das comissões de Finanças e Tributação e de Constituição e Justiça da Câmara. Da Rádio Câmara de Brasília, José Carlos Oliveira.
1: Meio Ambiente.
2: Comissão aprova projeto que incentiva a reciclagem e gera desconto nas contas de luz e água. A repórter Júlia Lopes nos conta como vai funcionar.
1: O Brasil produz mais de 77 milhões de toneladas de lixo

0: por ano, e cerca de 40% desse total ainda é destinado a lixões em todo o país. Para incentivar a reciclagem e enfrentar esse problema, a Comissão de Desenvolvimento Urbano da Câmara dos Deputados aprovou uma proposta apresentada pela deputada Fernanda Pessoa, do Ceará. O projeto de lei cria o programa Recicla Clash, que prevê a concessão de um tipo de cashback ou crédito financeiro para pessoas que realizarem a reciclagem correta de resíduos sólidos. Esse valor poderá ser convertido em descontos nas contas de energia elétrica e de água. O projeto tem como objetivo reduzir o descarte irregular de materiais recicláveis no meio ambiente, promover a educação ambiental e estimular o consumo consciente. A iniciativa também busca fortalecer a participação de cooperativas e catadores de recicláveis, além de incentivar a economia circular. Segundo dados da Associação Brasileira de Resíduos e Meio Ambiente, do total de lixo produzido no país, cerca de 72 milhões de toneladas são coletadas diretamente nas residências. Para se ter uma dimensão desse volume, ele seria suficiente para cobrir aproximadamente 3.400 campos de futebol. De acordo com o texto do projeto, o funcionamento do programa começa com o cadastro do consumidor em uma plataforma digital vinculada à iniciativa. Nesse momento, a pessoa informa seus dados pessoais e associa as contas de água e de energia elétrica. Em seguida, os resíduos recicláveis devem ser levados aos pontos de coleta credenciados como cooperativas de reciclagem, ecopontos ou estabelecimentos parceiros. Na entrega, o material é pesado e registrado no sistema, gerando uma pontuação proporcional ao volume e ao tipo de resíduo reciclado. Essa pontuação acumulada é então convertida em crédito financeiro, garantindo descontos diretos nas contas de água e de luz. Após a regulamentação pelo governo federal, a gestão do programa ficará sob responsabilidade do Ministério do Meio Ambiente, em parceria com as Agências Nacionais de Energia Elétrica, a ANEEL, e de Águas e Saneamento Básico, a ANA. Para o relator da proposta, deputado Cobalcini, do MDB de Santa Catarina, a medida, que já é adotada em outros países, traz benefícios tanto para a população quanto para o meio ambiente.
1: Será importantíssimo para o Brasil, porque premia, né, quem recicla, vai receber um valor como prêmio, e premia o meio ambiente, porque nós daremos o destino correto para todo o lixo, especialmente o lixo reciclado.
0: O projeto, que busca ampliar a reciclagem correta por meio de descontos nas contas de água e luz, segue agora para análise na Comissão de Minas e Energia. Da Rádio Câmara de Brasília, Júlia Lopes.
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3: Educação. Comissão aprova tratamento diferenciado para estudantes com mandatos em entidades representativas. A repórter Mônica Tati nos conta como serão as regras.
4: Universitário que exerce mandato em entidade estudantil poderá ter tratamento diferenciado na sua instituição de ensino. É o que prevê projeto em análise na Câmara dos Deputados, que estabelece métodos específicos para controle de rendimento e frequência dos estudantes que atuam em entidades representativas como a UNE, as Uniões Estaduais de Estudantes e os DCEs, os Diretórios Centrais dos Estudantes. O relator na Comissão de Educação da Câmara, o deputado Pedro Quizai, do PT de Santa Catarina, destaca a importância de garantir mecanismos que permitam que os estudantes possam conciliar seus estudos com a participação na política. Pedro Quizai explica que o projeto garante que os estudantes que compareçam a eventos oficiais, como assembleias ou congressos, possam recuperar as avaliações e o conteúdo das disciplinas em outro momento.
5: E não seja prejudicado, porque está exercendo o direito à cidadania, à organização estudantil e à defesa dos direitos dos estudantes. Isso é muito importante, porque reconhece, de um lado, a importância da escola, da educação, da sala de aula, da avaliação, mas, ao mesmo tempo, legitima e fomenta e apoia a organização estudantil, porque isso produz liderança e cidadania.
4: A proposta que prevê tratamento diferenciado para os universitários que possuem mandato em entidade estudantil ainda vai ser votado pela Comissão de Constituição e Justiça. Se for aprovado sem modificações, pode seguir direto para a sanção do presidente da República. Da Rádio Câmara de Brasília, Mônica Tati.
6: Termina agora o Jornal Câmara dos Deputados, produzido pela Rádio Câmara. O programa teve trabalhos técnicos de Wellington Teles e apresentação de Luciana Vieira e Tércia Guimarães. Boa noite para você.
3: Uma boa noite. Você fica agora com as notícias do Tribunal de Contas da União.
7: Minuto do TCU.
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7: 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Você ouviu a voz do Brasil. Boa noite.

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Só existem dois dias no ano que nada pode ser feito. Um se chama ontem e o outro se chama amanhã. Portanto, hoje é o dia certo para amar, acreditar, fazer e principalmente viver. É por isso que eu sempre digo, ontem já era, hoje é o dia e o amanhã poderá não mais chegar.

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0: Esse é o Love Times, uma boa noite muito especial para você que ouve a gente através dos aplicativos. Para você que ouve no rádio, o nosso muito obrigado.

Esse é o Love Times. Nosso muito obrigado a você que nos acompanha, você que é turista, está ouvindo o nosso programa nesse momento. Seja bem-vindo e aproveite bastante.

0: E aqui na esquerda, nosso guitarrista Max Viana.
1: Onde você estava quando essa música estava tocando? Com quem você estava?

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2: Uma pesquisa do Datafolha mostrou que quase metade dos brasileiros precisou buscar renda extra recentemente para conseguir pagar as despesas da casa. Vale de tudo: vender comida, fazer bico, trabalhar por aplicativo ou pegar serviço nas horas vagas. E o motivo é simples: o salário muitas vezes não acompanha o aumento dos preços. O levantamento também mostrou que muita gente reduziu gastos com lazer, alimentação e até contas básicas para tentar equilibrar o orçamento. A realidade é dura, mas mostra também a força do brasileiro, que corre atrás todos os dias para garantir o sustento da família.
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1: Disse alguém certo dia, como o verniz cobre um pote de barro, as palavras fingidas cobrem um coração maldoso. Essa é pra você pensar.

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1: Esse é o Love Times. Daqui a pouco, uma tradução muito especial aqui no Love Times.

0: Como você está? Está bem? Que bom! Você vai ouvir aqui a melhor playlist da sua noite.
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1: Disse alguém certo dia, é muito fácil conquistar um amor. É muito fácil perder um amor. E não é nada fácil recuperar um amor.

0: E aí, pessoal, chegamos ao final do programa de hoje. Amanhã tem mais. Até amanhã, pessoal.
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Maravilha!

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1: Bom dia pra você. Tá tudo certo por aí? Como é que você tá? Como é que estão as coisas? Ah, choveu, né? Choveu no Rio de Janeiro. Terça-feira chegou. E hoje o Rio acordou naquele modo. Chuva, trânsito, guarda-chuva perdido e cabelo sem acordo com a umidade. Pelo menos o meu é assim, né? Sem acordo algum. Tem gente aí olhando pela janela e pensando assim, ai, não, 5 minutinhos a mais só. Tem gente correndo pra não perder o buzu. E tem gente que já aceitou que hoje o desafio é chegar seco a qualquer lugar. Mas olha, chuva também tem seu charme, viu? Ela desacelera um pouco a cidade, muda o ritmo e faz a gente querer boa companhia. E de boa companhia a gente entende muito, né, Robin? Bom dia!
2: Bom dia, Cláudia. Bom dia, ouvintes da Rádio Manchete, com muito frio hoje, hein?
1: Chegou direitinho aqui?
2: Cheguei. Quero mandar um abraço, pode?
1: Já? Pode, ué.
2: Motorista de aplicativo Robson, que me trouxe em segurança, graças a Deus, trânsito tranquilo de lá de casa pra cá. E ele não sabia que a rádio tinha voltado, né? E aí ele falou, a Rádio Manchete voltou. Falei, voltou com tudo.
1: Robson, agora você não sai daí mais não, viu, Robson? Vai com Deus, boa viagem. Que você só pegue passageiros positivos, porque a gente merece gente positiva, né? Por favor. Então vamos lá, se ajeita aí, pega o seu café, o casaco, a paciência pro trânsito, pra quem tá dirigindo, pra quem tá aí pegando o seu ônibus, seu motorista de aplicativo. E vem com a gente, porque mesmo com chuva, o dia pode ser leve, o dia pode ser divertido e o dia pode ser cheio de coisas boas. É isso que a gente precisa. E de música boa. 6:03, bora acordar.

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1: 6:11, mandando um abraço aqui pro André da Banca Central, aqui em frente o nosso prédio. Lá tem revista da Rádio Manchete, hein? André, a esposa, todo mundo que trabalha lá na banca. Obrigada pela companhia de vocês, hein? A banca fica aqui em frente.

0: Cash, Encontrar Alguém Antes, Fios, com Calvin Harris. E teve Conquista com Claudinho e Buchecha, 6 horas e 14 minutos. Deixa eu me perguntar aqui, onde é que você falou que tem a nossa revista que vende? Eu falei, não vende. Ela tem de graça aqui na banca, Edifício Central do André, não é isso? Aliás, a gente tem que repor as revistas lá, né? Bom dia pro menino que chegou aqui agora.
1: Um ótimo dia, Claudinha, pra você, pra Fê, pra todos os nossos ouvintes, tudo bem?
0: Tudo, pegou trânsito?
1: Muito.
0: Muito trânsito, muito já essa hora?
1: Olha, surreal, gente. Parece que chove e as coisas somem.
0: É porque todo mundo quer sair de carro de casa,
1: pois
0: né?
1: Pois é, todo mundo quer sair de carro. Às vezes parece que caiu uma árvore numa rua e o ônibus não vai passar.
0: Às vezes parece que caiu uma árvore na ponte de Niterói, né?
1: Parece que caiu uma árvore na ponte
2: mas
1: de Niterói.
2: Mas hoje tava tendo poda também, né, pessoal?
1: Tava tendo poda
2: aqui no centro do Rio, em algumas ruas.
1: Olha.
0: Tá vendo? É. Aí atrapalha, né? Com mas chuva ainda por
1: deve
0: cima,
1: ter tido
0: né?
1: Alguma poda lá em Niterói.
0: Mas vem cá, teve poda lá na ponte? Tava feia a coisa?
1: Provavelmente.
0: Tava complicado.
1: É muito engraçado isso, porque por volta das 5, 4 e poucas, 5 horas da manhã, a ponte tá perfeita.
0: Perfeito. É um, são 5 minutos.
1: 5 e 20... Já é outra
0: coisa. São os 5 minutos fatídicos do trânsito. É.
1: 6 horas da manhã, a ponte é impraticável.
0: É, justamente.
2: Pessoas indo trabalhar, né?
0: Pessoas trabalhar, é. Mas me conta, vamos falar de futebol? Vamos,
1: opa,
0: né?
1: Porque, bora.
0: Afinal de contas, o senhor chegou aqui que eu já com notícias, parece que são boas, hein?
3: Tem notícias boas. Com bola.
0: Fala, amiga.
1: Tem notícia boa porque faltam 9 dias pra Copa do Mundo.
0: Gente, mas muito rápido isso.
1: Muito, muito, muito rápido,
2: aí eu tô
1: gente.
2: Muito animada.
1: Eu também tô animado. Lembrando, né, que a Copa do Mundo Feminina é ano que vem.
0: Ano que
1: quando
0: vem.
1: Quando a gente piscar, a gente já vai estar na Copa do Mundo Feminina. Que será aqui no
0: que,
1: Brasil?
0: Que, aliás, tá fazendo um belíssimo futebol, né?
1: Sim, sim. Nos últimos amistosos, ganhando aí praticamente todos e só de goleadas, meninas. Do Brasil. Agora vamos falar dos homens.
0: Vamos lá.
1: A partir do dia 11 é o primeiro.

0: ser entre México e África do Sul no dia 11. O próximo jogo, o primeiro jogo do Brasil, vai ser no dia 13, dia 13 de junho, cai num sábado. O jogo vai ser às 7 da noite, então uns embalos aí de sábado à noite.
1: Pra quem tava esperando no meio da tarde pra poder ficar em casa, não vai ter.
0: Não vai ter, não vai, né? Ter. Porque o jogo nos Estados Unidos, né? E a gente sabe que eles priorizam muito essa questão do horário nobre, à noite. Então, esses jogos principais devem ser mais ou menos aí nessa faixa de horário. Primeiro jogo do Brasil vai ser lá em Nova Jersey, nesse dia 13 de junho, né? Como a gente falou, nesse sábado. E a gente lembra, né, que a seleção chega com essa incógnita após essas trocas de treinadores, essas trocas de jogadores. A gente sabe que tem duas grandes baixas, que são o Rodrigo e o Estevão, que estão lesionados, infelizmente não vão jogar a Copa do Mundo. E também tem a dúvida sobre Neymar, né? Sobre a questão na panturrilha do Neymar. Realmente ainda preocupa os próximos passos. A gente lembra que até o médico da seleção brasileira, Rodrigo Lasmar, tinha falado muito dessa situação, de que provavelmente o Neymar ficaria fora desse primeiro jogo. Aí depois começaram a cogitar que ele ficaria fora dos primeiros jogos. Aí depois começaram a cogitar que ele ficaria fora da primeira fase. Então, realmente, ainda é uma incógnita essa questão do Neymar, né? Como a gente falou, essa lesão de grau 2, o atacante, né? O Neymar, de 34 anos, realmente vem sofrendo bastante com essas lesões. Vou aproveitar para trazer a nossa tabela de jogos
1: traga.
0: Do Brasil. O Brasil tá no grupo C, como eu falei, o primeiro jogo vai ser Brasil e Marrocos, no dia 13, às 7 da noite. Na segunda rodada, já no dia 19, cai numa sexta-feira, galera, vai ter Brasil e Haiti, às 9:30 da noite, ou seja, sexta-feira, 9:30 da noite. Só os melhores dias, né? As melhores pedidas. E a terceira rodada vai ser Escócia e Brasil. Aí já vai ser numa quarta-feira, 7 horas da noite.
1: Mas vai ser à noite.
0: Então dá ali pra você pegar uma cervejinha, dá pra você curtir. Dois dos três jogos são ali no finzinho da semana, no fim de semana. Então, Brasil aí preparando a sua, como dizem os jovens, preparando a sua aura. A gente precisa ver. São jogos que não são, se a gente for comparar com outras seleções, Brasil e Haiti, Brasil e Escócia, Brasil e Marrocos, realmente são seleções que o Brasil pode ganhar, sim, e realmente se classificar nas primeiras posições. Os grupos, desses grupos, são 8, 2 se classificam, e os terceiros melhores colocados também se classificam. A gente torce para que o Brasil fique na primeira colocação.
1: Sim, sim.
0: Times cariocas.
1: Vamos lá.
0: Só em julho.
1: Só em julho, então?
0: Só voltamos em julho, lá depois do dia 20 de julho.
1: Primeiro vamos falar só de Copa, né? Tá trazer as notícias da Copa,
0: todo
1: né?
0: Todo mundo de férias, praticamente.
1: É.
0: Agora vai ser só a Copa, pessoal.
1: Só a Copa. Bora aqui falar com a Roberta Félix. O que será que ela traz pra gente hoje, hein?
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1: Bom dia, Robertinha.
3: Bom dia, Cláudia Jones. Bom dia, ouvintes da Rádio Manchete. Começando mais uma edição do Café Esotérico nesta terça-feira, 2 de junho de 2026. Nesta terça, o céu nos convida a encontrar um equilíbrio entre aquilo que sentimos e o que precisamos fazer. Depois de um início de semana mais introspectivo, a lua ingressa em Capricórnio, signo ligado à responsabilidade, disciplina e à construção de resultados mais concretos. Ao mesmo tempo, a lua forma oposição a Mercúrio em Câncer, criando um conflito entre emoção e razão. Muitas pessoas poderão sentir dificuldades para expressar seus sentimentos de forma mais equilibrada. Questões guardadas há muito tempo podem emergir em forma de cobrança, desabafo ou conversas necessárias. Também começamos a sentir com mais intensidade a influência da quadratura entre Mercúrio e Netuno, que se tornará exata amanhã. Isso significa que a percepção dos fatos pode ficar parcialmente distorcida. Nem tudo o que ouvimos corresponde à realidade. Nem tudo o que parece óbvio é realmente o que parece. Por isso, o céu nos aconselha prudência. Antes de acreditar, confirme. Antes de reagir, reflita. E antes de tomar qualquer decisão importante, procure reunir todas as informações necessárias. Por outro lado, o Sol em Gêmeos forma um aspecto harmonioso com Saturno, oferecendo um importante ponto de estabilidade. Esse aspecto

0: favorece planejamento, organização, foco e maturidade. Em meio às incertezas, ele nos lembra que a melhor forma de construir o futuro é dar um passo de cada vez. E que esta terça-feira nos traga clareza para separar fatos de interpretações, fortalecendo nossa capacidade de fazer escolhas mais conscientes e alinhadas com o nosso verdadeiro objetivo. E olha, daqui a pouco eu volto com as previsões para os 12 signos. Até já.
1: Óbvio. Ouviu direitinho o que ela falou?
2: Eu gostei.
1: Tá? Eu também gostei. Eu
2: tava precisando.
1: É.
2: Obrigado, Roberto.
1: 6h22. Bom dia pra você. Bom dia pra você, Luciana Paiva.
3: Bom dia, Cláudia Jones. Bom dia, Fê. Bom dia, Carlinhos.
1: Bom dia,
3: bom dia pra
1: Lu.
3: Todo mundo que acompanha a nossa programação. Nessa manhã chuvosinha, temperatura agradável.
1: Eu gosto, gosto muito. Gosto. E pra ficar em casa é melhor ainda, né, gente?
3: Pois é, esse detalhe.
1: Como é que foi? Você pegou muita chuva, o trânsito de lá pra cá?
3: Não, peguei chuva, tá? Mas já choveu, choveu em vários pontos da cidade. As pistas estão molhadas, tem poça d'água. Mas eu não peguei chuva, no momento não tá chovendo, viu,
1: Cláudia? Tijuca choveu demais a madrugada inteira, mas também saí de casa sem chuva também. Tô tranquilinho. Bom, 6h23.
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1: Bora girar, Lu.
3: Bora girar, Claudinha, olha, é isso. Terça-feira vai ser de tempo instável na cidade, segundo o sistema Alerta Rio. Entrada de ventos úmidos que mantém aí o céu nublado, encoberto, com chuva a qualquer momento do dia. As temperaturas permanecem amenas, variando entre a mínima de 16 e máxima de 27 graus. Nesse momento, aqui no centro do Rio, o céu está encoberto e os termômetros marcando 19 graus, mas já choveu. Teve uma chuva importante no centro do Rio, porque tem bastante poça d'água. Chuva em outros pontos da cidade também. Centro de Operações Rio registrando chuva moderada na região da Rocinha e também em vários pontos da Zona Oeste. A gente tem informações do trânsito também, Claudinha, do Centro de Operações Rio. Um carro bateu contra uma mureta na linha vermelha na altura de Cordovil, no sentido do centro. Uma faixa da via chegou a ficar ocupada, mas o carro já foi retirado, não há retenções no momento. Equipes da Sete Rio acompanham essa ocorrência. Na Avenida Brasil, utilitário também bateu contra uma mureta na altura de Parada de Lucas, também no sítio do centro. Uma faixa da pista central permanece ocupada pelo veículo. Trânsito já apresenta lentidão nesse trecho da Avenida Brasil, no sítio do centro. Agora, duas ocorrências com árvores, quedas de árvores, e foram normalizadas, Claudinha. Aqui, bem pertinho da gente, na Rua da Carioca, foi totalmente liberada a pista depois da remoção de uma árvore que caiu. Vi fotos no Centro de Operações Rio. Menina, é muita raiz, uma árvore bem grande, viu?
1: É, com essa chuva, né? Começa a amolecer muito, né?
3: Que caiu
1: muito,
3: aqui,
1: né,
3: no centro, mas aí já foi retirada, já foi liberada. Em São Conrado também teve queda de árvore. Lá na Estrada da Canoa, pista liberada. É, essa árvore caiu na faixa no sentido Barra da Tijuca. Aquela orientação, pistas escorregadias,
1: diminui,
3: pistas molhadas, cautela, né? Pisa mais leve aí no acelerador para evitar aí qualquer problema nessa manhã, que vai ter chuvinha. A previsão é essa.
1: É.
3: Chuva para todo dia, a qualquer momento, Claudinha.
1: Você sabe que um lugar que cai muita árvore, porque até porque tem muita árvore, é na Urca. Eu me lembro que eu ia pra Antena 1, menina, era muita árvore que cai, muito galho. Ali é complicado, viu?
3: É, Alto da Boa Vista também costuma registrar. A Estrada das Canoas, na semana passada, também teve queda de árvore.
1: É, né?
3: É, fica ligado, né? Mas esse é o primeiro panorama que a gente traz da cidade, deixando o vídeo da manchete muito bem informado. Claudinha, eu volto já.
1: 6h26.

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0: A gente tá de volta, 6:30. E aqui, vou te falar uma coisa, tem muita coisa boa, hein?
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0: Inclusive, a gente tem muita música boa, tem o Cláudio Zoli. Cada um, a namoradeira.

0: Moradeira, 6:34. Você está por aqui junto comigo, ó.
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0: E aí que a gente pensa o seguinte, é hora de fazer o quê? Girar com a notícia.
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0: Luciana Paiva, me conta.
2: Sim, Claudinha, olha, tô de volta agora falando dos transportes na cidade. Hoje é o segundo dia útil dos trens sob nova administração, né? Saiu a Supervia, entrou a Trens, a RJ. Os trens estão circulando nessa manhã com intervalos previstos. Ramais de Santa Cruz e Japeri tem intervalo médio entre 8 e 9 minutos. Saracuruna circula com intervalos de 15 minutos e 20 minutos é o tempo de intervalo do ramal de Belfor Roxo. No BRT, a Mob Rio informa que depois da liberação da calha, já estão em processo de normalização os intervalos das linhas Alvorada Santa Cruz, Alvorada Pingo d'Água, Alvorada Mato Alto, Recreio Santa Eugênia, Curral Falso, Alvorada, Salvador Allende, Pingo d'Água, Salvador Allende, Santa Cruz e Alvorada Mato Alto. O metrô também operando dentro dos intervalos previstos nas linhas 1, 2 e 4. E hoje, Claudinha, quem estiver passando lá pela estação São Conrado do metrô vai poder se vacinar, viu?
0: Ah, é?
2: A Secretaria Municipal de Saúde montou um ponto de vacinação na estação. E aí, quem estiver passando por lá vai poder se imunizar contra a gripe e também tomar a vacina tríplice viral que protege contra o sarampo, cachumba e rubéola. Esse posto de vacinação lá na estação São Conrado vai funcionar das 9 da manhã às 3 da tarde, Claudinha. Volto com você.
0: Eu gostei do Allende.
2: Allende.
0: Ela é muito chique. Ela é muito chique, gente.
3: Ai, é muito chique.
0: É, Salvador Allende. 6:36. Samuel Correia, bom dia pra você.
4: Muito bom dia, Cláudia. Bom dia a você ligado aqui na Rádio Manchete. Nos primeiros 70 dias de atuação, a divisão de elite da Guarda Municipal do Rio, a Força Municipal, já realizou mais de 3.800 abordagens nas ruas da cidade, sem efetuar um único disparo, que aponta o levantamento realizado pela Prefeitura. No mês de maio, foram registradas 616 prisões e conduções, além de apreensão ou recuperação de 109 celulares e 90 veículos. Para o secretário municipal de Segurança Urbana do Rio, Breno Carnevale, estes dados são resultados de uma atuação preventiva e planejada.
5: Claro que ainda tem muito trabalho pela frente, o nosso foco é o policiamento preventivo e extensivo, orientado a coibir e reprimir furtos e roubos nas áreas com maior incidência criminal desses delitos. É importante destacar, já são mais de 600 prisões, além de mais de 100 celulares furtados ou roubados, recuperados, motocicletas apreendidas sem placa ou com placa falsificada ou adulterada. Então, são comportamentos ilícitos, muitas vezes, que culminam em outros crimes, e por isso a Força Municipal faz abordagens preventivas, abordagens monitoradas por câmera corporal, os agentes também monitorados por GPS, fazendo esse trabalho de prevenção para garantir para a população carioca o direito de ir e vir e cada vez mais segurança.
4: Os pontos de atuação da Força foram definidos com base em mancha criminal, análise de circulação e registro de ocorrências. Até o fim do ano, a Prefeitura garante que serão mais 600 agentes nas ruas, complementando 1.200 na capital fluminense. A expansão do policiamento acontece de forma gradual, com base na análise de manchas criminais. Volto com você, Cláudia.
0: Obrigada, Cláudia. Ficou tão estranho isso, né, Samuel? Por favor. Pode ser Jones, Cláudia Jones.
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0: Senhorita Robin, o que a gente tem de bom, hein? Conta pra gente, vai.
6: Tem oportunidade de emprego. A Secretaria Municipal de Trabalho e Renda realiza um grande processo seletivo com 200 vagas de emprego para o setor de bares e restaurantes. A seleção acontece nesta quarta-feira, dia 3 de junho, das 9 da manhã às 4 da tarde, no posto Cine da Cidade de Deus, localizado na estrada Marechal Miguel Salazar Mendes de Moraes, número 906, ao lado do Presunique. As vagas serão distribuídas da seguinte forma, Cláudia. 100 oportunidades para a Barra da Tijuca, 40 para a Freguesia e 60 para regiões da Baixada Fluminense e outras localidades do Rio de Janeiro. Há vagas para garçom, ajudante de cozinha, copeiro, barman, cozinheiro, churrasqueiro, auxiliar de serviços gerais e operadora de caixa. Mas atenção, quem ainda não retirou a carta de encaminhamento deve procurar um posto Cine hoje, dia 2 de junho, para realizar o cadastramento e garantir a participação no processo seletivo.
0: São bastante vagas, né?
6: É, e no dia da entrevista, os candidatos devem comparecer com o currículo atualizado em mãos e caneta. Não percam essa oportunidade de ingressar ou retornar ao mercado de trabalho.
0: São 200 vagas, gente. É a Secretaria de Trabalho e Renda que está aí ampliando o acesso, né? E o Cine, tem vários Cines. É só se procurar lá no site do Estado, né? Do RJ/trabalho, que você encontra os endereços certinhos lá. Obrigada, Robin! 6h39.

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6: Muito disso.
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6: Bom dia, Anderson Ramos.
7: Bom dia para você também, minha amiga Cláudia Jones. Muito bom dia para todo mundo sintonizado aqui na Manchete. Manhã de terça-feira, de trânsito bem intenso pelos lados da Avenida Salvador Allende, na Barra Olímpica, na altura da estação BRT Centro Olímpico, em direção à linha amarela. Tem uma carreta quebrada. Equipes da Sete Rio no local. Teve um acidente mais cedo na linha vermelha, pista sentido centro, na altura de Cordovil. Uma chuva bem fraquinha em pontos isolados do Rio de Janeiro. Cautela ao dirigir, mantém a distância do veículo à frente. Acidente agora dentro do túnel acústico Rafael Mascarenhas, da Gávea, no sentido Lagoa. Tá aí o motivo do trânsito intenso dentro do túnel Zuzu Anjo. Tem o caminho da Avenida Niemeyer como opção. 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Volto já já. Ok, Claudinha?
6: Ok, meu bem. 6h47.
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6: Fala, Luciana Paiva.
8: Sim, Claudinha, olha, tô de volta falando que amanhã tem uma greve geral prevista para acontecer lá em Portugal. E aí essa greve é de todos os setores, né? Impacta as operações aéreas. Então, quem tem viagem prevista para Portugal deve ficar atento. A paralisação foi convocada por centrais sindicais portuguesas. É um protesto contra mudanças na legislação trabalhista do país. E a mobilização deve afetar aí o setor aéreo. O principal aeroporto lá de Portugal, o aeroporto de Lisboa, orienta que os passageiros consultem a situação dos voos antes de seguir para o terminal. As principais companhias, a TAP informou que vai operar apenas voos considerados essenciais durante o período da greve. Nas rotas entre Brasil e Portugal serão mantidos apenas 16 voos entre hoje e amanhã, 2 e 3 de junho. Todos os demais voos, fora da lista de serviços mínimos, devem ser considerados cancelados. A Azul também anunciou o cancelamento de 4 voos entre Brasil e Portugal e a Latam informou que terá 4 voos suspensos por causa da paralisação e orienta os passageiros a acompanharem a atualização pelo aplicativo, site da companhia aérea e também na área Minhas Viagens. Recomendação é que viajantes entre em contato com suas companhias aéreas para confirmar horários e possíveis remarcações devido a essa greve que acontece amanhã em Portugal, mas os impactos já são sentidos hoje nos aeroportos. Claudinha, volto com você.
6: 6h49.
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10: Cláudia Jones, o clima esquentou no mundo dos famosos, mais uma vez com polêmica com Luana Piovani.
6: Ah, mentira!
10: A atriz, de novo, resolveu usar as redes sociais dela pra detonar um cantor. Dessa vez, o Da Vez, né? O Da Vez. Foi o Natan. Ele, numa entrevista que ele deu, não sei se você... O Cacá não sabia, né?
11: Não sabia.
10: Ele é casado com a Rafa Kalimann.
6: Ah, é?
10: E eles acabaram de ter um bebezinho. E ele deu uma declaração dizendo que quando a esposa estiver recuperada do parto e a fábrica abrir, ele sente o desejo de ter mais um filhinho. E a Luana Piovani foi dipsola, com críticas assim pesadíssimas contra o cantor, relembrando comentários recentes da Rafa, falando sobre maternidade, sobre como a mulher se sente sozinha. E para a atriz, a situação acendeu um alerta sobre a carga emocional que muitas mães enfrentam enquanto cuidam de seus recém-nascidos. Mas você pensa que parou por aí? Não. A Luana ainda também aproveitou para mencionar a polêmica envolvendo uma apresentação do Natan no final de semana, em que o cantor teria aparecido alterado no palco.
12: Alcoólico.
10: Isso. E o resultado, é claro, a internet foi a loucura, dividindo opiniões, como sempre. E ela sempre se metendo na vida dos outros.
12: Gente, a função dela é essa. Deixa ela. A sua função aqui é se meter na vida de todos eles. Ela tá também se metendo, tá? Deixa a bichinha.
13: Inclusive.
12: Não, opa, fala aí.
13: E, inclusive se metendo na quantidade de filhos que vocês podem ter.
10: E ela tem quatro, não é?
13: Tem três,
10: Três ou quatro?
13: Meu Deus do céu, gente. Ai, vamos descansar.
12: É a profissão da Luana Piovani, gente. Não tem jeito. Essa já foi. Já é. E vai continuar sendo. Tem jeito, não. 6:51, a gente vai agora pra dose dupla. Vem comigo.
2: Vai uma dose dupla aí?
12: Vai.
2: Café em dose dupla.
12: Em dose dupla.

Érica, dose dupla com o Djavan aqui na Manchete, faltando 3 minutinhos para as 7 horas. Você ouviu o fato consumado, né? Com o DJ Zé Pedro e meu bem querer, Djavan aí, dupla muito boa. Agora a gente vai com ele, Steve Wonder. Isn't lovely?

0: ele é simplesmente sensacional. Steve Wonder's Lovely. Ó, chegando aqui em Linha do Tempo com o Érico Barreto, eu volto daqui a pouquinho, tá bom? Pra você, a gente já volta, coisa rápida.
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2: Corrupção eleitoral explode no país e acende alerta para eleições.
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2: Terça-feira, 2 de junho de 2026. Segundo o sistema Alerta Rio, em função do deslocamento de uma frente fria oceânica e o posterior transporte de umidade do oceano em direção ao continente, a previsão para a cidade do Rio hoje é de céu predominantemente nublado e chuva fraca, moderada e isolada a qualquer momento. Os ventos estarão variando entre fracos e moderados. Neste momento, Rio e Grande Rio com chuva fraca. Aqui no centro, 21 graus. O governo brasileiro renovou a parceria com a França para ampliar o ensino intercultural nas escolas estaduais. O acordo foi assinado pelo governador em exercício Ricardo Couto junto a representantes do governo francês. A iniciativa fortalece a formação bilíngue e promove intercâmbio cultural para estudantes da rede pública. Atualmente, o estado conta com 3 escolas interculturais Brasil-França em Niterói, Mesquita e Volta Redonda. Segundo o governo, a parceria amplia oportunidades acadêmicas, culturais e profissionais para os alunos, além de incentivar a participação em projetos internacionais e grandes eventos. A rodoviária do Rio espera receber mais de 228 mil passageiros durante o feriado prolongado de Corpus Christi, entre os dias 3 e 8 de junho. Para atender ao aumento da demanda, serão disponibilizados mais de 7.200 ônibus, incluindo 1.266 veículos extras. A previsão é que a quarta véspera do feriado seja o dia de maior movimento, com cerca de 39 mil pessoas circulando pelo terminal. Além da operação especial, a rodoviária também promove a campanha do agasalho, arrecadando roupas e cobertores para famílias em situação de vulnerabilidade. As doações podem ser feitas até o dia 26 de junho. O número de investigações da Polícia Federal sobre corrupção eleitoral disparou no Brasil. Dados mostram que os inquéritos passam de 117 em 2016 para 2.283 nas eleições de 2024, um aumento de quase 20 vezes. Os últimos 10 anos, mais de 7.600 investigações foram abertas por suspeitas de compra de votos, uma média de 2 por dia. As apurações revelam que candidatos oferecem dinheiro, cestas básicas, botijões de gás, combustível, consultas médicas e até promessas de emprego em troca de apoio nas urnas. Segundo especialistas, esse tipo de crime é mais comum em cidades do interior, onde proximidade entre candidatos e eleitores facilita as negociações. Pela lei, tanto quem compra quanto quem vende o voto pode ser condenado à prisão, além de pagar multa e perder direitos políticos. 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
0: E a gente tá de volta, porque isso aqui não é pra qualquer um, não, é pra gente.
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0: 7:05. Bom dia pra você que tá acordando agora, teve o privilégio de dormir até um pouquinho mais tarde, né? Pra você que já tá na rua aí, já tá caminhando, chegando ao trabalho já, mas tá ouvindo a gente aí pelo fone, né? Pra você que nem terminou o dia ainda, muita gente voltando pra casa depois de uma madrugada inteira de trabalho. Pra você da portaria, vigilante, ambulante, os nossos garis, seguranças, motoristas do táxi, aplicativo, ônibus, você que tá montando a sua barraca na feira, ó, montando a barraca na feira uma hora dessa já era, gente, já tá trabalhando já, né? Não, já era, já era.
4: Atrasadíssimo já, é.
0: Pra você que tá aí preparando o almoço pra aquele batalhão de gente, praia, nem te falo, porque hoje é sócio pra correr, né? Mas tem gente que joga na praia, mesmo com esse tempinho, né?
4: Nossa, mas tá muito frio, gente.
5: Surfista
4: tá frio.
5: Também. Ah, surfistas amam esse tempo.
0: É verdade, é verdade. Olha, pra você aí, profissional da segurança pública, médico, enfermeiro, você que tá nos hospitais agora, tá ouvindo a gente tá aqui juntinho com você. Hoje é terça-feira, dia 2 de junho de 2026, faltando 212 dias pra 2027. Hoje é dia nacional do educador social, sabia?
4: É, hoje também é dia internacional da prostituta.
0: É, o dia mundial de conscientização sobre transtornos alimentares.
5: Dia de valorizar a inclusão social.
4: E dia de reflexão sobre direitos e cidadania.
0: Olha, pra pensar bem, viu, gente? Ó, nessa data, lá em 1953, Elizabeth II foi coroada oficialmente em Londres.
4: E em 1966, a nave Surveyor 1 realiza o pouso histórico na Lua.
5: Em 1979, Papa João Paulo II inicia sua primeira visita oficial à Polônia como pontífice.
0: É de música que a gente vai agora? 7:07.
4: É
0: o que estaria chegando pra você no seu dial? Os Paralamas do Sucesso. A novidade.

0: Paralamas do sucesso. Obrigada aí pela sua companhia. Já tá na rua, já acordou, já pegou café, já pulou da cama.
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0: Vem, Roberta.
2: Oi, Cláudia, tô de volta agora com as previsões para Áries, Touro e Gêmeos. Ariano, o dia pede cautela na comunicação profissional. Evite agir impulsivamente diante de críticas ou cobranças. Sua capacidade de liderança estará fortalecida desde que seja acompanhada por paciência e estratégia. Touro, questões relacionadas a estudos, viagens, projetos futuros ou crescimento pessoal ganham destaque. Procure verificar informações antes de assumir compromissos financeiros ou tomar decisões importantes. Gêmeos, o momento favorece reflexões profundas sobre recursos compartilhados, investimentos e questões emocionais mais complexas. Não se precipite diante de promessas ou expectativas excessivas. Já já eu volto com as previsões para Câncer, Leão e Virgem. Até já.
0: Até já, meu bem. 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
0: não.
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4: não.
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4: Não, com toda certeza
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4: Não
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4: Chuva de comentários. Gente, chuva, o pessoal tá engajado.
0: Tá engajado, é isso aí.
4: Se você não correr, você vai perder pra eles.
0: É, até dia 11. 11 sai o resultado. Até dia 10, porque dia 11 sai o resultado. Então, aqui durante a nossa programação, fique ligado na nossa super promoção. Dia dos Namorados, 7 horas e 13 minutos. Eu vou de quê? Eu vou... Ah, olha só, deixa eu te falar uma coisa. O pessoal tá querendo saber como é que sai de casa agora, aquela coisa toda. É melhor a gente de trânsito, né, não?
4: É, perfeito. É melhor
0: a gente de trânsito, porque aí o nosso querido Anderson traz todas as novidades pra gente.
4: Fica atualizada,
0: que
4: tá né?
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0: Fala comigo, Anderson Ramos, o que a gente tem de bom aí, vai?
5: Oi, Johnny, estou de volta, tem um táxi quebrado na linha vermelha, Claudinha, na pista sentido centro, na altura do Galeão. Tá aí o motivo do trânsito lento para quem segue da Baixada, lembrando que mais cedo também teve um acidente na altura de Cordovil, pista em direção centro da cidade. Chuva bem fraquinha em pontos isolados, mantém a distância do veículo à frente, carreta quebrada na Avenida Brasil, hein? Na altura de Manguinhos, saída da linha amarela em direção ao Caju. Quem segue por Bom sucesso, vai encontrando melhores condições pela Praça das Nações em direção a Leopoldo Bulhões. 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
0: Tá bom.
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0: Luciana Paiva.
6: Claudinha, tem uma operação da Polícia Civil acontecendo em São Gonçalo. Três pessoas já foram presas, três homens foram presos na comunidade Risca Faca, que fica no bairro Maria Paula, lá em São Gonçalo. Os suspeitos são ligados ao Comando Vermelho e são investigados por participação na tortura de duas mulheres na localidade. A ação tem como objetivo cumprir 28 mandados. Os presos também são investigados por tráfico de drogas, associação para o tráfico, porte ilegal de arma e domínio territorial. De acordo com as investigações, as duas vítimas, as duas mulheres, foram submetidas ao chamado Tribunal do Tráfico. Ei. E foram torturadas em praça pública. Elas foram espancadas, tiveram os cabelos raspados e foram obrigadas a se expor diante dos moradores da comunidade. Esse crime teria acontecido no dia 18 de maio. As agressões foram filmadas pelos próprios criminosos e divulgadas nas redes sociais. A operação segue em andamento, operação que tem o comando da DRE, Delegacia de Repressão a Entorpecentes, e a Polícia Civil diz que continua as investigações para identificar e prender outros envolvidos no crime. Volto com você, Claudinha.
0: Só notícia boa!
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0: Agora a gente tem notícia boa, afinal de contas, a gente precisa mostrar pro povo que tem vaga de trabalho, né?
8: Oportunidade de emprego no Rio de Janeiro, Cláudia. A Secretaria de Estado de Trabalho e Renda realiza mais um processo seletivo com 200 vagas de emprego para o setor de bares e restaurantes. A seleção será realizada nessa quarta-feira, dia 3 de junho, às 9 da manhã até às 4 da tarde, no posto Cine da Cidade de Deus, localizado na Estrada Marechal Miguel Salazar Mendes de Moraes, número 906, ao lado do Presunique.
0: E tem vaga para quem?

0: a 2 de junho, qualquer posto Cine para realizar o cadastramento e retirar o documento necessário para participar do processo seletivo. A organização orienta que os interessados compareçam ao local com o currículo atualizado e caneta. É uma excelente oportunidade para quem busca recolocação profissional ou deseja ingressar novamente no mercado de trabalho. Os salários serão informados durante as entrevistas.
1: São 200 vagas, gente. Se você não sabe o endereço do Cine, vai lá, rj.gov.br/trabalho, no site do Estado, né, da Secretaria Estadual de Trabalho e Renda, e pega lá os endereços do Cine, mas vai hoje. Fernanda já falou, tem que ser hoje.
0: Pegar a cartinha lá com encaminhamento.
1: 7:18, bora de música!

0: Na década de 90, essa música fez um sucesso. E eu acho que faz até hoje, porque realmente é uma música sensacional. 7:26, Yahoo, Mordida de Amor. Antes você ouviu Taylor Swift, The Fae of Fillion. Bom, a gente já volta, é coisa bem rápida. 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
0: E a gente está de volta às 7:29.
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0: Vamos saber os próximos signos.
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5: Voltei agora com as previsões para Câncer, Leão e Virgem. Canceriano, os relacionamentos estarão em evidência. Conversas importantes podem acontecer, mas será fundamental ouvir cada palavra com atenção antes de reagir. Leão, a rotina exige organização. O céu de hoje favorece planejamento, produtividade e ajustes em hábitos que precisam ser melhorados. Virgem, a criatividade, os romances e os projetos pessoais ganham foco nesta terça. Evite criar expectativas infundadas e, olha, mantenha os pés no chão, mas sem perder a capacidade de sonhar. Já já eu volto com as previsões para Libra, Escorpião e Sagitário. Até já.
0: Até já.
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6: Deixa eu ver como é que tá o trânsito agora com o Anderson Ramos.
7: Claudinha, alguns sinais estão apagados da Teodoro da Silva, principalmente no cruzamento com a Barão de São Francisco. Na Marechal Rondon não é diferente o panorama. Cautela ao dirigir, principalmente com essas pistas molhadas, viu? Atenção, hein? Olha, o trânsito apresenta retenções ainda na altura de São Conrado, reflexo de um acidente que teve mais cedo envolvendo dois carros dentro do túnel acústico Rafael Mascarenhas na pista sentido Lagoa. Continua evitando o trecho, utilizando a Avenida Niemeyer, que tem melhores condições. 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Eu volto já já.
6: Tá certo.
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6: 7h31. Luciana Paiva.
8: Claudinha, a polícia prendeu nessa segunda-feira o traficante Márcio Silva de Souza, conhecido como Verdão e também atendia pelos apelidos de Verde ou Palmeiras. Ele foi preso em Campo Grande, na zona oeste do Rio, após trabalho de inteligência e monitoramento da delegacia dos serviços delegados. De acordo com a Polícia Civil, Márcio é apontado como integrante da alta cúpula da facção Comando Vermelho e uma das mais antigas lideranças do Rio de Janeiro. De acordo com as investigações, o criminoso é ex-policial militar do estado de São Paulo e, após deixar a corporação, passou a integrar o crime organizado. Ao longo dos anos, ele se consolidou como um dos principais fornecedores de drogas da facção Comando Vermelho, exercendo influência em regiões estratégicas do Rio, como o Complexo do Lins, na zona norte da cidade. Volto com você, Claudinha.
6: Obrigada, Lu. 7h32. Bora de música agora, um pouquinho? Tá? Vem. Ele não quer dinheiro, mas eu quero. Tim Maia.

0: quer amar, não quer dinheiro. Ah, meu Deus do céu. Mas dinheiro é bom pra gente poder fazer as coisas boas do amor, né?
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0: Amor! Amor, conta pra mim aqui, vai.
2: Opa, voltei agora com as previsões para Libra, Escorpião e Sagitário. Librianos, assuntos familiares e domésticos pedem atenção. O momento favorece conversas sinceras, mas será importante evitar julgamentos precipitados ou interpretações equivocadas. Escorpião, sua mente estará especialmente ativa hoje. O dia favorece estudos, negociações e trocas de informações, desde que você mantenha o senso crítico e a atenção aos detalhes. Sagitário, questões financeiras entram em foco hoje. Evite gastos impulsivos ou investimentos baseados apenas em entusiasmo. E olha, a prudência será uma excelente aliada no dia de hoje. Já já eu volto com as previsões para Capricórnio, Aquário e Peixes. Até já.
0: Até já. 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
4: Eu tô querendo fazer um casal pra poder...
0: Você não pode.
4: Me juntar.
0: Não. Você não pode.
4: Ah, esqueci.
0: Não pode.
4: Ah, esqueci.
0: Ainda tem uma cesta de café da manhã da Glanache Confeitaria.
4: Não, então não vou falar nada, então não posso concorrer.
0: Não pode concorrer. Aqui,
4: mas você pode. É... Manda uma mensagem. Gente, tem um post no nosso Instagram, @RadioManchete Rio. 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
0: Tudão.
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4: E o pessoal brincando, né? Ai, vai ser só na promoção do Dia das Mães, que do Dia das Mães também foi.
0: Foi bem com
4: um
0: março,
4: acontecimento,
0: né?
4: Um combo gigantesco.
0: É. Aí, não, minha filha.
4: Dia dos Namorados tem mais, gente.
0: Aqui Dia dos Namorados tem mais, Dia dos Pais tem, Dia das Crianças tem, Dia Nosso tem. Ah, a Rádio Manchete é uma mãe.
4: É, tudo pra você.
0: 7h38, vou pro intervalo, já volto rapidinho, tá? Mas é coisa bem rápida, fica aí.

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3: A gente tá de volta às 7 horas e 39 minutos e aqui, ó, você tá comigo, né? Claro, né?

0: I'm glad you came com The Anthem. Bom, 7 horas e 43 minutos, ela tá aqui, ó.
1: Cláudia Jones, estou de volta agora com as últimas previsões do dia, começando pelos capricornianos. Capricórnio, com a lua no seu signo, suas emoções ficam mais evidentes. O momento favorece decisões conscientes sobre seus objetivos, mas sem assumir responsabilidades que não lhe pertencem. Aquário, o céu favorece introspecção e observação. Nem tudo precisa ser compartilhado ou resolvido hoje. Algumas respostas surgirão naturalmente quando houver mais tranquilidade. Peixes, as amizades, os grupos e os projetos coletivos ganham destaque. Procure avaliar propostas com calma e evite se deixar levar apenas pelo entusiasmo alheio.
0: E aí, como é que eu faço para poder encontrar você, minha princesa?
1: Para entrar em contato comigo é muito fácil. É só me mandar uma mensagem de WhatsApp para o número 21 990 548469, ou passar lá no meu canal do YouTube, o Religare Astrologia. Na descrição de todos os vídeos tem um link que leva direto para o meu WhatsApp, tá certo? Bom, eu fico por aqui, desejo para você e para toda a equipe bom descanso e a gente se fala de novo amanhã a partir das 6 da manhã. Um beijo.
0: Um beijo, 7 horas e 44 minutos. Bom dia para você. Vem comigo, vem, ó. Alex Warren.

0: Ordinary com Alex Warren, aqui 7h47. Olha, o Vucu Vucu tá grande por aqui, viu?
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0: E ó, vou esperar a princesa sentar.
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2: Claudinha de volta, trazendo a informação que a SEDAI vai fazer uma limpeza, né, uma manutenção no ponto de captação de água da represa de Rio Douro, unidade que integra o sistema Acari na Baixada Fluminense. Serviço está previsto para amanhã, quarta-feira, 3 de junho, e deve acontecer das 8 da manhã às 5 da tarde. E nesse período a operação do sistema vai ficar paralisada. Com isso, o abastecimento será suspenso nos bairros Xangri-Lá, Itaipu e Belfor Roxo e em diversas regiões também de Nova Iguaçu. Após a conclusão da manutenção e a retomada da produção de água em Rio Douro, o fornecimento será normalizado de forma gradual, lembrando que sempre até 72 horas depois do término do serviço. Claudinho, então, recomendação, economizar água.
0: É, tem que economizar mesmo. Gente, aliás, tem que economizar água sempre. Não é só quando tá faltando. Tem que economizar demais, aliás. Falando nisso, vamos para mais uma edição do nosso Pão com Ovo.
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3: Você gosta de Dua Lipa?
0: Eu gosto de Dua Lipa.
3: Você sabe que ela casou escondido, né?
0: Mentira!
3: Casou escondido e surpreendeu os fãs. Ela casou com o ator Callum Turner, em Londres. Só que a descrição dela durou muito pouco. Segundo a imprensa internacional, o casal agora estaria preparando uma super celebração de 3 dias numa vila super famosa na Sicília, Itália. E como toda festa de celebridade que se preze, os rumores já começaram com aquela lista extensa, né, dos convidados. E nas redes sociais, Claudinho, os fãs ficaram super divididos. Alguns elogiaram o casal por ter conseguido manter, né, um casamento em segredo por tanto tempo, mas outros querem saber quem deixou conseguir guardar a informação sem deixar de escapar uma única foto antes da hora. E o fato é que a Dua Lipa conseguiu algo cada vez mais raro no mundo dos famosos. Transformar um casamento que era secreto num assunto do planeta inteiro.
0: Pois é, gente. Não tem mais segredo hoje, gente. Você não vê aí, ó. Não adianta.
3: Ela tentou esconder, mas não adiantou.
0: Não consegue.
3: E aí os fãs ficaram super chateados porque não teve foto nenhuma,
0: porque,
3: não teve nada.
0: Gente.
3: Eu fui uma que fiquei. Falei, poxa, como é que ela casou e não deixou a gente saber?
0: E não contou pra gente, né?
3: Mas felicidades ao casal.
0: Felicidades ao casal.
3: Viva
0: casal,
3: o
0: casal, é ótimo. O casal. 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
0: Anderson Ramos.
4: Claudinha, deixa eu te falar que tem um caminhão quebrado na Avenida Presidente Vargas, na pista em direção à Candelária. O motorista perde tempo e vai encontrando retenções. Do elevado 31 de março, um utilitário quebrado em direção ao centro da cidade. Tem retenções, hein? 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Eu volto já.
0: De 7h52, você tá onde, meu bem? Me conta.
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0: horas em ponto, chegando André Gasparetti pra ficar com você nesse programa.
1: Isso!
0: Que é um escândalo.
1: Bom dia, Claudinha.
0: Bom dia, meu bem. Bom programa pra você, meu
1: amor. Pra você também,
0: tá
1: bom descanso.
0: Bem?
1: Tá tudo ótimo.
0: Pegou muita chuva, né? Chegou molhadinha aqui.
1: Tô toda molhadinha. Ah. Mas tá gostoso. O clima tá bom.
0: Tô indo embora, mas amanhã estarei de volta. Vem aí, ó, não esquece de falar nossa promoção, que tá linda, viu?
1: Ai, tá.
0: Promoção de namorada. Tá engasgou, ó. Ó, tô indo, vem aí, Érico Barreto, com a linha do tempo. O que foi?
1: Engasguei.
0: Ai, ó. Fui, gente. Érico Barreto chegando com a linha do tempo. Meninos, beijo pra vocês.
2: Beijo, beijo,
0: beijo.
2: Queijo.
0: Até amanhã. Até amanhã. 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
3: No orçamento, força a ANAC a reduzir fiscalização e acende alerta sobre a segurança na aviação.
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3: Terça-feira, 2 de junho de 2026. Neste momento, Rio e Grande Rio com chuva fraca. As temperaturas estão em elevação. Aqui no centro, 21 graus. O Tribunal de Contas do Estado do Rio rejeitou por 3-1 as contas de 2025 do governador Cláudio Castro. O relatório agora segue para análise da Assembleia Legislativa. O TCE apontou possíveis perdas e irregularidades em investimentos que somam bilhões de reais, com destaque para aplicações do Rio Previdência em instituições financeiras como o Banco Master, que foi liquidado no fim de 2025. Segundo o voto vencedor, houve distorções na contabilidade e necessidade de auditorias em contratos e benefícios fiscais. A decisão ainda pode impactar a elegibilidade do ex-governador, dependendo do julgamento final da Alerge. A Light identificou mais de 4 mil irregularidades no consumo de energia durante fiscalizações realizadas em maio na Zona Norte e Sudoeste do Rio. As ações resultaram em 37 prisões em flagrante e dezenas de ocorrências registradas. Segundo a concessionária, foram encontradas ligações clandestinas e fraudes em residências e comércios, como restaurantes e mercados. As operações aconteceram em bairros como Marechal Hermes, Coelho Neto e Vargem Grande. A empresa afirma que os chamados gatos causam prejuízos bilionários, sobrecarregam a rede elétrica e podem afetar o fornecimento de energia. O furto de energia é crime previsto em lei. A Agência Nacional de Aviação Civil, a ANAC, anunciou a redução de 40% nas atividades de fiscalização após um bloqueio de cerca de 24 milhões de reais no orçamento. Com a medida, a agência vai suspender provas para pilotos e comissários, além de paralisar parte da certificação de aeronaves e reduzir inspeções em companhias aéreas, oficinas e fabricantes. Segundo a ANAC, o corte compromete diretamente a segurança e o funcionamento da aviação civil no país, já que novas aeronaves podem ficar impedidas de entrar em operação e profissionais terão dificuldade para obter habilitação. A agência também informou que vai reduzir contratos terceirizados, cortar investimentos em tecnologia e suspender projetos internos. O contingenciamento faz parte de um bloqueio maior de despesas do governo federal, que soma bilhões de reais para cumprimento de regras fiscais. A ANAC pede revisão da medida, alertando para impactos na segurança dos voos no Brasil. 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
1: 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A luta continua, mas você é um grande vencedor. 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
1: É psicológico, coisinha! 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

0: bom dia! Seja bem-vindo, Escândalo Meu! Até as 10 da manhã estaremos juntos com muita música, informação, notícias, o tempo todo. Claro, né? A sua participação, que é tão importante, é muito importante para nós, que somos locutores. Aonde você estiver, aonde você está, seja bem-vindo ao meu, ao seu, ao nosso vitaminado...
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0: Isso, no 96,1, no telefone mais gostoso do Rio de Janeiro. Anota aí, 995070525. De novo, 995070525. Olha lá, ó, 995070525. Que você tenha um dia abençoado. Bom dia pra você que tá aí, ó, nesse momento no trabalho, tá no carro, tá na van, tá já na rua, trabalhando aí, né? Vou mandar beijo e abraço pra muita gente daqui a pouco. Certo, Escândalo? E ficar com você até às 10, com muita música. Hoje o nosso tema é... O Gasparetti quer saber... Você é bem tratada pelo seu marido ou pelo seu namorado? Você gostaria de ser tratada como? E você, marido, como você trata a sua esposa ou namorada? Tá valendo um par de ingressos para o trezinho do Corcovado. Então eu quero a sua opinião, assim, bombástica. E hoje tem a Dicas do Gasparetti. Eu vou falar de que forma você, homem, tem que tratar a sua esposa. Tá bom, Escândalo? Então, deixa de papo. Daqui a pouco a gente fala tudo. Porque hoje é terça-feira, dia 2 de junho de 2026. Faltam 212 dias para 2027. Hoje é Dia Nacional do Educador Social, Dia Internacional da Prostituta. Olha isso. Dia Mundial de Conscientização sobre Transtornos Alimentares. Dia de Valorizar a Inclusão Social. Dia de Reflexão sobre Direitos e a Cidadania. Escândalo? Vamos de música. Matando a saudade já. No Saudade Escândalo. Isso mesmo. Rádio Tax.
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0: Bom dia.

0: gente começa super bem o Escândalo Show de manhã cedinho. Que maravilha! Certo, Escândalo? Até as 10, muita música. A gente começou com Garota Dourada, Matando a Saudade no Saudade Escândalo. Rádio Táxi e Coração Partiu. Oh! Grupo Menos é Mais, 995070525. Gasparete quer saber, você é bem tratado pelo seu marido ou pelo seu namorado? Como você gostaria de ser tratada? Você, marido, como você trata sua esposa ou namorada? Tá valendo um par de ingressos para o trenzinho do Corcovado. É, pra você ver o Cristo, conhecer o Cristo lá de cima também, tá bom? Certo, Escândalo? Ó, aqui você sabe que toda manhã é assim. 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
0: E a gente vai falar com ele, é claro. Fala comigo, Anderson Ramos. Bom dia, Escândalo.
2: Bom dia pra você também, Gasparete Desjardins. Muito bom dia pra todo mundo sintonizado aqui na Manchete. Manhã de terça-feira chuvosa no Rio de Janeiro. Carioca não gosta muito desse tempo, né? Mas olha, o trânsito tá bastante complicado em vários pontos, inclusive lá em Jacarepaguá, onde a Sete Rios está montando uma operação especial para troca de dois postes, exatamente dois postes lá na estrada.

0: inscrições em pucminas.br e eu volto já já.
1: Valeu, Anderson! Aqui não para. Muita informação. Agora com ela, Rupi Goldberg. Bom dia, minha linda Luciana Paiva.
2: Bom dia, Gaspa, escândalo, poliglota, maravilhoso.
1: Eu? Vamos que vamos, tá tudo bem?
2: É o melhor inglês do Brasil.
1: É verdade. Thank you so much.
2: Ó, tá vendo? Tô dizendo. E ele dá prova, né, o que eu falo. Bom dia pra você, bom dia pra todo mundo que tá acompanhando a nossa programação. Olha, o Tribunal Superior Eleitoral julga hoje, logo mais, a partir das 7 da noite, recursos que podem definir de forma definitiva o futuro político do ex-governador do Rio, Cláudio Castro. Em maio, o TSE decidiu pela inelegibilidade de Cláudio Castro até 2030 por abuso de poder político e econômico nas eleições de 2022. A defesa do ex-governador pede a revisão da decisão, alegando falhas do processo. A condenação está relacionada a contratações temporárias, consideradas irregulares, na Fundação CEPERJ e também na UERJ no período da eleição. A decisão, Gaspa, também é muito aguardada pelo Supremo. Isso por quê? Porque é necessário que seja definida aqui a situação do Estado do Rio de Janeiro, que depois da renúncia de Castro, ficou sem comando e aí foi para o desembargador, que é o atual governador, né? Desembargador Ricardo Couto. Se os recursos forem rejeitados, a inelegibilidade de Castro vai ser mantida e daí então o STF vai poder avançar na definição sobre a sucessão, como vai acontecer a sucessão do governo fluminense. O relógio está passando, a gente já está em junho, daqui a pouco já está nas eleições, né? E continua esse impasse, mas logo mais tem esse julgamento lá no TSE que pode definir aí alguma coisa pro Rio de Janeiro,
1: exatamente,
2: certo?
1: Exatamente, Lu. Obrigado pelas suas informações. Daqui a pouco você volta, né, minha amiga?
2: É já, querido.
1: Coisa linda, escândalo. Agora é ele. Fala comigo, Carlos Júnior. Bom dia.
3: Tudo bem, Gaspa? Um ótimo dia pra você e pra todos os nossos ouvintes sintonizados na Rádio Manchete em 96.1. Vamos falar dos transportes, Gaspa?
1: Vamos.
3: Começa falando dos trens. Tudo tranquilo.
1: Maravilha.
3: Nos trens RJ. Nesse momento, fluxo normal no Jamais, Deodoro, Santa Cruz, Japeri, Saracuruna, Belfor Roxo. Também nas extensões Paracambi, Guapimirim, Vila Inhomirim. Metrô também tudo tranquilo, aqueles intervalos habituais ali entre 4 e 6 minutos. VLT também tudo normal.
1: Que bom.
3: Na linha 1, linha 2, linha 3 e linha 4. Barcas também tudo tranquilo para quem se desloca pelas barcas nesse momento. E também no BRT. Panorama dos aeroportos, tudo tranquilo também, tudo funcionando
1: ótimo, né?
3: Normalmente no Aeroporto Internacional do Galeão e também no Nacional Santos Dumont. Agora trazendo uma notícia de trânsito bem rápida aqui no entorno da Carioca, porque por conta dessas obras, né, de revitalização ali.
1: Sim.
3: Da Rua da Cerveja.
1: Tá complicado.
3: A Rua da Carioca está fechada nesse momento. O trânsito está sendo totalmente desviado para as ruas laterais. Aí tem a Avenida República do Paraguai, tem até mesmo a 7 de setembro, tô vendo aqui no mapa, para dar a opção nesse momento para o nosso ouvinte.
1: Exatamente.
3: Então, o trânsito está sendo desviado nesse momento por essas ruas laterais. Então, se você pode, se você quer chegar nessa região e puder passar por outro lugar, melhor, porque o trânsito tá bem complicado aí pra quem segue pra Nilo Peçanha.
1: Já que você tá nos ouvindo e tá num local onde você iria passar por ali, já desvia e vai pro outro lado pra você não ter problema, né?
3: Dá pra cortar
1: não
3: pela...
1: Não perder tempo.
3: Isso, dá pra cortar pela Rua da Assembleia também. E aí, se você tiver um pouquinho antes, melhor você seguir pelas ruas laterais mesmo, que é a melhor opção.
1: Vou repetir. Vem com calma, vem ouvindo a Manchete FM, o Escândalo Show, e aqui você tem todas as notícias que acontecem no dia a dia, no Rio de Janeiro.
3: Isso, ou se você tá vindo ali do centro da cidade, da Zona Norte, é melhor nesse momento seguir pela Presidente Vargas e virar lá no finalzinho na Rio Branco, que é a melhor pedida nesse momento.
1: Coisa linda. Escândalo, então, já sabe. Gasparetti quer saber. Você é tratado pelo seu marido, é o tema de hoje, tá? Vou repetir. Você é bem tratada pelo seu marido ou pelo seu namorado? Como você gostaria de ser tratada? E você, marido, como você trata a sua esposa ou namorada? Tá valendo um par de ingressos para o trenzinho do Corcovado e você conheceu o Cristo, ainda mais para você que nunca foi, tá? Não sai daí não, que a gente volta a achar com muito mais aqui no Escândalo Show.
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0: escândalo. Ó, é o seguinte, daqui a pouquinho eu vou falar a agenda, tem o Escândalo News. Hoje a dica do Gasparetti, eu vou falar como você, homem, tem que tratar sua esposa. Vai ser uma dica bacana, tá bom? Você também pode mandar pelo 995-070-525. É, uma mensagem de amor pra alguém, tá bem? Pode mandar pra sua mãe, sua tia, ou no Love Escândalo. Tá certo, Escândalo? Continua também valendo um par de ingressos para o Trenzinho do Corcovado. Certo, meu amor? Vamos que vamos. Nesse momento, vou botar uma música pra quem tá no trânsito, quem é dessa época. Até hoje é sucesso onde toca. É um absurdo. Daqui a pouco tem beijos e abraços pra galera, tá bom? Já tem bastante gente aqui, beijo e abraço pra mandar. Escândalo! Eu vou botar um clássico do The SS Band. Define It. Isso é lindo aqui no Saudade Escândalo.
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0: 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Bom dia, Escândalo!

0: só música maravilhosa na manhã da Manchete FM aqui no Escândalo Show. Cidade Negra, A Estrada, Antes The Finance, The SOS Bands. Tem mais. Mas aqui também não tem jeito, né? Você manda suas mensagens aí, o Gasparetti quer saber. Você é bem tratada pelo seu marido ou pelo seu namorado? Como você gostaria de ser tratada? Você, marido, como você trata a sua esposa ou namorada? Tá valendo um par de ingressos para o trenzinho. Manda sua mensagem aí, o bairro e o nome, tá? Pra gente saber. Certo, Escândalo? Rapidinho, daqui a pouco tem mais música, mas a gente quer saber o que tá acontecendo no Rio de Janeiro, né?
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0: Fala comigo, Anderson Ramos.
2: Oi, Escândalo, tô de volta no pique nessa manhã chuvosa no Rio de Janeiro.
0: Verdade.
2: Tira o pé do acelerador, motorista, carreta quebrada na Avenida Brasil, na altura de Manguinhos, em direção ao centro da cidade, trecho da Lei Amarela, quem segue pela Praça das Nações, optando pela Leopoldo Bilhões, Senador Bernardo Monteiro, vai encontrando melhores condições na pista em direção ao centro. Vai pegar engarrafamento na Senador Bernardo Monteiro, conhecido como Rua dos Lustres, mas chegada a Visconde de Niterói, até que melhora um pouquinho a movimentação na pista em direção a Francisco Eugênio. A MPM entre campo com ofertas imbatíveis, Budweiser 3 por 6,69 ou 6 por 6,49 cada. A parada aqui é show de bola, é na MPM, beba com moderação e eu volto já.
0: Coisa linda, Escândalo. E ó, já tem gente aqui mandando mensagem, a gente não pode perder tempo, né? Claro, porque tem gente já mandando aqui a sua opinião em cima do Gasparetti, quer saber. Fala aí, Escândalo!
3: De Escândalo, pô.
0: Bom
3: Escândalo.
0: Dia!
3: Aqui é o Edson Manaia. É o seguinte, a pergunta é fazer...
0: Não, não é essa não, perdão. Essa aqui é de ontem. Eu tô botando coisa de ontem. É de hoje. Fala, Escândalo!
4: Bom dia, Gasparetti. Aqui é o Girino do bairro Carioca. Em
0: Oi, Girino!
4: Gasparetti, eu levava café na cama pra mulher. Levava rosas pra ela.
0: Levava.
4: No final, o que eu ganhei foi um par de chifres. Girino do bairro de Tiago.
0: Ô, Girino. Girino, né? Desculpa, mas não é todo mundo. Não é todo mundo. Não é por causa dela que todo mundo é igual, né? Calma. Você vai encontrar a pessoa amada. Tem gente mandando mensagem, eu quero ver a sua. Enquanto isso, ó. 995070525. Foi engraçado, que faz, hein? Mais um musicão, mais um sucesso aqui no Escândalo Show. Tiaguinho, me balançou. Bom dia, Escândalo!

0: 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Coisa linda! Vamos pra agenda do Gasparete rapidinho!
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0: Coisa linda, coisinha.
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0: Escândalo! Daqui a pouco você vai ter Tears for Fears ao vivo, logo depois do comercial. Tá certo, escândalo? Aguarde! Só musicão vem aí. A gente vai ali voltar rapidinho. Tá bem? Deixar de.
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0: Cidade Escândalo Lobão, Corações Psicodélicos, antes Artifacts for the Young, The Art Heart. Tá difícil pra falar isso, meu Deus. Tears for Fears. Jesus. 995-00-0525, Escândalo. Tá, Gasparetti quer saber. Tem gente já mandando aqui mensagens. Vou mandar beijo e abraço daqui a pouquinho. Você é bem tratado pelo seu marido ou pelo seu namorado? Como você gostaria de ser tratada? E você, marido, como se você trata a sua esposa ou namorada? Certo, Escândalo? Tá na hora do Central do Trânsito.
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0: Fala comigo, Anderson Ramos.
2: Oi, Gasparetti, tô de volta. Continua chovendo em boa parte do Rio de Janeiro. Tira o pé do acelerador. Tem acidente com moto na Padre Leonel Franca, ao lado da PUC, em direção à Rocinha. O motorista vai encontrando o trânsito lento, tem dificuldade. Seguinte, hein? No entorno do Largo da Carioca, o trânsito está muito complicado. Como se não bastasse a obra que está sendo a Rua da Carioca, vai se transformar na Rua da Cerveja, né? Então o pessoal está sabendo que a prefeitura está trabalhando lá todos os dias, mas para piorar um pouco mais a situação, caiu uma árvore. Rapaz, olha, tem um grande engarrafamento no entorno da Rua da Carioca, refletindo na Avenida Passos e também na Praça Tiradentes. O motorista perde muito tempo e vai encontrando retenções. Atenção, hein? Carreta quebrada na Avenida Brasil. Altura de Manguinhos, pista sentido centro, tem lentidão por ali. 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Eu volto já.
0: Valeu, Escândalo!
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0: Luciana Paiva.
4: Tô de volta, Gaspa. Olha, vai ter Enem, né? As inscrições pro Enem já, daqui a pouco, já começando. E as pessoas que quiserem trabalhar como fiscais do Enem, as inscrições começam na próxima segunda-feira, dia 28. Ou dia 8, perdão. E vão até o dia 28 de junho. Inscrições começam dia 8, vão até o dia 28 de junho para a Rede Nacional de Certificadores, que são os profissionais selecionados para atuar na aplicação do Enem e também de outros exames nacionais. Quem pode participar? Servidores públicos federais e também professores efetivos das redes estadual e municipal. Entre os requisitos, o candidato não pode ter parentes até terceiro grau inscrito para fazer o exame, o Enem ou outro exame que venha a ser chamado para participar como fiscal. A remuneração é interessante, viu, Gaspa? Diária, R$ 510.
0: Maravilha.
4: Pode chegar a 864, quando houver necessidade de um deslocamento maior de cidade, 150 quilômetros, é o parâmetro para pagar mais. Aqui para fazer a inscrição, a partir de segunda, dia 8, portal certificadores.inep.gov.br. Vou repetir, certificadores.inep.gov.br. Volto com você,
0: Gaspa. Maravilha, meu amor. Tá aí, né? Informação tá toda pra você.
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0: Fernanda Abreu e Herbert Viana. O meu amor é um lugar. Um amor, um lugar.

0: ainda lembro. Meu primeiro beijo. Eu tinha, acho que 11 para 12 anos. Foi brincando de... Esqueci o nome daquela brincadeira. É. Escolher a menina mais feia pra me beijar. Não podia ver, saber quem era. Eu esqueci o nome da brincadeira. Como é que é?
1: Cobra cega?
0: Hã?
1: Cobra cega?
0: Não, não é cobra cega, ah, não. Eu esqueci. Olha, foi um susto. Escândalo! Daqui a pouco, depois do nosso jornal, a gente volta rapidinho e vou te falar, tá? Vou mandar beijos e abraços pra galera que tá esperando aqui, já não tá perdendo mais tempo. Tá certo, Escândalo? Então tá chegando aí a nossa linha do tempo com Érico Barreto.
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3: TSE julga recurso de Castro contra a decisão que o tornou inelegível. 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
3: Terça-feira, 2 de junho de 2026. Neste momento, Rio e Grande Rio com chuva fraca e aqui no centro, 20 graus. A Prefeitura do Rio vai construir 4 novos terminais rodoviários nas zonas norte e oeste. As obras começam em junho e vão receber cerca de 3 milhões e 500 mil reais em investimentos. Na zona norte, os terminais ficam nas áreas das estações de metrô Coelho Neto e Colégio, importantes pontos de integração entre ônibus e metrô. Na zona oeste, as obras serão em Santa Cruz e Campo Grande, dois dos bairros mais populosos da cidade. Segundo a prefeitura, o objetivo é melhorar a organização, o embarque e o conforto dos passageiros que usam o transporte público todos os dias. E o governo dos Estados Unidos anunciou um passo duro nas relações comerciais com o Brasil e propôs uma tarifa de 25% sobre produtos brasileiros. A medida ainda não é definitiva. A decisão veio após uma investigação que aponta práticas consideradas prejudiciais ao comércio americano em áreas como comércio digital, propriedade intelectual, meio ambiente e corrupção. Apesar disso, alguns setores foram poupados, como aeronaves, fertilizantes, produtos farmacêuticos e parte do agronegócio. O governo americano abriu prazo para audiências e contestações até julho, antes da decisão final. A medida pode afetar as relações econômicas entre os dois países. O Tribunal Superior Eleitoral julga hoje, às 19h, um recurso do ex-governador do Rio, Cláudio Castro, contra a condenação que o deixou inelegível até 2030. Em março, o TSE decidiu pela ineligibilidade e determinou a realização de uma eleição indireta para o mandato tampão, com votação na Assembleia Legislativa do Rio. Agora, o tribunal também analisa um pedido do Ministério Público Eleitoral que defende eleições diretas para escolher o novo governador. A decisão ainda não encerra a disputa. O Supremo Tribunal Federal aguarda o resultado para definir o modelo da eleição. No meio do impasse, o Rio vive uma situação inédita. O ex-vice-governador deixou o cargo em 2025. Não há vice em exercício e o presidente da Alerj teve o pedido para assumir o governo temporariamente, negado pelo STF. Atualmente, o governo do estado está sendo comandado de forma interina pelo presidente do Tribunal de Justiça do Rio. 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

Estamos de volta na segunda hora do Escândalo Show, fazendo esse programa maravilhoso pra você. Hoje é terça-feira, dia 2 de junho de 2026. Faltam 212 dias para 2027. E faltam 26 dias para o meu aniversário. Eu faço dia 27, que é o dia que eu nasci. E dia 28 eu faço o segundo dia, o dia que eu fui registrado. Comigo, escandalizando esse meu programa, minha equipe escandalosa, meu sonoplasta Treme Clark, meu produtor Carlos Júnior, minha direção geral Rádio Manchete, meus jornalistas Luciana Paiva, Gabriel Machado, Deise de Assis e Anderson Ramos. Tudo isso feito pra você aqui, tá bom? Escândalo, prometi, vou mandar aqui, tá?

0: boa tarde aqui, a Rosa Vicente de Carvalho. Te encontrei no Pedro Augusto, que delícia. Beijo, escândalo. Tamo junto, tá? Ela que tá aqui, vou mandar mensagem daqui a pouco. Tá bem, meu amor? Bom dia, Gaspers. Manda um beijo pros aposentados, claro. Bom dia pros aposentados, né? Fizeram tudo por nós, né? Por esse Brasil maravilhoso. Merece todo o respeito. Certo, escândalo? Um beijo, escândalo, vitaminado. Nossa, muita coisa que você tá pedindo de música, menino. Não dá, não. Deixa arder. Beijo pro Breno Pereira, direto de Petrolina, Pernambuco. Tamo junto, escândalo. Um beijo pra você. Bom dia. O que mais? Olá, Gaspa, Vanderlênio, lá de Barueri, beijo pra você. Todo mundo ligadinho, tem muita gente ligada aqui no Escândalo Show. Bom dia, bom trabalho pra todos. André Rangel, jornaleiro aqui da Banca de Central. Valeu, Andrezão, tamo junto. Coisa linda. Bom dia, Gaspa. Manda um beijo aí pro Bitacional, Conjunto Bitacional, perdão, do bairro Carioca, aqui em Triagem. Beijo, beijo pra minha filha. Natal, porque você me abandonou. Não abandonei nada, tô esperando você que botar teu nome. Deixa dele. Certo, escândalo? Ó, daqui a pouco tem Escândalo News e muito mais. Vamos de música? Ah, não, não posso esquecer, não. Manda um beijo aqui pro Tadeu, tá? De Manguinhos, e o Paulo Ricardo. Abraço, meus parceiros. Eles estão aqui nesse momento aí, ó, trabalhando aqui na Avenida Rio Branco, vendendo doces, um trabalho honesto. Rapaziada, tamo junto, tá? Muito obrigado pelo carinho aí e a confiança. Sem vocês não somos nada. Vamos de música, coisinha? Mantendo a saudade de Leandro Leonardo, Pensa em Mim. Mais uma do nosso
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0: É maravilhoso ouvir isso, né, de manhã, né? Fala sério, cara, eu sou feliz demais poder ser radialista, escutar coisas gostosas e botar músicas maravilhosas pra você. O clima hoje tá bem romântico. Daqui a pouco, homem, meu amigo, eu vou falar pra você como você deve tratar sua esposa da forma mais perfeita. Dicas do Gasparetti. Roupa nova, o amor amaré. Deixa arder. Antes pensa em mim, Leandro Leonardo. 995-07-0525. Tá valendo um par de ingressos pra você no Trezinho do Corcovado. Você é bem tratado pelo seu marido? Ou pelo seu namorado? Como você gostaria de ser tratada? E você, marido, como você trata a sua esposa ou namorada? Isso é muito importante. Vamos para o que está acontecendo no Rio de Janeiro. Aqui a gente está ligado em tudo. Está na hora do Central do Trânsito.
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0: Fala comigo, Anderson Ramos.
2: Tô de volta, Gasparetti. Escândalo show no ar. Olha, o trânsito tá complicado no entorno da Rua da Carioca. A gente vem informando. Ela vai se transformar na Rua da Cerveja, né? Mas o trânsito tá bem impactado por conta de uma árvore que caiu durante a madrugada. Equipes da prefeitura no local. O motorista perde muito tempo na Avenida Passos. Há retenções na altura da Praça Tiradentes. Dificuldades para quem segue em direção centro da cidade, ali pela Presidente Vargas, no Giro da Passos. Há acidente com moto na Pare Leonel Franca, na Gávea, na altura da Praça Cibeles, em direção à Rocinha. O motorista vai realmente encontrando dificuldades, tem lentidão, tem problemas por ali, viu? Quem segue em direção à zona sul do Rio vai encontrando trânsito bem complicado ali pela Praça Cibeles. 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
0: Valeu, Anderson!
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0: Luciana Paiva, fala comigo, meu amor!
4: Falo sim, tô de volta, Gaspa. Choveu de forma moderada em alguns pontos da cidade e aí faltou luz também em alguns pontos. E devido a essa falta de energia, acabou provocando, impactando o funcionamento do bombeamento de água da SEDAI, de acordo com a Águas do Rio, equipamentos de operados pela SEDAI e também pela Rio Saneamento ficaram temporariamente fora de operação devido à falta de energia. E aí pode afetar o fornecimento de água em São João de Meriti e também áreas aqui do Rio, do centro, norte, zona norte e também na zona sul. A concessionária informou que a energia foi estabelecida, mas os sistemas demoram um pouco a voltar aí à normalização. Esse processo de normalização pode levar até 48 horas e a orientação é que os moradores utilizem água armazenada e evite desperdício.
0: Volto. Maravilha, Luciana, tá bom, meu amor? A gente não para. Fala comigo, Deise de Assis.
5: Oi, Gaspa, ótimo dia pra você.
0: Pra falando você
5: de
0: também.
5: Show gratuito que todo mundo gosta. Dia 20, a partir das 6 horas da tarde, tem show gratuito no Parque Madureira. O cantor Diogo Nogueira vai comemorar 20 anos de carreira no palco do Parque Madureira, na Zona Norte. O show comemorativo da turnê Infinito do Samba vai

0: Sentido Rio.
1: Essa chuva, sentido Rio. 26 minutos.
0: Pior que não, Gás. Foi 17 minutos.
1: Meu Deus, isso tudo ao contrário.
0: Tudo ao contrário. Sentido Niterói, tranquilo, fluxo normal, 13 minutos de travessia. Agora, o que não tá normal são os acessos, né? Os acessos não estão normais. BR-101, trânsito bem complicado desde Boa Vista, Porto Novo, Gradim, a chegada ali a Niterói, passando ali pela quadra da Viradouro, o Buraco do Boi, todo esse acesso ali, Covanca também, trânsito um pouquinho complicado, chato, na subida da ponte. Eu ia até daria como uma outra opção a RJ-104, mas a RJ-104
1: também
0: tá congestionada desde Alcântara.
1: Eita!
0: É, só melhora ali passando um pouquinho por Tribobona, descida ali pra Alameda São Boaventura, mas depois do Horto do Fonseca também complica tudo. Então, nesse momento é como não a gente falou, é paciência. Não tem uma outra via, não tem uma terceira via.
1: 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Não adianta se desesperar.
0: É isso.
1: Tá certo? Vem com calma. Escândalo! Ó, é bom lembrar que daqui a pouco, às 10, teremos o programa do Rafael de França, que está com alguns probleminhas, não está podendo vir. E a apresentação vai ficar com o nosso amigo Marco Aurélio Lizan, o homem Papai Noel todo branco. Não é, Lu? Todo branco.
2: Ah, ele é lindo, ele é fofo.
1: Já tá,
2: ah, é meu amigo de longa data.
1: É. Só porque fizeram faculdade juntos.
2: Ah, é, tá, deixa dentro.
1: Tá certo, então já sabe que hoje o programa Rafael de França não terá o nosso Rafael e vai ter a nossa apresentação do Marcos Aurélio Lizan. Tá certo? Escândalo, manda sua mensagem aí que o Gasparetti quer saber, hein? Você é bem tratada pelo seu marido ou pelo seu namorado? Como você gostaria de ser tratada? E você, marido, como você trata a sua esposa? Já que a gente tá com um tempinho, Luciana, como é que você trata o seu marido te trata?
2: Então, eu costumo falar uma frase que é de Frida Kahlo: se eu tiver de pedir, eu não quero mais. É. É desse
1: olha
2: jeito.
1: Que isso? Ela é poderosa. Nem pensei nesse detalhe. Nem passou pela minha cabeça. E você, Deise?
3: Oi, Gaspa.
1: Fala.
3: Lá em casa eu tenho que pedir pro meu esposo, ele é um pouco lerdo. Mas aí é só pedir uma vez também, porque na segunda...
1: Qual é o nome dele?
3: Matheus.
1: Mateuzinho. Tô chegando aí pra cuidar dos bebês junto com você, tá?
0: Ela entendeu errado.
1: Aí. É, acho que ela entendeu errado.
3: Eu entendi errado.
1: Ah, você entendeu a pergunta errada.
3: Mas essa resposta também tá certa, desse jeito aí. Agora, em relação à pesquisa, sou bem tratada com certeza, senão não seria casada.
1: Exatamente.
3: E as mulheres têm que aprender isso.
1: Exatamente, é isso aí. Carlinhos, e você?
0: Olha, eu não sou casada nem tenho relacionamento, mas quando eu estou perto... Tem que tratar bem, gente.
1: É isso aí, é isso aí.
0: Pra não desgrudar mais.
1: Exatamente. Gente, não sai daí não, tá? Beijo, escândalo. 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

Estamos de volta, Escândalo, pra botar mais música e é claro, né? Manda beijo e abraço daqui a pouco, tem muita gente mandando, eu quero saber, tá valendo pra você aí um par de ingressos para o trenzinho do Corcovado, tá a fim de ganhar? Então, Casparetes quer saber, você é bem tratado pelo seu marido, pelo seu namorado? Como você gostaria de ser tratada? É, e você, marido, como você trata a sua esposa ou namorada? Tá valendo um par de ingressos pro trenzinho, hein? A melhor, a gente vai escolher aqui... E a gente vai dar um beijo aqui, não, dar o ingresso. Tá certo? Escândalo, dar um beijo é ótimo. Ó! Oh, tá na hora do Dicas do Gasparetti. Ia botar música. Não, vou botar música, depois a gente bota um menino no ar pra falar sobre... Aí a gente vem com a dica do Gasparetti, que tá maravilhosa. Eu vou falar pra você, homem, como você deve estar tratando a sua esposa. Marisa Monte, feliz, alegre e forte. Sabe aonde?

0: Luísa Monte, Escândalo, chegou aquele momento do Dicas do Gasparetti, aonde eu vou colocar aqui para você uma música até de fundo. Mas eu vou falar aqui para você, homem, amigo, você tá me ouvindo aí? Eu vou falar uma coisa para você muito bacana. No Dicas do Gasparetti, hoje eu vou falar como você deve tratar a sua esposa. Vamos nessa?
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0: Bem, não era essa versão que eu queria botar, não, mas deixa, eu tiro ela, não tem problema. Eu jogo outra, porque eu vou tentar ver aqui uma música bacana, tô procurando, para poder falar aqui. Ah, isso, Last Night, tem tudo a ver. Coisa linda. Vamos que vamos, Escândalo. Agora sim. É uma música gostosa. Dá pra falar aqui no programa. Então vamos nessa? Homem, você que é casado, noivo, namorado. Nunca deixe de ser cavalheiro em hipótese nenhuma. No começo do seu namoro, suas ações são perfeitas. Você abre a porta do carro, da casa, arrasta a cadeira pra ela sentar no restaurante. Né? Leva flores e etc. Mas, quando passa os anos e você relaxa e começa a tratar a sua parceira como um colega de bar, tipo jogada, entendeu? Como qualquer um. A minha dica pra você é: trate sua companheira como rainha. Pergunte como foi o dia dela. Converse sempre, porque o diálogo é muito importante no relacionamento. Leva ela pra jantar, dê um dia de princesa. Eu sei que às vezes você não tem condições de levar ela pra jantar. Então tem muitas coisas que você pode fazer, sabe por quê? Tem muitas mulheres que trabalham em casa, isso é muito cansativo. Tem que fazer, lavar louça, fazer comida, lavar roupa, preparar tudo pro outro dia, pra família, pros filhos, pro marido. Tenta ajudá-la. Abrace, dê carinho. Fale coisas bonitas pra ela, né? Fale coisas que ela precisa ouvir com amor. Respeite sua opinião. As opiniões de uma mulher é uma coisa muito séria. Ouça mais a sua esposa. Ela tem poder de poder te ajudar. Às vezes a gente é teimoso e não quer escutar, né, a nossa esposa. Ela tem um pouco mais de experiência que a gente. Mulher tem isso. Se você tiver condições ou não tiver condições de levar ela pra jantar, faz um jantarzinho em casa. Eu levo ela até pra comer um hambúrguer na rua, na praça. A situação estiver difícil, você faz nem que seja um ovo com salada. A intenção vai ser maravilhosa. Trate ela como princesa, tá bom? Seja sempre limpinho, cheiroso pra sua esposa. Faz massagem nela. Cuida dela com carinho. Na palavra de Deus diz que você tem que amar a sua esposa como estivesse amando o próprio Deus. Então faça isso, tá? Tá bem, Escândalo? Eu tô te pedindo isso. Trate bem sua esposa. Trate ela como uma rainha, como ela merece. Essa foi a dica do Gasparetti de hoje. Tá certo, Escândalo? Bota a sua consciência aí. Em vez de gritar, agredir, trata ela com amor, com carinho. Semana que vem, terça-feira que vem, eu dou a dica do Gasparetti como uma mulher também precisa tratar o seu marido. Valeu? Coisa linda, Escândalo. Vamos de música. Bem Escândalo. Agora com Marcelo D2. Desabafo. Se ajeita, porra.

0: moçada, aí não escândalo. Daqui a pouco a gente volta com muito mais. Daqui a pouco tem os ouvintes mandando mensagem. Espera aí, vou mandar aqui agora, já que eu tenho aqui. Fala aí, escândalo, fala comigo.
1: Bom dia, Gaspa.
0: Bom dia,
1: família Machete, na voz Wellington, bebezão.
0: Gaspa. Fala, bebezão.
1: Aqui na empresa Vênus tem um rapaz que me trata muito bem.
0: Você adora vender essa empresa, né, cara?
1: É,
0: pelo amor de Deus,
1: ele
0: hein?
1: Ele me trata que muito
0: fase,
1: bem.
0: Que deixa ardir. Fala outra namorada. Aqui, escândalo.
2: Bom dia, escândalo. Quem é? Fala aqui, é Valéria de Maricá. Escândalo.
0: Oi, Valéria.
2: Eu sou só ouvinte também, tô direto na Manchete.
0: Oh, obrigado, então, gostoso.
2: Escândalo, manda um bom dia aí pra mim, pra Valéria de Maricá.
0: Bom dia pra você, Valéria de Maricá. Você é um escândalo, uma delícia. Beijo de sardinha. Daqui a pouco, da gente voltar do comercial, a gente vai fazer aqui o esporte da Manchete. Manchete bate um bolão com o nosso Gabriel Machado. Daqui a pouquinho, não sai daí não, escândalo.

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4: Estamos de volta. Escândalo, estamos de volta, tá na hora de bater uma manchete, bate um bolão com ele.
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4: Vamos falar de seleção? Bom dia, Gabriel Machado.
6: Bom dia, Gaspo. Vamos falar de futebol, porque os clubes do Rio estão parados para a pausa da Copa do Mundo.
4: Isso.
6: Mas a seleção brasileira não. Muito pelo contrário.
4: Verdade.
6: Embarcou ontem nos braços da galera, já no hotel, teve recepção da torcida, gritando o nome dos jogadores, especialmente o nome do Neymar, ali antes do embarque no ônibus para ir até o aeroporto. Na chegada no aeroporto também, alguns torcedores ali no local para levar, para ter esse último contato com os jogadores da seleção brasileira antes da viagem. E agora eles já estão nos Estados Unidos, embarcaram ontem à noite, por volta das 11 horas da noite, um voo de mais ou menos 9 horas e pouquinho. Então a seleção brasileira nos Estados Unidos, rumo ao Hexa, tentando acabar com esse jejum aí, que vem desde 1994. O maior jejum da seleção brasileira, igualando o ano do título em 94. O Brasil não ganhava desde 70, foi ganhar em 94 nos Estados Unidos.
4: Sim.
6: Esse ano, nos Estados Unidos de novo, viu?
4: A gente leva.
6: Quem sabe, não é uma sorte,
4: não é uma coincidência,
6: para acabar com mais um jejum da seleção brasileira.
4: Seremos Hexa.
6: O Brasil ser Hexa campeão. E aí, Gaspa, tá confiante?
4: Tô confiante, Guilherme. Tá louco? Amigo, partiu agora. Eu tenho certeza que a gente vai estar na final e vai trazer esse título. O Hexa. E a taça vai ficar de vez aqui. É, meu amigo. Tamo junto. Valeu, Rodrigo. Então, Gabriel e gente, Rodrigo. Por que eu falei Rodrigo? Coisa de maluco, eu não ligo não. Escândalo! Ó, já mandei as duas últimas mensagens. Daqui a pouco vou mandar os últimos beijos. E aí, daqui a pouco tem o Escândalo News. Vamos de música. Isa!

tem Xalamar. Matar saudade. 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

quando eu escuto essa música, eu lembro, sabe de quê? Do Rubens, da família Moreira, Joaquim, Sival, Colate, do Guda, toda a minha infância. Oh, do Moacir, do Inguim, do Sheba, alguns já se foram, mas foi minha infância. Escutando Xalamar. Essa música é maravilhosa, né?

0: Musicão pra você aqui. Aqui a gente também passa todas as informações. A gente não para, né, meu amor? Tá na hora de... De quê? Central do Trânsito. Você quer saber que tudo tá rolando, né, escândalo? É assim mesmo.
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0: A gente vai falar com ele. Fala comigo, meu bebê. Ô, gostoso, escandaloso e vitaminado. Anderson Ramos.
2: Oi, Gasparetti, tô de volta abraçando Elisângela Salaroli.
0: Minha amiga.
2: Aqui conosco, um beijo, Elis.
0: Beijo, tá, Elis.
2: Deixa arder. Olha, tá amanhã, dentro. Rapaz, tá chuvosa no Rio de Janeiro. Muita cautela dirigir. Mantenha a distância do veículo à frente. Teve um atropelamento agora há pouco na Avenida Presidente Vargas, na altura do Cais, ali da Prefeitura do Rio, em direção à Candelária. Está aí o motivo do trânsito bem complicado em direção à Candelária, viu? O motorista perde tempo e vai encontrando retenções. Retirado aquele ônibus que estava quebrado no elevado Paulo de Fronten, em direção ao centro da cidade. Ainda tem retenções pelos lados do Rebouças. E tem uma carreta quebrada na Avenida Brasil, na altura de Manguinhos, em direção ao centro. Em Vigário Geral, tem acidente envolvendo carro e moto em direção ao centro do Rio. 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De olho no Rio, eu volto já já junto com o Rafael de França, atualizando todas as informações. Deixa arder, escândalo!
0: Tá ardendo! Beijo pra Eli Salaroli, te amo, saudade, tá arrebentando no programa, hein? Você tá chique. Beijo, gostoso. Gostosa, aqui a gente não para, hein?
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0: Minha Ruby Golper, com você, Luciana Paiva.
3: Gaspa, olha, tá rolando vacinação na estação São Conrado do metrô, que recebe hoje essa vacinação contra a tríplice, é a vacina tríplice, perdão, e também a vacina contra o vírus da influenza, da gripe. A influenza está disponível para toda a população a partir de 6 meses de idade. A Secretaria Municipal de Saúde prioriza crianças, gestantes e idosos antes do pico do inverno, que é o período que aí o pessoal fica mais gripado, né? E a tríplice, que é contra o sarampo, caxumba e rubéola. Para receber as doses, o cidadão deve apresentar um documento oficial de identidade. Não é obrigatório levar caderneta de vacinação, mas se puder, é bom, porque as equipes já fazem ali aquela atualização do quadro vacinal. A estratégia é usar esses acessos, como o metrô, por exemplo, para facilitar o alcance da saúde pública, que já soma aí mais de 27 mil doses aplicadas nos últimos dias no Rio.
0: Maravilha, minha amiga.
3: Volto com você, Gaspa, amanhã.
0: Estamos de volta.
3: Às 8 da manhã,
0: hoje você está na segunda pele, está muito elegante,
3: menina,
0: né?
3: Menina, tá uma coisa, não tá, não?
0: Tá, deixa arder.
3: Menina, até eu tô com nervoso, deu mesmo.
0: Lógico.
3: Beijo,
0: beijo, meu amor. Carlos, fala comigo.
4: E lembrando, já que a gente falou em vacinação, tá
0: aqui
4: tendo...
0: Aqui embaixo,
4: tá,
0: né?
4: Tá tendo aqui embaixo, aqui em frente ao Edifício Central, Avenida Rio Branco, número 156. Também vacina da tríplice viral e da gripe. Então, se você está aqui nessa região do Largo da Carioca, corre aqui em frente ao prédio da Manchete para ser vacinado também.
0: Maravilha. Nesse clima, eu já vou botar aqui, sabe o que? O Escândalo News.
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0: Gente, é cada coisa que acontece, né? Olha só, presta atenção. Escuta isso. Uma cena digna de roteiro de comédia e também de susto chamou a atenção nos Estados Unidos, e de uma mulher que acabou baleada após um, olha isso que eu vou falar, é verdade, tá? Um cachorro disparar acidentalmente uma espingarda em um posto de gasolina na cidade de Scott Bluff, no estado de Nebraska. Segundo a polícia, o tutor do animal havia estacionado a caminhonete em frente a uma loja de conveniência e deixou o cachorro sozinho dentro do veículo. Durante a movimentação no banco traseiro, o animal acabou pisando na arma carregada, provocando um disparo. O tiro atravessou a porta do carro e atingiu uma mulher que estava no outro veículo parado nas proximidades. A vítima foi socorrida e levada ao hospital, mas Felizmente, não corre risco de morte. O caso segue sendo investigado para apurar uma arma que estava sendo transportada. Aí eu te falo. Sabe o que vem na minha cabeça? Os desenhos que eu via de criança. Aquele cachorro querendo pegar o pinguim, dando tiro de arma. Um cachorro sempre correndo atrás do pica-pau. Como é que pode isso, gente? A vida, né? Um cachorro atirado, coitado, sem querer. Porque também, nem que ele quisesse, ele poderia fazer isso. Pegar a pata e papau. Mas sei lá, será? Eu, hein? É isso aí. Esse foi mais um Escândalo News aqui com notícias meio loucas, né? Que a gente vê. Ah, naquela hora que eu tava procurando, era Salada Mista o nome do programa. Obrigado, tá, Edson? Verdade, era Salada Mista, brincadeira. Edson lá de Vicente Carvalho que me corrigiu aqui. Obrigado, Escândalo. Oi, Gaspar. Aqui eu atendo o Anselmo, né? Bem, ouvinte Anselmo. Torres de Niterói. Beijo, Escândalo. Todo mundo ligadinho aqui no Escândalo Show. Beijo pra Fátima. Beijo, Fátima. Tá lá em Bangu me ouvindo. Beijo pra Simone, Claudinha e... Como é o nome dela? Priscila. Elas estão na Ilha do Governador me ouvindo. Lá no meu bairro, Bar dos Cavaleiros. Tá certo? Bar dos Cavaleiros? Não, Bar dos Cavaleiros é Caxias. Jesus, meu Deus. Eu moro no Bancários. Fazem... É, tem, né? Tem coisa aqui que a gente tem que mandar. Ah, os ganhadores, o ganhador. Coisa linda. Vamos lá. Deixa eu falar no finalzinho. No finalzinho eu falo. Bem bonitinho. Vamos de música? A última. Cidade Negra, Lu Santos. Adoro. Sábado à noite.

0: Sábado à noite pode tudo, mas quase tudo, nem tudo, né? Cidade Negra e Lulu Santos, sábado à noite. Gente, é só pra lembrar, tá? A minha agendinha, hein? 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Tô indo embora. Que você tenha uma terça-feira abençoada. Até amanhã, 8 da manhã, com mais um Escândalo Show. Muita paz. Que Deus te abençoe e te guarde, tá? Já deu tudo certo, hein? Tá chegando aí o programa do Rafael de França, o show do Rafael de França, mas hoje apresentado pelo nosso amigo Marco Aurélio Lizan, o nosso Papai Noel, todo branco. Beijo, escândalo. Oh, meu Deus, porque toda vez que eu vou fechar esse babado aqui, isso muda. Mas eu não ligo. Não tem problema não, escândalo. A gente vai com tudo. Deixa arder, escândalo meu. Beijo do Gasper.
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0: Agora vem a Linha do Tempo com Érico Barreto.
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3: Ataque russo em larga escala atinge prédios residenciais e deixa mortos na Ucrânia.
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3: Terça-feira, 2 de junho de 2026. Neste momento, Rio e Grande Rio com céu nublado. As temperaturas em declínio. Aqui no centro, 20 graus. O tenista João Fonseca entra em quadra hoje em Roland Garros para disputar uma das partidas mais importantes da história recente do Brasil neste esporte. O confronto será às 15 horas e 15 minutos, horário de Brasília. Aos 19 anos, o carioca enfrenta o tcheco Jakub Minsk, número 27 do mundo, por uma vaga na semifinal no Grand Slam francês. Depois de eliminar o norueguês Casper Ruud, duas vezes vice-campeão de Roland Garros, o brasileiro avançou às quartas de final e se tornou o primeiro tenista do Brasil desde Gustavo Kirten, em 2004, a alcançar uma fase na chave masculina do torneio. A SEDAI vai realizar nesta quinta-feira uma limpeza no ponto de captação de água da represa de Rio do Ouro, unidade que integra o sistema Acari na Baixada Fluminense. Durante o serviço previsto para acontecer das 8 horas da manhã às 5 horas da tarde, a operação do sistema vai ficar paralisada das 8 da manhã às 5 da tarde. Com isso, o abastecimento será suspenso nos bairros Xangri-Lá e Itaipu, em Belfor Roxo, e em diversas regiões de Nova Iguaçu. Após a conclusão da manutenção e a retomada da produção de água em Rio do Ouro, o fornecimento será normalizado de forma gradual. Segundo a concessionária, a regularização pode levar até 72 horas ou mais. A orientação é que os moradores evitem atividades de alto consumo e até a normalização do abastecimento. A Rússia lançou um ataque aéreo em larga escala contra a Ucrânia na madrugada desta terça-feira, noite de segunda-feira no Brasil. Segundo autoridades ucranianas, de acordo com as primeiras informações, 18 pessoas morreram e mais de 100 ficaram feridas. Equipes de resgate fazem buscas. O Ministério da Defesa russo confirmou a operação e afirmou que foi uma resposta ao que chamou de atos terroristas contra alvos dentro da Rússia. Segundo o comunicado, a Rússia utilizou mísseis hipersônicos e drones para atacar 7 regiões da Ucrânia, incluindo Kiev, Zaporizhia e Kharkiv, atingindo com sucesso locais úteis às forças armadas ucranianas, como instalações de combustível e transporte e aeródromos militares. O prefeito de Kiev informou que o prédio residencial de 9 andares pegou fogo após o ataque russo. 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E vem aí, show do Rafael de França, com Marco Aurélio Lizan.
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0: gente, muito bom dia, terça-feira, dia 2 de junho de 2026, faltam 9 dias para a Copa do Mundo, todo mundo confiante que essa seleção que já desembarcou nos Estados Unidos traga pra gente o Hexa, 212 dias para 2027, rapaz, o tempo tá voando. Nós estamos na lua cheia, estação outono. Hoje é dia de sair mais cedo do trabalho, será? É isso mesmo, Gustavo? Luiz Gustavo, hoje é dia de dar aquele caô, terça-feira. Qual é a desculpa? Porque não tem jogo.
1: Ah, mas fazer o quê? Tá aí, né? Porque ninguém nunca disse quero ficar até mais tarde hoje, com sinceridade, não é isso?
0: Ah, Luiz Gustavo, Dia Internacional da Trabalhadora Sexual. O que que seria trabalhadora sexual, Marquinhos Treme? Ele fez um sinal que eu não... Não, porque muda, as nomenclaturas mudam.
1: É... No popular?
0: É o job.
1: Job.
0: Job.
1: É a nota do job.
0: Você já fez job, Ricardo?
2: Não.
0: Não,
2: me complica.
0: E job em inglês, a tradução é um trabalho.
2: Trabalho.
0: Você nunca trabalhou?
2: Não, trabalhou não, porque eu sempre gostei do que faço, aí dizem que quem gosta do que faz não trabalha, né?
0: É verdade. Dia Internacional da Conscientização dos Transtornos Alimentares. Eu acho que eu sofro disso, que eu tô comendo pra caramba. Fazer dieta é um negócio difícil, né? É difícil. Deixa eu apresentar a galera que tá com a gente na produção, Ricardo Alexandre Simão, que já falou aqui. Bom dia, Ricardo.
2: Bom dia, Lisandro. Tudo bem?
0: Friozinho tranquilo. Chegou, hein?
2: É, ainda bem.
0: É, o Luiz Gustavo do Job. Bom dia. Que isso, rapaz, sério. Na sonoplastia é o Marquinho Treme, Marco Aurélio Treme. No vídeo pontual, Sherlon Cherene.
1: Será?
0: Na informática, o Ivo Laino. Adriana França, queridíssima, um beijo no seu coração, tomando conta do jornalismo. Temos ainda o Charles, o João, o Jairo, o Ivan, todo mundo mandando muito bem lá no nosso transmissor. E da família Manchete, do outro lado do rádio, tem quem? Tem você, o mais importante, o melhor ouvinte de rádio do mundo.

0: Bom dia, minha gente. Vocês devem estar com saudade do Rafael de França. Eu também estou. E o Rafa teve que se ausentar do microfone da Manchete esses dias por um problema que ele teve familiar. Ele teve que viajar e a gente vai saber um pouquinho melhor com ele. Bom dia, meu querido Rafael de França.
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2: Oi, querido Lizan, bom dia. Bom dia, minha família Manchete, minha família do show do Rafael de França. Passando para dar uma satisfação para os nossos ouvintes, né? Afinal de contas, a gente tem no nosso programa a extensão da nossa casa. Acho que o Lizan já comentou com vocês no último sábado. Meu querido padrasto, meu segundo pai, o Ricardo, passamos por um susto, né? Ele sofreu um grave acidente de carro aqui próximo a Barbacena. Ele estava indo para o Rio de Janeiro levar a irmã dele, a Rosângela. Um carro, no sentido contrário, perdeu o controle, foi de frente no carro dele. Mas graças ao bom Deus, a mão de Deus, a mão de Nossa Senhora, a mão de São Francisco, que ele é tão devoto, os protegeu. O carro acabou, mas bens materiais, né? A gente trabalha para conquistar de novo, mas ele está com 5 costelas fraturadas, 2 pedaços do externo com fratura, e agora é muita paciência, resiliência, precisa muito do nosso apoio, do nosso carinho, da nossa força. Então essa semana a família está segurando a onda aí. Obrigado, meu irmão Marco Aurélio Lizan, você sempre fantástico, sempre pronto a ajudar, a equipe toda mobilizada, Gugu, Treme, Ricardo, Sherlon, os meninos do jornalismo, William, meu parceiro, sócio, irmão de todas as horas. Então, toquem o barco aí essa semana, segunda-feira que vem, se Deus quiser, eu tô de volta. Vou esses dias tomar conta deles aqui, né? Como a gente brinca, é uma ajuda para minha mãe, Adriana, que também tá ausente esses dias. É uma ajuda pro nosso Ricardo, para ele ficar bom logo. E cuidem da casinha direitinho, cuidem bem do nosso programa. E segunda-feira eu tô de volta cheio de gás, porque o show tem que continuar, tá bom? Peço que vocês continuem aí rezando, orando, para que ele fique bom logo, essas dores chatas passem rápido. E muito obrigado sempre, em primeiro lugar a Deus, e segundo aos anjos que o ajudaram na estrada naquele momento, a equipe da Elovias, que foi muito atenciosa na rodovia que liga, na BR-040, que liga o Rio de Janeiro até Brasília, mas no trecho especialmente de Juiz de Fora a Belo Horizonte, foram muito atenciosos, muito queridos. E na segunda eu conto mais, tudo eu divido com vocês, né? Isso não é de hoje, a gente sempre conta tudo o que acontece na nossa vida, nos momentos bons e nos momentos mais difíceis, a família do rádio está sempre junta, tá bom? Lizan, meu irmão, muito obrigado mesmo do fundo do meu coração. Toquem nossa casinha aí, segurem o barraco, como dizia o vovô, que a gente está aqui agora no momento de família para tomar conta da família, tá bom? Um beijo no coração da minha família Manchete. Segundo eu volto, meu povo.
0: Rafael de França. Ô, meu amigo Rafa, pronta restabelecimento aí pro Ricardo. Realmente, eu fui ouvindo seu relato, a gente vai ficando angustiado, né? Quem viu também a imagem do carro, estrada é um negócio muito complicado, né? Qualquer deslize e você precisa dirigir por você e dirigir pelo outro, né? Porque você não sabe, ainda mais numa pista dupla, você não sabe, independentemente de você estar completamente correto ali, né? No seu sentido, a gente nunca sabe, né? O que vem do lado contrário, né? Pronto o restabelecimento pro Ricardo, um beijo para Adriana, um beijo para você, Rafa. É hora de realmente prestar os cuidados ao Ricardo e que ele tenha esse suporte maravilhoso familiar que você está dando, que a Adriana está dando, e a gente está aqui mandando a família Manchete todo o amor, todo o carinho pro Ricardo, para que ele se restabeleça o mais rapidamente possível. 10 horas, 14 minutos.

0: 6h14, olha a hora.
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0: Situação dos transportes com o Carlos Júnior, bom dia.
2: Tudo bem, Lisão, ótimo dia para você e para todos os ouvintes ligados no 96.1 aqui na Rádio Manchete. Falando dos trens, até o momento sem ocorrências nos ramais da empresa Trens RJ, fluxo normal nos ramais Eudoro, Santa Cruz, Japeri, Saracuruna, também Belfor Roxo e também nas extensões Paracambi, Guapimirim e Vila Inhomirim. Falo também da situação do Metrô Rio, tudo tranquilo nas linhas 1 e 2. Falando do VLT, linha 1, terminal Gentileza Santos Dumont, intervalo de 8 minutos, linha 2, Praia Formosa, Praça 15, intervalos de até 1 hora, linha 3, Santos Dumont Central, intervalos de 8 minutos, e linha 4, terminal Gentileza, Praça 15, intervalos de 8 minutos. Barca, quem utiliza as barcas hoje, sem dificuldades nos deslocamentos para Cocotá, Araribóia, Charitas, Praça 15, Paquetá e também para quem se desloca entre Ilha Grande e Mangaratiba. Falo agora do BRT, a Mob Rio informa que as estações Cajueiros, sentido Santa Cruz, Gastão Rangel, sentido Alvorada e Santa Veridiana, no sentido Santa Cruz, estão parcialmente interditadas para a realização de serviços de manutenção. Os embarques e desembarques estão temporariamente suspensos. Falo também do panorama dos aeroportos. Aeroporto Internacional do Galeão e Nacional Santos Dumont, com operação normal. Lisan.
0: Muito obrigado, querido. Ok, 10 e 16.
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0: Agora o destaque do Samuel Correia.
3: Prefeitura de Angra inicia cobrança de taxa de turismo e levanta discussão entre empresários e moradores.
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0: Bom dia, minha querida Luciana Paiva.
4: Olá, muito bom dia, Lisan. Bom dia para todo mundo que acompanha a programação da Rádio Manchete. Lisan, a Polícia Civil do Rio realiza uma operação na manhã desta terça-feira, Operação Riqueza Sombria. Tem como objetivo atingir o núcleo financeiro da facção criminosa, Comando Vermelho. Ao todo, são cumpridos 18 mandados de busca e apreensão no Rio de Janeiro, além dos estados de Mato Grosso do Sul, São Paulo e Minas Gerais. No Rio, as ações acontecem em Cabo Frio, na região dos Lagos, e também no bairro do Jacaré, na zona norte da cidade. Até o momento, duas pessoas foram presas. Também foram apreendidos uma arma de fogo, celulares e computadores. De acordo com as investigações, o grupo criminoso movimentou mais de 116 milhões de reais por meio de contas bancárias de terceiros e empresas de fachada, utilizadas para esconder a origem do dinheiro obtido no tráfico de drogas. Segundo o Ministério Público, o esquema financeiro seguia a mesma rota do tráfico. Os entorpecentes entravam no Brasil pela fronteira com o Paraguai, passavam por Mato Grosso do Sul e tinham como destino o Rio de Janeiro. A operação busca identificar todos os integrantes responsáveis pela lavagem de dinheiro e enfraquecer a estrutura financeira da facção Comando Vermelho. Volto com você, Lisão.
0: Obrigado, ok, Luciana.
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0: De olho na cidade, bom dia Anderson Ramos.
5: Bom dia pra você também, Lisan. Muito bom dia pra todo mundo sintonizado aqui na Manchete. Manhã de terça-feira chuvosa no Rio de Janeiro, meu amigo. Motorista tira o pé do acelerador. Na Avenida Ayrton Senna teve um acidente envolvendo carro e duas motos em direção à linha amarela na altura da Cidade das Artes, Lisan. O motorista perde muito tempo e vai encontrando retenções por ali. Na Avenida Presidente Vargas, uma pessoa foi atropelado em direção à Candelária, na altura do prédio da Prefeitura do Rio. O motorista perde pouquinho de tempo também na Praça da Bandeira, há retenções por ali, viu? Chove em diversos pontos das Serras de Petrópolis, Teresópolis, Serra das Araras, muita cautela ao dirigir e, olha, mantenha a distância do veículo à frente. Pé quente, vai pro fogo de chão. 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Volto já, ok, Lisan?
0: Obrigado, Anderson Ramos.
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0: E a família Manchete tá em todos os lugares. 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Sintoniza aí. WhatsApp 995070525. Tem ainda o site radiomanchete.com.br. O destaque do site com Luiz Gustavo. Fala, meu amigo.
1: Vamos lá, Lisa. Estados Unidos ameaçam Brasil com tarifa de 25%.
0: De novo?
1: Após órgão classificar práticas comerciais como irrazoáveis. Estados Unidos propõe sobretaxa a produtos brasileiros após acusarem governo de impor barreiras desleais e favorecer o Pix.
0: Tá ficando feio esse negócio. Muito obrigado, Luiz Gustavo. Você já tá seguindo a Rádio Manchete no Instagram? Arroba Rádio Manchete Rio.
1: Mais um destaque. Tribunal Superior Eleitoral julga hoje recursos de Cláudio Castro em meio a impasse sobre comando do Rio. Além do futuro político do ex-governador Cláudio Castro, decisão pode destravar o impasse institucional sobre o comando do Estado do Rio.
0: É aquela velha história, né? Quando a situação tá ruim, ainda pode piorar, né?
1: Mais um destaque.
0: Mais um destaque.
1: Prefeitura do Rio investe 3 milhões e meio de reais na construção de 4 novos terminais de ônibus. Os resultados das licitações já foram publicados no Diário Oficial e a expectativa é beneficiar cerca de 1 milhão de passageiros diariamente.
0: Tem que melhorar, tem que melhorar.
2: Será?
0: 10 horas, 21 minutos.
1: Mais um destaque para encerrar. Greve geral em Portugal cancela voos e afeta viagens de brasileiros para a Europa. A administração do aeroporto de Lisboa, principal porta de entrada dos brasileiros em território português, emitiu um alerta orientando os viajantes a verificarem a situação de seus voos.
0: Ora, pois, mas eu já estou a embarcar e quer dizer que não vou conseguir chegar em Portugal?
1: Não vai, pá, não vai chegar na nossa terrinha.
0: Oh,
1: e pra saber
0: Deus.
1: Isso e muito mais, radiomanchete.com.br. Repetindo,
0: isso.
1: radiomanchete.com.br. Sabe por quê, Lisa?
0: Por quê, Gustavinho?
1: Eu vou deixar a Sophie falar. Fala, Sossô.
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0: Que maravilha! Quando vem no sangue, né? No DNA, não tem jeito. Vamos à previsão do tempo. Nessa terça-feira, o tempo aqui na cidade do Rio de Janeiro está sendo influenciado pelo transporte de umidade do oceano, né? Vem um bando de umidade para aqui, para a cidade, e o céu está nublado, passando a encoberto. Já está com aquela chuvinha fraca, de fraca a moderada em vários lugares desde o início da manhã. Deu uma esfriada, os ventos estão fracos e podem ser moderados. E as temperaturas caíram um pouquinho em relação a ontem, seguem amenas. E a mínima prevista é de 16 graus para Carioca, é frio, né? E a máxima prevista de 27 graus. E agora, no centro do Rio, 21 graus.

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1: 10 horas e 25 minutos. Olha a hora. 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A campanha de vacinação contra a gripe aqui no Rio de Janeiro segue por tempo indeterminado. 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

0: Você sabe que o Rafa fica aqui de 10 a meio-dia, né? O show do Rafael de França, e às 11 começam os debates, importantes debates, que você desfruta com os nossos convidados. Hoje, o que teremos de destaque nesse debate, meu querido Ricardo?
1: Olha, Lisan, alguns assuntos que nós vamos ou não debater mais tarde, né? Pesquisa de duas universidades mostra que as pessoas mentem para que pareçam mais honestas.
0: Ah, é?
1: É.
0: Quer dizer que a mentira virou uma realidade, uma verdade.
1: É, por aí, né? Por aí.
0: Quer dizer que você mente para parecer mais honesto.
1: Eu não. Ah, não. Outras pessoas que eles analisaram e disseram, quer dizer, eu minto por mentir mesmo, mas não é.
0: Você omite. Tem uma breve diferença entre mentir e omitir, né?
1: É verdade.
0: Omitir, você deixa de falar aquilo que talvez o seu interlocutor, a sua interlocutora não gostaria de ouvir. Mentir é descaradamente você falar
1: o contrário da verdade. Pois é. Bom, o Rio recebe mais viajantes, e a gente está aí vendo isso toda hora, né? Mas dá pouca atenção aos cuidados nos pontos turísticos. Não só de limpeza, de outros pontos, mas principalmente de segurança, né?
0: É, a segurança é um tema que não só atinge o morador do Rio de Janeiro, muito provavelmente vai ser um dos temas aí em discussão dessa campanha eleitoral que vai acontecer, sobretudo depois da Copa do Mundo. E é muito importante. E a gente paga, né? Que a gente que paga os nossos impostos, a gente quer ter a segurança de sair de casa para trabalhar, de sair de casa para o lazer, né? E não ser assaltado, não ser roubado, voltar para casa, não ter gente invadindo a nossa casa. Não é isso, Ricardo?
1: Aí tu tira o passaporte e vai viver em outro país. Para ter tudo isso, né?
0: E quem vem aqui no debate com a gente, Ricardo?
1: Bom, hoje teremos o empresário e presidente do Trem do Corcovado, Sávio Neves, o advogado de família, Luiz Fernando Jevaé, e o jornalista Ricardo Machado.
0: Só craque, em época de Copa do Mundo, só camisa 10.
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0: Ricardo Alexandre, você sabe da onde vem a expressão falar cobras e lagartos?
1: Olha, eu vou tentar explicar, né? Essa expressão, falar cobras e lagartos, significa dizer ofensas e insultos contra alguma pessoa, né? Será? É, a origem vem da associação de cobras e lagartos com coisas peçonhentas, né? Rasteiras, historicamente tidas como repulsivas e ameaçadoras.
0: É porque a cobra é peçonhenta, né?
1: É, e o lagarto, outros sim e outros não, né?
0: É, depende. Você gosta mais de cobra ou de lagarto, Ricardo?
1: Nenhum dos dois.
0: Não gosta de conviver com esse tipo de animal?
1: Não. Animal pra mim é um cachorrinho, tá bom. Essas coisas bem másculas, né?
0: Ah, entendi.
1: Cobras e lagarto, tô fora. Mas se alguém diz cobras e lagartos de alguém, quer dizer que esse alguém é mais perigoso do que os animais.
0: Agora, você sabe também que quando alguém fala mal, né, de outra pessoa, provavelmente já tá falando mal de todo mundo, né? Você fala de uma pessoa, mal de uma pessoa, né? Você tá num ambiente de trabalho, aí chega um colega, fala assim, ah, porque fulano não sei o quê. Se falou do fulano, fala do ciclano, fala do beltrano.
1: Claro.
0: Isso é uma peste,
1: é,
0: né?
1: O ideal é não falar mal de ninguém,
0: é,
1: né?
0: Não, se falar não puder mal de falar ninguém,
1: bem,
0: né?
1: Não fala nada.
0: Cobras e lagartos, acabei de aprender mais sobre cobras e lagartos. Tá certo, Ricardo. Olha a hora. 10 horas e 33 minutos. Oh, yeah.
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2: Oi, Lisan, eu tô de volta, meu amigo, no pique. Atenção, hein? Um utilitário quebrado dentro do túnel Rebouças em direção ao centro da cidade. Tá aí o motivo do trânsito bem engarrafado na Orla da Lagoa. Tá chovendo forte em vários pontos do Rio de Janeiro. Cautela motorista, tira o pé do acelerador. Avenida Presidente Vargas com péssimas condições. Isso tudo por conta da alça de acesso da Avenida Passos em direção à Rua da Carioca, que vai se transformar na Rua da Cerveja. Caiu uma árvore durante a madrugada e o trânsito apresenta lentidão por ali, já com reflexo na Avenida Presidente Vargas. 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Eu volto já.
1: Tá falado, Anderson.
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5: Ao meu lado, Dr. Luiz Aimbinder, aqui na Manchete. Como vai, Dr. Aimbinder?
6: Muito bem, Rafael.
5: Um ouvinte, que é morador da Penha, mas pediu para ficar no anonimato, diz que tem um baita complexo de inferioridade. Isso porque, desde pequeno, ele sempre foi comparado com os primos e com os irmãos que se saíam muito melhor do que ele na escola, nos esportes. E ele pergunta, tem como, depois de já maduro, já mais velho, superar esse complexo, doutor Aimbinder?
6: Tem sim. Essa infância que ele teve com muita comparação criou uma exigência que ele tem que ser melhor. Mas você não pode ser melhor, você só pode ser você, né? Você pode se aprimorar, melhorar, mas você não pode ser outra pessoa melhor do que na comparação.
5: Não tem uma régua exata para cada um, né?
6: Não tem. Não tem. Cada um mede com a própria régua. A inveja é um subproduto da comparação. Você compara o teu melhor, desculpa, você compara o teu pior com o melhor do outro. É desigual essa comparação, uhum, né? Então, não vá nessa daí, não. É perigoso também porque ignora contextos. A pessoa que você está se comparando pode ter tido uma infância mais bem informada, ter uma vida diferente da tua. Como é que você pode se comparar o teu histórico, que é único, junto com o histórico do outro, que é único? Então, como você falou, não se meça pelas réguas alheias. Não se meça pelas réguas alheias. Quando você perceber que todo caminhar é único, você não vai querer comparar o teu caminho com o caminho dos outros. O caminho saudável, Rafael, é comparar-se consigo mesmo. Hoje eu estou melhor do que fui ontem. Hoje eu sei mais do que eu sabia ontem. Você compara só contigo. Isso é justo. Isso transforma a comparação numa evolução, num autodesenvolvimento e não numa competição tola e nefasta. Resumindo, ninguém é inferior, ninguém é superior. Porque cada indivíduo é único. Um ser ímpar. Não é possível fazer comparações.
5: Uma frase, um pensamento para o tema de hoje, doutor Aimbinder.
6: Rafael, a raiz da infelicidade humana é a comparação.
5: Repita.
6: A raiz da infelicidade humana é a comparação.
5: Até amanhã, doutor Aimbinder.
6: Até amanhã.
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0: conta da cidade. Luciana Paiva de volta, minha amiga.
1: Sim, Lisan, tô de volta falando dos trens do Rio. Trens que tem uma nova concessionária na administração, segundo dia útil hoje. E... ah, não, perdão, não vou falar dos trens não, tá? Desculpa.
0: Engasgou ali na Supervia. Agora não é mais Supervia, né? Agora é outra até.
1: É porque eu ia falar dos trens, mas me lembrei que não. Vou falar sobre os transportes do Rio, tá?
0: Perdeu o bonde.
1: Perdi o bonde.
0: Acontece, a gente perde o ônibus, perde o trem,
1: perdi o bonde, Lisão, faz parte.
0: Faz.
1: Então, Lisão, olha, a Prefeitura do Rio anunciou a construção de 4 novos terminais de ônibus na Zona Norte e também na Zona Oeste da cidade. As intervenções serão realizadas em Coelho Neto, no bairro de Colégio, também em Santa Cruz e Campo Grande, na Zona Oeste, com o início das obras previsto para ainda esse mês de junho. O investimento é de mais de 3 milhões e meio de reais e a expectativa é melhorar a rotina de cerca de 1 milhão de passageiros que utilizam o transporte público diariamente. Os resultados dos processos de licitação já foram publicados no Diário Oficial. Os novos terminais terão como foco a reorganização das áreas de embarque e desembarque, além de melhorias em conforto, segurança e integração entre os modais. Volto com você, Lisão.
0: Obrigado, Luciana Paiva. Agora, o destaque de Samuel Correia.
2: Muito bom dia, Marco Aurélio. Você ligado aqui na Rádio Manchete. A Prefeitura de Angra dos Reis iniciou a cobrança da taxa de turismo sustentável. A implantação do valor será destinada à preservação do meio ambiente e investimentos de infraestrutura. O valor varia de R$ 28,00, podendo chegar a R$ 100,00, dependendo do tipo de visitação e local de embarque. Guias turísticos, moradores e prestadores de serviços afirmam que a cobrança foi implantada sem um diálogo suficiente com o setor. A representante popular da Associação dos Meios de Hospedagem da Ilha Grande, Daniele Lopes, fala dos impactos econômicos na região.
3: Reservas desde setembro do ano passado, né? O que prejudica todos os setores econômicos da Ilha Grande. E estamos tentando desde lá uma conversa, um acordo, para que se revogue essa lei e se construa algo que realmente atenda a necessidade de todos os setores aí da Ilha Grande.
2: Segundo a Prefeitura de Angra, estão dispensados do pagamento, os moradores da Ilha Grande, familiares de até segundo grau, profissionais credenciados na Turis Angra, prestadores de serviços, crianças de até 12 anos e idosos com mais de 60 anos. O Procon RJ realiza a fiscalização e apura possível favorecimento da empresa que opera a taxa, que poderá ficar com 12% de toda a arrecadação. Volto com você, Lisan.
0: Maravilha, Samuel. Agora o destaque é da Deise de Assis. A polícia prendeu 3 em operação contra o Tribunal do Tráfico, que torturou mulheres em São Gonçalo. Que loucura, Deise.
4: É isso mesmo, Lisan. A Polícia Civil saiu hoje para cumprir 28 mandados de busca e apreensão e acabou prendendo esses 3 traficantes do Comando Vermelho que são investigados de torturar pelo menos 2 mulheres na comunidade do Risca Faca, que fica em Maria Paula, em São Gonçalo. O trio também é investigado por tráfico de drogas, associação para o tráfico, porte ilegal de arma de fogo e domínio territorial armado. Agentes da delegacia cumpriram esses mandados na manhã de hoje. De acordo com as investigações, essas mulheres foram acusadas de praticar crimes na comunidade e acabaram descobertas. Elas foram espancadas, tiveram os cabelos raspados e foram obrigadas a caminhar pela comunidade pedindo desculpas por esses crimes. As agressões foram determinadas por ordem de Flávio Vieira Bento, o Mumu do Tuiuti, que está preso no complexo de Jericinó, e também por Elias da Silva Firmino, ou da Roça, que são apontados como chefes do Comando Vermelho. Lisan.
0: Obrigado, Deise. 10h44.
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0: Vamos conversar agora com o neurocirurgião, Dr. Ricardo Castro, sobre dor nas costas, formigamento nas pernas, perda de força e dificuldade para realizar atividades que são simples do nosso dia a dia. Esses podem ser alguns dos sinais da hérnia de disco, um problema que afeta milhões de brasileiros, está cada vez mais presente entre adultos jovens. Não é só coisa de velho, não. O aumento do sedentarismo, da má postura, do tempo prolongado sentado, tem contribuído para o crescimento dos casos, impactando diretamente a qualidade de vida, a capacidade de trabalho de muita gente. Mas afinal, como é que a gente consegue diferenciar uma dor muscular comum de uma hérnia de disco? Quando é que o problema exige tratamento especializado? Em quais situações a cirurgia é necessária? Vamos falar com o doutor Ricardo Castro. Bom dia, doutor Ricardo.
7: Bom dia, meu querido. Bom dia para todos os nossos ouvintes que estão dando um pouquinho do dia deles aí para a gente poder conversar sobre esse assunto tão importante e que aflige aí uma grande parte da nossa população.
0: Qual é o primeiro sinal de alerta que uma pessoa, até nem menos 40, né, 40 menos, enfim, porque aqui a gente está dizendo que também está afetando gente jovem, deve ter em relação a um problema que pode vir a ser uma hérnia de disco?
7: Bom, vamos lá. O sintoma mais comum da hérnia de disco, que as pessoas até mais associam, é a dor. Só que dor nas costas, dor lombar, é uma coisa que pode ser algo muscular, pode ser articular, pode ser algo de postura transitória. Quando é que essa dor chama atenção para a gente? Principalmente em dois momentos. Quando essa dor começa a se tornar crônica, ou seja, ela tem ali pelo menos mais de 6 semanas, então aí a gente já começa a entender que não é algo transitório, muscular, essa dor ela está se alongando no tempo.
0: Ela dói todo dia, né? Ali o lombar dói todo dia.
7: Ou dói todo dia, ou dói 2, 3 dias, aí um dia dá uma aliviada e volta a doer, mas ali ao longo de 6 semanas o paciente não sente que resolveu o problema. Então aquilo ali está se tornando prolongado. Outra situação, pode falar.
0: Não, pois não, prossiga, doutor.
7: Uma outra situação que preocupa a gente é quando essa dor ela vem associada com outros sintomas. Então, uma dor nas costas, mas que irradia para as pernas, isso é um sinal bastante importante. Quando essa dor vem acompanhada de dormência nas pernas, também é um sinal bastante importante. Ou, o que é mais urgente e mais grave para a gente, quando o paciente perde a força na perna. Então, a perna pode começar a afinar, o paciente ficar com a perna pesada, ter dificuldade de mexer. Isso aí são todos sinais para a gente que apontam para hérnia de disco.
0: E aí, como a gente já falou aqui no início, né? A pessoa que é sedentária, que não faz uma atividade física, né? Que tem uma postura inadequada, tem gente que fica muito tempo sentado no trabalho. O que a gente faz para tentar, evidentemente, num sentido da prevenção, evitar uma hérnia de disco?
7: Bom, para prevenção, alguns fatores são extremamente importantes. Então, o sobrepeso, a obesidade estão muito ligados à formação de hérnia de disco. Então, o paciente manter um controle adequado do peso é extremamente importante. Prática de atividade física, independente do peso. Então, mesmo que a pessoa seja magra, é importante ela praticar atividade física para poder manter fortalecida a musculatura ali da coluna lombar, que vai proteger. O tabagismo, a gente sabe que também é um fator de risco importante para a formação de hérnia de disco.
0: Não tá com nada o cigarro, né?
7: Oi.
0: Não tá com nada o cigarro, né, doutor?
7: Não tá com nada. Isso aí prejudica tudo na nossa saúde. E outras coisas simples, como manter uma postura adequada, ter um colchão confortável, se atentar aí à idade do colchão, que às vezes o colchão pode já estar muito velho, já estar deformado. No trabalho, se a pessoa trabalha muito tempo sentada, ela tentar fazer algumas pequenas pausas e caminhar ali 5, 10 minutos, ajuda a descomprimir a coluna, isso tudo é importante.
0: Agora, doutor, identificada a hérnia de disco, eu já ouvi dizer, isso tem muitos anos, né? Pode ter mudado, evidentemente, eu já ouvi dizer que a cirurgia não é uma certeza de cura em muitos casos, ela seria um paliativo. Ainda é assim?
7: Não, hoje, felizmente, a gente já não tem mais essa visão, não. É importante ressaltar que a cirurgia, em geral, não é o primeiro tratamento. A gente tenta primeiro um tratamento ali com fisioterapia, com atividade física. Quando o paciente já está tentando há pelo menos 6 semanas esse tratamento, ou quando ele tem sintomas neurológicos, ou seja, perda de sensibilidade, perda de força, aí a gente parte para o tratamento cirúrgico. Só que esse tratamento cirúrgico hoje, ele é muito menos invasivo para o paciente e muito menos agressivo, com resultados cada vez melhores.
0: Que maravilha!
7: Então, hoje a gente pode fazer esse tratamento através de uma infiltração, que a gente aplica um corticoide ali na raiz que está inflamada. A gente pode fazer uma cirurgia endoscópica, que tem um cortezinho ali de 0,5 centímetro, 1 centímetro, e que tem excelentes resultados, com o paciente indo embora para casa no mesmo dia, voltando a trabalhar com 15 dias. E tem também cirurgias maiores para os casos mais graves. Mas hoje, cada vez mais, a gente tem resultados melhores e com melhor recuperação do paciente.
0: Maravilha, doutor Ricardo Castro. Eu lembro do a questão da coluna, às vezes a gente não presta tanta atenção. A querida sambista Beth Carvalho, não sei se todos lembram, ela faleceu, se eu não me engano, em 2019. E ela, os últimos anos de vida, sofreu demais com problemas na coluna. Chegou a fazer um show deitada, né? Beth, querida, sambista, maravilhosa, icônica. E ela acabou fazendo um show deitada. Realmente, se não cuidar, a situação fica feia. Obrigado, doutor Ricardo. Um ótimo dia.
7: Um abraço, meu querido. Um ótimo dia.
0: 10 horas e 51 minutos.
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Todo mundo gosta de uma saudade boa, né? A namorada que se foi, o marido também que largou por outra mulher. Sempre fica aquela saudade, aquela dor de cotovelo. A gente vai ouvir agora Saigon, na voz do inesquecível Emílio Santiago.

0: A Tempo de Saudade com o inesquecível Emílio Santiago, a canção Saigon.
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3: Oi, Lizan, eu tô de volta no pique. Atenção, hein? Motorista que se desloca nesse exato momento em direção ao centro da cidade vai encontrando lentidão na Avenida Repelé, na altura do viaduto do Paulo Cosa. Siga pela Visconde de Niterói, Bartolomeu de Gusmão, Francisco Eugênio, e tem melhores condições. Olha, foi liberada uma faixa de rolamento na estrada do Gabinal. O pessoal tá trocando os postes por ali e o trânsito apresenta retenções em direção à Barra da Tijuca. Tem dificuldade, sim, tem lentidão para o motorista que segue por lá. 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

Aos 18 anos, Arthur Cortines Ferreira da Costa, como todo e qualquer jovem da sua idade, tinha muitos sonhos pela frente. Estudante de nutrição, pensava no futuro, na profissão que escolheu, nos projetos de vida e nos caminhos que ainda desejava trilhar, com tantas e tantas coisas ainda por construir. Mas tudo mudou de forma brutal no entorno do Maracanã, após uma partida entre Flamengo e Vasco. Aconteceu o que não poderia jamais acontecer. Em meio a uma confusão entre torcedores dos dois times, a polícia militar teve que agir. Foi aí que tudo mudou para o Arthur. Ele foi atingido no olho direito por uma bala de borracha. O que deveria ser apenas mais uma noite de futebol se transformou em trauma, dor e uma rotina de incertezas. Seus sonhos, suas preocupações, tudo em sua vida tomou outro rumo, em um segundo. Desde então, o jovem convive com o medo permanente de perder definitivamente a visão. 18 anos. A vida precisou parar de repente. E Arthur convive com rotinas que jamais imaginou que fosse viver. Consultas, exames, tratamentos que passaram a fazer parte do dia a dia desse rapaz, que até pouco tempo só pensava em estudar e seguir adiante. O sonho principal de Arthur agora é outro. Maior do que qualquer plano profissional, mais urgente do que qualquer conquista material, ele quer voltar a enxergar. Algo tão simples que a gente, só na iminência da perda, consegue entender a importância. A cada novo dia, ele enfrenta a angústia da recuperação e tenta encontrar forças para acreditar novamente no amanhã. Casos como o do Arthur levantam discussões importantes sobre segurança, o preparo, o uso da força em ações policiais. Porque nenhuma partida de futebol deveria terminar com um jovem tendo o futuro interrompido pela violência. Deveria ser como sempre foi, um momento de alegria. A você, Arthur, e a tantos que acabam como você, sendo vítimas de uma violência gratuita, eu envio o meu abraço, essa lembrança da família Manchete e do nosso amigo Rafael de França.

0: do Rio sofrem prejuízo de R$380 mil por mês com calote e acessos clandestinos.
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0: Terça-feira, 2 de junho de 2026. Neste momento, Rio e Grande Rio com céu nublado. Aqui no centro, 21 graus. O Instituto Nacional de Estudos e Pesquisas Educacionais Anísio Teixeira, o INEP, abriu as inscrições para a Rede Nacional de Certificadores 2026. Esses profissionais atuam na certificação dos procedimentos de logística e na aplicação do Enem, da Prova Nacional Docente e do ENADE. As inscrições podem ser feitas até o dia 28 de junho, exclusivamente pelo site INEP. Podem se inscrever servidores públicos do Poder Executivo Federal em efetivo exercício, docentes das redes públicas estaduais e municipais que sejam concursados e estejam em exercício em 2026. A seleção já está nos Estados Unidos para a Copa do Mundo. Após uma despedida em festa no Rio, a delegação pousou em Nova Jersey na manhã de hoje. O técnico Carlos Ancelotti foi um dos primeiros a desembarcar e disse que está contente, feliz, motivado e animado. A seleção inicia os trabalhos em solo americano às 18 horas, no horário de Brasília de hoje, no Columbia Park Training, que será a casa brasileira durante o Mundial. No próximo sábado, a seleção enfrenta o Egito em último amistoso antes da estreia da Copa do Mundo. A primeira partida do Brasil na Copa acontece no dia 13 de junho, contra Marrocos, em Nova Jersey. O Brasil está no grupo C do Mundial e terá pela frente ainda o Haiti, dia 19, na Filadélfia, e a Escócia, dia 24, em Miami. O sistema ferroviário do Rio enfrenta um prejuízo de aproximadamente R$380 mil por mês por causa do não pagamento das passagens, o chamado calote nos trens. Segundo a concessionária Trens-RJ, cerca de 50 mil pessoas por dia entram nas estações de forma irregular por buracos abertos próximos à linha férrea. Esse acesso clandestino reduz a arrecadação e também aumenta os riscos de segurança, já que facilita a ação de criminosos dentro da malha ferroviária. No primeiro dia de operação da nova gestão, já foram registrados flagrantes de circulação irregular entre estações da Zona Norte. A Trens-RJ ainda não definiu uma estratégia específica para o problema, mas afirma que vai contar com apoio da Polícia Militar, delegacias e uso de drones para monitoramento das áreas mais críticas. Linha do Tempo, atualizando o que é manchete. Essas e outras notícias você acompanha em radiomanchete.com.br e segue o show do Rafael de França com Marco Aurélio Lizan.
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0: 11h04, estamos aqui, família Manchete, para mais um debate no show do Rafael de França, recebendo esses queridos debatedores ao meu lado direito. Doutor Luiz Fernando Gevaé, advogado de família, soube agora que ele também já foi criminal, né? Rapaz, o cara quando sabe, sabe tudo. Bom dia, doutor Luiz Fernando.
1: Grande, Marco Lizan, tudo bom? Olha, um prazer estar aqui novamente. Eu andei tirando umas folgas aí para viajar, mas estamos de volta aí, participando de sempre.
0: Aqui, vai para a Copa?
1: Eu devo ir perto da Copa, mas não pra Copa.
0: Pra Copa, pra ver.
1: Não.
0: Esse Brasil não tá chamando a atenção de ninguém, né, doutor?
1: Aliás, ao contrário, né? Os preços nos Estados Unidos estão muito caros e tem uma movimentação muito grande por conta da Copa, né?
0: Com certeza.
1: Hotéis lotados, restaurantes lotados, reserva, etc e tal, vai ter um movimento muito grande. Mas não me seduz, não.
0: E aqui do meu lado esquerdo, meu colega jornalista Ricardo Machado, um querido. Ricardo, bom dia.
2: Bom dia, Lizan. Bom dia, amigos aqui do
0: Se
2: estúdio.
0: Se eu tivesse uma voz dessa, rapaz, eu tava na CNN, American CNN, se eu tivesse uma voz.
2: Você
0: ou então na BBC, em Londres. Uma voz dessa, ela tá fazendo o que no Brasil, rapaz? Tudo bem, Ricardo?
2: Tudo bem, a gente acorda, aproveitando que o doutor falou dos Estados Unidos aí, falei, a gente acordou com uma notícia hoje de uma nova taxação, né? Estava falando de preços nos Estados Unidos e a gente amanhece no Brasil com alguns produtos sobretaxados em 25% por conta de algumas ações de, digamos, incoerentes com...
0: De uma determinada família que faz um lobby, porque é uma família que deveria ter nascido nos Estados Unidos da América. Olha, pessoal, a gente está vendo aqui a seleção brasileira já desembarcou em New Jersey. E, rapaz, eu fiquei impressionado, esse avião, né? É, ele é preparado, né? Parece que o Mick Jagger, o Rolling Stones, já usou esse avião. Não é boa notícia não, né? Que o Mick Jagger é um pé frio danado.
2: Será que Neymar consegue descer a escada?
0: Pois é, rapaz. Mas o avião tem 96 assentos de primeira classe. Que felicidade, hein?
1: Eu quero voar só nesse. Só quero voar
0: 96
1: nesse.
0: Assentos de primeira classe. A gente está aguardando também o querido Sávio Neves, que é empresário, presidente do trem do Corcovado. Bora, Sávio, tá descendo desse trenzinho do Corcovado, bora, chega. Já que a gente tá falando, eu vou quebrar o protocolo, a gente tá vendo ali até o desembarque da seleção brasileira. Eles têm, doutor Luiz Fernando, toda a infra, né, os jogadores, né? Primeiro que quando você vai pra seleção, você já é de, em tese, né, de um time de ponta, na Europa, né? Eu acho que a seleção do Carleto tem agora, das últimas convocações, mais brasileiros que atuam no Brasil. Isso faz com que o Campeonato Brasileiro tenha tido uma dimensão importante. Mas eles têm avião de luxo, hotel de luxo, treinamento de luxo, tudo de luxo. Aí o futebol é porcaria, doutor Luiz Antônio?
1: Não, o que eu penso é o seguinte: há uma profissionalização maior fora do Brasil. O Brasil ainda é muito amador, ou improvisa, ou tem muita politicagem no meio, politicagem esportiva, né? Não é política social, né? Política esportiva. E fora não, é um business, né? É um negócio que tem que render dinheiro, que remunera, e não dá para comparar, né? Os salários pagos fora... Por exemplo, naquela leva que todos os bons jogadores estavam lá no Oriente Médio, o nível salarial era um absurdo, né? Então, por exemplo, o Neymar é um cara hoje bilionário, né? Então...
0: Só pelo fato de ter sido convocado, parece que ele ganhou numa tacada 30 milhões, um negócio assim.
1: É impressionante.
2: Não precisa jogar, né?
0: Não precisa jogar.
1: Porque o jogo é o quinto negócio deles. Então, primeiro é a publicidade.
2: Exatamente.
1: Então, por exemplo, para uma aparição do Neymar, 60 mil, 80 mil, qualquer coisa, uma foto do lado de alguém, é um negócio impressionante. E a popularidade dele é gigante no mundo inteiro. Onde ele chega, param as pessoas, abordam, etc. Então, é uma coisa. E o pai dele, que é o empresário dele, o manager dele, né? É um cara que sabe bem trabalhar a imagem, não desgasta, não esgota, sabe vender pelo preço correto. E ele é um grande investidor lá nos Estados Unidos, tem mansões, tem terrenos, tem tudo. Está mandando ver lá.
2: E agora você veja, eu acho que o Brasil é o único país, nenhum outro país tem tantos craques quanto o Brasil.
0: Foi
2: o que acontece? Cada um espalhado pelo mundo. O que que é futebol? A gente fala time. Time é o quê? Equipe. E aí você coloca 20 e tantas estrelas, ou vamos lá, 15 que sejam estrelas nesse potencial, para de repente jogar juntos. E cada uma com um contrato milionário desse para dar conta. Onde é que tá a cabeça? Tá em formar equipe ou tá em, em performar para publicidade?
1: Eu depois... disse que o maior... Desculpe.
0: Hoje não, fala, Lisa.
1: Hoje disse que o maior problema que tem, né, é a trupe, né, a equipe que acompanha o jogador, porque ele tem o maquiador, né?
0: A entourage.
1: É, exatamente, a entourage. O cara tem o cabeleireiro, porque daí ele tem um contrato de exclusividade com determinado produto de beleza, etc. E, aliás, o cara que é bom de bola mesmo, normalmente é feio, né? O cara não... Deus não dá duas coisas pro mesmo cara. Não dá beleza.
3: Kaká
1: é um, né? O próprio Cristiano Ronaldo.
0: Ele
1: é
0: apareceu, Sávio Neves. Bom dia, meu amigo. Lizete. Diretamente de LA. Você veio de Los Angeles?
3: Não, vou quinta-feira.
0: Vai, né? Eu tô sabendo.
3: Vou quinta-feira. O primeiro jogo do Brasil vai ser em New Jersey.
0: New Jersey. Seleção acabou de desembarcar lá.
3: Ah, que bom que chegaram bem, vai dar muito certo. Eu vi vocês falando aqui. Bom, primeiro quero cumprimentar, alegria rever aqui o Ricardo. Doutor Gevaer, que tá fazendo muita falta nessa bancada. E hoje, pela primeira vez comandado aqui, eu, né? Porque o Lizan já tem feito alguns programas aí. Mas uma honra que hoje o Lizan tá nas carrapetas comandando junto aqui com o nosso querido Marquinho.
0: Marquinho treme. Ô, Sávio, a gente começou falando até essa questão da seleção, né? Que tá, a gente tá 9 dias da Copa do Mundo. Doutor Luiz Fernando falou que o Brasil mudou aí a questão, né? Não, a gente não ganha 24 anos e internacionalizou muito. Nossos craques saem antes de completar 18 anos, né? E doutor Luiz Fernando ressaltou a coisa da... Ainda faltaria uma infraestrutura melhor ao futebol brasileiro. Aí eu lembrei da NBA, né? Da força americana no basquete, aquilo ali é uma indústria. E qual, por que que os americanos não perdem a hegemonia no basquetebol? E o basquete nem é o primeiro esporte deles, né? É o beisebol. Por que que eles não perdem a hegemonia no basquetebol? E o Brasil, que já foi o país do futebol, tem 5, né? Tem 5 Copas do Mundo, ainda é o país que tem mais Copa do Mundo, chega como um azarão na Copa. Se o Brasil arrumar alguma coisa, nessas casas de aposta aí, deve estar dando muito.
3: Não,
0: por quê? O que aconteceu com o futebol brasileiro?
3: Dinheiro, é o reflexo da economia do Brasil. Os Estados Unidos é o que é pela potência econômica que é. Não tenha dúvida disso. Todos os esportes, aonde os Estados Unidos quiser investir, a própria Liga... A Major League lá dos Estados Unidos contratou os principais jogadores do mundo. Tem grandes clubes lá. O próprio Messi está jogando lá, né? É, contratou os melhores jogadores do mundo e virou... Enfim, é uma pasteurização. O futebol... Você vê a Arábia Saudita com grandes jogadores. O próprio Cristiano Ronaldo está jogando lá no Oriente Médio. Essa hegemonia do Brasil acontecia lá atrás, enfim, até 94... O que você falou agora, em 94 o Brasil fez 24 anos sem o título. E, de 70 a 94, 24 anos. E em 94 ganhou nos Estados Unidos, eu tava lá, foi em Los Angeles a final. Né, o Baggio,
0: falei, não falei que ele veio de Los Angeles?
3: O Baggio chutou aquela bola lá em cima e o Brasil foi campeão. Né? Foi tetracampeão. É. Tetracampeão. Em 2002 nós ganhamos também, né, Japão e Seul. Também estava lá.
0: Coreia.
3: E agora, 22 anos depois desse 2002...
0: 24
3: anos depois de 2002, mesmo tempo de 70 a 94...
0: Exatamente.
3: Nós vamos ganhar nos Estados Unidos. Para tristeza dos pessimistas de plantão, que sempre acham que está tudo errado. Eu adoro quando o Brasil vai sem ser o favorito. Agora, nas bolsas de aposta, o Brasil é o terceiro.
0: É o terceiro?
3: É o terceiro, não é tão ruim.
0: Ricardo Machado, me diga uma coisa. Você está confiante no Hexa ou não? O que que falta aí? Eu faço a mesma pergunta. O que que falta pro Brasil voltar a ser protagonista, chegar numa Copa do Mundo, todo mundo achando, pô, não posso pegar o Brasil?
2: Eu concordo com o Sávio, acho muito bom a gente chegar lá sem esse incenso
0: favoritismo, todo,
2: sem,
0: né?
2: Esse favoritismo. Bola baixa, acho que humildade sempre são boas companhias para você conquistar o que você quer, sem a coisa do já ganhou, né? Agora, eu acho que falta espírito de equipe, cara. É, o que a gente mais quer ver é futebol espetáculo, que é o que o Brasil é capaz de mostrar, é o que os nossos jogadores individualmente mostram nas suas seleções lá fora e que tem dificuldade para mostrar quando entra em campo como seleção brasileira. Eu acho que falta esse espírito de equipe, esse entrosamento, mais futebol e menos marketing.
3: Lisão, mas só para fazer uma provocação aqui, quem você acha que é favorito lá?
0: Bom, a gente tem a Espanha, né? Tem o craque da Copa, pode ser esse tal de Lamine Yamal. Esse menino Espanha. Joga muito. Você tem a França.
3: França.
0: O que mais você tem? Você tem a Argentina, que vai defender a
3: Argentina tá
0: a
3: no
0: conquista.
3: Nível do Brasil. Também não é favorita.
0: Portugal tá com uma geração
3: só
0: muito
3: boa. Só tem um titular muito bom, mas não, né? Tem reserva.
0: A Alemanha sempre é a Alemanha, né? A gente sabe disso. Não,
3: tá fraco. A Alemanha tá fraco.
0: É. Mas, enfim, o retrospecto não é bom, né, Sávio? A gente foi eliminado pela Croácia na última, depois, antes, tínhamos sido pela Bélgica, né? Então, assim, seleções de menos, de menor expressão.
3: É maravilhoso.
0: Não, a gente sempre caiu no...
3: O retrospecto do Brasil é maravilhoso. Nas
0: quartas de final.
3: Essas duas últimas.
0: Por seleções que não são tradicionais. Eu vou pegar duas declarações bem recentes, que eu vi ontem. Primeiro, o Romário falando sobre o Neymar, ele disse o seguinte, é o extra-série dos últimos 15 anos das geracionais, né? Antes do Neymar era Ronaldinho Gaúcho, Ronaldo, e aí ele disse assim, tem que ir, tinha que ir, porque é esse extra série, mesmo não estando na melhor fase. E o Carleto, o Ancelotti, que também deu uma entrevista e disse o seguinte, perguntaram a ele por que o Brasil ganhava com base no talento, né, lá atrás, e hoje em dia é mais difícil. Porque ele falou assim, porque o futebol evoluiu, e aí o Brasil não precisa, não pode depender só do talento. Hoje existe uma força física muito, muito presente nos jogos, uma intensidade, uma linha de marcação, né? O futebol virou cada vez mais um jogo coletivo, né? Você precisa do teu companheiro. A gente precisa aprender a jogar esse novo futebol, doutor?
1: Sem dúvida. E falta um investimento na base, né? Que, por exemplo, nos Estados Unidos... O esporte das universidades, o esporte colegial é prestigiadíssimo. Tem eventos, tem campeonatos, tem dinheiro, tem patrocinador. Tem uma coisa que complicou muito o esporte no Brasil, que ficou proibido, ficou uma coisa vexaminosa falar de dinheiro com esporte. Esporte tinha que ser voluntário, tinha que ser amador, não podia ter... Eu lembro do Oscar, o Mão Santa, falando que ele não podia jogar
3: na NBA
1: porque lá remunerava, ele não poderia mais participar da seleção brasileira e abriu mão de um contrato milionário lá por conta disso. Então, o que eu acho é o seguinte, tem que prestigiar os vocacionados, os talentos, e o Brasil tem uma geração imensa e está proliferando esses caras. Qual é o problema? O garoto é identificado lá no interior, lá em algum lugar onde ele joga bola de pano, e daí já é explorado por um empresário, que normalmente é o próprio pai, ou então alguém da família mais esperto. E daí, quando tem que contratar a família toda, tem que administrar a família, que geralmente tem um cara que se desviou, tem outro preso, tem não sei o quê. Então, a dificuldade que existe é um investimento de base no esporte, né? Seja o futebol. Pô, lembra que o Brasil foi tricampeão mundial, tricampeão olímpico de vôlei, de basquete. Isso tudo perdeu-se, né? No feminino. Então, o futebol já foi, o Brasil já foi. O cara com 14 anos já é selecionado lá para fora e vai jogar lá.
3: O Vini Júnior foi vendido por 30 milhões de euros quando tinha 17 anos.
0: É verdade. E puxa, continuando nesse assunto, já que o Sávio levantou essa questão me perguntando quem que eu achava os favoritos, a gente tem um tema aqui que é o seguinte, a tecnologia, ela apontou, está apontando a Espanha campeã do mundo. O supercomputador da empresa Opta Analytics, famoso por previsões no futebol, apontou que a Espanha deve ser a campeã mundial esse ano. A tecnologia colocou os espanhóis com 16,1% de chances de vencer a Copa do Mundo, seguidos pela França, 13%, e Inglaterra, 11,2%. O Brasil não está nem entre os cinco principais na disputa. Que loucura, hein? Em 2022, o mesmo computador cravou que o Brasil era favorito e nem chegamos à fase decisiva. Que bom, né? Você acredita nessas previsões? Futebol tem lógica, Ricardo?
2: Não tem lógica nenhuma. A gente acompanha e vê isso. Isso é igual. Você tem uma equipe com todas.

0: que o Arsenal foi o Chelsea foi campeão do mundo.
1: É, em cima do PSG.
0: Em cima do PSG.
1: E o 3-0
0: Botafogo de 1-0 do PSG. O PSG agora foi bicampeão domingo agora da Champions League.
1: Isso.
0: Você imagina se teria lógica, o supercomputador ia dizer o quê? Que o Botafogo tinha alguma chance. Futebol não é cartesiano, futebol não tem nada de... Isso aqui ajuda o pessoal das apostas, isso aqui é o lógico, né? Vamos dizer assim, se corresse tudo dentro da... Agora, futebol tem dia do jogador, tem o fator humano, tem o fator emocional, tem o fator... Sorte que a bola bate na trave, o goleiro aquele dia pega tudo e muda todo o placar. Faz gol contra, como o meu jogador do Botafogo fez no sábado agora. Enfim, o futebol, por isso que ele é uma paixão. Se fosse tênis, se fosse com 5 sets, que o João Fonseca prevaleceu, porque ele é o melhor.
1: 4 horas de partida.
0: Ele vira
1: partida,
0: o jogo, 5
1: né?
0: horas de partida,
1: cinco
0: né? 5
1: horas de partida.
0: Contra o Diogo. É, se fosse tênis, se fosse basquete, vôlei também com 5 sets. Acaba prevalecendo a lógica. Futebol não. Futebol tem cera, a bola corre, quase que não tem jogo, o cara faz um gol e segura o jogo. Enfim, é super computador, super burro.
1: Doutor Luiz Fernando Gevaer, acredita na máquina ou acredita nos nossos craques?
2: Olha, eu acho que realmente no esporte pode prevalecer aquele rompante, o sangue mesmo, porque por mais que seja profissional, tem a paixão, né? E o futebol, de todos os esportes, é o que mais apaixona, mais arrasta, né? Porque é um jogo difícil, é um jogo num campo muito grande, desgasta muito, correu o tempo inteiro. Então, tem modelos que funcionam, modelos que não funcionam. Eu lembro quando o Zico começou, lembra que ele era franzino, precisava investir
1: em
2: proteína,
1: é verdade.
2: Ele era magro demais. O próprio Neymar, era uma vareta, né? Ele engordou quase 20 quilos para poder ser alçado à condição de profissional internacional, né? Então, exige um preparo físico muito forte, que nem sempre tem. E eu também não culpo o pessoal, porque você vê, os apelos da night, da carne, também são muito, muito, assim, pesados em cima dessa garotada. O cara sai de uma condição muito simples, muito humilde, e vira uma celebridade... com acesso a dinheiro, a mulheres, etc. Então é difícil resistir também.
1: Pegando o gancho no que disse o doutor Luiz Fernando, o Brasil e a pornografia digital, porque boleiro, em geral, fora de campo, também dá filme, dá série, dá tudo. A gente viu de Romário, né? Que Romário trouxe a Copa de 94 pra gente, e ele dizia claramente, não se mete com o que eu faço fora do campo. Deixa eu fazer o que eu quero. Ele já deu uma declaração recentemente que ele gostava, quando era jogador, de ter prática sexual antes do jogo. Ele disse que tinha colega dele que não gostava, mas ele gostava de dar uma zinha antes do jogo. E aí, o Brasil é o quarto do mundo em buscas por pornografia na internet. Esse mercado que movimenta mais de 500 bilhões, é isso mesmo, com B, bilhões de reais por ano. Os dados são da pesquisadora Ana Brides, da Universidade de Arkansas. Você acha, Ricardo, eu ia perguntar se você se interessa por pornografia digital, você pode falar. Mas você, se fosse técnico da seleção brasileira, Carlo Ancelotti, liberaria geral ou os jogadores iam ter que ficar sob um regime militar, cartesiano, sem contato com as mulheres, sem contato com as farras?
3: Olha, eu acho que excesso tem que ser cortado. Agora, a gente estava falando aqui que futebol é equipe. Pelo menos defendo essa ideia ainda. E não é à toa que você tem, além do preparador físico, o psicólogo, e você tem o capitão, que tem um papel que é... Qual o papel do capitão? É orientar, é motivar, é colocar para cima. Esse cara, ele precisa não ser só bom de bola, ele precisa ter um viés humano muito bem trabalhado nele para reconhecer onde é que a equipe está falhando, onde é que o indivíduo de uma equipe está precisando de suporte. Então, para tentar responder objetivamente a sua pergunta, eu acho que a gente precisa olhar para o indivíduo. É o que você falou, o Romário dizia isso e entrava em campo e fazia. Você vai falar o que com um cara desse?
1: Não pode.
3: Ele está entregando em campo o que ele precisa entregar, ele está goleando, que é o que a gente quer, o time está vencendo, ele está levando a equipe para frente. Esse cara está certo. Agora, é para todo mundo? Não. Se o outro não mostra um desempenho e o excesso, ou o que pode se

0: considerado excesso, tira ele ainda mais da função e do êxito que se espera, tá errado. Não pode.
1: Sávio, o Brasil é o quarto do mundo em busca por pornografia na internet. Não ganhamos nem uma medalha, né? Primeiro é ouro, segundo é prata, terceiro é bronze. Até na pornografia a gente tá ruim, tá mal. Mas
2: com certeza isso aqui tá relacionado... Não, relacionado ao tamanho da população. O Brasil é um dos maiores os países mais populares, 210 milhões de habitantes. Na nossa frente tem Índia, com certeza, tá na frente. A China. Porque isso aqui é da cultura do ser humano. Eu, particularmente, não gosto disso. Eu gosto de ver uma mulher bonita, uma foto que eu recebo naqueles grupos e tal, tal. Mas não fico procurando.
1: Não fica buscando, zapeando.
2: Não gosto de filme de pornografia, de aquela... Antigamente tinha como era a pornochanchada, não achava aquilo bacana. Hoje ainda gosto de ver as mulheres...
1: Você era um leitor da Playboy?
2: A Vera Fischer, por exemplo. Era, gostava.
1: Ah, Playboy.
2: Gostava.
1: Né? Quem era? Quem foi a musa que você falou?
2: As minhas são as mais discretas, a Magda Kotroff.
1: Nossa, lembra foi dela? Longe, foi longe. Claro que eu lembro.
2: Linda
1: e
2: demais.
1: Ela foi, inclusive, acho que atriz de teatro e revista
2: ela
1: também.
2: Tá, outro dia encontrei com ela.
1: E ela tá, é.
2: Ela traz que eu vou dar um
1: autógrafo.
2: Não vou poder trazer, que tá colada.
1: Doutor Luiz Fernando Gevaé, esquentou aqui na mesa. O Brasil é um país pornográfico, mas a gente não também não ganhou nenhuma medalha.
3: Pois é.
1: Jogador de futebol, se eu fosse o Carleto, deixaria eles?
3: Eu acho que depende. Por exemplo, se o cara tá tendo uma convivência estável com alguma pessoa, tá namorando, tá noivo, tá casado, o sexo tem um papel também relaxante, de dar mais confiança, etc. E não vai ser nenhum excesso para um cara que é atleta profissional, que treina todo dia, etc. 4 horas, 5 horas, 6 horas. Agora, o que eu sou contra totalmente e acho que deve ser vetado, aquela zona que existia, que os caras fugiam de madrugada da concentração.
1: Lembra do Renato e do Leandro, 1986? Toca da Raposa.
2: Não foram.
1: Foi, Tele Santana.
3: É, aí chegando lá, os caras tinham sexo a noite inteira, etc. No dia seguinte chegavam virados.
2: As pessoas. A concentração eram 3 meses, Ricardo. Eram 3 meses de concentração.
1: Mas a gente ganhava alguma coisa, né?
2: Olha que faltam 9 dias pra Copa, eles viajaram ontem. Né? Antigamente você ia, ficava 2 meses. E os caras cheios de calo na mão também, né? O que que deu certo?
1: Que absurdo.
2: 2002 deu certo. Copia o modelo que foi lá no Japão. Como é que foi?
1: Não é?
2: As famílias foram, a namorada foi, a noiva. E tinha no dia seguinte dos jogos. São 7 jogos, agora vão ser 8.
1: Agora são 8.
2: No dia seguinte dos jogos, ganhando ou perdendo, tinha um dia livre pra passear com a família, com os filhos.
3: O cara precisa
2: desanuviar. Pra dormir com a mulher, pra ficar abraçadinho.
3: Porque é uma tensão, é uma tensão.
2: E foi campeão, sem bagunça nenhuma.
3: E tem uma tensão, né, no jogo, do pré-jogo.
2: Mas é o que o Ricardo falou, tem a questão emocional muito forte.
3: Componente emocional. Agora, eu também penso o seguinte, que o sexo... Outro dia eu tava orientando um casal que ia casar e eles me perguntaram, é tolerado o sexo antes do casamento? Eu disse, olha, se não atrapalhar a cerimônia, tá tudo bem.
2: Não atrasar, né?
1: 11 horas 29 minutos, estamos nos debates. Agora vamos fazer um rápido break, né?
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1: Anderson Ramos, meu amigo.
5: Tô de volta, Lisão. Tem uma obra da Cândido Benício lá na Praça Seca em direção a Taquara, rapaz. O motorista perde tempo e vai encontrando retenções por ali. Continua chovendo em vários pontos. Cautela motorista, mantenha a distância do veículo à frente. Trânsito lento, hein? Pro motorista que segue pela Praça Tiradentes, tá tudo parado no acesso à Rua da Carioca por conta de obras e também de uma árvore que caiu durante a madrugada. Quem segue pela Avenida Infantidão Henrique vai encontrando trânsito bem intenso por conta do excesso de veículos e também de um acidente que tinha mais cedo por ali em direção ao centro da cidade. Atenção, hein? Na Avenida Jambeiro, lá na Vila Valqueire, árvore com queda de risco, quase que não saiu. Pessoal da Colube está lá no local e guardas municipais também. Então, portanto, cautela ao dirigir nessa região. O trânsito apresenta lentidão e tem, sim, problemas para o motorista que segue por ali. 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
1: Agora a informação de Rodrigo Machado.
6: Bom dia, Marco Aurélio Lizan. A Assembleia Legislativa do Estado do Rio pretende garantir um aumento nos repasses destinados às prefeituras para investimentos na saúde e estabelecer um calendário de pagamentos que dê maior previsibilidade às transferências. O presidente da Alerj, deputado Douglas Ruas, anunciou que vai apresentar emendas ao projeto de lei de diretrizes orçamentárias para 2027, contemplando essas demandas. Atualmente, os municípios do Rio recebem repasses que partem de R$1 milhão, variando de acordo com critérios como o Índice de Desenvolvimento Humano, a Receita Per Capita Municipal e os indicadores de média e alta complexidade da rede de saúde. No entanto, segundo os prefeitos, os pagamentos têm atrasado e, em alguns casos, os valores repassados são inferiores aos previstos. A nova proposta da Alerj é promover uma distribuição mais equilibrada dos recursos e assegurar um volume mínimo mensal, criando piso de R$3 milhões por município, sem desconsiderar a especificidade das cidades que funcionam como polos regionais de atendimento. Douglas Ruas explica que a medida busca utilizar um critério técnico, transparente e igual para todas as cidades do estado.
7: É uma proposta para que o estado possa repassar, no mínimo, R$750 milhões para os municípios. Isso permite que a gente possa elevar o piso de R$1 milhão para R$3 milhões. Não obstante as complexidades, as especificidades das unidades que têm caráter regional, como são os hospitais do câncer e do coração, os hospitais da posse em Nova Iguaçu, que atende não só um município, mas atende uma região como um todo. E o mais importante disso é que nós pretendemos, através desse instrumento legislativo, garantir um calendário de pagamento no repasse aos municípios do estado do Rio de Janeiro, para que todos os prefeitos tenham a segurança de que mensalmente o estado fará esse repasse numa data já definida por lei.
6: A informação foi divulgada durante uma audiência pública inédita. Pela primeira vez, prefeitos participaram diretamente da discussão de emendas ao projeto de lei de diretrizes orçamentárias. Os prefeitos também reclamaram da falta de verba para conservação das rodovias estaduais, que são de responsabilidade do Departamento de Estradas de Rodagem, o DER, e relataram que, em alguns casos, utilizam recursos municipais para realizar operações emergenciais. Uma audiência pública com a direção do órgão deve ser realizada para os deputados estaduais entenderem qual é o volume de recursos necessários para manter as rodovias estaduais em condições adequadas de conservação e segurança. Segue com você, Lizan.
1: Obrigado, Rodrigo. Vamos agora às informações da Luciana Paiva.
8: Lizan, a Polícia Civil investiga uma tentativa de homicídio ocorrida na comunidade Batumux, na Praça Seca, Zona Oeste do Rio. Rayana de Almeida, de 28 anos, foi esfaqueada com 34 golpes enquanto retornava de uma festa no último domingo. A vítima seria viúva de Hudson de Vasconcelos, conhecido como HN, ex-chefe do tráfico de drogas na comunidade Batumux, morto durante uma operação policial em março deste ano. Segundo familiares, o ataque teria sido cometido pela ex-sogra, mãe de HN, e uma mulher que seria amante do traficante. A irmã da vítima afirmou que havia uma rixa antiga entre as partes e que as ameaças já haviam sido feitas anteriormente. Rayana foi socorrida e levada ao Hospital Municipal Albert Schweitzer, em Realengo. De acordo com informações da unidade, o estado de saúde dela é estável. O caso foi registrado na 41DP, a delegacia do tanque. Volto com você, Lizão.
1: Obrigado, Luciana.
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1: Voltamos aí com o nosso Debate Manchete. Hoje a gente está recebendo aqui, olha, o Sávio Neves, empresário, presidente do Trem do Corcovado, doutor Luiz Fernando Gevaé, advogado de família, e o homem que tem a voz mais bonita do Brasil, Ricardo Machado, jornalista.
0: Cara, eu acredito.
1: Eu acredito. Meu filho. A gente tem uma certa invejazinha santa, né, Marquinhos? Não tem problema, não. Até porque eu gosto dele, ele é meu amigo, eu posso falar. Pô, 5 casos nos pontos turísticos. Essa aqui o Sávio vai fazer barba, cabelo e bigode. O aumento no número de turistas no Rio, chegando a 4 milhões e meio nos primeiros 4 meses do ano, não se refletiu em cuidados nos locais de visitação. São relatos negativos que se acumulam nas ruas, na internet, entre os especialistas. Tem uma pesquisa da Smart Tour, que é uma plataforma de inteligência de dados de turismo e gestão pública. E essa pesquisa mostra que a maior queixa é a insegurança, medo de assaltos. Os turistas não estão errados, né? A gente que é morador também tem essa queixa. São muito mencionados ainda golpes e extorsão. Welcome in Rio de Janeiro, desordem urbana, filas, barreira do idioma. Sávio Neves, Rio de Janeiro não está preparado. O Rio é uma cidade turística, né? Tem o Corcovado, tem o Pão de Açúcar, é o espelho do Brasil, né? Por que está acontecendo esse caos da segurança pública?
2: Não, vamos lá, vamos organizar essa, dividir essa pergunta. Primeiro, o Rio está preparadíssimo para receber turistas, tanto que bateu um recorde, 4 milhões e meio de turistas. Aqui estão incluídos os domésticos brasileiros e os internacionais. Internacional, no ano passado, foram 2 milhões e 200 mil, recorde histórico, nunca teve isso. Cristo Redentor, 3 milhões de visitantes ano passado, 25. Nunca teve tanto visitante. Pão de Açúcar, mesma coisa, Aqua Rio, enfim, todos os atrativos turísticos estão super bem preparados. A maior roda panorâmica do mundo, maior do que a de Orlando, está aqui no Porto Maravilha, nós trouxemos da China. Um dos melhores aquários do mundo, comparado ao aquário lá da Geórgia, de Atlanta, está aqui no Rio de Janeiro.
1: É o Aqua Rio, né?
2: Aqua Rio, aqui no Porto Maravilha. Então, é sempre os equipamentos aqui são de altíssimo nível. O Cristo Redentor é o equipamento mais visitado do Brasil, com 3 milhões de visitantes, que eu te falei. Isso tudo funciona muito bem. Existem mazelas. Por exemplo, do muro para fora, a questão da segurança para o turismo é crucial. A segurança pública, a segurança do cidadão. Quando você fala assim, o que é bom para o morador é bom para o visitante, a gente tem que cuidar da nossa segurança.
1: Aqui. Claro, com certeza.
2: Isso é fundamental. Assim como o deslocamento, transporte público, tudo isso impacta na visitação. Agora, uma das melhores redes de hotelaria, de acomodação, está aqui no Rio de Janeiro, depois da década de ouro, que foram as Olimpíadas, a Copa do Mundo, os grandes eventos mundiais aconteceram aqui no Rio de Janeiro, na década passada, e isso transformou, revolucionou, modernizou toda a hotelaria, que hoje tem 64 mil quartos, de altíssimo nível. Então o Rio está muito preparado. Agora, existem problemas, principalmente com a questão de segurança? Existem. O aeroporto do Rio de Janeiro está espetacular, o Galeão, espetacular, o Santos Dumont também, todos os dois foram revitalizados. A infraestrutura melhorou demais. Agora, como você falou, ao contrário, a segurança ela recrudesceu, ela piorou. E é fundamental que isso aconteça. Agora, é do muro para fora, não é o gestor de turismo que tem que cuidar de segurança.
1: Ricardo Machado, eu nos últimos anos eu acabei indo muito ao Nordeste, né, passear. E é impressionante, eu fiquei, tinha tempos que eu não ia, e eu fiquei muito impressionado porque você chega no Nordeste, quando eles percebem que você é carioca, eu pelo menos tive essa percepção de que muitos querem vir e tem medo. Fala assim, pô, eu nunca fui ao Rio, mas eu fico meio bolado, fico meio assim, O Rio de Janeiro, apesar de todo esse investimento em turismo que o Sávio falou, ele ainda assusta as pessoas de fora por causa da insegurança, na sua avaliação?
0: O noticiário assusta e é importante noticiar. O fato tem que ser mostrado porque senão não se atua em cima do fato. E é óbvio que se você está longe e ver aquelas imagens, quando você observa aquelas imagens e os ocorridos, os arrastões nas vias públicas... O Sávio está falando que eu acho que é um exemplo muito bacana, né? Que o Galeão está lindo e maravilhoso. Mas quem não tem medo de chegar ao Galeão ou de sair do Galeão?
1: Com certeza.
0: Então, assim, é o que ele colocou. Eu acho que falta ainda no Brasil, e sobretudo no Rio de Janeiro, uma noção do turismo enquanto negócio, enquanto política pública. Porque a iniciativa privada faz a parte dela, obviamente. Ela tem interesse e faz muito bem. oferece hospedagem a nível internacional, oferece um receptivo nos pontos de, nos aparelhos públicos, públicos não privados de turismo. É, de nível internacional, com pessoas se recebendo em inglês, falando espanhol. Eu tive, na última vez que eu tive no Cristo, eu observei muito isso. Tinha gente falando, trabalhando lá, falando espanhol, falando inglês, falando outros idiomas, recebendo bem. Agora, não há uma percepção concreta do poder público de que o turismo é um grande negócio. E o Rio de Janeiro é uma cidade única no mundo, não existe nada igual. Isso não é ufanismo, isso aí é realidade. Você junta montanha com mar, com a receptividade do carioca. A gente precisa qualificar as pessoas para receber, a gente precisa orientar melhor a população e, obviamente, dar uma segurança necessária para que as pessoas... Eu estava em Óbidos, na cidade de Portugal, no norte de Portugal, uhum, conversando com uma moça. E ela falou, eu amo a sua cidade, mas me tocou muito perceber como as pessoas locais andam segurando as suas bolsas, andam vigiando e vendo outras pessoas. Então, essa percepção já chega até o turista que chega aqui querendo também só gostar da cidade. Isso me tocou muito, ouvir de um turista estrangeiro a sensibilidade de ter percebido a nossa insegurança ao andar na rua. E quando isso acontece com a gente, não vai acontecer com quem é de fora?
1: Doutor Luiz Fernando Gevaer.
3: Eu acho que sim.
1: Só vou lembrar um caso, porque para mim é um caso emblemático e difere o Rio de Janeiro de outras regiões do país. Por exemplo, aqui a gente tem o Comando Vermelho, tem o Terceiro Comando Puro, tem a milícia. São Paulo tem a maior facção, que é o PCC. Agora, em outubro de 2023, aconteceu um negócio impensável, que foi o assassinato daqueles médicos em frente ao hotel na Barra, que eles estavam num quiosque, todo mundo lembra disso, tinham chegado para um congresso de ortopedia, e dos 4 baleados, apenas um sobreviveu, 3 morreram. Eles estavam tomando uma cerveja no quiosque, em frente ao hotel, numa região muito nobre, e aí você... foram confundidos, né? Um deles foi confundido com um miliciano. A investigação mostrou que traficantes do Comando Vermelho foram lá, atiraram e mataram o cara. E o próprio Comando Vermelho resolveu, matou os caras que mataram eles. Mas é inadmissível. É inadmissível. É um negócio tão surreal. Porque você está numa área nobre... Claro, a segurança tem que estar até dentro da favela, né? Os territórios hoje são dominados, todo mundo sabe disso. Então, segurança pública é para todo mundo. Mas numa área que você recebe turismo, que você tá, que é um ativo da cidade, esse caso me chocou muito e ficou até hoje como se fosse uma coisa... Ah, imagina! Qual o problema? O Rio é normal, é natural. A gente já naturalizou no Rio de Janeiro a violência, doutor Luiz Fernando?
3: Principalmente nós que somos apaixonados pelo Rio, moramos aqui, a gente foi banalizando a violência na esquina. Ah, tem um tiroteio, mas é lá na outra esquina, é longe daqui. Pô, é no mesmo bairro, é na mesma rua. E as pessoas estão, assim, normalizando esse estrago que está sendo feito na percepção da violência, né? Agora, eu quero comentar um pouco da falta de infraestrutura que tem no Rio, nos aeroportos, por exemplo. O Galeão foi detonado, o Galeão perdeu o volume. Hoje você tem, por exemplo, eu faço um voo constante, que eu tenho trabalho em Miami, eu vou constantemente para lá. E você tem um voo direto do Rio, um voo por dia, e o voo de volta para o Rio. Então, o que você é obrigado a fazer? Vai para Guarulhos. E aí o avião abastece em Guarulhos. É mais barata a gasolina lá.
1: O Rio perdeu, né, a condição de ser hub internacional para São Paulo.
3: Exatamente. Então, eu estava chegando recentemente... Tinha lá um anúncio em Guarulhos, 48 milhões de pessoas passaram em 2025, pelo aeroporto de Guarulhos. E no Galeão? Zero, tá tudo lá, as moscas.
2: Ano passado, 19 milhões.
3: Aqui, então você vê, contra 48 milhões. Então, 48 milhões se compara com Orlando tem 50 milhões de turistas por ano. Então, esses dados, esses números não são levados em conta. E o que sucateou o Galeão como hub internacional? Preço da gasolina, preço da garagem. Então os caras expulsam, porque são os imbecis, né? Eu não sei, basta ver o histórico dos governadores do Rio de Janeiro.
1: Isso é verdade.
3: Quem não está preso está em vias de, né?
1: É, isso é muito triste, porque a gente sabe da pujança, né? Ou seja, da importância de São Paulo, que é o estado mais rico da federação, mas em se tratando de turismo, beleza, é inadmissível como o Rio de Janeiro não volte a surfar, e principalmente com essa infraestrutura que os três debatedores falaram aqui. Vamos falar sobre tecnologia de novo. Grupos de WhatsApp só com assovios. Que coisa louca. Ô, Marquinhos Treme tá assoviando aqui. Tu já participa desses grupos? Já, Marquinhos? Dezenas de áudios de assobio por minuto. Mais de 1000 integrantes espalhados pelo Brasil e até de fora do país. São os grupos de WhatsApp dedicados exclusivamente a assovios, que viraram trend, tendência nas últimas semanas. Escrever qualquer mensagem é proibido. O único conteúdo permitido são os áudios assobiando. Quem quebra as regras pode acabar expulso. Dá pra conversar só com assovio, Ricardo?
0: Ô Lizan, eu acho o seguinte. O Brasil é um dos países que mais usa o WhatsApp. Quando você vai para fora, as pessoas não entendem o uso que a gente faz do WhatsApp.
3: Para tudo.
0: Só é para quase tudo, doutor. A gente não fala mais. Verdade. As pessoas estão deixando de se falar. Então, quando eu olho para uma notícia dessa, eu tendo a acreditar que é algo positivo no sentido de tentar recuperar a interação que a gente está perdendo. A gente perde para pornografia digital, né? Que já não tem mais contato, é virtual. A gente perde para o alô, você já não fala. Ligar para conversar é quase um crime. As pessoas acham que você não vai ter.
1: Você tem que mandar mensagem antes.
0: Tem que mandar mensagem. E fica um saco, porque não acaba nunca. Porque tem hora que você, se você pegar o telefone, você resolve em 3 minutos. Coisa que levou 10 minutos de troca de mensagem. Isso é um absurdo. E a gente está perdendo a comunidade, a capacidade de interação. Então, eu acho que talvez isso seja um reflexo desse processo e que seja um resgate da nossa capacidade, inclusive, de brincar, que precisa existir. Porque senão a gente vai se desumanizando. Eu tendo a olhar para isso de uma forma até positiva.
1: Sávio Neves, é falta do que fazer? O ser humano está ficando maluco?
2: Não, o ser humano tá ficando maluco, isso é maluquice.
0: Isso não há dúvida.
2: Isso é maluquice, não, isso aqui é totalmente maluco, botar um zap, um grupo só pra ficar assoviando. Mas eu tava ouvindo aqui e pensando, existem assovios que são códigos.
0: Exatamente,
2: esse fio-fio, isso não é gratuito. Esse fio-fio, quando passa uma menina bonita, é no mundo inteiro, todo mundo sabe quando vai.
0: Você é de
2: passou
0: menos.
2: Passou uma menina bonita aqui, ó. Isso é o mundo inteiro.
3: Você também viu?
2: Não, tem famílias. Eu conheço algumas meninas, algumas famílias que tem código de assovio.
0: Meu pai chamava a gente na cidade do interior.
2: Pra abrir a porta, no interior.
0: A gente voltava pra casa que já tinha escutado, ele não queria ir à praça
2: chamar. De longe a pessoa já manda o assovio e fala, tá vindo fulano de tal. Eu tenho um amigo meu que fala aqui que só com o assovio dele eu já sei. Enfim, são códigos que acontecem. Agora, um grupo de assovio, aí é maluquice, né?
1: Não, doutor Luiz Fernando Gemaer.
3: Eu acho que tá louco demais. O que eu penso é o seguinte, claro que tem sua curiosidade, é uma brincadeira e tal.
2: Quer entrar no grupo?
3: Eu já tô lá.
0: Eu tenho que aprender a subir primeiro.
3: Mas o que eu acho é o seguinte, as pessoas estão buscando se comunicarem de alguma maneira, e também isso é uma crítica, né? Porque eu concordo quando o Ricardo falou que as mensagens também têm umas abreviaturas que eu não entendo nada. Outro dia eu recebi uma mensagem de um amigo do meu filho que eu não consegui ler, não sabia o que era. Precisei de um decodificador, porque você não sabe o que os caras escrevem.
1: Era gíria? Era o que era?
3: Não, era
0: abreviações.
1: Entendi.
0: Mas sabe outro problema que tem? As pessoas não estão lendo.
3: Exatamente.
0: Então elas te submetem a um trabalho que não acaba nunca de explicar o que já foi explicado e que ela teria entendido se tivesse lido.
1: As pessoas não têm mais paciência, né? É verdade que realmente, você com a mão no celular, eu já me peguei assim também. Passou de dois, sobretudo no TikTok, né, que é essa rede social chinesa, passou de 2 segundos, eu já tiro. Você não, é horrível isso, mas você não tem mais
3: paciência
1: para um conteúdo. Que loucura que virou isso tudo. Agora, poucos amigos, já que a gente está falando de comportamento, tem lá o grupo do assovio. A ciência está mostrando que o ser humano tem capacidade limitada para manter amigos. Olha, podemos conhecer muita gente, manter dezenas de contatos, mas apenas um grupo bem pequeno ocupa o núcleo mais íntimo, geralmente até 5 pessoas. O antropólogo Robin Dunbar diz que isso acontece porque relações íntimas exigem energia emocional, presença e reciprocidade. Agora eu vou começar com o doutor Luiz Fernando. Temos mesmo poucos amigos? O senhor tem bons e poucos amigos ou o senhor tem uma ampla rede?
3: Eu tenho bons amigos e antigos amigos. Encontrei inclusive com um deles no domingo, que é meu amigo há 65 anos.
1: Que maravilha.
3: E nós nos vemos com frequência, fomos padrinhos de diversos casamentos um do outro, né? Porque a gente está trocando sempre, né? E curiosamente ele também foi trocando e a gente foi podendo continuar com o padre. E o que eu penso é o seguinte, existem poucos, né? Por conta de várias coisas que infelizmente o convívio com as pessoas tem mostrado. Primeiro que as pessoas mudam muito, né? Eu vejo aqueles amigos lá de antes, na maturidade, é pior que político. Tem muita gente que não mantém os valores tradicionais, os valores que atraem as pessoas, né, e que juntam as pessoas com afinidades. E se, terceiro, que eu acho que ninguém mais tem nada permanente, que lá o psicólogo falou das relações fluidas, né? Tudo é muito rápido e é muito descartável e ninguém quer conversa séria, né? Então, você pega um amigo de antigamente, você tem uma conversa boa, como é que estão as coisas, fala da vida, etc e tal. E hoje em dia as conversas são muito superficiais e ninguém aprofunda, né? E ninguém também se interessa pela vida do outro, é muito superficial. Não é quem eu sou, é o que eu pareço ser, o que eu estou fazendo agora, etc e tal. E todo mundo vivendo uma vida de Instagram, vivendo uma vida de aparência. E quando se precisa de uma ajuda, ou de um apoio, de uma palavra, ou até de um ombro amigo, é difícil encontrar.
1: Né? Sávio Neves, a amizade, né? Aqui a ciência está dizendo que a gente tem poucos amigos, ou faz poucos amigos. A amizade, na sua avaliação, é porque você tem poder, você é poderoso, seus amigos se aproximam de você porque você é um empresário bem-sucedido, você percebe isso, ou se deu ruim, como diz na gíria, né, tá precisando ou de grana ou de uma ajuda mesmo emocional, né, de uma força, o amigo tá ali ou é amigo só de chopinho?
2: Eu concordo que os amigos cabem numa mão, sem dúvida. Eu vim do interior pra cá, no interior essas relações são mais verdadeiras. Verdade. Porque primeiro que você tem mais tempo, né, de dedicar. Agora, amizade, assim como relação conjugal,
1: afetiva
2: e tal, a amizade é uma relação afetiva. Ela exige muito da pessoa. É uma dedicação que você tem que ter para regar aquela planta, regar, alimentar aquela relação. E por isso também não dá para você ter muitas relações profundas. Então, você tendo 5, já é uma dedicação daqueles amigos seus mais antigos que passaram por todo o processo que te acompanhou. Eu tô com 60, vou fazer 61 agora. Eu tenho amigos já de 50 anos de idade. Né? Alguns até mais, lá de São João del Rei até mais. Então, é por isso que não dá para ter muitos amigos. Quero ter 1 milhão de amigos e bem mais forte querer cantar, que o Roberto Carlos fala. Isso não existe. Quer dizer, amigos são poucos. A gente chamava, aqui no Rio tem isso, irmão, negócio todo. Mas amigos são poucos.
1: Ricardo Machado. E essa amizade de interesse, né? Eu conheci uma pessoa uma vez que ela virou e foi muito sincera. Ela falou: não acredito em amizade. Para mim, todas as amizades, alguém tem interesse. É isso mesmo?
0: Ô Lisa, a gente se aproxima por afinidade. Se você considerar que afinidade é um tipo de interesse, pode ser, mas não é o interesse do tirar. É o interesse do compartilhar.
1: Perfeito.
0: Então, assim, perfeito. Nesse sentido, você tem o interesse. Esse interesse maléfico que eu tenho, enfim. Eu sou um cara, vou contrariar a mesa, e aí, sem medo nenhum, eu tenho muito mais de... Eu tenho as mãos, os dedos das mãos, dos pés e das mãos de amigos, muito mais do que isso. Eu tenho amigos do meu nascimento lá do interior, eu tenho amigos do ensino médio, amigos da convivência, eu tenho amigos da faculdade, que a gente tem grupo...
2: Pega os dedos
0: de hoje, todos. Daqui da mesa também. E não tem. A gente, quando fala de amizade, a gente precisa. E
1: você pode contar? Você pode, assim, se tem um problema, eu posso ligar pra esse amigo ou pra essa amiga? Você...
0: Indiscutivelmente.
1: Que maravilha.
0: Eles sabem que o inverso é possível. Agora, não nos falamos todo dia porque a gente estabeleceu relações verdadeiras. Então é aquela pessoa que de repente você não fala todo dia, mas o coração tá palpitando junto e na hora que precisa tá junto. É cultivar a relação humana.
3: Eu queria só acrescentar uma coisa que, por exemplo, dia 26 de junho agora, eu vou estar em Curitiba porque vai ter um encontro do pessoal que se formou no primário.
1: Bacana. Olha que maravilha. Que
3: comemorando 60 e pancada. Maravilha. Eu vou pra ver quem sobrou, né? Porque vamos ter no máximo uns 15 só.
2: Né? Mas aí são pra quem colegas, não sabe... né, Givaia? São colegas.
3: Mas a gente cultiva isso há muitos anos.
2: Sim, claro.
3: E graças a um cara que tem a paciência de coletar os dados de todo mundo, de telefonar e marcar.
2: E as meninas, as menininhas?
3: Ah, não quero nem ver mais.
0: Meu filho foi estudar no interior aqui do estado do Rio e eu precisava de informação sobre... Não sei o quê. Sabe quem que resolveu pra mim?
3: Ah.
0: A irmã de uma amiga do ensino médio. Essa é amiga do ensino médio, a irmã nunca vi, apesar da gente... E que resolveu a vida inteira.
1: Deu aquele suporte.
0: A irmã dela, minha amiga, falou: é meu amigo, irmão.
1: Aquilo que a gente chama hoje de rede de apoio.
0: Rede,
1: né?
0: De apoio. Tem que construir. Bacana. Tem que construir.
1: Maravilha. Vamos fazer um breakzinho rapidinho. Vamos ao trânsito, é isso?
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1: Anderson Ramos, meu amigo.
5: Oi, Lisanha, tô de volta de Olho no Rio, contando tudo aqui na Manchete. Galhos de árvores sobre a fiação lá na estrada da Barra da Tijuca, no Itaiangá, rapaz. O motorista perde tempo e vai encontrando retenções. Quem segue em direção à Candelária pela Avenida Presidente Vargas ainda vai encontrando trânsito lento por conta de obras ali na Rua da Carioca. Quem segue nesse exato momento em direção ao centro da cidade, caminhos alternativos pelo túnel Marcelo Alencar, tem boa movimentação. Também tem a Frei Caneca, tá? Que pode ser utilizado em direção à Rua Riachuelo, que tem boa fluidez. 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Ok, Lisa?
1: Valeu, meu amigo Anderson. Olha, a gente fez a nossa pesquisinha do dia, vacinação por tempo indeterminado. A campanha de vacinação contra a gripe aqui no Rio, ela está por tempo indeterminado. Uma ótima notícia, né? E os especialistas dizem que os riscos da gripe aumentam nesses meses que nós temos aí o outono, o inverno. E a vacinação é a principal forma de prevenir esses casos graves e até mortes, né? A gripe, se não for cuidada, pode matar. Vamos ao resultado da nossa pesquisa com o Luiz Gustavo. Gustavinho, quem ganhou?
10: Oi, vamos lá. Foi o João Vitor de Santa Cruz que disse assim: eu acredito na eficácia das vacinas, porque elas salvaram milhões de vidas na época da Covid. Por isso, faço questão de me vacinar, Lisan.
1: Tá certo, João Vitor, é isso mesmo. Vamos lá, encerrando já os nossos, na reta final do nosso debate. Dá pra fazer rapidinho? Eu acho que não. Não vai dar pra fazer um último tema. Vai ficar pra próxima. As pessoas mentem por honestidade. É isso mesmo, Ricardo?
0: Oh, o Cazuza dizia: mentiras segundos. Sinceras me interessam.
1: Ah, isso é maravilhoso. As pessoas mentem por honestidade, Sávio?
2: Talvez.
1: Ou por necessidade?
3: Mentem por sem vergonhice, meu.
1: Olha, detesto só, mentira. Maravilha. Faltando menos de um minuto para meio-dia, vem aí o show do Pedro Augusto. Muito obrigado ao carinho de vocês.
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Bora, calhordinha. Vacínora. Estúpido. O energúmeno. Seu mentecapto de uma figa. Oi, gente. Como vai? Tudo bem? Vai a pé ou vai de trem, hein? Meu bem. Vai ou fica ou vai? Vai, vai, vai.

0: Esse tempo acaba deixando a gente resfriado, não é verdade? Acontece, né? E o melhor de tudo, que não é nem resfriado nem nada, né? Você sai de uma temperatura, um sol maravilhoso, depois o tempo esfria, aí a garganta vai pro saco, né? Mas eu estou aqui com a ajuda dos meus camaradas, né? O Rafinha vai me ajudar até o final do programa, né, Rafinha? Hein?
1: É verdade, Pedro, eu vou te ajudar se você quiser. Eu faço tudo que você quiser hoje.
0: Calma, bicho, calma. Ai, meu Deus do céu, hoje é o Dia Internacional da Prostituta. Sabia disso, não? Hoje é o Dia Internacional da Prostituta, uma data comemorativa que lembra a discriminação das prostitutas, as suas condições precárias de vida e de trabalho e a sua exploração também. O ponto de partida para esse dia comemorativo foi o dia 2 de junho de 1975, dia em que mais de 100 prostitutas ocuparam a igreja Saint-Élysée, lá em Lyon, na França, a fim de chamar a atenção para a sua situação, essa situação que envolve essa mulherada na prostituição, uma situação precária, né? O Dia da Prostituta é celebrado anualmente desde 1976, no dia 2 de junho. Viu só, Rafinha?
1: Dizem, Pedro, que a prostituição é a profissão mais antiga do mundo, né, Pedro? Dizem.
0: Ah, desde a Roma antiga, né? É, os romanos na época, bicho, eles não ficavam sozinhos, pois as prostitutas, né, davam o recado certinho.
1: É verdade, é uma vida muito dura, né, Pedro?
0: E naquela época existiam também os romanos gays que... eles se misturavam às prostitutas e se envolviam em verdadeiras surubas na Roma antiga.
1: Nessa época já tinha gay, Pedro?
0: Claro que sim, bicho. Desde que o mundo é mundo, sempre existiu gay. Só que naquela época os caras seguravam mais a onda, né, meu?
1: Ô Pedro, como é que se comemora o Dia da Prostituta?
0: Como é que se comemora o Dia da Prostituta? É só ir pro andar de cima aqui, né? No prédio, no edifício central, você pode comemorar, né? No 18º, 22º? Então, você pode comemorar o dia de hoje, lá no 22º andar, aqui do edifício central, certo?
1: Então, como você fez o comercial gratuito, a gente vai ganhar uma massagem grátis.
0: Ô bicho, pelo amor de Deus, não me deixa nervoso hoje, hein? É, muita sacanagem, vocês são sacanas. Olha, hoje no confessionário do Pedrão, uma mãe desesperada porque ela descobriu que o filho é garoto de programa e o pai não aceita o filho garoto de programa dentro de sua casa, né? O pai quer expulsar o garoto de sua casa. É filho único, olha só. Então essa mãe pede socorro, Pedro Augusto. Pedro Augusto, eu descobri que o meu filho é garoto de programa, ele tem 23 anos, é um rapaz lindo, educado e só sabe cuidar de mim e do pai dele. E com muito carinho, sabe, Pedro Augusto? Ele paga o aluguel da casa onde moramos, paga as contas d'água, conta de luz, faz as compras no supermercado todo mês, não deixa faltar nada em casa e ainda paga um plano de saúde para nós. Olha aí que filho maravilhoso, né? Pois é, cara. Meu marido é evangélico e não aceita o fato dele ser garoto de programa e quer mandá-lo embora de casa. Se isso acontecer, Pedro Augusto, não sei o que será de nós. Ele é meu único filho, somos dependentes dele, ele é um rapaz maravilhoso, não deixa faltar nada pra gente. Meu marido está desempregado, né? E eu faço faxina na casa dos vizinhos, né, e de outras pessoas. O que que eu faço, pelo amor de Deus? Ô Rafa, qual é a tua opinião? O que que esta mãe deve fazer?
1: Olha, Pedro, se ele é um garoto bom, ajuda dentro de casa, paga as contas, ajuda a mãe, ajuda o pai através do suor do seu trabalho, ele tem que continuar trabalhando e o pai tem que entender. Agora, se o pai é contra, como diz a religião dele, que ele peça a Deus para que abra os caminhos do filho e que ele mude de vida, né? Mas essa vida, por enquanto, é o que está salvando a família, é o que está salvando a mãe, o pai, é o que está pagando as contas dentro de casa. E outra, Pedro, ele não tá roubando, ele não tá matando, ele não tá no caminho do crime. Essa é a verdade.
0: E outra coisa, tá fazendo a faculdade, né? Com o dinheiro da prostituição, porque ele é garoto de programa, ele está fazendo a faculdade, cara. Né?
1: E não é uma coisa que ele vai fazer o resto da vida. É uma necessidade para ele poder ajudar os pais dentro de casa, pagar o aluguel, dar plano de saúde, pagar a própria faculdade e depois ter uma vida melhor, Pedro.
0: Ô, Paulo Eduardo, qual é a sua opinião, Paulo Eduardo?
2: Pedro, ele está ganhando o dinheiro dele honestamente. Como a mãe está dizendo aqui, é um filho exemplar. Ajuda dentro de casa, ajuda o pai, ajuda a mãe. É uma questão de religião, que o pai é evangélico. Então, eu acho que ele tá fazendo o caminho dele, tá fazendo a faculdade, ele é um bom filho.
0: Mas esse dinheiro aí da prostituição, por exemplo, você tá dizendo que é honesto?
2: É honesto, ele tá trabalhando, é uma forma de trabalhar. Ele não tá roubando nada de ninguém.
0: Ô, Rafa, você acha que esse dinheiro da prostituição, já que ele é um garoto de programa, você acha que esse dinheiro é honesto?
1: É, o dinheiro que ele trabalha, ele dá duro por isso, né? Aliás, tem que ter coragem, né, pra fazer isso, né? Acima de tudo, ele tá tentando outros caminhos, mas o que tem pra ele agora é o caminho da prostituição, que ele vai se formar, que ele tá ajudando o pai e a mãe, Pedro.
0: Olha, o telefone pra vocês participarem é 21 995 07 0525, ok, pessoal? 21 995 07 0525. Qual é a sua opinião, hein? Olha o telefoninho do Pedrão aí. 995 07 0525.
3: O Pedro Augusto quer saber. Pedro Augusto quer saber.
0: É, bicho, há muitos e muitos anos, não é que essa vinhetinha aí, né, que o Rafa coloca essa vinheta no ar, perguntando: Pedro Augusto quer saber. Eu quero saber mesmo, qual é a sua opinião? Mande um zap pra mim agora. Já tem gente aí, Rafinha? Bota no ar.
4: Boa tarde, Pedro Augusto.
0: Boa tarde.
4: Aqui do Rio de Janeiro. Olha, se eu fosse essa mãe, eu conversaria com o marido e falaria: olha, ele continua sendo nosso filho, a gente pode não concordar com essa escolha dele, mas a gente não precisa deixar de amar ele, entendeu? E também conversaria com o filho, entendeu? Entender o que levou ele a ser garoto de programa, se ele tá bem, se ele faz isso por necessidade ou também por escolha, o que ele pensa pro futuro. O pai tem direito de ter a opinião dele, a convicção dele religiosa, mas o filho tem que continuar sendo filho dele, Pedro.
0: Tá aí a opinião do nosso ouvinte. Qual o nome dele?
1: John Santos.
0: Ô, John, muito obrigado, hein? Gostei aí da sua participação. Bom, se o garoto é guerreiro, né? Faz faculdade, ajuda com as contas, as despesas de casa, né? Paga um plano de saúde para os pais, olha aí. Aluguel, conta d'água, luz, eu sinceramente, telefone, né? E outras coisas mais que os pais precisam, ele está sempre ali prontamente para ajudar, para servir os seus pais. Agora, um detalhe: o pai é evangélico, é aquele cara tipo meio que duro na queda, mas já, se ele descobrir que o filho ganha esse dinheiro que isso é fruto da prostituição, o pai vai mandar o moleque embora de casa, né? Por ser evangélico. Às vezes não. Às vezes a gente pensa até que ele vai mandar embora o garoto. Pode até não mandar, né, Rafinha?
1: É verdade, Pedro. Isso é muito complexo e depende da reação de cada pai, né? Às vezes o pai descobre que o filho é gay e manda o filho embora, né? Num momento de revolta e depois se arrepende. Ou às vezes o pai é duro mesmo, né? E não aceita através da religião. E a gente não sabe qual vai ser a reação desse pai, Pedro. Agora a mãe tá desesperada. Ela não quer perder o filho. Tem mais um áudio aqui do Rodrigo da Pavuna.
5: Vamos ouvir. Bom dia, aqui é o Rodrigo da Pavuna. Na minha opinião, dependendo de religião, para mim todo mundo é igual. Se o pai não tá gostando do que o filho tá fazendo, o filho pega a mãe dele e vai morar em outro lugar e vai viver com a mãe dele. Infelizmente, o pai ficaria sozinho. Entendeu? Então, boa tarde aí. Manda um abraço para mim aí.
0: Qual o nome dele?
1: Rodrigo da Pavuna.
0: Ô, Rodrigo, obrigado, Rodrigo. Você pode participar também, 995-07-0525. Hoje, você pode observar que eu estou com uma voz meio de taquara rachada, né? Mas eu estou me poupando aqui devido a um leve resfriado que às vezes acaba atrapalhando a gente a apresentar o programa, já que o meu instrumento de trabalho é a minha garganta, não é verdade? Vamos lá, Rafa.
6: Boa tarde, Pedro Augusto.
0: Boa tarde.
6: Quem tem que sair de casa é o pai, pô. Paga nada. Tá na aba e ainda quer cantar de galo aí. Moleque pagando tudo. Tá incomodado? Mete o pé, pô. Moleque paga aluguel, paga plano de saúde, paga água, paga luz. Ele tá lá, coçando o saco. Ainda quer mandar o moleque embora. Pô, tem que tomar vergonha na cara.
0: Olha aí, é a opinião desse nosso ouvinte, né? Deve ser um jovem também. Qual é o nome dele?
1: Diego de Quintino.
0: Diego de Quintino, obrigado aí pela sua participação, não é? Tá dizendo que o pai tem que ralar peito, vai embora, não é? Já que o filho é trabalhador, o filho é honesto, não é? Não faz coisas erradas, além de ser garoto de programa. Ele não faz outras coisas aí, não é traficante, comercializa drogas, nada disso. Então esse rapaz está dizendo: poxa, por que mandar o moleque embora?
7: Pedro Augusto, na realidade esse cara, ele junta o útil ao agradável, né? Ele não vem falar que faz isso por falta de oportunidade, não. Faz porque gosta e ganha dinheiro com isso. Porque se for por falta de trabalho, o fim do desemprego estaria na prostituição, né? Entendeu? Quer arrumar o problema de emprego no Brasil, é todo mundo se prostituir. Aí a pessoa sai disso. Pô, não, faz porque gosta.
0: É, hoje em dia o que a gente mais vê na internet, né, são mulheres, homens se prostituindo através da internet. É isso, Rafinha?
1: É verdade, Pedro Augusto. Cresceu muito, né? Esses aplicativos aí de vídeos eróticos, OnlyFans, Privacy. E hoje em dia, muitas mulheres deixaram a prostituição, assim, no ao vivo, na relação com o homem, com a mulher, pra vender o corpo na internet, né? Elas vendem imagens, fotos, vídeos. Ou seja, se modernizou muito, Pedro.
0: E os homens também, nesse caso aí, né?
1: Os homens também. Tem muitos homens aí que tem OnlyFans, Privacy e colocam o corpo à mostra, colocam até a relação sexual, Pedro, e o pessoal paga.
0: O que é o OnlyFans?
1: OnlyFans é um aplicativo em que você pode postar o seu dia a dia, os seus vídeos, você coloca uma conta paga, né? E aí muitos colocam fotos peladas, vídeos eróticos, cenas de sexo explícito.
0: Você já viu alguma foto de mulher pelada no OnlyFans?
1: Não, Pedro, eu nunca vi, nunca paguei essas coisas.
0: E o Privacy, o que que é o Privacy?
1: Privacy é a mesma coisa, só que é um concorrente, é como se fosse um rival. Eu só iria ver, Pedro, se você colocasse uma foto pelada sua lá. Aí eu ia pagar.
0: É uma vergonha, cara. Não começa de palhaçada. Ora, onde já se viu? Tem mais ouvinte? Bota no ar.
8: Boa tarde, Pedro Augusto.
0: Boa aqui tarde.
8: É Renato Pires, Resende, Rio de Janeiro. Então, o pai não tem nada que se meter, não, porque o filho é de maior, ele tá bancando tudo, não tá roubando, não tá tomando nada de ninguém, entendeu? E outra coisa, ele como evangélico, na Bíblia fala, vinde como estás. Eu tinha que orar pelo filho, que daí é uma libertação aos poucos, entendeu? O filho tá honesto, tá bancando, tem faculdade, tem tudo. Melhor que tá roubando as coisas dos outros aí. Um abraço.
0: Ok, obrigado, Renato Pise de Resende, no interior do estado. Deve estar chovendo lá em Resende, né? Em alguns pontos do estado do Rio de Janeiro. Vamos lá, Rafa.
1: Agora tem mensagem de texto, duas opiniões femininas. Pedro Augusto, aqui é Maria Helena de Campo Grande. Essa mãe precisa lembrar que antes de qualquer coisa, ele é filho dela. O rapaz pode estar numa profissão que o pai não aceita, mas continua sendo o mesmo filho, que lhe ajuda dentro de casa e cuida dos pais. Eu entendo a revolta do pai por causa da religião dele, mas colocar o rapaz fora de casa não vai resolver o problema, só vai afastar ainda mais a família.
0: Ô Rafa, se você fosse pai de um garoto de programa, né, ou de uma garota de programa, né, você deixaria o seu filho ou a sua filha morar ali debaixo do mesmo teto, na sua casa?
1: Olha, primeiro que se eu descobrisse uma coisa dessa, eu tomaria um choque. E aí conversaria bastante, né? Porque não foi a educação que eu dei. Eu dei a educação para estudar, conseguir um trabalho honesto e tudo mais. Não quer dizer que não seja honesto, né? Mas um trabalho legal. Eu conversaria, né? No caso, eu tenho uma filha. Nem imagino isso acontecer. Mas acho que a conversa, o diálogo, a religião, buscar fé, né? Isso pode ajudar, Pedro.
0: Ô, Paulo Eduardo, se você tivesse um filho garoto de programa, ele moraria debaixo do mesmo teto lá na sua casa?
2: Olha, isso é muito complexo. É claro que nenhum pai, nenhuma mãe sonha de ter um filho e uma filha que cresça e vira garoto de programa e que trabalhe na prostituição. Mas eu acho que eu acolheria sim. Eu acolheria porque é meu filho, é minha filha, eu daria todo o amor e tentaria fazer ela sair dessa vida.
0: Ok, essa é a opinião do Paulo Eduardo. E você, o Luiz Gustavo, Gugu, qual é a sua opinião? Se você tem um filho que é garoto de programa, mas ele paga as contas de casa, aluguel, o que mais? Plano de saúde, é ou não é? O pai...

0: Olha, Pedro, como a gente começou o programa aqui falando, a prostituição é a profissão mais antiga do mundo. E ele ganha dinheiro ali, né? Usando o corpo, assim, não é? Não chega a ser ilícito porque não tá roubando, não tá matando, não tá levando jovens pra droga. Então é isso, é a minha opinião. A Lúcia Helena de Nova Iguaçu, por exemplo. Pedro Augusto, eu vou falar porque eu já passei por uma situação parecida. Meu filho também começou a ganhar um dinheiro que eu não entendia de onde vinha. Um dia eu descobri que ele estava se envolvendo em programas. Pedro, eu quase enlouqueci, chorei durante uma semana. Meu marido queria expulsar ele de casa e dizia que não aceitava aquilo de jeito nenhum. Só que eu olhava pro meu filho e via o mesmo menino que eu tinha criado. Nós conversamos muito, brigamos, choramos juntos, mas eu nunca abandonei meu filho. Hoje ele não trabalha mais com isso, reconstruiu sua vida e continua sendo um filho maravilhoso. Meu conselho para essa mãe é: não vire as costas para o seu filho. Converse, acolha e tenta manter a família unida. Porque quando o mundo inteiro julga, o filho precisa saber que ainda tem uma mãe ao lado dele, Pedro.
1: Olha aí, que boa participação desta senhora. Qual é o nome dela?
0: A Lúcia Helena de Nova Iguaçu, que já passou por isso.
1: Já passou por isso. O filho já não faz mais programas. Hoje ele tem o trabalho dele, é isso?
0: Isso aí, reconstruiu, né, a sua vida. Hoje tem um bom trabalho, é um filho maravilhoso. E o grande conselho que ela dá pra essa mãe aflita e desesperada é pra essa mãe não abandonar o seu filho, dependente do pensamento do pai, Pedro.
1: Tá aí, você pode ligar também, pode participar, 995-070525.
2: Pedro Augusto, boa tarde, aqui é o Luiz da Vila da Penha.
1: Boa tarde.
2: Pedrão, na minha opinião, esse rapaz, eu acho que deveria, se ele tá feliz nessa situação, continuar, deixar o pau quebrar. Se o pai dele amanhã ou depois, sei lá, descobrisse que ele é garoto de programa e colocasse ele pra fora, ele ia viver a vida dele, né? O pai dele ia sentir na pele, já que é ele que arca com todas as despesas da casa, né? Valeu, Pedrão.
0: Esse é o Luiz de Vila da Penha.
1: Luiz de Vila da Penha, obrigado aí pela participação, viu? É interessante, não é? E se você vive um problema, não sei se eu posso chamar de problema, não é? Você vive um drama como este aí na sua casa, você não precisa se identificar, né? É só você ligar, mandar um zap pra mim, né? E não precisa se identificar. A gente precisa saber mais sobre esse assunto aí, né, Rafa?
3: Oi, Pedrão, boa tarde. Rafael de Itaguaí.
1: Boa tarde.
3: Eu concordo com um amigo aí que falou agora há pouco. Entendeu? Tem que pegar a mãe dele e alugar uma casa, ir para outra casa, o pai que se lasque para lá. Entendeu? É que o pai acha que religião é alguma coisa para ele, né? É que ele que mora sozinho. Um abraço.
1: Ok, obrigado. Mais um, vamos lá.
4: Boa tarde, Pedrão.
1: Boa tarde.
4: Aqui é o André de Nova Iguaçu. Tô aqui na obra junto com a rapaziada, escutando a Rádio Manchete. Pedro, sobre esse rapaz aí, Pedro, ele tá dando o que é dele. Ele tá correndo atrás, tá dando um duro danado pra manter um padrão de vida pra família dele, entendeu? Ele tem que sentar com a mãe dele e o pai dele e alinhar os pontos aí, porque já que o pai dele tá desempregado, talvez o pai dele não vai falar nada, vai aceitar a vida boa que ele tá levando aí, entendeu? E um conselho pra ele: acabando essa faculdade, sai dessa vida, vai seguir o que ele tá estudando, entendeu, Pedrão? Um abraço aí, manda um abraço aqui pro pessoal da obra aqui de Queimados, Pedrão.
1: Alô, pessoal da obra de Queimados, alô, André, muito obrigado aí pela participação. O André disse uma coisa que eu também falei aqui, de repente o pai não sabe de nada, né? O pai é evangélico e tudo mais. A mãe acha que o pai vai mandar o filho embora de casa. De repente, vai que o pai aceita numa boa, não, Rafa?
0: É verdade, Pedro. Essa mãe, ela tá sofrendo por antecipação, né? Vai que o pai, quando descobre, fala assim: olha, ele tá conseguindo bancar a casa, tá ajudando a gente, né? Com o dinheiro do trabalho dele, trabalho de garoto de programa. Continua, né? Continua. Se ele ficar desempregado, como é que a gente vai pagar as dívidas? Eu não trabalho. Como é que faz? Então a mãe não sabe ainda a reação do pai, né, Pedro?
1: É, de repente a mãe deve conversar com o marido, né? Que é o pai do garoto, mas de repente ele

0: pode até aceitar numa boa.
1: Todos nós demos a nossa opinião. E você, Pedro, se você tivesse um filho garoto de programa, o que você faria?
0: Filho é filho, sangue do meu sangue, né? Eu coloquei um filho no mundo com muito amor, com muito carinho, né? E eu vou bater um papo com ele, conversar com ele, tentar mudar, ajudar ele se reinventar numa outra profissão, né? E amá-lo, sempre, sempre vou amar meu filho ou a minha filha, né? Se a minha filha, de repente, vende seu corpo, eu acabo descobrindo, né? O que, que eu tenho que fazer? Eu tenho que conversar com a minha filha, amar a minha filha, né? Até depois do fim, né? Para ela se reinventar e mudar essa história aí, não
1: é? É verdade, Pedro. Ainda mais falando nesse assunto, tem pais que permitem e ajudam, inclusive, muitas garotas de programa que saíram da vida e foram pro OnlyFans, né? Elas não têm mais contato com o homem, elas apenas vendem um corpo na internet e que estão faturando milhões aí por mês só com esses conteúdos.
0: Olha, tem muita gente ganhando dinheiro na internet vendendo corpo, né? Não é isso? É isso que você está dizendo?
1: Exatamente.
0: Então, cara, a Deise de Assis está chamando. Alô, jornalismo, jornalismo Manchete. Alô, Deise.
2: Alô, Pedro Augusto. A Polícia Civil prendeu hoje Felipe Lopes dos Santos e Lucas Dávila, acusados de torturar duas mulheres na comunidade do Risca Faca, isso no bairro de Maria Paula, em São Gonçalo. A ordem da tortura partiu de Flávio Vieira Bento, o Mumu do Tuiuti, que está preso no complexo de Jericinó. Contra ele foi expedido um novo mandado de prisão. Além dele, também é acusado Elias da Silva Firmino, o da Roça, que, segundo a polícia, está escondido no complexo do Alemão. Os dois são apontados como chefes do Comando Vermelho. Essa sessão de tortura aconteceu no dia 18 de maio. As duas mulheres foram acusadas de praticar crimes na comunidade e foram condenadas pelo Tribunal do Tráfico. Elas foram espancadas, tiveram os cabelos raspados e foram obrigadas a caminhar pelas ruas da comunidade pedindo desculpas. As imagens foram divulgadas pelos próprios criminosos nas redes sociais com o objetivo de mostrar poder, reforçar o controle da organização criminosa sobre o território e espalhar o medo. Vamos ouvir.
3: Serviu de exemplo, né? Serviu de exemplo, né? Serviu de exemplo!
2: Além dessa sessão de tortura e da humilhação, essas vítimas, elas também foram expulsas da comunidade pelos criminosos. As investigações da polícia continuam para responsabilizar todos os envolvidos nas agressões. Pedro.
0: Ok, obrigado, Deise. Bandido é bandido, não tem jeito, né? Olha, você ouviu a voz desse cara? Bota no ar novamente aí, por favor.
3: Serviu de exemplo, né? Serviu de exemplo, né? Serviu de exemplo!
0: E rasparam a cabeça das meninas e elas tiveram que passar pelas ruas dizendo: nunca mais vou dar volta na favela, né? É, bicho, o reino da bandidagem não é brincadeira, não, né? Então, que isso sirva de exemplo para você nunca se envolver com essa raça maldita, porque o final você já sabe qual é, não é verdade? O cara passa o cerol e... ou então você passa por essa humilhação aí que essas duas garotas estão passando, né? Tiveram que raspar a cabeça, eles rasparam a cabeça das meninas e elas tiveram que desfilar pelas ruas, isso para não matar, isso para não matar as duas. Elas tiveram que desfilar pelas ruas dizendo: nunca mais vou dar volta na favela, certo? É, cara, tem mais alguém aí, ô Rafa? Bota no ar.
4: Pedrão, boa tarde. Aqui é o Wallace da Central do Brasil. Ô Pedro, desde que ele não esteja prejudicando ninguém, não esteja cometendo crime, concordo plenamente com o Gugu. Faz do corpo dele o que ele quiser, da vida dele o que ele quiser, da forma honesta para ganhar o sustento dele e manter a família. Agora, ô Pedro, a sua garganta melhorou? Você seguiu o conselho que o Rafinha te deu? Fez o gargarejo com leite de saquinho? Hã? Conta pra gente aí. O povo quer saber.
0: Não, eu deixei esse gargarejo pra você, não é, cara? Você pode fazer um gargarejo com leite, mas não é de vaca, não, é de boi, tá bom? Você faz o gargarejo, se você ficar bom, né? Aí você diz aqui pra gente, tá bom? Ah, vai plantar batata, rapaz. E se nascer banana, senta em cima, cara.
1: Bom. Viu? O Wallace tá preocupado com você, com a sua voz igual eu. Você não fez o que eu recomendei pra você fazer ontem. Gargarejo com leite quente de saquinho. Ia tá bem melhor hoje. O que você fez? Ficou com as pernas pro ar dentro de casa, não fez porcaria nenhuma, voltou pior, tá quase sem voz. Olha aí, Costa, o estado. Era só botar o leite na boca. Leite quente, de saquinho. Mas não quis, tá vendo? Desobediente.
0: Vai morder uma fronha você e esse Wallace da Central do Brasil. Os dois, tá certo? E tira esse cara daí, por favor. Olha, se você pegou o bonde andando, preste atenção na história que eu narrei aqui logo na abertura do programa, no confessionário do Pedrão. Como é que é aí, ô Paulo Eduardo?
5: Pedro Augusto, nosso ouvinte, mandou uma carta. Na verdade, a mãe do nosso ouvinte mandou uma carta dizendo: socorro, Pedro Augusto. Descobri que meu filho é garoto de programa. Ele tem 23 anos, é um rapaz lindo, educado e só sabe cuidar de mim e do pai dele. Sempre com muito carinho, Pedro Augusto. Olha, Pedro, ele paga o aluguel da casa onde moramos, paga as contas da água, paga a conta da luz, faz as compras do supermercado todo mês. Ele não deixa faltar nada dentro de casa, Pedro Augusto, e ainda paga um plano de saúde para nós. Meu marido é evangélico e não aceita o fato dele ser garoto de programa e quer mandá-lo embora de casa. Estou desesperada, Pedro Augusto. Se isso acontecer, eu não sei o que será de mim e nem do meu marido. Ele é o único filho. Somos dependentes dele para tudo. Ele é um rapaz maravilhoso, Pedro Augusto. Não deixa faltar nada pra gente. Meu marido está desempregado e eu faço faxina na casa dos vizinhos, de alguns parentes. E eu tô perguntando para os seus ouvintes aqui no confessionário: o que eu devo fazer? Me ajuda, Pedro Augusto.
0: Pois é, tá aí. Obrigado, Paulo. Você pode responder através do 995070525. Vamos lá.
1: Tem uma mensagem de texto aqui, Pedro, lá dos Estados Unidos. É o Flávio de Orlando. Pedro Augusto, pura hipocrisia. O pai é contra o modo que o filho ganha o dinheiro, mas é o primeiro a se beneficiar do mesmo. Tá aí dizendo que o pai tá se beneficiando do dinheiro do próprio filho. Tem mais um áudio aqui do Luiz de São Gonçalo. Vamos ouvir.
6: Boa tarde, Pedrão.
0: Boa tarde.
6: Aqui é Luizinho de São Gonçalo. Pô, Pedrão, na minha opinião, essa mãe aí deve conversar, cara. Conversar com o filho, entendeu? E contar pro pai. É melhor contar logo, Pedrão. Porque vindo da boca dos outros, pode ser um choque muito grande pra esse senhor, entendeu? Pô, é melhor saber da boca da família, conversar e resolver. Pra tudo tem uma solução. Só não tem solução pra morte. Um abraço a todos, Pedrão.
0: Ok, obrigado, meu amigo. Olha, tá bombando aí, é impressionante o número de pessoas participando, hein, Rafa?
7: Fala, Pedro Augusto, aqui é Romildo Lima de Curitiba.
0: Ô,
7: Pedro
0: Romildo.
7: Augusto, nada de condenar o rapaz, afinal de contas, você não é exemplo disso, né, Pedro? Desde que você saiu de Ribeirão, você ganha a vida fazendo programa. Programa de rádio, claro. Um abraço, Pedro.
0: É, ainda bem que você consertou aí, senão você levou uma porrada no meio dos córneos. Se bem que eu já sou garoto de programa há 43 anos, né? Há 44 anos que eu sou garoto de programa. Eu faço programa na rádio aqui, na Manchete, já fiz programa em outras rádios, né? Em São Paulo, aqui mesmo no Rio de Janeiro, em Ribeirão Preto. Então eu sou garoto de programa desde Ribeirão Preto, onde eu fazia programa na Rádio Renascença, lá em Ribeirão. Não é isso, Rafinha?
1: É verdade, você fez programa de manhã, já fez programa à tarde, já fez programa à noite, a gente já fez programa há muitos anos, né, Pedro?
0: Até de madrugada, velho. Não é fácil, não.
1: Olha, tem uma mensagem aqui de texto, essa é polêmica, tá, Pedro? José Carlos de Bangu. Pedro Augusto, com todo respeito a essa mãe, mas eu acho que ela tá olhando mais pro dinheiro do que para o problema. Ela mesmo disse que o filho paga o aluguel, contas, plano de saúde. Só que isso não muda o fato de que o pai está sofrendo com a situação. Eu entendo o lado desse homem. Ele criou um filho com determinados valores e agora recebeu essa notícia que abalou tudo. Na minha opinião, o pai tá certo em não aceitar tratar essa situação dentro de casa. Talvez expulsar o filho seja uma atitude extrema, mas fingir que está tudo normal também não é o caminho. Essa família precisa conversar seriamente e o rapaz precisa repensar as escolhas que está fazendo.
0: Tá vendo só? Essa é a opinião. Qual é o nome dele?
1: Esse é o José Carlos de Bangu.
0: Ok, José Carlos. O Wesley, cunhado do Gabriel Martins, ele está internado e está assistindo o programa pelo YouTube. Tem muita gente aí no YouTube acompanhando o programa. Qual é o YouTube da rádio, Rafa?
1: É o Manchete FM Rio. Manchete FM Rio, já vai ver a gente aqui, essa careca linda brilhando na tela.
0: Ok, dá um tchauzinho aí pra galera aí no YouTube. Rafa, olha a câmera aqui, ó. Aí. Ah, bicho. Olha o Pedrão, olha a careca do Pedrão aí. Quem nunca viu a minha careca, né? Eu vou mostrar minha careca pra vocês aqui, ó. No YouTube, tá certo? Ô, Wesley, olha o carecão do Pedrão, ó. Wesley, cunhado do Gabriel Martins, um abraço pra você, se recupere logo aí. Fique bonzinho logo para poder trabalhar, que é o que você mais gosta de fazer, não é? Ele está aí acompanhando o programa, está internado acompanhando o nosso programa. E olha, tem repórter chamando, girando pelo Brasil. Gira, repórter. Vamos direto para Ribeirão Preto, no interior de São Paulo. Alô, alô. Paulo Eduardo, o que aconteceu lá em Ribeirão Preto, hein, Paulo?
5: Alô, Pedro Augusto, marido flagra a esposa com suposto amante em motel, mata os dois e acaba preso. Socorro, Pedro Augusto!
0: Mas o que tem de corno não é brincadeira, né, cara? E esse aí partiu pra ignorância, matou a mulher dele e matou o cara também, o Ricardão. Como é que tudo aconteceu aí, ô Paulo Eduardo? Explica sem correria, por favor.
5: Ok, Pedro Augusto, uma ocorrência grave chocou os moradores após uma situação envolvendo uma suposta traição e terminou em duas mortes, Pedro Augusto. Segundo informações iniciais, um homem teria encontrado a esposa acompanhada de um suposto amante em um motel em Ribeirão Preto, lá na terrinha, Pedro Augusto. A situação evoluiu para um episódio de violência, de muita pancadaria e resultou na morte dos dois envolvidos. Equipes da polícia foram acionadas e o suposto acabou preso, o suposto amante acabou morrendo. O caso segue sendo investigado pelas autoridades que trabalham para esclarecer todas as circunstâncias da ocorrência. Olha só o que aconteceu nesse motel lá em Ribeirão Preto. O homem estava com a amante lá, um suposto amante. O marido chegou, não gostou de ver os dois juntos e matou a mulher e matou também o suposto amante.
0: Suposto amante não, o cara é amante dela, cara. Como é que é suposto? O cara flagrou a mulher na cama com o cara, é um amante dela.
5: De repente eles estavam lá descansando, Pedro Augusto.
1: Acontece.
0: É, tá certo. Tava lá debaixo do endredom fazendo cosquinha no pé dela. Tá de sacanagem comigo? Aí o cara partiu pra ignorância, a violência, matou os dois, né? Babaca, por que que ele foi fazer isso? Agora vai pegar uma cana aí de uns 30 anos, vai ver o sol nascer quadrado, acabou com a vida dele, né? Cara, se você flagrar a tua mulher com outro homem, não, você não pode chegar a esse extremo de matar nem ela e nem o cara. Pelo amor de Deus. O que você faria, Rafinha?
1: Ah, ninguém tem o direito de tirar a vida de ninguém, né, Pedro? Isso é muito sério. E se eu visse a minha mulher na cama com outro, eu ia embora, ia aceitar, né? Que eu levei um chifre, que eu fui incompetente, que eu deixei de satisfazer a minha mulher, que eu deixei de cumprir meus papéis como homem, e depois eu tenho que reclamar de mim mesmo, Pedro.
0: Vamos lá, tem mais ouvinte aí, bota no ar.
8: Pedrão, boa tarde. Que quem fala é o Jonathan de Nova Iguaçu. Pedrão, eu acho que esse rapaz deveria contar logo pro pai dele, entendeu? Já que ele tem a vida dele, paga as contas sozinho e tudo dentro de casa, ele deveria contar pro pai dele, entendeu? Antes que alguém chegue e fale pro pai, entendeu, Pedrão? E mesmo o pai sendo evangélico e tal, o pai vai ficar chateado, mas ele deveria contar logo pro pai dele, entendeu?
0: Ok, obrigado, Jonathan. Tem que contar, né? O pai também não pode ficar feito um palhaço sem saber de nada, né? O pai tem que saber. né? A mãe tem que chamar o marido para conversar e falar, olha, está acontecendo assim, assim, assim, assado. Ou então chama o filho e chama o pai e os três vão ter ali uma reunião e a mãe vai, ou o filho vai dizer, pai, olha, é o seguinte, eu sou garoto de programa, certo? E aí, que o senhor pode... o senhor vai me mandar embora de casa, o que o senhor quer fazer comigo, né? Alguma coisa assim.
1: A Renata Gomes de Santa Cruz. Pedro Augusto, essa situação é muito delicada. O marido tem seus valores, mas também precisa lembrar que está falando do próprio filho. O Sebastião de Santa Cruz. Pedro Augusto, eu não concordo com a profissão do rapaz, mas admiro o fato dele não abandonar os pais. Tem muito filho por aí que ganha dinheiro honestamente e nem visita os pais.
0: Ok, tem repórter chamando. Gira, repórter. Vamos direto para Rondônia, lá em Buritis. Alô, alô! Alô! Luiz Gustavo, o que aconteceu lá em Buritis, Rondônia, hein?
9: Olha, Pedro Augusto, homem foi assassinado com 20 facadas por matar o Michael Jackson. Socorro, Pedro Augusto!
0: Quer dizer que ele matou o Michael Jackson outra vez?
9: É, Pedro. Cleidivaldo Gonçalves, de 27 anos, ele trabalhava como vigia e chegava em casa para dormir na cidade de Buritis, em Rondônia, no início desta manhã. Há um mês, Lentino da Silva, de 56 anos, um vizinho dele, mudou para casa lá do Cleidivaldo. Só que ele criava galinhas e tinha um galo enorme com o nome de Michael Jackson, Pedro.
0: Sim, então quer dizer que o Michael Jackson era o galo dele.
9: Era o galo do vizinho.
0: Lá no terreiro tinha gato, marreco, pato, tinha de tudo lá.
9: Era um zoológico ali, era uma fazenda.
0: E tinha um galo bonito, isso. Um galo lindo, que o nome do galo era Michael Jackson.
9: É isso
0: aí. Tá,
9: e
0: daí? Fala.
9: A cantoria atrapalhava o sono do Cleidivaldo, né? E furioso, ele foi até a casa do vizinho reclamar do galo. O vizinho não gostou, expulsou Cleidivaldo da casa dele. Acontece que Cleidivaldo percebeu que Lentino não estava em casa. O que ele fez? Ele pulou o muro, foi até o galinheiro e matou Michael Jackson enforcado.
0: Meu Deus do céu, então não foi no tiro, não?
9: Não, foi enforcado.
0: Ele matou o galo enforcado?
9: Enforcado. Lentino, quando chegou e viu Michael Jackson morto, foi tirar satisfações com Cleidivaldo. E aí, durante o bate-boca, Lentino sacou uma faca e acertou 20 golpes em Cleidivaldo, que morreu na hora. Após o crime, ele fugiu sem deixar pistas e a polícia está atrás.
0: O que que esse cara tinha que matar o Michael Jackson, bicho? Que ele tinha que matar o coitado do galo? Por que não chamou a polícia, alguma coisa assim? Ah, não, foi lá, matou o galo e o dono do galo, do Michael Jackson, né? Matou o vizinho com 20 facadas. Meu Deus do céu. Minha Nossa Senhora Aparecida.
1: Tem mais uma mensagem aqui de texto, Pedro. É o Júnior de Mesquita. Tá dizendo aqui, ó. Eu acho que esse filho deve conversar com o pai e explicar tudo antes que se torne um problema ainda maior. Se ele está trabalhando e não é um dinheiro sujo, ele deve explicar ao pai e dizer que banca a casa toda através do fruto do seu trabalho, né, na prostituição, Pedro.
0: Qual o nome dele?
1: É o Júnior de Mesquita.
0: Ok, Júnior de Mesquita. Rafinha, você costuma fazer depilação, não?
1: Não, nunca fiz.
0: Nunca fez depilação?
1: Nunca fiz.
0: Tem homens que fazem depilação, não é isso?
1: É, muita gente, eu conheço.
0: Hoje em dia, a vaidade humana é uma coisa impressionante. Não só as mulheres depilam as partes íntimas, mas os homens também aderiram, né, a esses salões de beleza por aí, né?
1: É verdade. Antigamente era só mulher que fazia depilação. Agora é a mesma quantidade. A promoção é a mesma. Tem muitos homens fazendo depilação, Pedro.
0: E não significa que o cara seja gay por fazer depilação, né?
1: Não, de forma nenhuma.
0: Um inglês faz depilação de virilha. Ele foi fazer uma depilação da virilha e quase perdeu os testículos. Quase ficou sem o saco, velho. Olha aí. Como é que tudo aconteceu em Paulo Eduardo?
5: Olha, Pedro Augusto, uma aposta entre amigos quase custou os testículos do inglês Joey Cooper, de 24 anos. Ele e outros 10 companheiros de bebedeira promoveram no boteco uma sessão de depilação para arrecadar dinheiro para entidades beneficentes. Enquanto alguns homens depilaram o peito, Joey optou por depilar a virilha no estilo bem conhecido no interior de moda brasileira. Trata-se de uma retirada total dos pelos pubianos. Ele deitou-se de olhos fechados e os colegas começaram a raspar com uma lâmina o corpo de Joey. De repente, não mais que de repente, Pedro Augusto, um dos depiladores acertou um corte profundo na virilha de Joey e quase arrancou os testículos do rapaz. Ele foi socorrido e virou motivo de piada entre os enfermeiros e também os pacientes do hospital. A brincadeira quase fez ele ficar sem os testículos, Pedro Augusto.
0: Que coisa horrorosa! Quase perdeu o saco de bobeira, hein, Rafa?
1: Você já fez algum tipo de depilação nas partes íntimas, Pedro? O povo quer saber.
0: Outro dia, eu fui num salão de beleza e a moça disse o seguinte: você quer tirar os pelos do nariz? Né? E da orelha também? Eu falei, quero, tudo bem. Vamos lá, né? Aí ela colocou uma... Como é que é aquilo? Uma cera, né? Dentro do meu nariz e dentro do meu ouvido, cara, que quando ela arrancou, foi de tamanha estupidez que quase ela arrancou meu nariz, cara. Eu nunca mais deixei arrancar pelo nenhum, meu. Aí eu comprei lá uma maquininha, né? Que você encontra... Em qualquer lugar do Rio de Janeiro, qual o nome que se dá a isso? Uma loja que vende... Loja
9: de eletrônicos, eletrodomésticos, essas lojas.
0: É, aí você compra esse aparelhinho, né, e coloca ali no nariz para cortar os pelinhos do nariz, certo? E se você quiser depilar outros lugares também, problema é teu, certo?
1: Aí eu tenho essa máquina, Pedro.
0: É.
1: Ela depila várias partes do corpo. Inclusive eu tenho até uma sobrando lá, se você quiser uma máquina minha.
0: Ô, bicho, eu vou te meter uma porrada já. Se você continuar de gracinha comigo. Olha aqui, ó, viado foi encontrado baleado. É. Um veado foi baleado lá em Sarzedo, na região metropolitana de Belo Horizonte, Minas Gerais. De acordo com a polícia, o animalzinho foi encontrado na zona rural da cidade e pode ter sido ferido por caçadores. O veadinho foi levado para uma clínica onde a bala foi retirada. De acordo com o veterinário, o bichinho será entregue ao Ibama assim que se recuperar. Coitado do viado, né, cara?
1: Pedro, viado dá em Belo Horizonte?
0: Viado dá em todo lugar, né, cara? Viado dá em Belo Horizonte, viado dá lá no Amazonas, na Bahia. O que tem de viado na Bahia, meu amigo, não é brincadeira, certo? Esses animaizinhos estão espalhados pelo mundo afora, não é? Tem que tomar muito cuidado para não machucar.
1: Em Ribeirão Preto também dá?
0: Não, lá em Ribeirão Preto. Em Ribeirão Preto não dá viado.
10: Não?
0: Não, não dá viado. Lá dá um outro tipo de bicho que se chama paca. Já ouviu falar em paca?
1: Já.
0: Então, lá em Ribeirão Preto dá paca. Você encontra muito lá no Rio Pardo, em Ribeirão Preto, tem o Rio da Onça. Não é, você? Paca é um bichinho.
1: Em caminho de paca, tatu caminha dentro.
0: Ô, bicho, vai te catar, seu nojento, safado. Onde já se viu isso, cara? Não é? Lá em Ribeirão Preto dá tatu também. Tem tatu peba, tatu bola.
1: Eu nunca vi um tatu, Pedro, você já viu?
0: Já peguei até um tatu pelo rabo.
1: Já comeu tatu?
0: Não, nunca comi um tatu. A carne do tatu não é muito saudável, não. Você pode adquirir muitas doenças, graves até, por causa da carne do tatu, viu?
1: Ah, eu não sabia, tá vendo? Pra mim que podia comer tatu, agora já não vou comer mais.
0: Então, comer tatu não dá porque ele tem as unhas muito grandes, né? Então, É, cuidado com essa história de comer tatu.
1: Ou então, igual a música do Mamonas Assassinas, comer tatu é bom. Que pena que dá dor nas costas.
0: Agora, por falar em comer tatu, não é? Quem se deu mal foi o ex-goleiro Bruno, né? Que de tanto comer macarrão, olha o que, que aconteceu. Olha o que aconteceu com o ex-goleiro Bruno. Olha o que, que a torcida começou a gritar pra ele. Olha aí.

0: isso aconteceu lá em Belford Roxo, não é? Ele foi jogar lá, eu não sei qual é o time dele, eu não sei o nome do time dele. Aí ele foi jogar lá em Nova Iguaçu. Aí a torcida começou a gritar: Bruno vacilão, matou Elisa pra comer o macarrão. Não é isso, Rafa?
1: É verdade. Esse time do Bruno, que o Bruno tá jogando, é bom. Eu conheço. O time é bom. O que mata é o goleiro.
0: Ai, meu Deus do céu. O time é bom. O que mata é o goleiro, cara. Ô bicho, depois dessa, vamos faturar e daqui a pouquinho eu volto com mais sacanagem. Vamos lá.

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0: Bench, I love you tonight, man. Hoje o papai tá com a gargantinha dodói, mas amanhã, se Deus quiser, eu vou estar bem melhor, né, Rafa?
1: É verdade, Pedro. Muito suquinho, muita água, cafezinho e leite. Não pode faltar leite quente de saquinho, já te falei. Faz isso que é infalível.
0: Tem que ser leite.
1: Eu faço sempre, gargarejo. Saquinho quente, leite.
0: Com esse tempo que tá aí, né, cara? O sol aparece, depois uma chuvinha assim em cima, né?
1: Isso, aí depois vem um solzinho atrás, né? Depois uma chuvinha. Vai fazendo troca-troca, esse tempo tá louco, Pedro.
0: E daqui a pouquinho tem a parada das paradas. Foca na fofoca também, hein,
1: Pedro? Não esquece que esse leite tem que ter pau. Muito pau de canela, né? Ferve bem e toma quente. Toma e faz gargarejo. Aí você vai melhorar. Sua voz vai voltar, Pedro.
0: Então tem que tomar leite de vaca com pau de canela, é isso?
1: Isso, faz o gargarejo. Não esquece de fazer o gargarejo. Ó, Rafinha falou pra eu fazer o gargarejo. Aí se não der certo, você me chama que eu vou lá e faço pra você o leite.
0: Muito bem. No confessionário de hoje, uma mãe desesperada porque o filho é garoto de programa, não é? Só que ele sustenta todo mundo dentro de casa. Paga aluguel, paga um plano de saúde para a mãe, para o pai dele, não é? Paga inclusive a faculdade dele, no caso, né? Paga a conta d'água, conta de luz. É um filho maravilhoso, não é? A mãe só fica preocupada porque ele às vezes corre até risco de vida por aí, não é verdade? Sai com um monte de gente, né? Só que ele sustenta a casa com essa profissão, que é de garoto de programa, né, Ava?
1: É verdade. Mandaram aqui o texto pra gente. Aparecida Ramos, de São João de Meriti. Pedro, essa mãe precisa olhar primeiro para o coração do filho. Pelo que ela contou, ele é trabalhador, respeita os pais e sustenta a casa. Antes de expulsar ou tomar alguma medida, o pai precisa conversar e entender o que levou esse rapaz a seguir esse caminho, ou se ele quer continuar nesse caminho, ou se é só uma necessidade para ajudar os pais e se formar, Pedro.
0: É, nem sempre o pai e a mãe escolhe o caminho do filho, né? Às vezes a mãe e o pai acreditam que o filho está num caminho muito legal, né? Quando de repente, não mais que de repente, o pai pode ter uma surpresa, não, Rafa?
1: É verdade. Eu, por exemplo, a minha vida toda eu fiz programa, quando eu comecei a trabalhar profissionalmente. Aí eu conheci você, Pepe, e não quero mais fazer programa com mais ninguém. Eu só quero fazer programa com você, de manhã, à tarde, à noite. Onde você estiver, eu estarei.
0: É, você é um cara que é como se fosse meu filho, né? É como se fosse filhinho do papai.
1: Isso, né? E você me aceita do jeito que eu sou, né, Pedro?
0: Claro, a gente tem que aceitar essa viadagem toda.
1: Todo mundo
0: que
1: falando.
0: Que você faz essa viadagem aqui no programa.
1: Todo mundo falando que eu queimo a rosca, mas você me defende, porque você me conhece e sabe da minha índole.
0: É claro, e conheço a tua esposa. Tua esposa, ela te ama muito, te respeita, né?
1: É, mas a minha esposa não sabe dos nossos segredos.
0: A tua esposa te aceita do jeitinho que você é.
1: É, mas ela não sabe dos nossos segredos.
0: Bicho, vamos faturar e daqui a pouco tem a parada das paradas.

0: Planalto veta a ampliação de bilhete único e cita impacto nas contas do estado.
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0: Terça-feira, 2 de junho de 2026. Neste momento, Rio e Grande Rio com céu nublado. Aqui no centro, 21 graus. A Anvisa determinou o recolhimento de 9 lotes do medicamento maleato de Enalapril, de 20 miligramas, fabricados pela Hipolabor Farmacêutica. A decisão foi publicada hoje no Diário Oficial da União. O remédio é utilizado para tratamento de hipertensão arterial. A medida suspende a comercialização, a distribuição e o uso do produto. A determinação foi motivada por um pedido da própria empresa fabricante do medicamento. Segundo informações enviadas pela farmacêutica Anvisa, os lotes afetados possuem um erro na embalagem secundária. Apesar de constar na caixa que o remédio é composto por 10 miligramas da substância, a concentração correta corresponde ao dobro, 20 miligramas. De acordo com a Anvisa, a inconsistência textual configura um desvio de qualidade. O Metrô Rio está com inscrições abertas para o programa Jovem Aprendiz 2026, com vagas exclusivas para mulheres cis e trans de 18 a 22 anos que estejam em busca do primeiro emprego. A iniciativa oferece formação em mecânica com capacitação teórica e prática. Ao todo, são 25 vagas disponíveis com duração de quase 2 anos. O curso tem como objetivo capacitar as alunas para atuar no apoio às atividades de manutenção de máquinas e equipamentos. Para participar, as interessadas devem ter entre 18 e 22 anos, ensino médio completo, disponibilidade para atuar no período da manhã, não estar participando de outro programa Jovem Aprendiz e não ter realizado o mesmo curso no Senai. O governador em exercício do Rio, Ricardo Couto, vetou integralmente o projeto aprovado pela Alerj que ampliava o alcance do bilhete único intermunicipal para mais municípios da região metropolitana. A proposta atualizava a lista de cidades atendidas pelo benefício com o objetivo de ampliar o acesso ao transporte público e reduzir os custos para os passageiros. O governador em exercício reconheceu a importância da iniciativa, mas afirmou que a medida poderia gerar aumento significativo das despesas do estado. De acordo com a Secretaria de Transportes e Mobilidade Urbana, a inclusão de novos municípios elevaria o número de usuários beneficiados e, consequentemente, os gastos com o programa. Com o veto, o projeto retorna à Alerj, que ainda poderá decidir se mantém ou derruba a decisão do governador em exercício. 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

0: Você é um cara que tem muita pressa no que você faz?
1: Não, não tenho.
0: Você vive na correria?
1: Vivo, bastante, o dia todo é corrido.
0: Então você é um cara que tem pressa.
1: É, às vezes eu não tenho muita pressa não, às vezes a pressa é que me pega.
0: Você é estressado?
1: Sou.
0: Estressado?
1: Sou.
0: Pesquisa alerta que ter pressa demais pode provocar problemas no coração. Se é assim, eu já morri, então faz tempo.
1: Então, né? Como é que a gente faz nesse trânsito do Rio de Janeiro?
0: Pois é, uma vez ou outra um compromisso urgente exige pressa. Mas se essa correria caiu na rotina, é sinal de alerta. Estar sempre atrasado pode prejudicar o sono, a sede, o coração, a pressão e até a respiração. Especialistas explicam que a pressa deixa as pessoas mais competitivas e agressivas, inclusive no trânsito, viu? E ensinam como relaxar em meio a essa constante luta contra as horas. Presta atenção aos sintomas de que esse tipo de comportamento está passando do limite. Presta atenção. Se você faz tudo correndo, faz várias coisas ao mesmo tempo, é muito impaciente, é muito competitivo e agressivo, é bom se acalmar. Para melhorar, evite fazer tudo ao mesmo tempo e dê prioridade ao que é realmente importante para você. Por exemplo, trabalhar na rádio é importante para você?
1: É.
0: Você chega atrasado na rádio?
1: Não, nunca cheguei, toda a minha vida.
0: Sim.
1: Eu não entendi esse silêncio aí. Eu quero que você cite algum dia que eu cheguei atrasado na emissora para botar o programa no ar.
0: Mas você chega sempre em cima da hora?
1: Ah, em cima da hora, às vezes a gente chega porque o trânsito aqui do Rio de Janeiro é imprevisível, né? Não dá pra saber se vai ter um carro parado, se vai ter uma bicicleta de...
0: O programa começa a que horas?
1: Meio-dia.
0: E você sai da sua casa a que horas?
1: 10 horas da manhã.
0: Então, com esse trânsito louco do Rio de Janeiro, se o programa começa ao meio-dia, como é que você sai da sua casa 10 horas da manhã?
1: Posso falar,
0: pra
1: querido?
0: Pra chegar aqui na rádio.
1: Posso te responder, querido?
0: Pode.
1: Eu moro a 25 km daqui. Sabe o que é 25 km?
0: É longe.
1: Não é longe 25 km, dá pra ir a pé.
0: Você mora em São João de Meriti, não é isso?
1: Com muito orgulho, com muito amor e com muito tiro.
0: É verdade, é isso aí. Só que é o seguinte, para você sair de São João de Meriti, pegar a rodovia Presidente Dutra, depois você tem que entrar ali
1: na linha vermelha,
0: né?
1: Isso.
0: São dois canais ali, onde você às vezes encontra um trânsito desgraçado.
1: Ainda pego aí do túnel. Tem que pegar o túnel pra chegar aqui, né?
0: Então.
1: Aí pego o túnel e faço a volta aqui, ando essas ruas do Rio. Você vê o que eu passo pra estar aqui todo dia, Pedro Augusto? Eu mereço aumento, Pedro Augusto!
0: Você quer aumento, é?
1: Eu mereço! Todo dia eu chego aqui em cima do laço! Onde quase eu não cheguei por causa

0: Mas vem cá, você não tem um salário bom?
1: Não, não tenho.
0: Eu tenho que melhorar o teu salário?
1: Tem que melhorar mais.
0: Pra você chegar um pouco, uma hora antes.
1: Isso. Inclusive, eu tenho até uma saída pra você.
0: Qual seria a saída?
1: Pega um pouquinho do Gugu, pega um pouquinho do Paulo, pega um pouquinho seu e me dá.
0: Então eu vou tirar um pouquinho do salário do Paulo Eduardo.
1: Isso.
0: Que ele ganha muito.
1: Isso.
0: Um pouquinho do salário do Luiz Gustavo.
1: Que ganha muito. Isso.
0: E vou repartir contigo.
1: Isso. Aí dá um pouquinho pra mim que eu te dou um pouquinho.
0: E um pouquinho. Você me dá um pouquinho
1: isso.
0: Também?
1: Isso. Ok.
0: Tá certo, eu vou pensar nisso, tá bom? Vou pensar no seu caso.
1: Viu, olha, Pedro?
0: Oi.
1: Mil meu com mil teu, tudo resolvido.
0: Comi o meu, comi o teu, né?
1: É verdade.
0: Dá pra resolver, né, cara?
1: Dá, pensa direitinho.
0: Agrada os dois.
1: Uhum. Pensa com carinho.
0: Comi o meu, comi o teu.
1: Mil meu, comi o teu.
0: Eita. Olha aqui, ó. Babá espanca a menina após levar mordida da criança. Ó, bicho, isso é muito triste. Eu não vou nem falar, sabe? Porque esse é um horário onde as pessoas estão descansando. E uma babá que faz isso, que espanca uma criança, sinceramente, tem que botar em cana para ver o sol nascer quadrado. Eu não tenho dó nem piedade de uma pessoa que faz isso, que maltrata uma criança, sinceramente. Não vou nem falar sobre essa babá do raio que o parta. É só um demônio. Quem faz isso com uma criança e ainda vai trabalhar como babá e espanca uma criança de 4 anos. Aí tá de sacanagem, né, bicho? Ora bolas. Ô, Rafinha, tem tempo aí pra paradinha de hoje? Bota no ar.

Ok, então eu vou tocar uma pra vocês. A parada das paradas. A parada das paradas, né? Nesse horário tão maravilhoso que é o horário do almoço. Almoço com música, né? As mais da parada das paradas. E o quinto lugar. Esse tempinho chuvoso, né, gente?

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0: música maravilhosa, né, Rafinha?
1: Ai, música linda pra esse climinha assim de montanha, Pedro.
0: Imagina quem pode ficar em casa, né? O marido e a esposa em casa, né? Imagina, tá lá fazendo um amor gostoso e ouvindo a gente, né?
1: Aí entra no clima com as músicas da Paradinha.
0: Isso, a Paradinha é demais, né? Ó.

0: 83 anos. É quase oitentona já, bicho.
1: Tá fazendo show, Pedro. Tem vários shows dela de agora no YouTube.
0: É mesmo?
1: É verdade.
0: Muito bem. A beijoca na bochecha da Cyndi Lauper. Olha o beijinho.
2: Que beijo gostoso!
0: Ô, Cyndi Lauper, eu te I love you tonight. É lá. A parada das paradas e o terceiro.

inventaram o sucesso e olha só o que deu. Sucesso! Take My Breath Away.

parada das paradas. As mais da parada das paradas. E o primeiríssimo lugar. Que rufem os tambores. A campeoníssima de hoje.

0: música linda do New Edition, Is This The End. Lembra muito o Michael Jackson quando era garotinho, não?
1: É verdade, Pedro, a época dele do Jackson's Five.
0: Pois é, mas esse garotinho aí do New Edition, hoje já deve estar com seus 30, 40 anos, né, cara?
1: Não era o Michael Jackson, muita gente confunde, né?
0: É verdade, não era o Michael Jackson, certo? O Michael cantando Bean. De repente, dá pra você fazer uma comparação com a voz desse garoto aí. Você tem aí o Michael Jackson cantando Bean, né? Se tiver, só pra gente fazer uma comparação com a voz desse garoto. Vamos ouvir mais um pouquinho o garoto aí, vamos lá.

0: Encontrou o Michael Jackson? Fala comigo.
1: Encontrei, Pedro. Aliás, Bean, você sabe que ele fez pro Ratinho, né?
0: É mesmo?
1: É um rato, né? Ele fez em homenagem ao rato.
0: Então vamos ouvir um pouquinho do Michael Jackson e fazer uma comparação com a voz desse garotinho aí do New Addiction. Bota

0: Gugu, qual o nome desse garotinho aí do New Addiction?
1: É o Ronnie DeVoe.
0: Ronnie DeVoe.
1: Isso.
0: E hoje ele está com quantos anos?
1: Hoje ele está com 58 anos.
0: Olha como o tempo passou e o quanto nós estamos envelhecendo, hein, Rafinha?
2: É verdade, o tempo passa, Pedro. E a música do Michael Jackson, Bean, foi encomendada como tema do filme homônimo Bean, conhecido no Brasil, com o substituto O Rato Assassino, que é a continuação do clássico de terror Willard. Oh.

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0: Acerte o seu redondo com o nosso. Ô, Rafinha, que horas são aí no seu redondo, hein, cara?
1: 1h42.
0: Hora certinha pra você não se atrasar. É 1h43, seu animal.
1: Agora que mudou, né?
0: 1h43. Aqui o relógio é digital. Ele pulou rapidinho. 1h43, a hora certinha pra você não se atrasar. Alô, dona Bernardete. Tá ouvindo a manchete? A minha corneta hoje, eu tô resfriado e a corneta acho que tá resfriada também, né?
1: A corneta tá igual a tua voz.
0: Pois é, tá parecendo uma taquara rachada, né? Alô, seu Juvenal, aperta o nariz que sai mingau. Tá aparecendo aquela corneta de vendedor de algodão doce, né? Alô, dona Antonieta, como vai a sua corneta? Olha aqui, ó, produção, se não der um jeito nessa buzina até amanhã, tá demitido, hein? Tá certo? Tô falando aqui com o Gugu aqui pra resolver o problema da buzina, que ela está rachada, né? Onde você aperta, ela rachou, né? O couro tá rachado, né?
1: Você não tá sabendo apertar, você não tá sabendo botar a mão direito.
0: Não, é porque a buzina está rachada. Olha aí, deixa minha buzina em paz, cara. A Vanessa Camargo, aquela que participou do Big Brother e filha do Zezé de Camargo e Luciano, né, cara?
1: A Vanessa Camargo?
0: É a filha do Zezé de Camargo e Luciano.
1: Não, é filha só do Zezé.
0: Ah, é verdade. A Vanessa Camargo revela luta contra o álcool e a síndrome do pânico. É isso, Paulo Eduardo?
2: Exatamente, Pedro Augusto. A cantora Vanessa Camargo abriu o coração ao falar sobre um dos seus períodos mais difíceis da sua vida pessoal e também profissional, Pedro Augusto. Em entrevista no YouTube, a artista revelou que enfrentou problemas com o consumo excessivo de álcool e que também tem problemas com distúrbio, né, psicológico.
0: A Vanessa Camargo tem uma cara de cachaceira, não tem, Rafinha?
1: Ela tem cara de que gosta de pinga, Pedro.
0: E deve fumar feito uma maluca também, porque lá no Big Brother ela fumava, né?
1: Fumava, aliás, ela fuma bastante lá quando ela vai pra fazenda do pai, né, da mãe.
0: A Vanessa Camargo deve fumar aí uns 3 maços de cigarro por dia e toma uma cachaça que não é brincadeira.
1: Ela tem cara também de ser estressada, né?
0: É, estressadinha, metidinha, não.
2: Segundo a própria Vanessa, as bebidas faziam parte da vida social dela, mas a situação começou a sair do controle quando ela passou a frequentar muitas festas e precisou conciliar a rotina com o trabalho. A cantora contou que acordava de ressaca o tempo todo e mesmo assim precisava cumprir os compromissos profissionais e a bebida estava acabando com a vida dela.
0: Pois é, como é que ela vai cumprir com os compromissos profissionais se gosta de tomar um goró, um cachaçal e fuma feito uma maluca, né? Aí não dá, né, bicho? Aí o coração não aguenta.

0: para por aí mesmo que tá bom, né? E o goleiro Bruno, o ex-goleiro Bruno, que agora voltou a... para um clube, qual o nome do clube, Rafa?
1: É o Belfor Roxo.
0: Ele está jogando no Belfor Roxo.
1: Está jogando no Belfor Roxo da Baixada Fluminense.
0: Ô, Bruno, quanta merda você fez na vida, né? O cara estava no Flamengo, era um futuro goleiro da seleção brasileira. Aí o cara comete um assassinato, né? E acompanhado de outros imbecis, que é o tal daquele Bola, não é isso?
1: Macarrão e Bola.
0: Macarrão e Bola, certo? E deu no que deu, né? Deu no que deu. Ele teve um filho com a Elisa Caramujo, não é isso?
1: Samujo.
0: Ah, é Samujo, né? Teve um filho com ela. Hoje é o Bruninho, que joga...
1: do Botafogo. Ele joga no Botafogo, inclusive é bom goleiro, puxou aí, né, as qualidades do pai como profissional, e ele não quer saber do pai, eles não se falam. O Bruninho, ele quer ver o Bruno longe, né? É, tá essa relação aí, Pedro.
0: Que pena, né? Que pena. E vamos ouvir o que os torcedores, agora há pouco nós colocamos no ar aqui no início do programa, ele foi jogar lá em Nova Iguaçu, e vamos ouvir o que os torcedores começaram a gritar sobre o Bruno. Bota no ar.

0: Bruno Vacilão matou Elisa pra comer o macarrão. Olha aí.
1: É, Pedro, o goleiro Bruno, ele tá agarrando no Menezes Esporte Clube, time amador de Ribeirão das Neves, Minas Gerais, e eles foram fazer um amistoso contra o Belford Roxo.
0: Não é o que fizeram com você, Bruno, é o que você fez com você. É, acabou com a tua vida, cara. Acabou com a tua carreira. Que pecado o que você fez com a sua carreira e com o seu filho também.
1: É, e todo mundo fica se perguntando, Pedro, como é que o Bruno tá solto, né? Tá todo mundo com um escândalo que parou, chocou o Brasil, né? É, a menina nunca mais apareceu, não apareceu nem o corpo, nem os restos mortais da Elisa Samúdio. E tá solto.
0: É verdade. A única coisa que o Bruninho, filho dele, pediu... Ele não quer nem a pensão do pai, né? Ele disse o seguinte: eu quero saber onde é que você enterrou o corpo da minha mãe, né? Se você fizer isso, né, eu posso até conversar contigo, posso ser teu amigo. Diga onde é que está o corpo da minha mãe. Será que o Bruno sabe onde está o corpo da Elisa?
1: É, ele nunca falou, né, profundamente sobre isso, né? Sempre desviou o assunto. Tá aí até hoje, né? Um crime desse que chocou o país. Ele jogou a carreira dele fora. Ele no maior clube de futebol, no Flamengo, e tava pra ser vendido pra Itália. Ia ser o goleiro da seleção brasileira. E jogou tudo fora, Pedro.
0: E essa relação dele com esse macarrão aí, dizem que, né, a situação era de... Será que eles...
1: Tinha até tatuagem, Pedro. É,
0: ele fez uma tatuagem nas costas, o tal do macarrão, né, em homenagem ao Bruno. E era uma tipo uma poesia, não é isso?
1: Isso, ele colocou lá uns dizeres lá em homenagem ao goleiro Bruno. Na época isso foi vazado, né? Assim, não esconderam nada, era uma relação meio estranha os dois, Pedro.
0: É verdade, por isso que a torcida começou a gritar isso aí, ó. É. Bruno Vacilão matou Elisa pra comer o macarrão, olha aí.
2: Bruno Vacilão!
0: O macarrão é bom, né? É muito bom, mas o macarrão da minha mãe, né? O macarrão que a minha mãe fazia, que a minha avó fazia e que a tua mãe faz, né, Rafinha?
1: É verdade, minha mãe faz um macarrão maravilhoso que você precisa comer, Pedro.
0: Então, o macarrão da tua mãe eu quero comer, certo?
1: É, o macarrão que ela faz é aquele macarrão que você já sabe, né? Entra duro, sai mole, pingando.
0: Toma vergonha, rapaz. Eu tô falando sério, cara. Qualquer dia desse eu vou comer o macarrão da sua mãe, tá certo?
1: Ô, Pedro.
0: Oi.
1: A tatuagem é Bruno e Maca. Amizade nem mesmo a força do tempo irá destruir. Amor verdadeiro. É o que tá na tatuagem nas costas do macarrão.
0: Bruno e Maca, que é o macarrão, né?
1: Isso.
0: Amizade verdadeira.
1: Nem mesmo a força do tempo irá destruir. Amor verdadeiro.
0: Ah, bicho. Aí tem, hein? Hein? O que você acha?
1: Acho que aí tem coisa, hein? Tem alguma coisa aí, hein, Pedro?
0: E olha aqui, o Aqui Agora do SBT deve sair do ar. É o fim de uma era. Um dos programas mais marcantes da televisão brasileira está perto de deixar a grade do SBT mais uma vez. O programa Aqui Agora deverá sair da programação após a Copa do Mundo de 2026. Por que tem que esperar a Copa terminar para tirar uma coisa que está ruim do ar? Tira agora, Pombas. Né?
1: Não, eles vão tirar depois da Copa, porque a programação tá pronta até a Copa. Aí depois que entra a Copa, né, que vai tomar quase que o horário inteiro da grade, aí eles já não voltam mais pro ar, Pedro.
0: A atração será substituída pelo novo projeto comandado por Rodrigo Bocardi, que retornará à televisão brasileira à frente do programa provisoriamente chamado de Boca TV. Ih, bicho, esse projeto aí já nasceu morto, né, cara? Me desculpe aqui a turminha do SBT, mas é tipo o programa daquele Bate. É um programa que bateu e não deu certo. Não, o programa do Bate. Bicho, quanta porcaria na televisão brasileira. Eu desejo toda a sorte do mundo para este grande apresentador, que é o Bocardi, né? Só que, olha, Boca TV. Os caras estão brincando de fazer televisão, né? De repente a culpa não é nem dele, o nome do programa, certo? criado em 1991, aqui agora marcou época na televisão brasileira, e TNTT, isso aí todos vocês já sabem que o programa fez sucesso naquela época, e não adianta tentar ressuscitar o que já morreu, né? Já morreu e já foi tarde, certo? Aos 96 anos, Tony Tornado desiste de nova novela da Rede Globo de televisão. Aliás, o Tony Tornado está muito bem, 94 anos. Um dia desse eu estava assistindo uma entrevista, 96 anos, olha aí. 96 anos tem o Tony Tornado. E na entrevista que eu assisti, ele disse o seguinte: o pai dele viveu até os 117 anos, cara. Olha que coisa impressionante. Então o veterano ator, o Tony Tornado, decidiu reduzir o ritmo de trabalho aos 96 anos. Ele não é bobo nem nada, quer viver até os 100, não é? Ou para lá dos 100, então ele tem que segurar a onda. Escalado para integrar o elenco da novela Quem Ama Cuida, não é? Ele está fazendo exatamente o que essa novela manda: quem ama, cuida. Ele está se cuidando. O artista optou por deixar o projeto antes mesmo do início das gravações. A decisão foi tomada após avaliar o desgaste provocado pelos trabalhos mais recentes na televisão. Na trama assinada por Valcir Carrasco e Cláudia Souto, o Tony Tornado interpretaria um empresário milionário marcado por traumas do passado. Apesar da desistência, o ator segue contratado pela Rede Globo e pretende continuar participando de produções menos exigentes.

0: saudade do Tony Tornado cantando a música da BR-3. Será que a gente morre ainda na BR-3? Até hoje, não? Essa estrada, será que continua perigosa, hein?
1: Aliás, ele cantou essa música porque tinha muitas mortes, né? Na BR-3, uma estrada muito perigosa.
0: Era a estrada da morte, a BR-3.
1: Verdade, rodovia da morte. E não sei se hoje está melhor, né? Pra andar, né, Pedro?
0: É verdade. Jornalismo, Joyce Santos. Alô, Joyce.
2: Alô, Pedro Augusto. A Polícia Civil investiga a tentativa de homicídio ocorrida na comunidade Baton Mush, na Praça Seca, zona sudoeste do Rio. A Rayana Almeida, de 28 anos, viúva do traficante Hudson de Vasconcelos, conhecido como HN, foi atacada com 34 golpes de faca enquanto voltava para casa após sair de uma festa. Segundo familiares, as principais suspeitas são a ex-sogra da vítima e uma ex-amante do traficante. A irmã de Rayana afirmou que havia uma antiga desavença entre elas e que já havia acontecido ameaças anteriormente. A jovem foi socorrida e levada para o Hospital Municipal Albert Weiser, em Realengo, e de acordo com a unidade, o estado de saúde dela é estável. Esse caso foi registrado na 41 ADP no tanque, que realiza buscas para localizar as suspeitas e esclarecer a motivação desse crime. O HN, marido aí dessa vítima, ele era apontado como a liderança no Comando Vermelho na região da Praça Seca e foi morto em uma operação na mesma região. Na ocasião, a polícia visava o resgate de um caminhoneiro mantido como refém por criminosos. Pedro Augusto. 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
0: Pare o copo com água. 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

0: No nono dia, julgamento do caso Henri Borel entra na fase final e se aproxima do veredito.
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0: Terça-feira, 2 de junho de 2026. Neste momento, Rio e Grande Rio com céu encoberto e chuva fraca a qualquer momento. Aqui no centro, 22 graus. A Prefeitura do Rio abriu inscrições para o programa Família Acolhedora, que oferece abrigo temporário a crianças e adolescentes vítimas de violência, abandono ou negligência. O acolhimento não é adoção. As famílias recebem uma bolsa auxílio de até R$ 2.030 por criança acolhida. Para participar é preciso ter entre 21 e 68 anos e ser aprovado em uma avaliação psicossocial. As inscrições podem ser feitas pelo site da Secretaria Municipal de Assistência Social ou nas unidades de assistência social da cidade. O Papa Leão XIV anunciou uma nomeação histórica no Vaticano, ao acolher a mexicana Maria Montserrat Alvarado para comandar o Dicastério para Comunicação, órgão responsável pela imprensa, rádio, televisão e plataformas digitais da Santa Sé. Ela será a primeira mulher sem vínculo religioso na hierarquia da igreja a liderar um dos principais departamentos do Vaticano e assumirá em novembro. Atualmente, Maria é presidente da rede católica EWTN News e tem experiência na área de comunicação e liberdade religiosa. Segundo o Vaticano, a nomeação reforça o processo de modernização e ampliação da participação dos leigos na administração da Igreja Católica. O julgamento do caso Henri Borel entrou na reta final nesta terça-feira e já é o mais longo da história do Tribunal do Júri do Rio de Janeiro. Após 9 dias de sessões e o depoimento de 22 testemunhas, é a vez dos réus serem ouvidos. A mãe do menino, Monique Medeiros, e o ex-vereador, doutor Jairinho, prestam depoimento ao tribunal. Os dois são acusados pela morte do Henri, de apenas 4 anos, ocorrida em 2021. Para amanhã, estão previstos os debates entre acusação e defesa. Em seguida, os 7 jurados vão se reunir para decidir se os réus serão condenados ou absolvidos. A expectativa é que o veredito seja anunciado entre quarta e quinta-feira. Caso haja condenação, caberá à juíza definir a pena dos acusados. 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E segue o show do Pedro Augusto, o Romeiro de Aparecida.
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volume do rádio. Vamos ouvir os sinos da maior basílica do mundo. Os sinos estão anunciando que chegou a hora da graça. Chegou a hora do milagre. Pela intercessão de Nossa Senhora Aparecida, a padroeira do Brasil.

Santa Milagrosa, a Santa Mãe de Deus e de todos os brasileiros. Viva Nossa Senhora da Conceição Aparecida! Viva!

Maria, cheia de graça, o Senhor é convosco. Bendita sois vós entre as mulheres. Bendito é o fruto do vosso ventre, Jesus. Santa Maria, Mãe de Deus, rogai por nós, pecadores, agora e na hora de nossa morte. Amém.

0: água sobre a mesa, gente. E nesta água será depositada uma gotinha de luz, uma gotinha do amor de Nossa Senhora. Muita paz, saúde e prosperidade para você e para toda a sua família. E disse o Senhor Jesus: aquele que beber da água que eu lhe der, nunca mais terá sede. Porém, a água que eu lhe der se fará nele uma fonte que vai jorrar para a vida eterna. E viva Jesus Cristo!
1: Viva!
0: Viva Nossa Senhora Aparecida!
1: Viva!
0: Viva a nova rádio do Pedro Augusto! Viva a Manchete!
1: Viva!
0: Jesus! Ele é o Príncipe da Paz. Ele é o Senhor do Universo. Ele veio para salvar todas as criaturas da terra. Ele veio para perdoar os nossos pecados. Ele é o médico dos médicos, Jesus de Nazaré. Ele veio para curar todas as doenças, todos os males. Ele está no meio de nós. E logo após esta oração, todos deverão beber desta água. Não quebre esta corrente. Somente no finalzinho da oração que você deverá beber desta água. E o milagre vai acontecer. Em nome de Jesus.

E agora, num gesto de amor, num gesto de muita fé e devoção à nossa mãezinha do céu, vamos colocar a mão sobre o rádio como se todos nós estivéssemos de mãos dadas com Nossa Senhora Aparecida, com Jesus de Nazaré. Vamos!

e oração. Quantos milagres estão acontecendo? Você pede e Jesus abençoa. Você pede e Jesus atende. Quantas milhares de pessoas já alcançaram grandes graças, bênçãos, milagres nesta corrente de fé. E olha que desde os meus 15 anos que eu apresento a oração da Ave Maria no rádio, por todas as emissoras por onde eu passei. São mais de 40 anos, né? São cerca de 44 anos aproximadamente que o Pedro Augusto apresenta a hora da Ave Maria, a hora do Ângelus, às 18 horas. E aqui, nas tardes da Manchete, agora com a corrente de fé e consagração a Nossa Senhora Aparecida. Então, pede a Jesus e o milagre vai acontecer. Você está desempregado, desesperado? Tenha fé em Deus, na Virgem Maria Santíssima. Este milagre está prestes a acontecer. Tem que perseverar, tem que acreditar, tem que confiar em Cristo Jesus e na Virgem Maria Santíssima. E o

abra as portas do emprego para todos os desempregados, desesperados. Senhor Jesus, perdoa os pecadores. E quem nunca cometeu um erro nesta vida, né? Quem nunca pecou, que atire a primeira pedra. Todos nós já cometemos erros em nossas vidas. Ninguém é perfeito de forma alguma. Aí Deus é tão maravilhoso, tão generoso com a gente. Ele perdoa. Você só não pode cair no mesmo erro sempre. Deus perdoa, mas tem limite, né, gente? Tudo tem limite nessa vida. Não é verdade? Então que Ele abra as portas para aqueles que estão desempregados, não é? Aquelas pessoas que estão adoentadas, às vezes não tem um plano de saúde, sofre com isso por não ter um plano de saúde, né? A gente já sentiu na pele isso. Eu sou uma pessoa de origem humilde, de família pobre no interior de São Paulo, né? E a gente já passou por isso. Meu pai criou 7 filhos juntamente com a minha mãe, né? E não tinha como pagar um plano de saúde para esse monte de filhos na época. Imaginem vocês o quanto foi difícil a vida lá no interior de São Paulo, né? Uma família de origem humilde, porém uma família honrada com a graça de Deus, de Nossa Senhora. Meu pai trabalhou muito, minha mãe também, para criar esses 7 filhos. Eu sou o caçula desta leva, né? E graças a Deus todos são trabalhadores, são guerreiros, né? Infelizmente eu perdi uma irmã há uns 3 anos atrás, aproximadamente, um pouquinho mais, né? Uns 4, 5 anos atrás eu perdi uma irmã, papai do céu levou, né? A Tereza Cristina, e que eu estou colocando o nome da minha irmãzinha aqui no, nesta corrente de fé também. E por todos aqueles que partiram e estão nos braços de Jesus neste momento. Eu sei que às vezes você chora, a saudade é grande, né? Mas nós temos que lembrar dos nossos entes queridos com alegria e não com tristeza, viu, gente? Vamos matar saudades, né? Às vezes olhando uma fotografia, às vezes você tem um porta-retratos, né? Às vezes você olha aí no seu celular a foto daquela pessoa que partiu e parece que foi ontem. Parece que foi ontem que ela foi embora, né? Mas tenha fé. A vida é assim mesmo. A gente está aqui de passagem. E esta oração é toda dedicada àqueles que já partiram também. Que eles descansem na paz do Senhor Jesus. Tu és, Senhor, o meu pastor, e por isso nada, absolutamente nada,

0: você que é taxista, né? Você que trabalha com Uber, os porteiros de prédios, você que é porteiro aí na empresa onde você trabalha há tantos anos e pede proteção, tem que pedir proteção a Jesus para você que fica aí na portaria do prédio, para você que é porteiro aí da empresa onde você trabalha, na fábrica, né, no galpão onde você trabalha, você que é vigilante, que Deus abençoe, viu? Você que é mestre de obras, você que é feirante, né? Os feirantes que trabalham, levam... Olha, o feirante acorda cedo, hein, gente? Feirante acorda às vezes 2 horas da manhã, para chegar na feira bem cedinho, preparar a barraca, montar tudo direitinho, colocar os produtos na banca. Não é fácil, não. Olha a batata, preço de banana. Tá pensando que é fácil? Nada é fácil nessa vida. A gente tem que conquistar. Deus dá saúde para a gente poder conquistar, buscar os nossos objetivos, os nossos sonhos, os nossos ideais. E Deus permite a cada um de nós vencer, chegar no topo, né? E agradecer. Obrigado, Deus. Eu venci, meu Deus. Muito obrigado pela minha família. Vamos pedir pela família, toda a família brasileira. A família brasileira que está passando por um momento muito difícil, um governo realmente difícil, né? Nós pedimos a Deus que abençoe os homens de boa vontade, vamos dizer assim, os políticos de boa fé, né? Os políticos de boa vontade, e que aqueles que não fazem pelo povo, Deus está de olho, viu? Não adianta, às vezes, você pensar que engana a essa população, esse povo sofrido, porque Deus não gosta disso, não. Você que é político e abusa da boa vontade do povo, né, tira, às vezes, o dinheirinho, o rico dinheirinho da aposentadoria desse povo brasileiro. Tenha certeza absoluta que um dia a conta vai chegar. Se a justiça aqui na terra não funciona, a justiça divina tarda, mas não falha. Viu? Não pensa que você engana a Deus, engana o povo e nosso Senhor Jesus Cristo, que você não engana. Então, eu quero aqui pedir pelos políticos de boa fé, pelos políticos que procuram fazer alguma coisa pela população, para salvar este país. Agora, quem age de má fé, já sabe, né, gente? Já sabe o que que acontece, né? Eu quero pedir aqui pela Thelma Marinho, que mora em Saracuruna, Patrícia Dias da Silva, de Queimados, que vai passar por uma cirurgia amanhã, a Sônia Regina da Conceição, de São Gonçalo. Ô, Rafael Melo, quem mais que está aí, hein, Rafael?
1: Pedro Augusto, muita gente mandando mensagem aqui pelo WhatsApp, a Luciana pedindo por ela, pelo Jonathan, pelo Natanael, todos de Resende. Tá aqui o Tiago, né, de Maricá, pedindo oração por toda a cidade de Maricá, também para a Rosângela, né, o Tiago, Diego e toda a sua família. Aqui o Leandro de Ourinhos, São Paulo. Boa tarde, Pedro Augusto. Eu peço oração ao meu falecido pai, minha falecida mãe, minha falecida avó. Lembro deles com os olhos em mente. Aí todos pedindo oração. Tem aqui a Rosângela de Campos, né? De Rosângela Campos, de Inhaúma. Peço oração pela filha Emanuele, que está em internada com uma infecção. A família está muito abalada nesse momento, mas confiando que Deus vai dar a vitória. O Cláudio Roberto, de Belfor Roxo, pedindo oração por uma porta de emprego. Ele conta que foi demitido recentemente e está passando por um momento muito complicado dentro de casa, Pedro.
0: Estamos aqui pedindo por ele. Tenha fé, meu amigo. Jesus, olha, ele é tão maravilhoso, ele é grande, né? Jesus já fez tantas coisas, tantas maravilhas na vida de cada um de nós, de cada um de vocês. Jesus já fez tantas coisas maravilhosas na minha vida. E quantas vezes eu tropecei, quantas vezes eu caí e ele me levantou, ele me estendeu a mão. Sônia Regina da Conceição, de São Gonçalo. Cláudia Maria Santos Bastos, de Raiz da Serra, Magé. Rosana da Silva, do bairro Sertão do Calixto, em Paty do Alferes.

0: era sua ouvinte e a família tá toda emocionada com a partida dela. A Mônica Regina de Itaboraí disse que está ouvindo a oração junto com toda a família. Ela pede que Deus e Nossa Senhora abençoe todos os ouvintes da Rádio Manchete que estão passando por algum momento difícil. O Thiago Henrique de Madureira pede oração pela saúde da esposa, Patrícia, que fará exames importantes ainda essa semana. Ele diz que está muito preocupado, mas confiante que tudo vai dar certo. A Juliana Soares, de Volta Redonda, agradece pelas palavras que você falou agora. Ela conta que a oração tem ajudado muito a enfrentar a ansiedade, Pedro Augusto.
1: Muito bem. A Érica Frazão, peço orações por uma porta de emprego, uma porta aberta. O milagre acontece, viu, gente? Aqui neste programa, aqui, nesta corrente de fé, esta oração que tem cerca de 43 anos pelo rádio. Desde São Paulo, desde Ribeirão Preto até São Paulo capital, né? Até o Rio de Janeiro. Só de Rio de Janeiro são 35 anos que esta corrente de fé está no ar.
2: Pedro, uma vinheta, uma ouvinte fez uma vinheta. Você falou da participação que ela queria mostrar agora na oração que ela fez para você.
1: Vamos. Muito bem, vamos lá.

0: coisa linda, que música linda, hein? Uma das nossas ouvintes, porque nós estamos no ar, inclusive, gente, com um concurso das melhores vinhetas do IA, né? Que é a inteligência artificial. E vamos dar um prêmio para o finalista neste mês agora de maio, finalzinho do mês de maio. Qual o nome dessa ouvinte aí, ô Gugu?
1: É a Luísa Santos de Cascadura, Pedro.
0: Luísa Santos de Cascadura, muito obrigado. Ficou linda, linda a mensagem que você enviou, viu?

Frazão está dizendo: eu já viajei com você numa excursão que você fez até Aparecida do Norte. Aliás, nós já levamos cerca de 80 mil pessoas, né, até a Basílica Nacional de Aparecida do Norte, viu, gente? Olha aí, cerca de 80 mil pessoas viajaram comigo. E isso foi um presente dos meus programas. Nós nunca cobramos um centavo sequer por essas romarias que nós fizemos até a Basílica Nacional de Aparecida do Norte. Eu quero pedir aqui pelas santas almas benditas, pela alma de Maria da Glória Dias, Florinda do Nascimento, Josué de Araújo, que todas as santas almas benditas descansem em paz.

Vamos abrir a porta para Nossa Senhora, vamos. Abra a porta para nossa mãezinha do céu. E repita comigo estas palavras. Vem, Nossa Senhora. Vem, Santa Milagrosa. Pode entrar, que esta casa é sua, Nossa Senhora. A minha casa é tão simples, tão modesta. Minha casa é pequenina, de madeira. Mas este é o meu castelo, Nossa Senhora. Cubra o meu lar com seu manto azul sagrado. Abençoe a minha família.

com o Pedro Augusto da Manchete, na oração e consagração. A Nossa Senhora Aparecida, a padroeira do Brasil. Ó Maria Santíssima, que em vossa imagem milagrosa de Aparecida, espalhais inúmeros benefícios sobre todo o Brasil. Eu, embora indigno de pertencer ao número dos vossos servos, mas cheio do desejo de participar dos benefícios de vossa misericórdia, prostrado a vossos pés, Nossa Senhora, consagro-vos o meu entendimento, para que sempre pense no amor que mereceis. Consagro-vos minha língua, para que sempre vos louve e propague a vossa devoção. Consagro-vos o meu coração, Nossa Senhora, para que depois de Deus vos ame sobre todas as coisas. Recebei-nos, ó Rainha incomparável, padroeira do Brasil, no ditoso número de vossos servos. Acolhei-nos debaixo de vossa proteção. Socorrei-nos em todas as nossas necessidades espirituais, temporais e, sobretudo, minha mãezinha querida, na hora da nossa morte. Amém. Abençoai-nos, ó Mãe Celestial, ó Santa Milagrosa, Mãe de Deus e de todos os brasileiros. Com vossa poderosa intercessão, fortalecei-nos em nossa fraqueza, a fim de que, servindo-vos fielmente nesta vida, possamos louvar-vos, amar-vos e dar-vos graças no céu, por toda a eternidade. Assim seja, assim aconteça, Nossa Senhora. Com a bênção do Deus Todo-Poderoso, Pai, Filho,

voltarei, vestido e armado, com as armas de São Jorge, para que meus inimigos, tendo pés, não me alcancem, tendo mãos, não me peguem, tendo olhos, não me vejam, e nem em pensamentos eles possam me fazer mal. Armas de fogo o meu corpo não alcançarão. Facas e lanças se quebrem sem o meu corpo tocar. Cordas e correntes se arrebentem sem o meu corpo amarrar. Ó glorioso São Jorge, em nome de Deus, estenda-me o seu escudo e as suas poderosas armas, defendendo-me com a sua força, com a sua grandeza, e que debaixo das patas do seu fiel cavalo, meus inimigos fiquem mansos, humildes e submissos a vós, com o poder de Deus, do Espírito Santo, deste Jesus misericordioso.

Jesus. Deus está presente na sua casa. O Divino Espírito Santo de Deus. Jesus de Nazaré, a Virgem Maria Santíssima, São Jorge, o Santo Guerreiro, São Bento da Porta Aberta. Cruz Sagrada, seja minha luz, não seja o dragão meu guia. Por isso, retira-te, Satanás. Nunca me aconselhes coisas vãs, pois é mal o que tu me ofereces. Bebe tu mesmo dos

não seres coisas vãs, é mal o que tu me ofereces. Bebe tu mesmo dos teus venenos. E outra coisa que eu vou dizer a você: o inimigo pode estar por perto,

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Mãe querida, mãe amada, ao acender esta vela azul perfumada, eu creio firmemente no milagre que já aconteceu. Obrigado, minha mãezinha do céu. Com a minha fé inabalável, eu tenho certeza que o fogo que vai queimar esta

qualquer tipo de doença, queimará o pecado, a inveja, o olho grande, o mal olhado, a preguiça, a mentira, o vício das drogas, do cigarro, do álcool, seja lá qual for o vício que está te matando, repita comigo, este vício queimará, em nome de Jesus, em nome da Virgem Maria Santíssima. A traição, a ingratidão, a perseguição queimará. A falsidade, toda a maldade deste mundo

juntos beber desta água, água da fonte, água milagrosa que o Senhor Jesus abençoou. E ao beber desta água, agradeça, meu Pai, meu amigo, meu bom Jesus dos perdões, que bom te encontrar de novo, Jesus. Tu és o médico dos médicos. Opera em meu corpo este grande milagre, Jesus. Tu és o meu médico dos médicos. Senhor, perdoa as minhas falhas. Me ensina a amar de verdade o meu próximo. Abençoe os quatro cantos da minha casa. Abençoe a minha família. Eu bebo desta água, Jesus, pois eu creio ser este o remédio que vai me curar agora. Em teu nome, Jesus.

Pai Eterno. Muito obrigado, pois todos os dias, sob todos os pontos de vista, bebendo desta água, vou cada vez melhor.

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3: Trânsito no Rio, Deise de Assis. Olha o trânsito no Rio de Janeiro, na cidade maravilhosa. Fique atento, hein? Alô, Deise.
4: Alô, Pedro Augusto, tô de volta. Atualizando nesse momento a situação do trânsito pela cidade. Você que tá pela Pinheiro Machado vai encontrando dificuldade no trecho do Palácio Guanabara por conta de um acidente que aconteceu envolvendo carro e moto. Ainda tem dificuldade por ali, isso no sentido centro. Tem dificuldade também no acesso pelo viaduto Santiago Dantas e pela rua Farane. Você que segue no sentido contrário, vai em direção à Zona Sul, aí sim vai encontrando boa movimentação pelo elevado da Avenida Paulo de Fronten e também pelo túnel Santa Bárbara. A alternativa para você que sai da Zona Sul, vai em direção ao centro, é o Aterro do Flamengo, apresenta melhores condições, já que o trânsito também está complicado. Lá na região da Lagoa, Avenida Borges de Medeiros, Avenida Epitácio Pessoa, com dificuldade para você que segue em direção ao túnel Rebouças, isso no sentido Rio Comprido. 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Daqui a pouco eu volto.

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0: saudade que eu tava da senhora, ó. E do vô também, né? Então os dois colhem a bochechinha aí no rádio, que lá vai beijo do Pedro Augusto da Manchete, assim, ó. Ó.
1: Que beijo gostoso!
0: Ai, que delícia, vó! E já vou logo preparando aqui o seu cafezinho, né? O Rafael, o Rafinha, quem preparou o café de hoje. Ô, Rafa, como é que se faz um café gostoso, hein, Rafa?
2: Ah, Pedro Augusto, eu botei o pó, botei a aguinha pra aquecer, pra ferver, pra fazer um café bem gostoso pra vovó e pro vovô.
0: Muito bem. Então, bota cafezinho na xícara da vó. Isso, e pro vô também. Bota cafezinho aí pro vô. Algumas gotinhas de adoçante, assim, ó. Uma, duas, três pra vó e três pro vô também. Uma, duas, três. Agora a prova desse café. Que delícia de café, hein, vó? E olha, vó, hoje a notícia vem lá do Vaticano, onde eu já estive por duas vezes. Lá no Vaticano, eu estive com o Papa João Paulo II, depois estive com o Papa Bento XVI. Não é, vó? Vó, e é daquelas que mostram como o mundo está mudando, né? Essa notícia vem de lá. E como o mundo está mudando. O Papa Leão XIV fez uma nomeação histórica e ampliou o espaço das mulheres dentro da estrutura de comando da nossa Igreja Católica. Ele escolheu a Tiziana Merletti para um dos cargos mais importantes da Cúria Romana. E o mais interessante, vó, é que ela vai trabalhar num departamento que já é comandado por outra mulher, a irmã Simona Brambilla. Para muita gente, isso pode parecer apenas uma troca de nomes, mas não é não, vó. O Vaticano é uma das instituições mais antigas e tradicionais do mundo. E durante séculos, os principais cargos de decisão foram ocupados quase que exclusivamente por homens. Vó, independentemente da religião de cada um, tem uma lição importante nessa história toda. Muitas vezes, as mulheres estão na linha de frente, cuidando das famílias, das comunidades, das igrejas, das escolas, dos hospitais. E ver mulheres assumindo mais espaços e responsabilidade é algo que chama a atenção do mundo inteiro. A escolha feita pelo Papa Leão XIV também é vista como um sinal de confiança no trabalho e na capacidade de liderança feminina. Então, um viva a todas as mulheres, né? E que Deus abençoe a nossa Igreja Católica, né, vó? Ontem, aliás, foi anteontem, eu toquei aqui no programa Casinha Branca do Gilson, que infelizmente faleceu, vó. Nós perdemos o cantor Gilson, jovem, nos seus 73 anos, que eu considero jovem, não é? E hoje eu tenho uma notícia aqui, vó, de mais um cantor que partiu dessa para melhor. Está lá no céu com Jesus. A senhora se lembra do Júlio César, o cantor Júlio César? Ele gravou essa música e fez muito sucesso. Tu é o nome dessa música. Eu disse Tu é uma música que fez muito sucesso com o Júlio César. Ele faleceu, vó. Faleceu no dia de ontem com seus 83 anos de vida. Vamos ouvir o Júlio César? Nas paradas da Manchete, que saudade. Descanse em paz, Júlio César.

0: saudade, né? Júlio César, grande cantor, descanse em paz. Ele já está lá no céu com o Gilson de Casinha Branca também, né? O Gilson que fez muito sucesso, não só com a música Casinha Branca, mas outras grandes canções. Ele como autor era extraordinário também, né? E o Júlio César também. A sua bênção, minha querida vovó.
1: Deus te abençoe, meu neto.
0: E pra você também, vô, a bênção, vô.
2: Deus te abençoe, meu neto.
0: E até amanhã, né, vô? Até amanhã, vó. E olha, eu quero abraçar aqui a Fabiana Ribeiro Souza de Magé, Gleidson Castro de São Gonçalo, Neide Rosa Freitas de Santa Cruz e a Cristina Silva da Taquara em Jacarepaguá. São os aniversariantes de hoje. Tô indo embora. Até amanhã. Muito obrigado pelo carinho, beijocas carinhosas. E tá chegando mais um campeoníssimo de audiência. Alberto Brizola. 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

0: Após reavaliação, OMS reduz de 906 para 116 os casos suspeitos de ebola na África.
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0: Terça-feira, 2 de junho de 2026. Neste momento, Rio e Grande Rio com pancadas de chuva. Aqui no centro, 22 graus. A quantidade de lixo produzida no Brasil continua preocupando especialistas. Só em 2024, o país gerou mais de 81 milhões de toneladas de resíduos sólidos, segundo a Associação Brasileira de Resíduos e Meio Ambiente. Para reduzir os impactos ambientais, especialistas defendem a adoção de hábitos simples no dia a dia, como economizar água e energia, evitar compras desnecessárias e separar corretamente o lixo reciclável. Outro alerta é para o descarte de eletrônicos que devem ser levados a pontos de coleta específicos para evitar contaminação do meio ambiente. A orientação é que pequenas atitudes dentro de casa podem fazer grande diferença na preservação dos recursos naturais e na redução do desperdício. O craque Arrascaeta agora é personagem para o público infantil. O jogador do Flamengo lançou a Rasquinha, que vai estrelar uma linha de produtos e uma série de animações educativas nas redes sociais. O primeiro item já está em pré-venda, um boneco inspirado no camisa 10 rubro-negro. O projeto também prevê materiais escolares, roupas e brinquedos. Parte da renda arrecadada será destinada a projetos sociais voltados para crianças e jovens. A Organização Mundial da Saúde atualizou os números do surto de ebola na África Central e reduziu drasticamente a quantidade de casos suspeitos da doença. O total caiu de 900 para 116 após exames descartarem centenas de notificações. Apesar da revisão, a situação continua preocupante. Até o momento, foram confirmados 330 casos de ebola, sendo 321 na República Democrata do Congo e 9 em Uganda. Ao todo, 49 pessoas morreram. Segundo a OMS, mais pacientes apresentavam outras doenças com sintomas parecidos com os do ebola, como febre alta e mal-estar, o que levou à reavaliação dos registros. O surto foi declarado em maio, mas especialistas acreditam que o vírus já circulava na região semanas antes. O ebola é transmitido pelo contato com fluidos corporais e pode causar febre hemorrágica grave e até a morte. 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E vem aí, Recordações Manchete com Alberto Brizola.
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1: São 3 horas e 5 minutos no Rio. Boa tarde.

Os tolos, quando têm a faca, usam esta para apunhalar os outros pelas costas. Os sábios, quando têm a faca, cortam a corda e se livram dos tolos.

0: 6:06 no Rio de Janeiro, está no ar o nosso Recordações Manchete. Hoje realmente eu estou rouco, hein? Mas mesmo assim vamos aqui com muito pensamento positivo, otimismo, começar esse programa que é um programa musical e é feito especialmente para você. Onde quer que você esteja, receba aqui o nosso abraço muito especial e muito obrigado pela sua audiência. Tivemos até agora por aqui o campeoníssimo de audiência, Pedro Augusto, que volta às 6 da tarde na Grande Corrente de Fé, aqui na Rádio Manchete. Ele que apresenta o show do Pedro Augusto de 12:00 às 15:00. Vamos juntos com você até às 17:00, trazendo música, alegria, recordação, as músicas que marcaram época, que marcaram a sua vida. Daqui a pouquinho tem uma mensagem para você. Já já nós teremos o Clube do Amor, tem Mandando a Letra, tem poesia, tem tradução, tem Abrindo o Coração. E o telefone está liberado para você, 995070525. Você pede e a gente toca a sua música. Então, como esse é um programa musical, a gente vai começar com música nesta tarde gostosa de terça-feira, dia 1º de junho. Hoje é dia 2 de junho de 2026. É, depois de ouvir o Manhattans aí, não dá nem pra falar em cima dessa voz, né? Olha a voz do cara. Então a gente começa o programa de hoje. Já senti que falando nesse diapasão aqui a voz fica um pouquinho melhor. Então não vou gastar muito os meus agudos. Vou ficar no grave e falando mais lentamente. São 3:08 agora. Você fica então com Manhattans, abrindo o programa de hoje com Chave de Ouro. Uma que marcou a vida de muita gente. Essa é lá dos anos 70, mas que toca no rádio até hoje, graças a Deus. Música boa é assim. Essa chama-se Kiss and Say Goodbye. Boa tarde pra você.
1: Ah,

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1: São 15:15. Nada é igual duas vezes, nem o amor, nem as pessoas e nem a vida. E essa é para você pensar. Enquanto você pensa, você ouve John Evangelis.

0: São 3:19, abrimos o programa de hoje com Manhattan's Kiss and Say Goodbye. Depois Simone cantou Separação e agora John Anderson em Vangelis com Débora. Só para lembrar você que hoje é terça-feira, perdão, hoje é quarta-feira, dia... Hoje é terça ou é quarta? É terça-feira, exatamente, terça-feira. Terça-feira, dia 2 de junho de 2026. Tava com uma dúvida enorme aqui. Às vezes a gente perde a conta, né? Os dias passam tão depressa. Então, hoje é terça-feira, 2 de junho de 2026. Hoje se comemora o Dia da Comunidade Italiana. Dia de sair mais cedo do trabalho. Que interessante, hein? Hoje também é Dia Internacional da Trabalhadora Sexual. Dia Mundial de Conscientização dos Transtornos Alimentares. Cuide da sua alimentação. 3:20 agora. Aqui na Manchete a gente vai direto à Central Manchete de Trânsito, porque é hora de falar com a Deise de Assis. Boa tarde, Deise.
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2: Oi, Alberto Brizola, uma ótima tarde para você. Tô de volta atualizando nesse momento a situação por Niterói. Você que segue no caminho para a ponte Rio-Niterói vai encontrando dificuldades nesse momento pela BR-101, ali na altura do Porto Novo. O trânsito está bem complicado por ali. Você que segue em direção a Itaboraí também vai enfrentando dificuldades na altura do Barreto. Alternativa RJ-104 com melhores condições em ambos os sentidos. Retenções apenas pela Alameda São Boaventura, ali na altura do Getulinho. Tem gente que ainda procura um caminho e tem gente que estuda no IBMR. 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Daqui a pouquinho eu volto.
0: Ok, Deise, obrigado. São 3:21 agora. Aqui na Manchete você fica muito bem informado. É hora de saber o que está acontecendo com Samuel Correia. Boa tarde, Samuel.
3: Muito boa tarde, Brizola. Boa tarde a você, ouvinte da Manchete. A gente segue monitorando principalmente as condições do tempo aqui na capital fluminense. De acordo com o Sistema Alerta Rio, o dia segue parcialmente nublado, ainda segue com instabilidade, tá? Nesse momento chove fraco em pontos da zona oeste do Rio de Janeiro. Aqui do Estúdio Manchete, a gente vê que no centro da cidade, por enquanto, sem chuva, Brizola. Mas a dica para o nosso ouvinte é colocar o guarda-chuva na bolsa, porque mais tarde tem possibilidade de chuva fraca moderada em pontos isolados. Bom, ó, trouxe dica aqui já pro fim de semana. Atenção,
0: então,
3: hein?
0: Então, vamos ficar ligado que tem feriado aí por
3: exatamente,
0: aí, né?
3: Exatamente. Quinta-feira, feriado, mas tô falando do final de semana, de sábado e domingo, porque o Parque Glória, o antigo Parque das Ruínas, em Santa Teresa, vai receber no próximo fim de semana o São João de Santa. O espaço receberá uma programação que inclui barraquinhas dos bares e restaurantes do

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1: Hoje vamos falar sobre a saudade. Saudade, muitas vezes, é a solidão acompanhada. É quando o amor ainda não foi embora, mas o ser amado já. Saudade é amar um passado que ainda não passou. É recusar um presente que nos machuca. É não ver o futuro que nos convida. Saudade é sentir que existe o que não existe mais. É o inferno dos que perderam. É a dor dos que ficaram para trás. É o gosto da morte na boca dos que continuam. Só uma pessoa no mundo deseja sentir saudade, aquela que nunca amou. E esse é o maior dos sofrimentos. Não ter por quem sentir saudades, passar pela vida e não viver. O maior dos sofrimentos é nunca ter sofrido. Essa é para você pensar.

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1: São 3:34. Daqui a pouquinho tem mais tradução para você. Já tem Mandando a Letra. E agora nosso abraço muito especial pro Breno, que tá ouvindo a gente, Breno Cavalcante, e também pra Iana. Uma boa tarde para vocês e muito obrigado pela audiência.

São 3:38. Você ouviu o Hildon recordando na rua, na chuva, na fazenda. E agora foi a Xadê com Kiss of Life. 3:38. Que bom saber que nesse momento você está aqui na Manchete FM 96,1. E agora vamos direto ao trânsito. Ué. Então não tem trânsito agora. Beleza. A gente vai então ao intervalo comercial e logo em seguida, se tiver trânsito, você fica sabendo.

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0: 3:41, daqui a pouquinho tem Mandando a Letra, às 4 horas tem Abrindo o Coração, tem tradução para você. Lembrando também que tem Clube do Amor, a hora da poesia e romantismo aqui no nosso Recordações Manchete. Você pode ligar também pelo 995070525, pedir, oferecer a sua música, mandar um áudio com a sua voz, pedindo uma música, dizendo qual a música que marcou a sua vida. Todo mundo tem uma música que marcou a sua vida, não tem? Qual é a sua? Peça e a gente toca. E agora tem oportunidade de emprego. Atenção para você que está desempregado. Samuel Correia, boa tarde. Conta pra gente quais são as dicas para quem quer começar a trabalhar.
1: É isso mesmo, Brizola. Olha, o Metrô Rio está com inscrições abertas para o programa Jovem Aprendiz 2026, com vagas exclusivas para mulheres cis e trans de 18 a 22 anos de idade que estejam em busca do primeiro emprego. A iniciativa oferece formação em mecânica com capacitação teórica e prática. Ao todo, são 25 vagas disponíveis com duração de quase 2 anos. O curso tem como objetivo capacitar as alunas para atuar no apoio das atividades de manutenção de máquinas e equipamentos. Para participar, as interessadas devem ter entre 18 e 22 anos, ensino médio completo, disponibilidade para atuar no período da manhã e não estar participando de outro programa Jovem Aprendiz e não ter realizado o mesmo curso no Senai. Então fica a dica aí para se inscrever, né? Jovem Aprendiz por Metrô Rio.
0: Muito bem, Jovem Aprendiz. Você também tem uma dica aí para um trânsito no final de semana?
1: Sim, exatamente. Feriadão. O Centro de Operações da Prefeitura do Rio de Janeiro divulgou um esquema especial de trânsito, colocando em prática ali as interdições para o Corpus Christi, né? Interditando vias da região central aqui da cidade, como por exemplo as avenidas República do Chile e Almirante Barroso. Os bloqueios já começam a partir das 10 da noite de quarta-feira, Brizola.
0: É, mas no centro da cidade, só quem vai trabalhar, eu acredito que é a gente mesmo, a polícia militar, a guarda municipal, e olhe lá, não
1: Falou
0: é?
1: Falou bem, nós estaremos aqui.
0: Nós estaremos aqui, ao vivo e a cores. Valeu, Samuel. Muito Valeu, obrigado, Brizola. Até daqui a pouco. São 3:43 agora, vamos então com a Deise de Assis, direto da Central Manchete de Trânsito.
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3: Oi, Alberto Brizola, atualizando nesse momento a situação da Pinheiro Machado liberada. A faixa que estava ocupada na altura do Palácio Guanabara, o trânsito ainda está intenso, mas está bem melhor nesse momento. Estou observando lentidão mesmo, é na chegada ao 31 de março, pouco antes do acesso para a Avenida Presidente Vargas. Você que vai optando pelo aterro do Flamengo, vai fazendo um bom negócio, tem melhores condições, tanto no sentido centro, quanto no sentido zona sul. 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Daqui a pouquinho eu volto.
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0: Vamos ouvir agora a canção e a letra de Roupa Nova. 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

São 3:52 e agora uma saudade que vale a pena ouvir de novo. Para você, heróis da resistência.

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1: São 3 horas e 56 minutos no Rio. Que bom saber que você está aqui na Manchete FM. Disse Oscar Wilde certo dia: somos todos iguais, mas alguns de nós olham para as estrelas. E essa é para você pensar.

0: Esse foi o Eric Clapton cantando Change the World. Ainda antes, Heróis da Resistência, Só pro Meu Prazer. São 4 horas em ponto no Rio de Janeiro. Aqui na Manchete você fica muito bem informado. Vamos agora à linha do tempo com Érico Barreto.
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2: Alerta para retorno de El Niño e aumento do risco de eventos climáticos extremos.
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2: Terça-feira, 2 de junho de 2026. O tempo continua instável neste final de tarde e noite, com possibilidade de chuva fraca moderada a qualquer momento. Para esta quarta-feira, a previsão é de céu nublado a encoberto, ainda com possibilidade de chuva fraca moderada. Temperatura máxima prevista de 27 graus. Neste momento, Rio e Grande Rio com céu nublado. Aqui no centro, 22 graus. A Anvisa publicou hoje uma resolução que suspende a comercialização, a distribuição e o uso de lote específico do Alavem 0,5 miligramas, mesilato de eribulina. O remédio é utilizado no tratamento do câncer de mama. O lote afetado foi o 148386. Segundo a Anvisa, o recolhimento acontece porque o medicamento foi fabricado com uma dose menor do princípio ativo. Ou seja, o produto não garante a eficácia do tratamento. A empresa Unit Medical Limitada fica proibida de comercializar e distribuir o produto. O uso também fica suspenso, segundo a Anvisa, e a empresa já iniciou o recolhimento voluntário. A Caixa Econômica Federal realiza hoje, a partir das 21 horas, horário de Brasília, o sorteio do concurso 3014. O prêmio da faixa principal está acumulado e estimado em 16 milhões de reais. As apostas podem ser feitas até as 20 horas nas casas lotéricas ou pela internet, no portal Loterias Caixa. O sorteio será transmitido ao vivo pelo canal da Caixa no YouTube e no Facebook das Loterias Caixa. O jogo simples com 6 números marcados custa R$ 6. O pagamento da aposta online pode ser realizado via Pix, cartão de crédito ou pela Internet Bank. Para correntistas da Caixa, é preciso ter 18 anos ou mais para participar. A Mega tem 3 sorteios semanais, às terças, quintas e sábados. A ONU alertou nesta terça-feira para a possibilidade de um novo episódio do fenômeno El Niño se desenvolver nos próximos meses, com potencial para intensificar ventos climáticos extremos em diferentes partes do mundo. Segundo a Agência das Nações Unidas, há 80% de probabilidade de formação de fenômeno entre junho e agosto. No Brasil, o El Niño aumenta a tendência de seca na parte norte do país e de chuva na parte sul. Também há risco de aumento nos eventos extremos de forma generalizada. Na última semana, o governo federal anunciou a criação de um gabinete de crise. Os órgãos do governo e instituições de pesquisa vão passar a se reunir semanalmente para acompanhar os impactos do El Niño e coordenar ações de prevenção e resposta em todo o país. Linha do Tempo, atualizando o que é manchete. 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E segue o Recordações Manchete com Alberto Brizola.
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1: Sexo não é amor. Namorar não é amar. Falar com alguém 24 horas por dia, 7 dias na semana, não é amor. Passar a noite acordado por alguém não é amor. Amor é alguém ver o seu pior absoluto e ainda assim te amar da mesma forma. É alguém fazer acontecer quando você não consegue. É alguém te segurar, te acalmar enquanto você desaba em lágrimas. É alguém lembrar todas as coisas boas sobre você. Quando só conseguem enxergar as coisas ruins. É alguém orar por você. É alguém que consegue te ouvir até no silêncio. É alguém que é fiel, mesmo quando você não está por perto. É alguém que corta qualquer pessoa que te faça sentir desconfortável. É alguém que consegue te fazer rir e sorrir quando você está no fundo do poço. É alguém que te escolhe todos os dias. Isso que o verdadeiro amor realmente é. Se um dia você encontrar esse amor,

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1: São 4:15 agora no Rio de Janeiro. Falam da solidão como se fosse uma tragédia. A verdadeira tragédia é a companhia errada. Pense nisso enquanto você ouve Eurythmics no Recordações Manchete.

0: 4:20 agora no Rio de Janeiro. Você ouviu aí The Miracle of Love, essa belíssima canção que a gente recordou do Eurythmics. Antes você ouviu Rita Lee, que cantou pra gente Amor e Sexo. Também Neil Sedaka com Laughter in the Rain. E Heróis da Resistência. Aliás, Heróis já tocou, a gente tocou Gilberto Gil cantando Drão. Agora é hora de trânsito. Vamos direto à Central Manchete de Trânsito com a Deise de Assis. É com você, Deise.
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2: Oi, Alberto Bisola, tô de volta. Ainda falando sobre a Avenida Brasil, o trânsito tá bem complicado para você que segue em direção à Zona Oeste. Tem ocorrência também no trecho de Parada de Lucas. Nesse momento tem um ônibus enguiçado, o trânsito tá complicado por ali. Você que vai para a Zona Norte, o melhor caminho segue sendo a Leopoldo Bulhões, Rua Uranos, com melhores condições. 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Daqui a pouquinho eu tô de volta.
0: Ok, obrigado, Deise. E aqui você continua muito bem informado. Dessa vez o Érico Barreto vem por aí trazendo mais informações. É contigo, Érico. Perdão, Érico Barreto não, agora é o Samuel Correia. É com você, Samuel.
3: Isso aí, vamos nessa, Brizola. Olha, tô de olho na movimentação e também nos transportes da cidade, tá? De acordo com o Centro Integrado de Mobilidade aqui do estado do Rio de Janeiro, os transportes operam dentro dos intervalos previstos. Trens, barcas, metrô, VLT, operam dentro da regularidade na tarde desta terça-feira. E atenção, olha, a organização do Rock in Rio 2026 anunciou hoje que a pré-venda de ingressos do gramado ali para clientes Itaú Unibanco já está esgotada para os dias 6 e 12 de setembro. As duas datas tiveram todos os bilhetes vendidos em pouco mais de uma hora. É isso mesmo, em pouco mais de uma hora todos os bilhetes foram vendidos. A edição de 2026 do Rock in Rio será realizada nos dias 4 ao dia 13 de setembro, na cidade do Rock, ali no Parque Olímpico, na Barra da Tijuca. O line-up completo já foi divulgado e reúne 45 artistas internacionais, além de mais de 15 shows únicos e exclusivos. A data do dia 6 de setembro já está esgotada na pré-venda de gramado para clientes Itaú e foi anunciada como uma das grandes festas da edição. Volto com você, Brizola.
0: Ok, muito obrigado, nosso Samuel Correia, que volta daqui a pouquinho trazendo mais informações pra gente. Agora são 4:23. Já já tem uma belíssima tradução pra você. Fique ligado.

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0: 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E aqui a música não para, a música continua tocando você. Que tal essa? Lembra?
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1: Olá, meu amigo Alberto Brizola. Olá, ouvintes. Aqui quem fala é Dila Gomes, falando aqui do Jardim Moreno PB. Antes de pedir uma música maravilhosa, eu quero recitar aqui Paulo Coelho, que disse: amar alguém é uma coisa, ser amado é outra, mas amar alguém que te ama é tudo. E a música que eu quero ouvir, Tunai Frisson, ofereço para o meu esposo Franklin Jazz Viana. E pra você, meu amigo Alberto Brizola, um beijo grande no teu coração, toca aí pra

0: Esse foi o Tunai cantando o Frisson, atendendo a nossa querida ouvinte Dila, que participa sempre do Love Times. Lembrando que hoje tem Love Times de 10 à meia-noite, aqui na Manchete, em 96,1. Você ouviu antes o Tim Maia cantando Eu Amo Você e Stevie Wonder, For Your Love. E agora vamos ficar muito bem informados aqui na Manchete. É hora de Samuel Correia trazer mais informações pra gente. É com você, Samuel.
1: Exatamente, Brizola. Olha, uma expedição realizada nas Ilhas Cagarras, no litoral carioca, retirou do fundo do mar uma série de redes de pesca abandonadas que representavam uma ameaça à vida marinha ali na região. A ação reuniu mergulhadores, pesquisadores e ambientalistas. Mais de 30 metros de profundidade, ali essa rede estava localizada no litoral do Rio de Janeiro. Agora, olha, muita atenção, você ouvinte aqui da Manchete, a Prefeitura do Rio abriu inscrições para o programa Família Acolhedora, que oferece abrigo temporário a crianças e adolescentes vítimas de violência, abandono ou negligência. O acolhimento não é adoção, tá? As famílias recebem um bolsa auxílio de até R$ 2.030 por criança acolhida. Para participar, é preciso ter entre 21 e 68 anos e ser aprovado por uma avaliação psicossocial. As inscrições podem ser realizadas, feitas pelo site da Secretaria Municipal de Assistência Social ou nas unidades de assistência social da cidade do Rio de Janeiro, Brizola.
0: Maravilha, muito obrigado, Samuel Correia. Você volta daqui a pouquinho no Panorama Manchete.
1: É isso aí, já estamos de volta.
0: Maravilha, até já então. São 4:45 agora no Rio. Lembrando que daqui a pouquinho tem Panorama Manchete. Aqui com Rodrigo Machado, daqui a pouquinho, às 5:00 PM. Já nós teremos também o momento mais romântico do nosso programa, que é o Clube do Amor. Até já.

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4h48, o Clube do Amor vai da Amélia pro Jorge, vai da Sônia pro Gustavo, da Rita pro Edilberto, do Carlos pra Lúcia e de alguém pra alguém. E agora, no Clube do Amor, uma poesia do Olavo Bilac, chamada Coração. Ao coração que sofre, separado do teu, no exílio em que a chorar me vejo, não basta o afeto simples e sagrado com que as desventuras me protejo. Não basta saber que sou amado, nem só o desejo do teu amor. Desejo ter nos braços o teu corpo delicado, ter na boca a doçura do teu beijo e as justas ambições que me consomem não me envergonham, pois maior baixeza não há que a terra pelo céu trocar. E mais eleva o coração de um homem ser de homem sempre e na maior pobreza ficar na terra e humanamente amar.

0: outra vez. Esse foi o Roberto Carlos cantando ao vivo aqui no nosso Recordações Manchete. Logo após o Clube do Amor, ele cantou outra vez. São 4 horas e 53 minutos. Vamos às informações do trânsito agora direto da Central Manchete de Trânsito. Deise de Assis.
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2: Oi, Alberto Brizola, atualizando nesse momento a situação do viaduto do gasômetro. Na verdade, elevado do gasômetro, tem um acidente envolvendo carro e moto, está ocupando uma faixa da via nesse momento. Você que está no finalzinho da linha vermelha, dê preferência pelo caminho, pelo Rufino Pizarro, pela Francisco Eugênio, tem melhores condições. Assim você ganha tempo. 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Daqui a pouco eu volto.
0: Muito bem, são 4h54 agora. Mais informações sobre o trânsito daqui a pouco no Panorama Manchete com Rodrigo Machado. E vamos então à saideira do programa de hoje. Vamos tocar para você uma canção agora do Rick James e Smokin' Robinson, Ebony Eyes. Vou deixar essa para você pensar positivamente. Junho será repleto de paz. Junho será repleto de cura. Junho será repleto de amor. Junho será repleto de bênçãos. Junho será repleto de gratidão. Junho será repleto de felicidade. Junho será repleto de conquistas. Junho será repleto de crescimento. Junho será repleto de prosperidade. É o que eu desejo para você de coração nesse programa de hoje, que está se encerrando agora com essa canção. Pense a respeito e mentalize, guarde no seu coração, porque se você pensar positivo, coisas boas irão acontecer. Você fica então com Rick James e Smokin' Robinson, um dos seus grandes sucessos, chamada Ebony Eyes, essa

0: E com essa, então, chegamos ao final do nosso programa de hoje. Amanhã tem mais Recordações Manchete às 15h, logo após o show do Pedro Augusto. São 4h59 no Rio de Janeiro. E vem aí o nosso querido Rodrigo Machado, mais um campeão de audiência aqui na Manchete, com o Panorama Manchete. Eu lembro que às 22h eu estou de volta com o Love Times. Continuem ligados aqui em 96,1. E até amanhã, se Deus quiser. Então, até logo mais às 22h. Não esqueça que ontem já era, hoje é o dia e o amanhã poderá não mais chegar.
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1: Lula chama Flávio Bolsonaro de imbecil, traidor e associa a família do ex-presidente à ameaça de novo tarifaço dos Estados Unidos. Flávio Bolsonaro diz que tentou evitar tarifa de 25% dos Estados Unidos sobre produtos do Brasil. Corrupção eleitoral explode no país e acende alerta para as eleições. Deputado estadual Felipe Poubel ganha força para disputar vaga ao Senado no lugar de Cláudio Castro. Ouça Luciana Paiva.
2: Douglas Ruas confirma pré-candidatura ao governo do estado do Rio de Janeiro e afasta rumores de desistência.
1: Segurança em voos no Brasil pode ser comprometida por corte de verba e redução na fiscalização. Zonas Norte e Oeste do Rio vão ganhar novos terminais de ônibus. Nova concessionária dos trens demite 100 trabalhadores e auditoria afirma que calote faz empresa perder 380 mil reais por mês. É a vez de Joyce Santos.
3: Governador em exercício, Ricardo Couto veta ampliação do bilhete único e cita impacto nas contas do estado.
1: Alerj quer ampliar repasses para a saúde dos municípios e criar calendário de pagamentos. Acompanhe Samuel Correia.
4: Em depoimento emocionante, Monique Medeiros acusa Jairinho de dopá-la e a assassinar o Henrique Borel.
1: Chefes do Comando Vermelho têm equipamentos para burlar novos bloqueadores de celular dentro do complexo de Jericinó. Policial avisa que vai matar motociclista antes de atirar. Bala que matou criança em condomínio na Pavuna pode ter partido de festa de chefe do tráfico. Polícia prende 3 investigados por tortura contra 2 mulheres em São Gonçalo. Mulher é atacada com 34 facadas na Praça Seca. Essas e outras notícias a partir de agora no nosso Panorama Manchete, que está só começando. Juntos iremos até 7 da noite. Hoje é terça-feira, 2 de junho de 2026. Família Manchete, boa tarde.

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É a primeira vez que você se conecta à nossa Rádio Manchete do Rio de Janeiro? Seja muito bem-vindo, muito bem-vinda. São 50 anos de história no rádio brasileiro. 50 anos em prol da cultura nacional. Se você ainda não me conhece, deixa eu me apresentar. Deixa eu tirar aqui o óculos. Muito prazer, eu sou Rodrigo Machado, mas se esqueci meu nome, pode me chamar de carinho ou me chame

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1: No elevado do gasômetro tem um acidente no sentido centro. Uma faixa está ocupada na altura do terminal intermodal Gentileza. Devido a esse acidente envolvendo carro e moto, bombeiros e Sete Rio estão no local neste momento. O viaduto então apresenta trânsito lento desde a Avenida Francisco Bicalho, no sentido Avenida Brasil, e intenso no acesso à ponte. Avenida Brasil com lentidão neste momento em direção ao centro, na altura do acesso à ponte. Em direção à zona oeste, motorista perde tempo desde a saída da ponte até a maré. Linha vermelha, com intensa movimentação, desde a linha amarela, em direção ao centro. No sentido Baixada Fluminense, o motorista encontra retenções desde a saída da ponte até o Galeão. Agora 5:08 no Rio de Janeiro. E a seleção brasileira já está nos Estados Unidos para disputar a Copa do Mundo. Depois da goleada de 6-2 contra o Panamá no Maracanã lotado, muitos que duvidavam da possibilidade da nossa seleção ir longe no Mundial já mudaram de ideia. Por isso, o Panorama Manchete quer saber: a goleada no último amistoso aqui no Brasil e o carinho da torcida na arquibancada e no embarque aumentaram a sua confiança? Quando o Brasil está em campo, você é do tipo "sou brasileiro e não desisto nunca" ou é desconfiado por natureza? O zap zap da nossa manchete é esse aqui, ó. 995070525 21 99 507 0525 21 99 507 0525. É o zap zap da nossa manchete. E hoje eu tenho mais um par de ingressos para o Cristo Redentor. Então mande a sua mensagem, porque no final do programa tem sorteio. Participe pelo zap zap da nossa manchete.

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1: Na Central Manchete Trânsito, Deise de Assis. Alô, Deise, boa tarde.
2: Oi, Rodrigo, uma ótima tarde para você, para todos os ouvintes aqui da Manchete FM, atualizando a Avenida Brasil. O trânsito está complicado por ali, algumas ocorrências para você que segue em direção à zona oeste da cidade. Tem ocorrência ali na altura de Ramos, mais cedo tinha um ônibus enguiçado ocupando uma faixa da via. Tinha ônibus enguiçado também na altura de Parada de Lucas, próximo ao viaduto de Parada de Lucas, para você que segue em direção à zona oeste. Você que está indo para a zona norte, melhores condições nesse momento pela Leopoldo Bulhões, Rua Urandes, apresenta um trânsito bem melhor. Já você que vai optar pela linha vermelha no sentido Baixada, vai fazendo mau negócio, tem dificuldades a partir do Caju até a chegada ao Galeão e também no acesso à rodovia Presidente Dutra. 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Daqui a pouco eu volto.

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1: O presidente Luiz Inácio Lula da Silva atribuiu à família Bolsonaro a proposta dos Estados Unidos de aplicar uma tarifa de 25% sobre produtos brasileiros. Durante o discurso, Lula chamou o seu possível concorrente nas eleições presidenciais, o senador Flávio Bolsonaro, de imbecil e traidor. O presidente da República responsabilizou os filhos do ex-presidente por supostamente incentivarem medidas que podem prejudicar a economia nacional.
2: Aquilo é fotografia de campanha. Aquilo é fotografia de campanha. Então, mas eles foram encontrar com o Marco Rubio. E quando é ontem, eu soube da notícia que o comércio americano resolveu taxar o Brasil em 25%. Quando nós estávamos em negociação, quando eu tinha tido uma reunião com o presidente Trump. Bem, o que eu quero dizer com isso é que esses filhos do Bolsonaro conseguem ser pior do que ele. E são, na verdade, vendilhões da pátria. Foram pedir para que um país estrangeiro se intrometesse nas decisões brasileiras. É isso que vocês têm que dizer alto e bom som. São traidores. Por menos do que isso, Joaquim Silveiro do Reis, que delatou Tiradentes, foi enforcado. O que merece os traidores da pátria que vão pedir intervenção de um país no nosso país? Pensem, pensem, meditem. Porque esse cidadão hoje aparece na imprensa dizendo: eu não falei nada, eu não falei nada. Todo covarde é assim. Fala a merda que fala, depois não tem coragem de assumir o que fala, fica tentando mentir. Ele hoje foi dizer que não falou nada.
1: Esse então presidente da República, Luiz Inácio Lula da Silva, falando a respeito do senador Flávio Bolsonaro, ele atribuindo então ao senador, o filho do ex-presidente da República, essa possível tarifa de 25% sobre produtos brasileiros. A declaração de Lula ocorreu após o governo norte-americano concluir uma investigação comercial que acusa o Brasil de adotar práticas consideradas restritivas ao comércio dos Estados Unidos. Como o resultado, né, o Escritório de Comércio dos Estados Unidos sugeriu a adoção de tarifas sobre mercadorias brasileiras, embora a medida ainda não tenha entrado em vigor. Por sua vez, Flávio Bolsonaro afirmou que tentou convencer o presidente dos Estados Unidos, Donald Trump, a não aplicar novas taxações contra a economia brasileira. Flávio revelou que levou a Trump argumentos em defesa da economia e destacou setores considerados estratégicos para o país. Durante a entrevista, Flávio Bolsonaro também defendeu que uma possível volta da direita ao Palácio do Planalto a partir de 2027 poderia abrir espaço para uma relação mais próxima entre Brasília e Washington. De acordo com o senador, um governo alinhado politicamente aos Estados Unidos teria condições de ampliar a cooperação bilateral em áreas econômicas e estratégicas. Entre os temas citados por ele estão o agronegócio, o sistema de pagamentos PIX e a produção de etanol, setor em que o Brasil figura entre os principais protagonistas globais. Vamos ouvir o senador Flávio Bolsonaro.
3: Eu pedi expressamente, nas três reuniões que nós tivemos, né, com o presidente Trump, o vice-presidente J.D. Vance e o secretário de Estado Marco Rubio, eu pedi expressamente: não taxem as empresas brasileiras. É um pedido que eu fiz expresso a eles, porque eu disse o seguinte: a partir de 2027, vocês vão ter um governo que vai sentar aqui com vocês, vai negociar de igual para igual, porque o nosso agroalimento mundo, não é justo taxar as nossas empresas, a gente tem que valorizar a nossa tecnologia, a gente tem que valorizar o nosso PIX, a gente tem que valorizar o nosso etanol, que é uma energia limpa e que já está sendo usada aqui para o nosso agro para substituir o diesel, por exemplo. A gente tem que incentivar esse nosso capital, que é a tecnologia de etanol, seja da cana, seja do milho. Então a gente tem tudo, é para sentar de igual para igual. Por favor, não taxe as empresas brasileiras. Só que qual o problema que nós temos, Edilene? Sentado hoje na cadeira de presidente da República, você tem alguém que simplesmente conseguiu ganhar a desconfiança do governo americano. Eles não confiam no Lula, porque o Lula sai de lá pedindo primeiro para não combater facções criminosas. Os caras já pensam o quê? Pô, que presidente é esse? Estamos aqui oferecendo uma ajuda, uma cooperação. E o presidente do Brasil sai daqui pedindo ao contrário, para defender bandido, para defender terrorista. Né? E pior, sai de lá e vem aqui cantar de galo, falar mal do Trump no Brasil, vomitar um sentimento anti-americano a todo momento. O Trump tá vendo com quem ele tá tratando, quer dizer, se vangloriando de algo que não existe, menosprezando a maior democracia do mundo. É o nosso maior parceiro comercial historicamente, hoje em dia ao lado da China. Ele não pode escolher a China e abrir mão dos Estados Unidos. Um presidente da República sério, que pense no seu país, tem que sentar com os Estados Unidos, tem que sentar com a China, tem que negociar com todo mundo. Então eu fiz o pedido expresso pro presidente Trump para que isso não acontecesse.
1: Esse então, senador Flávio Bolsonaro, em entrevista à Rádio Itatiaia de Belo Horizonte. Dentre os problemas citados pelos Estados Unidos estão o PIX, sob o argumento de que o governo brasileiro favorece esse sistema de pagamento em detrimento de provedores americanos, o que limitaria a taxa dos concorrentes. Além disso, acordos comerciais do Brasil com o México e a Índia, o que provocaria tarifas menores na comercialização de produtos brasileiros com esses países, e o que os Estados Unidos enxergam como desleais. Segundo o documento divulgado, alguns itens seriam poupados dessa tarifa de 25%, incluindo materiais informativos, certas carnes, frutas, minerais, café, chá, especiarias, cereais, sementes, frutos, plantas industriais e medicinais, palhas e ferragens. Aeronaves e peças de aeronaves brasileiras, terras raras, produtos químicos orgânicos, produtos farmacêuticos e fertilizantes também estariam isentos. O governo americano mantém um diálogo intenso com o governo do Brasil, mas ainda há divergências substanciais nas práticas comerciais. Nosso comentarista de todas as terças e quintas-feiras aqui no nosso Panorama Manchete para analisar toda essa situação que pode comprometer, inclusive, empregos aqui no nosso país. Deixa eu chamar então com a vinheta.
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1: Direto da fonte, Marco Aurélio Lizan. Boa tarde.
4: Boa tarde, Rodrigo. Família Manchete, olha, rapaz, a gente sabe que a política ela é dinâmica. E mais até que a meteorologia, né? A meteorologia tem uma ciência que pelo menos você tem uma previsão, vamos lá, 99% de chance de ser certo quando você olha. Mas o tempo mudou, virou e escalou esse embate, não sei se a gente já chama de embate ou crise, né? Você já pode chamar de crise entre Brasil e Estados Unidos. Começou com essa atitude norte-americana de dizer que vai considerar as facções brasileiras, PCC e Comando Vermelho, como organizações terroristas. Isso depois da visita do senador Flávio Bolsonaro, que é pré-candidato pelo PL à presidência da República, e hoje deu uma escalada grande, né? Rodrigo abriu o programa aí, ouvindo aí o que disse Lula, o que disse o Flávio, né? E nesse sentido, o importante ficar claro é o seguinte: havia uma dúvida se os Estados Unidos teriam ou não interferência no nosso pleito. Se alguém pensou que com a proximidade da Copa do Mundo a gente fosse falar de política só em julho, final de julho, agosto, a gente se enganou. Hoje o dia foi de manchete atrás de manchete em relação a essa questão política e esse embate, e eu repito, ou já crise entre Brasil e Estados Unidos. O Rubio diz que o Brasil, o secretário norte-americano, né, de Estado norte-americano, diz que o Brasil não é amigável e compara o Brasil a países como a Venezuela, que teve uma intervenção norte-americana em relação à deposição do ditador Nicolás Maduro. Aí o Lula vai, responde, diz que o Rubio é anti-América Latina, né? O Flávio diz que pediu a Trump para não taxar as empresas brasileiras quando teve lá em encontro em Washington, tentando, evidentemente, estancar a narrativa do Banco Master, que ele está todo enrolado nessa investigação do Banco Master, de filme para o pai dele, de ONG que recebeu recurso. Agora, a Prefeitura de São Paulo está tendo que se explicar à Polícia Federal em relação ao recurso que era para Wi-Fi e está se descobrindo que uma parte pode ter sido desviada, enfim. E aí, hoje, as manchetes escalaram nessa corrida, digamos assim, de narrativas. O importante é que não teremos, nesse período de Copa do Mundo, a partir de hoje, né, a partir dessa análise de hoje, um período de descanso. Parece que ambos os candidatos estão absolutamente firmes de suas narrativas, e o que deve acontecer daqui para frente é o presidente Lula defendendo a soberania nacional, a narrativa dele, as ações de governo, da Polícia Federal, o próprio PIX, e o pré-candidato que se mantém depois das denúncias do Banco Master, né, de oposição, Flávio Bolsonaro, se apoiando numa visita ao Trump e numa interferência americana no pleito, porque já é uma interferência, né? Quando o secretário de Estado diz que o Brasil não é amigo dos Estados Unidos, né? Quando o Trump determina mais uma vez taxação de 25% para empresas brasileiras. Isso já é uma interferência, né?
1: Deixa eu fazer um parênteses.
4: Evidentemente não estão, nesse momento, ainda pensando em eleição, mas o noticiário já está forrado de eleição 2026, embora estejamos aí nesse período de Copa do Mundo. E a grande questão, Rodrigo, o Rio de Janeiro, temos eleição para governo do Estado, né? Temos aí um mandato interino com o desembargador Ricardo Castro, e teremos também eleição para o governo do Rio. Até agora, dois pré-candidatos: Eduardo Paes pelo PSD, ex-prefeito, e o Douglas Ruas pelo PL, candidato bolsonarista. A grande questão é até que ponto, Rodrigo, a eleição ao Rio de

0: o acordo com os Estados Unidos, como é importante para a manutenção de empregos, como é importante para a nossa economia fluir? Você acha que a maioria dos brasileiros tem essa noção exata do peso que isso pode ter nas eleições? Ou você acha que essa polarização vai deixar os olhos fechados de muitos brasileiros?
1: Eu acho que o que dizem as pesquisas, Rodrigo, existem grupos muito consolidados, né, politicamente. A Terceira Via tenta se impor, que seria uma candidatura de direita sem a assinatura bolsonarista. Tem o ex-governador de Minas Gerais, o Zema, tem o Ronaldo Caiado, ex-governador de Goiás, mas fica patinando ainda, dizem as pesquisas, e as pesquisas dizem que é assim, o lulismo está lá concentrado, os eleitores do Lula pouco se mexe, os eleitores do Bolsonaro parece que também, de certa forma, não se mexem muito em relação à candidatura do Flávio, do filho dele. Agora, é importante a gente ressaltar que quem vai ganhar a eleição vai ter que convencer o eleitor do centro, que é o eleitor que não é nem aficionado, né? Não é nem apaixonado pelo Lula e não é nem apaixonado pelo Bolsonaro. E esse eleitor é um eleitor que ele é muito suscetível a essas narrativas, mas principalmente ele é suscetível a essa centralidade, que é o seguinte: qual é o que vai fazer melhor a minha vida? É melhor a continuidade do Lula ou é melhor eu trocar por uma oposição? Então, o embate vai se dar a partir de agora, mas respondendo a sua pergunta, não acredito que a maioria dos eleitores esteja, nesse momento, preocupada com esses efeitos das ações norte-americanas, nem tanto eleitoralmente, nem tanto na economia. Evidentemente que empresários, empresas, né, sindicatos, quem está mais ligado a esse mundo da política, está sim. Mas o grande povão, ele está interessado, óbvio, nesse momento na Copa do Mundo, né, que é um evento que vai começar daqui 9 dias, ele está interessado.
0: Você acha que a Copa do Mundo não pode esvaziar essa discussão?
1: Rapaz, olha, eu vou te ser bem sincero, né? Eu acompanho a política já há alguns anos na profissão e mais proximamente a política de 10 anos para cá. O noticiário de hoje me chamou muito a atenção, porque eu passei a dar uma observada ali no início da tarde para ver do que a gente ia falar e eu achei que hoje é um dia excepcional em que se sucederam notícias e narrativas e atitudes, né, inclusive agressivas, de ambos os lados, em que me sinalizaram o seguinte: epa, se a gente achou que a Copa do Mundo ia arrefecer, ia diminuir um pouco, né, esse embate quase bélico, né, eu acho que realmente me surpreendeu. Não esperava que ia ocorrer esse tipo de acirramento de escala que ocorreu nessas narrativas e principalmente nessa tomada aí de decisão norte-americana. Aí você vai falar assim: ah, mas semana passada o Trump já tinha anunciado essas tarifas. Óbvio, o governo ia recorrer, a diplomacia brasileira ia recorrer, mas eu digo em termos de narrativa, de acusação dos dois polarizadores, presidente e senador, partindo um para cima do outro, é como se acabou aquela fase, e ainda não estamos na campanha, mas é como se tivesse acabado aquela fase de o Flávio, todo mundo disse que estava jogando parado, né? Até a questão do envolvimento dele com o Banco Master. E o presidente Lula estava ali preparando uma campanha para mostrar exatamente quais as entregas que ele iria sinalizar para convencer o eleitor. Parece que essas duas estratégias agora, elas ficam um pouco absorvidas por essa polarização envolvendo a influência norte-americana e principalmente essas acusações. Será que teremos aí uma campanha mais bélica? E aí a gente ainda não viu isso em rede social, né? Porque os grupos vão se organizar. Será que teremos uma campanha, entre aspas, mais sangrenta digitalmente? Não é bom para a democracia, não é bom para o Brasil, não é bom também que as pessoas voltem a brigar, as famílias, né? Muita gente se desentendeu em 2022. A gente espera que

0: não. A política é realmente importante porque tem a possibilidade de mudar a vida das pessoas, mas eu te confesso, hoje eu fiquei bastante, não digo assustado, mas me causou uma certa estranheza essa polarização e essa escalada que ocorreu hoje.
1: Só para contextualizar o que você já citou, né, o secretário de Estado dos Estados Unidos, Marco Rubio, afirmou que o Brasil não integra o grupo de países considerados mais alinhados aos interesses de Washington no hemisfério ocidental. A declaração foi feita durante audiência no Senado norte-americano e ocorre em meio a esse aumento das tensões diplomáticas e comerciais entre os governos de Donald Trump e Luiz Inácio Lula da Silva. Ao analisar o cenário político da América Latina, Rubio afirmou que a região vive um momento de maior aproximação com os Estados Unidos, mas fez questão de destacar algumas exceções. Entre elas, citou o Brasil, que, segundo ele, atravessa um período eleitoral, além de Cuba, Venezuela, Nicarágua e, em certa medida, a Colômbia.
0: É isso, Rodrigo. Agora o bicho está pegando. Só uma outra informação: a pesquisa de ontem, Real Time Big Data, publicada ontem, segunda-feira, mostra que a maioria do eleitorado considera neutro ou negativo o encontro entre o pré-candidato Flávio Bolsonaro e o presidente dos Estados Unidos, Donald Trump. O levantamento apontou que 42% dos eleitores classificam aquela reunião como neutra. Isso foi feito ontem, a pesquisa. 29% a definem como negativa e outros 29% como positiva. Só que hoje parece que o cenário mudou todo, né? Escalou aí esse embate. Eu acho que teremos aí fortes emoções nas próximas pesquisas.
1: Ok, né? Ô, Lizão, o ex-narrador esportivo, né? Falecido narrador esportivo, Valdir Amaral, dizia que a vida muda de minuto a minuto e a política no Brasil pode mudar de segunda a segunda, né? Segunda a segunda pode ter uma novidade e você volta na quinta-feira.
0: Um abraço, meu querido. Tamo junto.
1: Tamo juntos. Obrigado. Agora 5h31 no Rio de Janeiro e o Brasil foi inserido em uma nova peça de propaganda política produzida pelo Irã e divulgada nas redes sociais nesta segunda-feira, em meio ao aumento das tensões diplomáticas envolvendo Estados Unidos e a ameaça do governo Donald Trump impor tarifas de 25% sobre produtos brasileiros. Um vídeo criado com inteligência artificial colocou frente a frente dois monumentos muito conhecidos no mundo. E o Samuel Correia tem essa informação pra gente. Alô, Samuel.
2: Exatamente, Rodrigo Machado, você ligado aqui na Manchete. Um vídeo circula pelas redes sociais, feito justamente por inteligência artificial, mostrando uma luta entre dois monumentos mais conhecidos do planeta: Cristo Redentor versus a Estátua da Liberdade. Aliás, o nosso ouvinte Manchete, que nos acompanha pelo YouTube, está vendo nesse exato momento essa peça aí, está sendo divulgada nas redes sociais. A gravação foi compartilhada pela Embaixada do Irã, da Tunísia, na rede social X, e rapidamente ganhou repercussão por utilizar símbolos nacionais para transmitir uma mensagem política em meio a esse cenário de disputas internacionais. Na animação aí, que aparece nas imagens, é possível ver justamente essa luta entre esses dois monumentos representando as duas nações. A publicação foi acompanhada de uma frase: uma frente, uma luta, sugerindo uma mensagem de união entre os países que enfrentam pressões ou medidas adotadas pelos Estados Unidos. Vale lembrar que essa divulgação ocorre em um momento forte de tensão geopolítica. Irã tem se intensificado no uso de conteúdos produzidos com IA para promover mensagens políticas e reforçar também as narrativas favoráveis ao país em sua disputa contra os Estados Unidos e Israel. O Rodrigo.
1: Ok, obrigado, Samuel. 5h33, vamos saber do trânsito.
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1: Alô, Deise de Assis.
4: Oi, Rodrigo, estou de volta. Atualizando nesse momento a movimentação pela zona sudoeste da cidade, Avenida Ayrton Senna já com trânsito mais lento para você que segue em direção à linha amarela, desde o acesso pela Avenida das Américas até a chegada ao trecho da Gardenia Azul. Pela linha amarela também tem retenções agora, trecho da Freguesia, para você que segue no sentido Fundão, no sentido Barra, lentidão ali na altura de Bom Sucesso. De preferência, nesse momento, autoestrada Grajaú-Jacarepaguá apresenta melhores condições. 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Daqui a pouquinho eu volto.
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1: Sepultado hoje no cemitério Parque da Paz, no bairro do Pacheco, em São Gonçalo, corpo de mais uma pessoa que foi assassinada numa ação, no mínimo questionável, de policiais militares. Câmeras de segurança registraram, na tarde do último domingo, o momento em que mais de três PMs perseguem o motociclista Eduardo Ornelas, de 26 anos, em São Gonçalo, instantes antes de ele ser morto durante a abordagem policial. No vídeo, é possível ouvir gritaria e disparos acompanhado dos policiais gritando "vai morrer", repetidamente, "vai morrer, vai morrer", enquanto o rapaz foge. Segundo familiares, o motociclista não obedeceu a ordem de parar dos PMs por não estar com o documento da moto em dia. Depois disso, os policiais teriam confundido o celular que estava na cintura dele e começaram a disparar. A namorada de Eduardo, que estava na garupa, foi atingida em um primeiro disparo. Aí então, ele se desesperou e saiu correndo. Eduardo chegou a ser socorrido pelo corpo de bombeiros, mas não resistiu aos ferimentos. A mulher foi levada para o Hospital Estadual Alberto Torres, também em São Gonçalo, e ela já recebeu alta médica. Policiais do mesmo batalhão que fizeram aquela abordagem desastrosa no Jardim Catarina, onde dois pedreiros foram assassinados na semana passada. Pedreiros que iam trabalhar estavam numa moto e uma régua de pedreiro, uma ferramenta, né, para obra, foi confundida pelos policiais com uma arma. E mais uma vez, uma abordagem desastrosa do mesmo batalhão. Será que não é o momento, né, de rever os protocolos? O treinamento tem que ser reforçado? A família quer justiça. A família desse motociclista e a família também dos pedreiros querem justiça, tem sede de justiça. Assim como a família de Henry Borel, porque hoje mais um dia no julgamento, e Monique Medeiros, que eu não vou nem chamar de mãe, porque ela no mínimo foi omissa. Então, eu acho que seria até uma agressão para as mães que estão nos acompanhando neste momento, eu chamá-la de mãe. Mas a mulher que colocou Henry Borel no mundo prestou depoimento hoje no Tribunal do Júri. Eu acho que é o nono dia do Tribunal do Júri do caso Henry Borel. O Samuel Correia tem os detalhes desse depoimento de Monique Medeiros. Samuel, o que ela falou, hein?
2: Exatamente, Rodrigo. Nono dia de depoimentos desse julgamento. E nesta terça-feira, Monique Medeiros relatou um histórico de agressões do ex-vereador Doutor Jarinho contra o filho Henry Borel. Durante o interrogatório, ela relembrou episódios de violência física que teriam começado ainda em novembro de 2020. Sobre a noite do crime, em março de 2021, Monique afirmou ter sido dopada com um medicamento dado pelo então companheiro. Ela contou que acordou com o Jairinho dizendo que o menino não respirava e detalhou o socorro até o hospital. O óbito de Henry foi declarado às 5:30 da manhã após tentativas de reanimação cardíaca, tá? Monique também relatou durante esse depoimento acreditar que foi dopada para que o ex-vereador pudesse conversar com uma amante. Também acusou a sua irmã, a irmã de Jairinho, de apagar as mensagens e citou a influência política da família do ex-vereador. 5 anos após a tragédia, Monique Medeiros agora acredita que Jairinho matou Henry Borel. A defesa de Monique também informou que ela vai responder apenas as perguntas da juíza e de seus advogados e dos jurados. E agora, atualizando em tempo real, agora no final da tarde começou a ser ouvido o deputado, ex-vereador, na verdade, Doutor Jarinho. Já começou a prestar depoimento por volta das 4:50 de hoje. Ele começou a sua narrativa lá diante do tribunal do júri. Já segundo o advogado de defesa, Rodrigo Falcuz, o réu não vai responder perguntas de acusação ou da juíza. Como você disse, o interrogatório agora ocorre após 8 dias de julgamento. Agora é a vez do Doutor Jarinho prestar esclarecimentos diante do tribunal, Rodrigo.
1: Esse é um dos momentos mais decisivos do julgamento, que a sociedade, não apenas a família de Henry Borel, principalmente, claro, a família, mas a sociedade espera uma resposta do menino de 4 anos que foi torturado num apartamento na Barra da Tijuca e morreu com ferimentos muito graves. E a sociedade quer uma resposta. Já é o caso mais longo do Tribunal do Júri do Rio de Janeiro. Samuel Corrêa vai continuar acompanhando o depoimento de Jairo de Souza, ex-vereador, vereador cassado, né? Por conta desse caso, inclusive. 5h41, a Polícia Civil do Rio prendeu 3 traficantes do Comando Vermelho, investigados pela tortura de 2 mulheres na comunidade do Risca Faca, em Maria Paula, São Gonçalo. O trio também é investigado por tráfico de drogas, associação para o tráfico, porte ilegal de arma de fogo e domínio territorial armado. Agentes da Delegacia de Repressão a Entorpecentes da capital saíram para cumprir 28 mandados de busca e apreensão na manhã de hoje. Os 3 homens foram presos em flagrante. As investigações apontam que as mulheres torturadas praticavam crimes que desagradaram os líderes do tráfico. Elas foram espancadas pelo chamado Tribunal do Tráfico, tiveram os cabelos raspados e foram obrigadas a caminhar pelas ruas da comunidade pedindo desculpas e dizendo que nunca mais iriam dar golpe na favela. A ordem de tortura então partiu de Flávio Vieira Bento, segundo a polícia, conhecido como Mumu do Tuiuti, que está preso no complexo de Jericinó, e Elias da Silva Firmino, o da Roça, apontados como chefes do Comando Vermelho. E é sempre um ponto de interrogação na cabeça do cidadão de bem quando uma investigação aponta que a ordem para o que aconteceu, né, a atrocidade que aconteceu aqui fora, foi determinada por quem está preso, quem está sob custódia do Estado. E uma apreensão feita no complexo de Jericinó, complexo de Bangu, né, revela que os presidiários estão usando equipamentos com sinal via satélite para burlar os novos bloqueadores de sinal de celular instalados há 5 meses. Foram apreendidas 4 antenas no presídio Gabriel Ferreira de Castilho, Bangu 3, onde ficam os chefes da facção Comando Vermelho. Também foram encontrados 14 aparelhos de telefone celular, entre eles modelos de última geração que chegam a custar mais de R$ 8.000. Os novos bloqueadores do presídio têm tecnologia que, segundo o fabricante, impedem que presos falem ao celular, usem Wi-Fi, assim como bloqueiam a aproximação de drones. Então, esses equipamentos estão instalados há 5 meses. E os traficantes do Comando Vermelho já têm uma estratégia para burlar esses bloqueadores e

continuam comandando de dentro dos presídios as ações criminosas aqui fora, que compromete toda a segurança da nossa sociedade. 5:44.

0: 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Alô, Deise de Assis.
1: Oi, Rodrigo. Atualizando a Avenida Brasil, foi liberada a faixa que estava ocupada na altura de Ramos. Tinha ônibus enguiçado por ali. Liberada a faixa também mais à frente, na altura de Parada de Lucas, por conta de um outro ônibus enguiçado. Nesse momento, ainda tem dificuldade para você que segue em direção à zona oeste da cidade. Melhores condições para você que vai para a zona norte, pela rua Leopoldo Bulhões, rua Uranos. Nesse momento, apresenta trânsito bem melhor. 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Daqui a pouco eu volto.
0: 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A seleção brasileira notícia. A seleção já está nos Estados Unidos. Tem ainda um amistoso antes da estreia do Brasil na Copa do Mundo. O Brasil chegou hoje cedo, né? Hoje de manhã, no horário de Brasília, para fazer as suas primeiras atividades em solo americano. Já tem treinamento. Alô, Gabriel Machado.
2: Rodrigo, já começou a Copa do Mundo, já estamos no clima. Faltam 9 dias para a estreia oficial, mas o climinha já é de Copa do Mundo. A seleção brasileira já está em solo norte-americano, ainda faz um amistoso contra o Egito nos Estados Unidos antes da Copa, aquele último teste para Carlo Ancelotti, que com certeza ficou com dúvidas no jogo contra o Panamá. Quem veio do banco entrou muito bem, mas a seleção já está nos Estados Unidos. O clima de Copa já chegou, o avião da seleção brasileira, com valor estimado aí de mais de R$1 bilhão, decolou ontem por volta das 11 horas da noite, chegou hoje de manhã nos Estados Unidos. Antes disso, muita festa da torcida brasileira, tanto na saída do hotel, muitos torcedores ali gritando pelos jogadores, especialmente pelo Neymar, e na chegada no aeroporto também. Alguns torcedores ali em volta, mandando essa última energia positiva. E quem sabe, né, Rodrigo, a seleção não volta com hexa. Eu volto com você, Rodrigo.
0: Obrigado, Gabriel Machado. Lembrando da nossa pesquisa de hoje. A goleada no último amistoso, 6-2 contra o Panamá, aqui do Maracanã. E o carinho da torcida na arquibancada e no embarque aumentaram a sua confiança? Quando o Brasil está em campo, você é do tipo sou brasileiro e não desisto nunca, ou é desconfiado por natureza? O zap zap da nossa manchete é esse aqui, ó. 995-070-525. Ah, deixa eu abraçar essa galera que não me abandona nunca, nunca, nunca, jamais. Está aqui na nossa live no YouTube Manchete 96,1 FM. Alexandro de Oliveira Pereira. Alô, Alexandro, obrigado por estar com a gente. O Alejandro Reis também está com a gente, obrigado pelo carinho. O Breno Pereira também com a gente. O Eduardo Rocha também está na nossa live. O Lúcio Mateus Pinto de Campo Grande. A Dilma da Freguesia. Obrigado por todo mundo que está na nossa live neste momento. Compartilhe nos seus grupos de WhatsApp, de Telegram, né? Faça com que o nosso Panorama Manchete chegue para muito mais famílias cariocas e brasileiras, porque essa é a intenção da nossa manchete, que faz o seu coração bater mais forte. E daqui a 12 minutos, Pedro Augusto é da manchete. Pedro Augusto é Romeiro de Aparecida. E 6 em ponto, ele estará aqui no nosso Panorama Manchete, rezando pelas famílias do Rio de Janeiro, pelas famílias do Brasil, pelas famílias manchetes, né? Pelas famílias que estão sintonizadas em 96,1 FM. A Maria Aparecida de Campo Grande pede oração pela filha. Ela está desempregada há 4 meses e tem 2 crianças pequenas para criar. O José Carlos de Bangu perdeu o irmão para uma doença recentemente e está tendo muita dificuldade para lidar com a saudade. Ana Paula de Nova Iguaçu, casamento está passando por uma crise muito grande. Ela pede oração pela restauração da família. O Sebastião de Duque de Caxias vai fazer uma cirurgia no coração na próxima semana. Está muito preocupado. A Fernanda Alves de Nilópolis está grávida de 7 meses e os médicos classificaram a gestação como de risco. Daqui a pouco, daqui a 11 minutos... Pedro Augusto é Romeiro de Aparecida. Pedro Augusto é da manchete. com seu vitorioso programa, campeoníssimo de audiência, de meio-dia às 3. E daqui a pouco, ele estará aqui, na Hora do Ângelus, na maior corrente de fé do rádio brasileiro.

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5: 5h53 do Rio de Janeiro. Lembrando que todo mundo que está participando, né, do nossa live, está participando aqui do nosso WhatsApp, está concorrendo a um par de ingressos para o Cristo Redentor. Daqui a 7 minutos, Pedro Augusto, o homem alegria do rádio, Romeiro de Aparecida, estará entre nós na maior corrente de fé do rádio brasileiro. 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

0: Popstar João Penca, aqui no Panorama Manchete, 5h57.
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0: Pede oração também o Paulo Sérgio dos Santos e Glória Maria dos Santos, eles que se formam um casal, e o filho Paulo Maurício Rocha dos Santos. Ainda pedindo oração, quem mandou mensagem para o 2199-507-0525, o Carlos Alberto de Santa Cruz, dizendo: meu filho se afastou completamente da família e não fala conosco há meses. A Marta Silva, de Queimados: meu esposo sofreu um AVC recentemente e está em recuperação. O Ricardo Nascimento, da Tijuca: torci gravemente o joelho jogando bola e estou afastado do trabalho. A Rosângela Pereira, de Niterói, diz o seguinte: minha mãe está enfrentando um tratamento contra o câncer. Eu peço orações. O Cláudio Henrique, de Jacarepaguá, dizendo que está com muitas dívidas e não consegue dormir com a preocupação com as contas. A Sandra Regina, de São Gonçalo, dizendo que o filho adolescente está andando com mais companhias e ela está muito aflita. O Paulo Roberto, de Irajá, tem enfrentado crises de ansiedade quase todos os dias. E também vamos colocar na nossa oração as famílias que estão desunidas neste momento por divergências políticas. Pai que não fala com filho, mãe que não fala com filho, filho que não fala com irmão, famílias que estão neste momento separadas por conta dessa polarização política que nós vivemos no Brasil. E as famílias precisam ser blindadas, precisam ser preservadas. Eu não sei se neste momento você tem a oportunidade de dar um beijo na sua mãe e dizer: eu te amo. Dar um beijo no seu pai e dizer: eu também te amo. Eu, infelizmente, não tenho mais essa possibilidade. Há 15 anos perdi o meu pai e há um ano perdi minha mãe. Então, use esse momento de fé que a gente vai acompanhar com Pedro Augusto, nosso romeiro de Aparecida, para fazer as pazes com seu pai, com a sua mãe, para unir a sua família. Neste momento, na Manchete, se forma a maior corrente de fé do rádio brasileiro, com Pedro Augusto. Pedro Augusto é da Manchete. Pedro Augusto está com a gente.

0: agora com a oração da Ave Maria com Pedro Augusto, o romeiro de Aparecida.
1: 6 horas. No Rio de Janeiro. Estamos unidos para a saudação do Ângelus. E neste momento, gente, está sendo formada a maior corrente de fé do rádio brasileiro em todo o território nacional. Esta é a cruzada do amor divino. Vamos colocar um copinho com água sobre a mesa e nesta água será depositada uma gotinha de luz, uma gotinha do amor de Nossa Senhora. Muita paz, saúde e prosperidade para você e para toda a sua família. Gente, o tempo está passando, hein? Hoje é terça-feira, já estamos na terça-feira. Minha nossa! Terça-feira! Que Deus abençoe a todos, viu? Vamos rezar? Reze com o Pedro Augusto da Manchete, a rádio mais querida, a rádio mais amada do Brasil. É a Manchete, é o Pedro Augusto. E a oração

Maria, cheia de graça, o Senhor é convosco. Bendita sois vós entre as mulheres, e bendito é o fruto do vosso ventre, Jesus. Santa Maria, Mãe de Deus, rogai por nós, pecadores, agora e na hora de nossa morte. Amém. Ó Jesus, que dissestes: pedi e recebereis, procurai e achareis, batei e a porta se abrirá. Por intermédio de Maria, vossa Mãe Santíssima, eu bato, procuro e vos rogo que seja minha prece atendida. Ó Jesus, que dissestes: tudo que pedires ao Pai em meu nome, Ele atenderá. Por intermédio de Maria, nossa Mãe Santíssima, humildemente rogo ao vosso Pai em vosso nome que minha oração seja atendida. Ó Jesus, que dissestes: o céu e a terra passarão, mas a minha palavra não passará. Por intermédio de Maria, nossa Mãe Santíssima, confio que minha oração seja ouvida neste momento em que vamos proclamar: Divino Menino Jesus de Praga, abençoai-nos. E agora vamos beber desta água em nome do Pai, do Filho e do Espírito Santo. Amém. Que pena, estamos indo embora, né? Eu volto amanhã. Amanhã é quarta-feira, hein, gente? Continue com o Panorama Manchete com o Rodrigo Machado. Ei, Rodrigão, hein? Rodrigo Machado, você é o melhor, hein? Rodrigo Machado e os repórteres, as notícias, as informações, tudo sobre o Rio de Janeiro, Brasil e o mundo inteiro. Rodrigo Machado. Tenham todos uma ótima noite e até amanhã, se Deus quiser.

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2: Já estamos de volta com o nosso Panorama Manchete, depois de Pedro Augusto, o maior comunicador do Brasil, que volta amanhã aqui no Som da Manchete, em 96,1 FM, de meio-dia às três, no seu programa campeoníssimo de audiência. E sempre às 18h, aqui com a maior corrente de fé do rádio brasileiro. Seguimos com o nosso Panorama Manchete até 19h, com a sua companhia. Lembrando que a sua participação vale prêmio, um par de ingressos para o Cristo Redentor. Então mande a sua mensagem. Deixa eu lembrar da nossa opinião popular de hoje. A goleada no último amistoso aqui no Brasil, Brasil 6, Panamá 2, e o carinho da torcida na arquibancada e no embarque aumentaram a sua confiança? Quando o Brasil está em campo, você é do tipo sou brasileiro e não desisto nunca, ou é desconfiado por natureza? O zap zap da nossa manchete é esse aqui, ó.
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2: Deixa o mancheteiro falar. 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
4: Rodrigo, boa tarde. Breno, Joyce, boa tarde aí pra vocês. Olha só. Só quero te dizer uma coisa, meu filho. Eu sou brasileira e não desisto nunca, tá? É isso que eu queria falar com você. Um beijo.
2: Mua pra você também, Edmir. Tá confiante, hein? Tá aqui também, olha, mais uma participação. Boa tarde, Rodrigo, Joyce, Samuel Correia. Rodrigo, não estou confiando nessa seleção. Acredito que não passe das oitavas. É o Jorge Sanches, de São Gonçalo. Jorge, obrigado pelo carinho, obrigado por estar com a gente mais uma vez. Tá aqui também, olha, boa tarde, Rodrigo Machado. Ouvi pela net, mas zapeando pelo meu velho rádio, te encontrei. Ah, me encontrou na outra também. Obrigado pelo carinho, né? Obrigado por estar comigo também. Eu queria te dar os meus parabéns. Não é à toa que eu sou teu fã. Poxa vida, que carinho gostoso. Obrigado. Em relação à seleção, eu não levo a menor fé. Como diz o ditado, bater em bêbado é fácil, né? Obrigado, então, pelo carinho, obrigado por estar com a gente mais uma vez aí em Belfor Roxo. Obrigado. Deixa eu saber aqui o que dizem mais os nossos amigos. Estou tentando aqui abrir. Ah, tá aqui, olha. Boa tarde a todos, me chamo. E agora sim, Maria Martins dos Santos, tenho 74 anos. Gostaria muito de ganhar o par de ingressos para o Cristo Redentor. Moro em Belfor Roxo, né? Ô, minha Maria, minha querida Maria Martins, tá concorrendo também, meu amor, tá? Tá concorrendo. No final do programa tem o sorteio. Agora 18h08 no Rio.
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2: Ainda no programa de hoje, corrupção eleitoral explode no país e acende alerta para as eleições. Deputado estadual Felipe Pobel ganha força para disputar vaga ao Senado no lugar de Cláudio Castro. Segurança em voos no Brasil pode ser comprometida por corte de verba e redução na fiscalização. Zonas Norte e Oeste vão ganhar novos terminais de ônibus. Nova concessionária dos trens demite 100 trabalhadores e auditoria afirma que calote faz empresa perder 380 mil reais por mês. Alerj quer ampliar repasses para a saúde dos municípios e criar calendário de pagamentos. Bala que matou criança em condomínio na Pavuna pode ter partido de festa do chefe do tráfico. Mulher é atacada com 34 facadas na Praça Seca. Essas e outras informações ainda hoje no nosso Panorama Manchete. 6h09.

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2: Oi, Rodrigo. Atualizando Ponte Rio-Niterói, teve acidente mais cedo no sentido do Rio, ali na altura da reta do Cais. Esse acidente já foi desfeito, mas ainda tem lentidão para você que segue em direção ao Rio. 14 minutos é o tempo de travessia. No sentido Niterói também tem dificuldades agora na chegada ao pedágio e também na chegada a Niterói. Quase 20 minutos é o tempo de travessia. Você que utiliza o transporte público, dê preferência pelas barcas, assim você ganha tempo. 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Daqui a pouco eu volto.
0: 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Rodrigo
1: Machado. Agora 6:10 do Rio, a Assembleia Legislativa do Estado pretende garantir um aumento nos repasses destinados às prefeituras para investimentos na saúde e estabelecer um calendário de pagamentos que dê maior previsibilidade às transferências. O presidente da Alerge, deputado estadual Douglas Ruas, anunciou que vai apresentar emendas ao projeto de lei de diretrizes orçamentárias para 2027, contemplando essas demandas. Atualmente, os municípios do Rio recebem repasses de até R$1 milhão, variando de acordo com critérios como o Índice de Desenvolvimento Humano, a Receita Per Capita Municipal e os indicadores de média e alta complexidade da rede de saúde. No entanto, segundo os prefeitos, os pagamentos têm atrasado. Em alguns casos, os valores repassados são inferiores aos previstos. A proposta da Alerge é promover uma distribuição mais equilibrada dos recursos e assegurar um volume mínimo mensal, criando o piso de R$3 milhões por município, sem desconsiderar as especificidades das cidades, que funcionam como polos regionais de atendimento. O deputado Douglas Ruas, presidente da Alerge, explica que a medida busca utilizar um critério técnico, transparente e igual para todas as cidades do estado.
3: É uma proposta para que o estado possa repassar, no mínimo, R$750 milhões para os municípios. Isso permite que a gente possa elevar o piso de R$1 milhão para R$3 milhões. Não obstante as complexidades, as especificidades das unidades que têm caráter regional, como são os hospitais do câncer e do coração, os hospitais da posse em Nova Iguaçu, que atende não só um município, mas atende uma região como um todo. E o mais importante disso é que nós pretendemos, através desse instrumento legislativo, garantir um calendário de pagamento no repasse aos municípios do estado do Rio de Janeiro, para que todos os prefeitos tenham a segurança de que mensalmente o estado fará esse repasse numa data já definida por lei.
1: O discurso de Douglas Ruas foi durante uma audiência pública inédita. Pela primeira vez, prefeitos participaram diretamente da discussão de emendas ao projeto de lei de diretrizes orçamentárias. Os prefeitos também reclamaram da falta de verba para conservação das rodovias estaduais, que são de responsabilidade do Departamento de Estradas de Rodagem, o DER, e relataram que, em alguns casos, utilizam recursos municipais para realizar operações emergenciais. Uma audiência pública com a direção do DER deve ser realizada para os deputados entenderem qual é o volume de recursos necessários para manter as rodovias estaduais em condições adequadas de conservação e segurança. Agora, 6:13 no Rio de Janeiro, o Samuel Correia tem informação sobre a investigação da polícia a respeito da morte da criança de 12 anos que foi atingida por uma bala, veio a falecer e ela estava no condomínio brincando na Pavuna. O que diz a investigação? Em que pé está essa investigação, Samuel Correia?
4: Rodrigo Machado, agentes da Delegacia de Homicídios realizaram uma perícia na quadra de um condomínio na Pavuna, onde o menino Bento Costa, de 12 anos, foi atingido por um tiro no peito enquanto brincava. O procedimento não ocorreu no dia do crime porque a vítima foi socorrida imediatamente para o hospital. A família acompanha o trabalho dos peritos logo após o sepultamento do jovem, que ocorreu no cemitério de Inhaúma. A Polícia Civil investiga se o disparo que matou o garoto partiu de uma queima de fogos e tiros em comemoração ao aniversário do chefe do tráfico da comunidade da Quitanda. Agentes também procuram por câmeras de segurança da região para ajudar nas investigações, Rodrigo.
1: Obrigado, Samuel. Meu carinho a essa família que chora, né, a ausência desse menino de 12 anos. Nós falamos desse caso aqui ontem. Então, meu carinho à família que neste momento sente muitas saudades do menino de 12 anos, tragicamente morto, baleado, enquanto brincava, enquanto exercia a sua inocência. Né, que esses bandidos sejam identificados e presos. 6:15.

Trens-RJ, nova concessionária dos trens, comunicou internamente a demissão de cerca de 100 trabalhadores. Entre os desligados estão maquinistas e funcionários da área de manutenção, setores considerados estratégicos para a operação. Em nota, o consórcio afirmou que os cortes representam menos de 2,5% do quadro total de empregados. A empresa sustenta que a medida faz parte de uma política para preservar a maior parte dos postos herdados da antiga concessionária, ao mesmo tempo em que busca aumentar a eficiência operacional. Outra mudança está no consórcio Nova Via Mobilidade, que rompeu o contrato com a Planner, corretora que administrava fundos de investimento ligados ao grupo vencedor da licitação dos trens metropolitanos. A Planner é investigada por suspeita de envolvimento em operações financeiras relacionadas ao Rio Previdência e ativos do Banco Master. De acordo com apurações da Polícia Federal, as operações investigadas movimentaram cerca de 4 bilhões de reais. Os investigadores apuram se a corretora atuou como intermediária nas transações e se parte dos aproximadamente 20 milhões de reais pagos em taxas de corretagem teria esse dinheiro retornado aos responsáveis por uma suposta fraude. E por falar na nova concessionária dos trens, combater os calotes é um dos desafios dessa empresa. Uma auditoria revelou que 50 mil passageiros acessam o serviço por meio de buracos construídos ao redor da linha férrea por moradores e criminosos. O prejuízo é calculado em 380 mil reais por mês, se todos pagassem a tarifa cheia. No caso de pagarem a tarifa social, o valor que deixa de entrar para os cofres da empresa por dia, né, na verdade por mês, é de 250 mil reais. A evasão de pagamento no transporte é facilitada pelo crime organizado e representa um problema sistemático de segurança pública. A gente observa isso todos os dias ao longo da linha férrea, né? Tem boca de fumo ao longo da linha férrea, tem roubo de cabo, tem roubo de tudo o que os bandidos encontram pela frente. Então, a segurança pública precisa andar junta dessa nova concessionária também, porque a antiga, né, deixou muito a desejar em 27 anos e acho que 27 anos e 6 meses de operação. E tomara que a experiência dos passageiros seja muito melhor com essa empresa nova que assumiu no último sábado. 6:18 no Rio.

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1: O número de investigações da Polícia Federal sobre corrupção eleitoral disparou no Brasil. Dados mostram que os inquéritos passaram de 117 em 2016 para 2.283 nas eleições de 2024, um aumento de quase 20 vezes. Nos últimos 10 anos, mais de 7.600 investigações foram abertas por suspeitas de compra de voto, uma média de 2 por dia. As apurações revelam que candidatos oferecem dinheiro, cestas básicas, botijões de gás, combustível, consultas médicas e até promessas de emprego em troca de apoio nas urnas. Segundo especialistas, esse tipo de crime é mais comum em cidades do interior, onde a proximidade entre candidatos e eleitores facilita as negociações. Pela lei, tanto quem compra quanto quem vende voto pode ser condenado à prisão, além de pagar multa e perder direitos políticos. Por falar em perda de direitos políticos, o Tribunal Superior Eleitoral julga, daqui a pouco, a partir de 7 da noite, um recurso do ex-governador do Rio, Cláudio Castro, contra a condenação que o deixou inelegível até 2030. Lembrando que nesta semana nós falamos, né, que o Cláudio Castro, ex-governador do Rio de Janeiro, desistiu de concorrer ao Senado. E a definição do nome que vai substituí-lo na corrida ao Senado Federal entrou na reta final e deve ser concluída ainda nesta semana. Enquanto o PL aguarda os resultados de pesquisas internas encomendadas a pedido do senador Flávio Bolsonaro, um nome que não figura entre os favoritos oficiais passou a ganhar espaço nos bastidores da Alerj. O nome do deputado estadual Felipe Poubel, do PL também. Embora as principais apostas da legenda continuem concentradas nos deputados federais Sóstenes Cavalcante e Carlos Jordi e do atual senador Carlos Portinho, setores do partido mais identificados com o bolsonarismo têm demonstrado entusiasmo com uma nova eventual candidatura de Poubel à vaga aberta após a desistência de Cláudio Castro. Agora 6h21 no Rio de Janeiro, deixa eu chamar a Luciana Paiva, que tem informação pra gente. Alô, Luciana!
2: Rodrigo, o presidente da Assembleia Legislativa do Rio de Janeiro, deputado estadual Douglas Ruas, voltou a afirmar que está na disputa pelo Palácio Guanabara. Durante um evento sobre mobilidade urbana realizado no Flamengo, Zona Sul do Rio, nesta segunda-feira, o parlamentar descartou rumores de que poderia desistir da corrida eleitoral e reforçou que segue como pré-candidato ao governo do estado. Douglas Ruas afirmou que sua pré-candidatura tem como objetivo apresentar propostas para o desenvolvimento do estado e garantir mais protagonismo ao Rio de Janeiro.
3: Claro que está de pé. São factoides da oposição aí dizer que teria alguma possibilidade do Douglas não concorrer. O lançamento da pré-candidatura foi realizado em fevereiro e desde então a gente vem conversando, percorrendo o estado, ouvindo a população para que a gente possa elaborar aquilo que será, sem sombra de dúvida, o melhor plano de governo da história do Rio de Janeiro, que vai colocar o cidadão em primeiro lugar e vai colocar o estado do Rio de Janeiro como protagonista dessa nação no lugar que a gente merece.
2: A declaração foi feita durante a apresentação de estudos para a futura linha 3 do metrô, que pretende ligar Niterói, São Gonçalo e Itaboraí ao sistema metroviário fluminense. A fala, interpretada nos bastidores políticos como uma resposta às especulações sobre uma possível mudança nos planos eleitorais do grupo liderado pelo Partido Liberal para as eleições do próximo ano. Segue com você, Rodrigo Machado.
1: Obrigado, Luciana. 6h23.

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1: É a contagem regressiva da nossa manchete, tá chegando a Copa do Mundo, minha gente! E na nossa pesquisa de hoje a gente pergunta, a goleada do último amistoso aqui no Brasil, no Maracanã, 6-2 diante do Panamá, e o carinho da torcida na arquibancada e no embarque aumentaram a sua confiança? Quando o Brasil está em campo, você é do tipo sou brasileiro e não desisto nunca?

Está ligado no Panorama Manchete. A Pâmela Vitória Teixeira também chegou aqui com as suas carinhas. Ainda não consertou o teclado, hein, Pâmela? E hoje chegou atrasada, hein? Vai ser descontada. A Paola Sadalina também está aqui entre a gente. Obrigado pelo carinho de estar na nossa live. O Felipe Melo falando o seguinte: a Luciana Paiva tem a voz muito bonita, lembra um pouco da Iris Littieri. Opa, que bacana. Valeu, Felipe. A Paola pergunta: que horas começa o show do seu Pedrão? É o do nosso Pedrão, né? E começa meio-dia. De meio-dia às três, o Pedro Augusto está com vocês, está com a gente. Pedro Augusto é da Manchete. Agora 6:29 no Rio.

0: 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A primeira versão de Anjo Mal foi produzida e exibida pela TV Globo na faixa das 7 da noite, de 2 de fevereiro a 24 de agosto de 1976, com 173 capítulos. Escrita por Cassiano Gabus Mendes, contou com a direção de Fábio Sabá e Regis Cardoso. Foi a penúltima novela produzida em preto e branco. Anjo Mal narra a história de Nice, uma mulher ambiciosa, de origem humilde, que consegue emprego com um babá na mansão da rica família Medeiros. Ela planeja dar um golpe do baú conquistando Rodrigo, mas seus planos mudam quando ela se apaixona de verdade por ele. No elenco, Suzana Vieira, José Wilker, René de Vilmon, Luiz Gustavo, Pepita Rodrigues, Osmar Prado, José Legói e Wanda Lacerda. Da trilha sonora de Anjo Mal, vamos ouvir Donna Summer com Love to Love e o Baby.
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0: Dona Summer, Love to Love You Baby, música que emplacou Anjo Mal de 1976, nosso teletema de hoje, agora 6h34 no Rio.
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2: Oi, Rodrigo. Atualizando a Avenida Brasil, foi retirado um carro que estava enguiçado ali no trecho da Maré. Isso para você que segue em direção ao centro. O trânsito ainda está intenso nesse trecho da Avenida Brasil. No sentido do Zona Oeste também tem dificuldades agora entre o Caju até chegada a Bom Sucesso e também na passagem pela Penha. A partir de Cordovil, o trânsito também fica lento até chegada a Guadalupe. Você que está optando pela linha vermelha não vai encontrando um cenário muito diferente. Dificuldades a partir do Caju até a altura do Parque das Missões e também no acesso à rodovia Presidente Dutra. No sentido centro, retenções no trecho do Caju. 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Daqui a pouco eu volto.
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0: José Afonso Salé é médico diretor do Instituto Salé, possui mestrado em cirurgia digestiva pela Unicamp e é reconhecido como cirurgião de excelência. Deixa eu dar boa noite ao doutor José Afonso. Boa noite, seja muito bem-vindo ao nosso Panorama Manchete.
3: Boa noite, muito obrigado pelo convite e pela oportunidade.
0: Hoje, dia 2 de junho, é celebrado o Dia Mundial de Conscientização dos Transtornos Alimentares. Especialistas alertam para os impactos dessas condições, não apenas da saúde mental, mas também em todo o sistema digestivo. Doutor José Afonso, o que são transtornos alimentares e quais os tipos mais frequentes?
3: Olha, os transtornos alimentares relacionados à parte psiquiátrica estão muito linkados à questão de postura do paciente. Os mais frequentes são a anorexia, que seria a falta de apetite ou a dificuldade que o paciente tem de ingerir o alimento. A outra situação é a bulimia. É aquele perfil de paciente que, por um distúrbio psiquiátrico, ele come de maneira compulsiva e provoca o vômito para que ele não tenha o ganho de peso, como um mecanismo tipo de autopunição pelo excesso alimentar que, pelo menos na consciência dele, ele vem praticando. E a outra situação são os transtornos de comer compulsivo, que é aquele perfil de paciente que acaba ingerindo muito, muito alimento. Por exemplo, no horário de uma refeição principal, como o almoço, o paciente ingere 2-3 quilos de alimento, toma 1-2 litros de refrigerante. Então, isso caracteriza um transtorno de compulsão alimentar, né? Esses são os mais frequentes. Está, obviamente, muito, muito relacionado, totalmente linkado à parte emocional psiquiátrica do paciente.
0: Agora, doutor José Afonso, tem um perfil de pessoas mais propensas a transtornos alimentares?
3: Olha, você pode ter aí uma situação onde o paciente desenvolve isso por algum trauma de infância, alguma característica de perfil genético e hereditário, mas geralmente está relacionado a algum distúrbio psicológico de base. Você vai ter aí ao redor de 20 a 30% dos pacientes com esses quadros, esses distúrbios, em maior ou menor grau, que está claramente relacionado a um distúrbio da parte psiquiátrica. E a repercussão aí em termos de aparelho digestivo, de intestino, de perda de peso, de ganho de peso, é muito clara e está intimamente relacionada.
0: Agora, doutor José Afonso, quais são os sinais de alerta?
3: Olha, quando você percebe que você está tendo vômitos pós-alimentares com muita frequência, principalmente quando você provoca esse vômito, não é? Você começa a ter alteração, por exemplo, da parte odontológica, do esmalte dos dentes, tendo muito azia, muito refluxo, perda de peso muito significativa, você provavelmente está já numa fase inicial mais adiantada do que a gente chama de bulimia nervosa. É, do mesmo situação a anorexia, que é um outro extremo, onde não ocorre uma ingesta alimentar adequada, com repercussões muito significativas, tanto na parte nutricional quanto na parte aí do que você vê externamente, como queda de cabelo, quebra de unha, a descamação de pele, perda de peso muito significativa. E você tem o outro extremo, que é o transtorno do comer compulsivo, né, que a gente chama de TAC, que está muito relacionado a um ganho de peso muito significativo, levando a níveis de obesidade, que muitos chamam de obesidade mórbida, que chega a extremos aí de passar de 120, 130 quilos, muito frequentemente relacionados a doenças associadas, principalmente as doenças metabólicas, como diabetes, hipertensão, dislipidemia. E aí o importante é a gente saber que o paciente tem que prestar atenção nesses sinais de alerta e procurar o auxílio de uma equipe médica especializada e no tratamento, não só da parte psiquiátrica, mas também da parte dos problemas relacionados ao aparelho digestivo e à obesidade.
0: Por tudo que o senhor falou, imagino que o tratamento seja realizado por uma equipe multidisciplinar. No entanto, qual será o primeiro profissional a ser procurado, doutor?
3: Olha, quando você tem esses distúrbios de hábito alimentar, sem dúvida nenhuma, o primeiro profissional que deve ser procurado, até porque é mais fácil de admitir, é um gastroenterologista clínico ou um médico especializado aí na parte de tratamento de distúrbios nutricionais, seja a obesidade, seja o emagrecimento, e essa equipe necessariamente precisa contar com um apoio transdisciplinar fundamental, com psiquiatra, com nutricionista, com orientadores de programas de compensação, seja para uma reestabilização do hábito alimentar, seja para um controle de peso e doenças associadas mais significativa nesses casos. O que é fundamental a gente entender é que o nosso aparelho digestivo, o nosso intestino, ele há muito tempo vem sendo considerado como o nosso segundo cérebro. Então, a relação do eixo cerebral, principalmente falando um pouco de Medicase, hipotálamo, hipofisiário, e o nosso aparelho digestivo, com uma série de mais de 400 hormônios que a gente produz, estão extremamente linkados. E o conhecimento desses problemas e o conhecimento das causas que levam a esses distúrbios de hábito alimentar relacionados a componentes psiquiátricos e emocionais são fundamentais para que a gente faça o diagnóstico de maneira adequada e a gente dê o suporte, acolhimento e orientação adequada a esse perfil de paciente, que é uma gama enorme da população. Você vê uma experiência nossa de quase 30 anos fazendo o tratamento da obesidade, cirurgia bariátrica e metabólica. Há uns 2 anos, o nosso chefe da psiquiatria, o doutor Paulo, orientou uma tese defendida aqui na USP, onde mostrava que ao redor de 30% dos nossos pacientes que já haviam sido operados por distúrbio de excesso de peso e doença associada, ou seja, cirurgia bariátrica e metabólica, tinham algum grau de transtorno de comer compulsivo. Então, vocês verem que realmente é uma associação muito grande isso que nós estamos falando e que a gente precisa dar uma atenção muito especial a esse perfil de paciente.
0: Esse medicamento que popularmente começou a ser chamado de caneta emagrecedora tem algum tipo de relação também com esse distúrbio? Esses transtornos alimentares podem provocar, né, esse transtorno alimentar, doutor?
3: Olha, excelente a sua pergunta. Na verdade, assim, a gente vem tendo oportunidade de acesso e tratamento com esse perfil de medicação aqui no Brasil, mais significativamente nos últimos 2 anos. E todo o tratamento que leva a induzir uma saciedade precoce, a alterar a parte de funcionamento do aparelho digestivo, quer dizer, essas canetas, elas têm análogos de enzimas do nosso intestino, como o GLP-1, que induzem a saciedade precoce. Significa o quê? Que ela diminui a capacidade de esvaziamento do estômago e todo o trânsito intestinal. Então, se elas forem mal utilizadas, com automedicação ou em pacientes que não têm um excesso de peso, doenças associadas que justifiquem o uso, elas podem levar ou acelerar já situações intermediárias, que a gente chama de borderline, dessas situações para desencadear um distúrbio mais significativo. Mas isso está relacionado também a outros tipos de tratamento para o controle de peso.
0: Só para a gente concluir, o nosso sistema único de saúde, ele é capaz de acolher o paciente desde o diagnóstico até o tratamento?
3: Olha, o nosso sistema único de saúde, ele tem profissionais altamente qualificados para isso. O nosso problema é outro em relação ao sistema único de saúde. É a possibilidade da gente oferecer esse acesso a um número maior de pacientes. Quer dizer, você tem hoje no Brasil aí, do total da nossa população, talvez 25% que tenha algum acesso a algum plano de saúde ou alguma seguradora de saúde. E tem em torno de 70% da população que precisa ter acesso à saúde pública como o SUS. Mas a nossa realidade é que nós não temos nem metade desses pacientes que tenham essa possibilidade de acesso, simplesmente porque a demanda é muito maior do que a capacidade que o SUS tem. Mas os que chegam a ser atendidos têm todo o suporte e com qualidade.
0: Doutor José Afonso Salê, muito obrigado pela sua participação aqui no nosso Panorama Manchete. Volte mais vezes.
3: Estamos às ordens. Obrigado, uma boa semana para todos vocês.
0: Excelente semana para o senhor também. Agora, 6h46 no Rio.
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2: Oi, Rodrigo. Atualizando agora as zonas sudoeste da cidade, dificuldades pela Avenida Ayrton Senna, retenções a partir da Cidade das Artes até a Vila do Pan e também ali no acesso à linha amarela. Você que está na linha amarela, vai no sentido do Fundão, vai encontrando movimentação intensa, sem grandes dificuldades. No sentido Barra, aí sim tem lentidão a partir de Bom Sucesso até a chegada a Del Castilho e também no trecho da Freguesia. De preferência, nesse momento, autoestrada Grajaú-Jacarepaguá tem melhores condições. 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Uma ótima noite para você, Rodrigo, para todos os ouvintes da Manchete FM.
0: Excelente noite para você também, Deise, 6h47 no Rio.

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3: A Prefeitura do Rio anunciou a construção de 4 novos terminais de ônibus nas zonas norte e oeste da cidade. As intervenções serão realizadas em Coelho Neto, Colégio Santa Cruz e Campo Grande, com início das obras previsto para este mês ainda. O investimento total é de 3,5 milhões de reais e a expectativa é melhorar a rotina de cerca de 1 milhão de pessoas que utilizam o transporte público diariamente. Os novos terminais terão como foco a reorganização das áreas de embarque e desembarque, além de melhorias em conforto, segurança e integração entre modais. Na Zona Norte, os equipamentos serão implantados nos pontos finais localizados no entorno das estações de metrô de Coelho Neto e Colégio na linha 2. E as áreas funcionam como importantes conexões entre o metrô e linhas de ônibus que atendem bairros como Coelho Neto, Acari, Barros Filho, Costa Barros e Irajá. Já na Zona Oeste, as obras serão realizadas nos entroncamentos da Rua Álvaro Alberto com Rua Felipe Cardoso em Santa Cruz e da Rua Campo Grande com a Rua Padre Paulis em Campo Grande. De acordo com a Prefeitura, os locais escolhidos para os novos terminais estão entre os principais pontos de integração do sistema de transporte da cidade, com alto fluxo de passageiros em deslocamentos entre bairros e regiões centrais. Agora a Joyce Santos tem informação pra gente. Alô, Joyce!
4: Rodrigo, o governador em exercício do Rio, Ricardo Couto, vetou integralmente o projeto aprovado pela LERJ que ampliava o alcance do bilhete único intermunicipal para mais municípios da região metropolitana. A proposta atualizava a lista de cidades atendidas pelo benefício com o objetivo de ampliar o acesso ao transporte público e reduzir os custos para os passageiros. O governador em exercício reconheceu a importância da iniciativa, mas afirmou que a medida poderia gerar aumento significativo nas despesas do Estado. De acordo com a Secretaria de Transporte e Mobilidade Urbana, a inclusão de novos municípios elevaria o número de usuários beneficiados e, consequentemente, os gastos com o programa. Com o veto, o projeto retorna à LERJ, que ainda poderá decidir se mantém ou derruba a decisão do governador. Volto com você, Rodrigo.
3: Obrigado, Joyce. 652. A Agência Nacional de Aviação Civil, ANAC, anunciou a redução de 40% nas atividades de fiscalização após um bloqueio de cerca de 24 milhões de reais no orçamento federal. Com a medida, a agência vai suspender provas para pilotos e comissários, além de paralisar parte da certificação de aeronaves e reduzir inspeções em companhias aéreas, oficinas e fabricantes. Segundo a ANAC, o corte compromete diretamente a segurança e o funcionamento da aviação civil no país, já que novas aeronaves podem ficar impedidas de entrar em operação e profissionais terão dificuldade de obter habilitação. A agência também informou que vai reduzir contratos terceirizados, cortar investimentos em tecnologia e suspender projetos internos. O contingenciamento faz parte de um bloqueio maior de despesas do governo federal que soma bilhões de reais para cumprimento de regras fiscais. A ANAC pede revisão da medida, alertando para impactos na segurança dos voos no Brasil. O Tribunal de Contas da União já havia alertado que o orçamento da agência havia encolhido nos últimos anos para cerca de um terço do patamar corrigido de 2013. Segundo especialistas do setor, a redução drástica da capacidade de vistoria aumenta os riscos operacionais, pois reduz o rigor da vigilância contínua sobre a frota e a qualificação dos profissionais. Agora, 6h54 no Rio, Samuel Correia tem informação pra gente.
5: Rodrigo Machado, a Polícia Civil do Rio realizou uma operação contra um esquema de lavagem de dinheiro ligado ao tráfico de drogas do Comando Vermelho. Dois suspeitos foram presos. Agentes também apreenderam uma arma de fogo, além de celulares e computadores. Ao todo, 18 mandados de busca e apreensão foram cumpridos no Mato Grosso do Sul, São Paulo e Minas Gerais. Aqui no estado do Rio de Janeiro, diligências foram realizadas em Cabo Frio, no bairro Jacaré, Rodrigo.
3: Ok, obrigado, Samuel. 6h54, é estável o estado de saúde de Rayana de Almeida, de 28 anos. Ela foi esfaqueada 34 vezes perto de onde mora, na comunidade do Batomuxi, na Praça Seca, enquanto voltava de uma festa. Ela está internada no Hospital Municipal Albert Schweitzer, em Realengo. A polícia investiga o caso que aconteceu na madrugada do último domingo. A vítima foi socorrida por um motociclista que passava pelo local. Familiares afirmam que Rayana vinha recebendo ameaças e suspeitam que o ataque tenha sido cometido pela ex-sogra e por uma mulher apontada como amante de seu ex-marido, falecido há cerca de 2 meses. Segundo parentes, a relação entre a vítima e a ex-sogra é marcada por conflitos. Ontem, a família se reuniu em um protesto na Avenida Cândido Benício, na Praça Seca, para pedir justiça. Agora 6h55 no Rio de Janeiro. Tem mensagem, tem mancheteiro querendo falar. Fala, mancheteiro!
6: Fala, meu bom Rodrigo Machado. Um abraço pra você, um abraço pra toda a família Manchete. Um grande abraço pra todos aí. Tudo de bom pra minha querida Dilma, pra você, pra Joyce, Rafael Correia e todo mundo. O que eu espero do Brasil na Copa é que o Brasil conquiste essa Copa. E que o Hexa venha, né? É isso que a gente espera. E principalmente que o Neymar, que foi convocado, né? Que ele atue e que faça jus a essa convocação, pelo amor de Deus. E vamos ver. Vamos ver o que o Brasil nos oferece de bom aí nessa Copa do Mundo. Boa sorte aí pro Brasil. E o Sidney Marinho vai gritar o Hexa, viu? Vamos profetizar que vai dar certo. Um abraço para todos. Valeu.
3: Valeu, obrigado, Breno. Agora 6h56 do Rio de Janeiro. Segundo o Alerta Rio, o Serviço Meteorológico da Prefeitura Carioca, a previsão para esta noite é de céu nublado a encoberto, com chuva fraca a moderada isolada e ventos também entre fracos e moderados. Ao longo do dia, houve registro de pancadas de chuva moderadas, sendo ocasionalmente muito fortes em curto período de tempo da madrugada, passando a chuva fraca a moderada isolada a partir da manhã. Os termômetros marcaram mínima registrada de 16 graus e 2 décimos e máxima registrada de 24 graus e 5 décimos a 1h55 da tarde de hoje. E amanhã a previsão é de céu nublado com ventos fracos a moderados e chuva fraca a moderada a qualquer momento. 6h57 no Rio de Janeiro. Samuel Correia, tem alguma informação? Tá tudo certo? Vamos embora?
5: Vamos embora, já, falta pouquinho, né? Olha, tô de olho aqui nas informações sobre os transportes da cidade. De acordo com o Centro Integrado de Mobilidade Urbana, trens, BRT, metrô, VLT, barcas e ônibus funcionando normalmente na cidade agora, nessa noite de terça-feira, Rodrigo.
3: E quem vai levar o ingresso para o Cristo Redentor com direito a acompanhante? Atenção!
5: Opa!
3: Ana Xavier Silveira!
5: Aê.
3: Ela que mora no Caxambi! Está levando um par de ingressos. Alô, Ana! Aquele abraço, obrigado pelo carinho, né? Vai então ficar aos pés da estátua do Cristo Redentor, uma das maravilhas do mundo moderno. E desta forma, eu agradeço muito o carinho da audiência, você que esteve com a gente desde 5 da tarde, nos acompanhou aqui durante todas as informações, passamos pela cidade, por política, por futebol, né? Tivemos muitas emoções aqui durante o nosso Panorama Manchete, que promete voltar amanhã a partir de 5 da tarde, se o nosso bom Deus quiser, ele há de querer. Com a certeza do dever cumprido, eu digo, boa noite, Samuel.
5: Boa noite, Rodrigo Machado.
3: Boa noite, Rio de Janeiro. Boa noite, Brasil. Até amanhã.
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1: Galera, boa noite. Está no ar o Agito Esportivo nessa terça-feira, dia 2 de junho de 2026. Aqui na Manchete, no meio do dial, no coração do povão. Um timaço de comunicadores e o melhor do futebol na Manchete. Também na Litoral News, a número 1 do YouTube do Brasil. Futebol ao vivo é aqui na Litoral News com emoção de montão. Hoje, seleção brasileira chegou nos Estados Unidos, né? O voo da seleção saiu um pouco atrasado ontem do Rio, cerca de 1h15 de atraso. E hoje, logo cedo, a seleção desembarcou em Newark. Já treinou hoje à tarde no Columbia Park. O Marcelo Marinho daqui a pouco vai trazer informações para a gente sobre a seleção. E claro que aqui no Agito a gente não vai deixar de esquentar o futebol do Rio de Janeiro, né? Apesar das férias dos times do Rio, daqui a pouco o Brasileirão está voltando. Logo depois da Copa vai ter emoção de montão na reta final do Campeonato Brasileiro. Com o Thiago Castro comigo no painel digital da Manchete, com o Patrick Alegre comigo no painel digital da Litoral News, ao lado do Sidão Marinho, do Thiago Brandão, e com a participação do Marcelo Marinho, direto dos Estados Unidos, ao lado da seleção. Está começando agora o Agito Esportivo de hoje.

0: essa que eu vou, tô de volta com você aqui na Manchete 96,1, já dando boa noite pro Sidão Marinho e o seu destaque no agito dessa noite pra galera, hein, Sidão?
1: Fala, Explosão, boa noite pra você, boa noite especial pra toda a galera que vai chegando com a gente pra esse agito esportivo nessa terça-feira preparatória pra Copa do Mundo, né? Expectativa tá lá em cima, todo mundo já tá ansioso, torcedor já vai decorando as ruas, torcedor já vai entrando nesse espírito de Copa e obviamente que esse espírito aumenta ainda mais quando a seleção brasileira chega aos Estados Unidos, chegou hoje pela manhã, jogadores já fizeram inclusive o primeiro treino na cidade, no país da Copa e obviamente que a expectativa cada vez mais aumenta em relação à estreia da seleção brasileira. Meu destaque inicial, Explosão, sobre a seleção brasileira, daqui a pouco o nosso Marcelo Marinho vai trazer as informações, é que o Ancelotti finalmente tem um grupo inteiro, né? Marquinhos, Martinelli e também o Gabriel Magalhães se apresentaram à seleção brasileira já em Nova York, vão iniciar os trabalhos junto à seleção brasileira. Agora, sobre a Copa, a informação do Arrascaeta, jogador que não joga pelo Flamengo há um tempão, teve aquela questão da fratura na clavícula, o atleta da seleção brasileira, da seleção uruguaia, e da equipe do Flamengo, teve hoje dentro dos treinamentos com a seleção do Uruguai um problema na panturrilha e muito provavelmente o Arrascaeta será cortado da lista de convocados da seleção do Uruguai. Existe até uma expectativa muito grande, né, em relação a essa Copa para o Arrascaeta, porque desde que ele teve a fratura na clavícula, ele vinha se preparando única e exclusivamente para a Copa do Mundo, mas estava parado, né? O Arrascaeta ficou sem fazer trabalhos físicos, por exemplo, durante bastante tempo. A estreia do Uruguai é no dia 15 de junho. Então, até o dia 14, que é um domingo, o Uruguai poderá inscrever um novo atleta, né? Poderá fazer essa substituição do Arrascaeta por um novo jogador. A seleção uruguaia, né, tá tratando essa questão como uma questão que provavelmente não deve ser resolvida e muito provavelmente o Arrasca não jogará a Copa do Mundo. É uma baixa, né? Ainda mais para nós do futebol brasileiro, para nós que amamos o futebol do Rio de Janeiro. O Arrascaeta é um grande craque, para mim, é o maior jogador aí dos últimos tempos no futebol brasileiro, a nível de regularidade, a nível de conquistas, a nível de protagonismo, e na seleção uruguaia ele também é muito importante. Estava parado há um tempão por conta dessa fratura na clavícula e agora tem um problema muscular em relação à sua panturrilha, uma lesão. Vamos ver as próximas informações, mas tudo leva a crer que o Arrascaeta não jogará a Copa de 2026. Explosão.
2: A lesão dele é parecida com a do Neymar, né? Quer dizer, dependendo da extensão da gravidade da lesão, ele pode ficar 3, 4 semanas fora, se for grau 2, por exemplo, e aí perde a Copa, né? Porque 3, 4 semanas fora a essa altura, vai bater lá no iniciozinho de julho, já é reta final da Copa do Mundo, e aí certamente o Bielsa vai optar por cortar o Arrascaeta e levar um outro jogador. É diferente, né, Sidão, da questão do Neymar em termos de prazo, que a lesão do Neymar foi lá um dia antes da convocação, foi dia 17 de maio. Então o Neymar já está com praticamente 2 semanas de recuperação, das 4, 5, que geralmente leva uma lesão grau 2. Mas pode ser logo, logo, né, que haja notícia do Costa ou Arrascaeta. Não sei até que ponto para o Flamengo isso é bom, né, Sidão? Queria até medir isso com você e com o Thiago. Já dando boa noite aqui ao Thiago Brandão. Tudo bem, Thiago? Trazer seu destaque e a gente volta para esse debate do Arrascaeta já já. E aí, Thiago Brandão?
3: Boa noite, Explosão. Boa noite, Sidão. Boa noite para todos que nos escutam. Meu destaque não poderia ser outro. Seleção brasileira desembarca nos Estados Unidos rumo ao Hexa. Seleção tem uma expectativa, sim, para esses próximos jogos, né? Egito e depois começa a Copa do Mundo, né? Seleção desembarcou já em Nova York, né? E depois vai se encaminhar a Cleveland para fazer o amistoso contra o Egito. Começa a treinar no moderníssimo CT do New York Red Bulls, um dos times da MLS, né, que tem esse CT extremamente moderno do grupo Red Bull, né, que tem em todo o mundo, pela Europa, aqui no Brasil, nos Estados Unidos também. É uma estrutura muito interessante para o futebol e o meu destaque não poderia ser outra. A seleção chega aos Estados Unidos em busca do Hexa.
2: Chega repleta de expectativas, né, todo mundo está acreditando muito na seleção. Sidão, voltando a essa questão do Arrascaeta, né, que talvez seja uma das principais notícias dessa terça no cenário da Copa. Para o Flamengo, até que ponto é bom, é ruim o Arrasca fora da Copa? Quer dizer, ele vai ter que se recuperar dessa lesão? Só voltaria a treinar ali no início de julho, provavelmente, mas tem todo o processo de frustração, né? por ficar fora de uma Copa do Mundo. Qual é a visão de quem acompanha o Flamengo de perto sobre esse problema que está vivendo aí o Arrascaeta, Sidão?
1: Explosão, a verdade é que todo o torcedor do Flamengo, creio eu, né, até o próprio staff do atleta, quer ver o Arrascaeta na Copa. A direção do Flamengo quer ver o Arrascaeta na Copa, porque para o Flamengo é muito bom ter os seus jogadores na Copa. Claro que é bom pela questão da visibilidade, bom pela questão de aumentar ainda mais, quem sabe, o valor do jogador. Mas, por outro lado, tem aquela questão física, né? A questão que a gente sempre fala de um lado físico em relação ao desgaste que o atleta teria durante 50 dias entregue à seleção do Uruguai para a Copa. No Flamengo, ele estava vivendo um momento espetacular. No Flamengo ele vinha vivendo um grande momento sob o comando do técnico Leonardo Jardim, era o grande protagonista, era o cara que estava conseguindo fazer os grandes jogos, fazer as grandes atuações junto à equipe rubro-negra. E depois da fratura na clavícula, é importante lembrar que ele ficou parado, né? Então, querendo ou não, o corpo acabou ali se desligando em relação àquela intensidade diária que cada treino exige para um atleta de alto rendimento. E aí ele foi para o Uruguai terminar a sua recuperação da questão da fratura na clavícula. Já estava tudo encaminhado para ele estar presente dentro da Copa. Mas a informação que veio nessa terça-feira, publicada primeiro pela Rádio Uruguaia Carver Deportiva, é que o meia do Flamengo sentiu uma lesão na panturrilha e vai fazer exames para saber a gravidade. E é importante até a gente separar a questão da fratura na clavícula para essa nova lesão. É um novo momento, é uma nova lesão que o Arrascaeta tem. Naquela ocasião foi uma fratura na clavícula, agora uma lesão na panturrilha. Ele passou por uma cirurgia na clavícula, foi no início de maio, né? Aquele jogo contra o Estudiantes logo no iníciozinho de maio. E aí a dúvida em torno daquela ocasião era se ele teria ou não condição de estar presente na Copa por conta da fratura na clavícula. Nessa questão, tá tudo ok, não tem nada a ver com essa possível saída do Arrascaeta da Copa. A única coisa que pode tirar o Arrascaeta da Copa é exatamente essa lesão na panturrilha. E apesar dessa questão toda que envolve um Arrascaeta jogar ou não jogar a Copa, o Uruguai tem adotado cautela. Por quê? O Arrascaeta é um jogador muito importante para o Uruguai. Ele é o camisa 10 da seleção uruguaia, né? Claro que talvez não seja o principal jogador, você tem ali Valverde e tantos outros atletas de excelente nível dentro da seleção uruguaia, mas é um dos principais atletas da seleção celeste comandada pelo técnico Marcelo Bielsa. Então, muito provavelmente, creio eu, explosão, que com os resultados do exame apontando uma lesão grau 1, o Arrascaeta tem chance de permanecer. Se os resultados, eles apontarem uma lesão grau 2 ou grau 3, aí a chance já fica muito pequena, porque o Bielsa teria que olhar somente lá para uma fase muito decisiva, que o Uruguai nem tem a certeza que vai chegar no decorrer da Copa. Então, se for grau 1, eu acredito que ele permanece, né? A informação, inclusive, é que o Marcelo Bielsa, ele está esperando esse diagnóstico, está esperando esse martelo ser batido para ver se substitui ou não o Arrascaeta. O regulamento da Copa diz que ele pode ser substituído até o dia 14, que é exatamente a véspera do jogo de estreia da seleção do Uruguai. E a partir de agora, só existem cortes em casos justificados de lesão ou doença grave de um jogador. Ou seja, a seleção do Uruguai ela tem que falar e a FIFA vai realizar exames para ver se o Arrascaeta de fato tem a lesão ou não. E aí a FIFA olha para isso como uma possibilidade de você trocar um jogador em relação àquela lista dos 26 convocados. Vale lembrar, inclusive, que o médico do Flamengo, Dr. Luiz Macedo, ele deu uma entrevista coletiva logo depois daquele jogo contra a equipe do Estudiantes. E ele não descartava o Arrascaeta presente na Copa do Mundo, né? A todo tempo ele falou, o Arrascaeta pode chegar, pode ter chance de estar presente na Copa de 2026. E na questão da fratura na clavícula, ele se recuperou. Tanto no Flamengo, tanto no Uruguai. Ele já está há mais de uma semana e meia, né? No Uruguai, o Flamengo tinha divulgado que o jogador tinha sido liberado para o Uruguai. E o atleta agora vive esse dilema se vai ou não para a Copa. Cenário para o torcedor do Flamengo. Se o Arrascaeta for para a Copa, torcer pelo jogador, ter um bom desempenho com a seleção do Uruguai. Quando o Uruguai terminar a sua apresentação, seja com o título ou não, o Arrascaeta volta para o Flamengo. Se a lesão for confirmada, o Arrascaeta ele vai receber o período de férias da equipe do Flamengo. Vai ficar de férias como todos os outros jogadores até o dia 18. vai se reapresentar no CT Jorge Lau, mas com uma diferença. Durante as férias, o Arrascaeta fará um tratamento para essa lesão. Para ele voltar já ao CT Jorge Lau durante as férias, com uma perspectiva de poder jogar a intertemporada. Estamos falando de um período aí que o Flamengo vai iniciar sua intertemporada, mais ou menos de 28, 30 dias, né? No primeiro jogo que o Flamengo vai ter em Portugal na sua intertemporada. Então, pelo lado rubro-negro, se o Arrascaeta não estiver na Copa, a expectativa que fica é que o atleta possa ter condições de voltar a treinar somente durante a intertemporada. Então, obviamente, que a torcida do torcedor do Flamengo é que o Arrasca esteja presente e participe dessa Copa do Mundo. Vamos aguardar o resultado dos exames que foram feitos no Arrascaeta. Explosão.
2: E a torcida, né, para que ele possa ter o melhor, né? Seria legal ver o Arrascaeta jogando a Copa, ele estava numa grande fase. Teve a lesão na clavícula no jogo contra o Estudiantes e agora essa lesão grau 1 na panturrilha, né, que pode tirar o Arrascaeta dos primeiros jogos. Vamos ver qual vai ser o procedimento do Bielsa lá no Uruguai. A seleção brasileira teve, está tendo, né, toda a paciência com o Neymar, tendo uma lesão mais grave, num problema mais sério, numa lesão grau 2. É um problema para o Arrasca, né? Não sei se o Bielsa vai ter a paciência que o Carleto está tendo, né? Agora, peso por peso, o Arrasca também é um ídolo para o futebol uruguaio. O Arrasca pode entregar nessa Copa, que não deram a chance dele entregar na última. Como é que você avalia essa lesão do Arrascaeta e essa expectativa pela espera ou não da recuperação dele no Uruguai, Thiago?
3: De fato, é uma lesão que pesa, né, para a seleção uruguaia. O Arrascaeta é a camisa 10 do Uruguai e existe sim. É claro que um peso completamente diferente do que é o Neymar, mas é um dilema também para o 10 da seleção celeste, né? E é um jogador que tem um peso e uma qualidade muito diferente nesse time do Uruguai, que é um time que, se comparado a outras seleções que a gente viu recente do Uruguai, explosão, tem sim um déficit de qualidade ali, né? Você já viu recentemente, né? A gente viu recentemente uma seleção uruguaia com Forlán, Cavani, Suárez, nomes de peso altíssimo, né? O próprio Recoba, um pouquinho antes também, já era um jogador de um nível altíssimo. E hoje, se você pega na seleção uruguaia, você tem nomes, talvez o único que chega nesse nível é o Valverde hoje, né? Um jogador referência no futebol mundial, jogando pelo Real Madrid. O Ronald Araújo já foi esse cara, mas caiu bastante nos últimos anos do Barcelona, não é mais uma unanimidade. E o Uruguai se contenta no ataque hoje com opções como, por exemplo, Canóbio, com todo respeito ao Canóbio, né? Mas a gente estava falando aqui de Luis Suárez, de Cavani. Então, Canóbio, Rodrigo Aguirre, que foi um cara que também passou pelo Botafogo, que também não tem todo esse nível, Brian Rodrigues. São jogadores de níveis bem menores comparado ao futebol que a gente já viu recentemente, no futebol uruguaio. E o Arrascaeta segue sendo essa referência técnica do time, né? Então, assim, é um jogador que a ausência dele tem um peso enorme, tecnicamente, para a seleção do Uruguai. A gente acompanha o Arrascaeta semanalmente, diariamente aqui no Flamengo. E a gente sabe a capacidade, a qualidade dele. Ele já foi decisivo na última Copa, né? Ele faz 2 gols contra a seleção de Gana na última rodada e classifica o Uruguai para as oitavas de final. Ele é a parte essencial daquela campanha do Uruguai. Então, tem um peso muito grande. A ausência dele na seleção uruguaia. É um jogador com toda certeza um craque que o Uruguai tinha e agora corre o risco, né, de não tê-lo na Copa.
2: É um problema, né? E outras lesões, outras contusões acontecerão aqui, ali, acolá. Faz parte, né? É complicada a situação dessa véspera de Copa. Pois não, Cidão, diga lá.
1: Não, e só um detalhe, provavelmente a última Copa do Arrascaeta, né? É um jogador que já está com uma idade mais à frente, é um atleta que provavelmente não chegará em condições de disputar a Copa de 2030, já está com 32 anos. Então, lá em 2030, o Arrascaeta já vai ter os seus 36 anos. Condição, talvez até tenha, né? Mas o Uruguai tem jogadores surgindo aí que podem estar presentes na Copa de 2030. Então, muito provavelmente, essa seria ou será a última oportunidade do camisa 10 do Flamengo disputar uma Copa. É importante até lembrar que o Arrascaeta, a nível de Copa do Mundo, ele jogou a Copa de 2018 e jogou também a Copa de 2022. Se ele conseguir permanecer na seleção do Bielsa, ele vai para a Copa de 2026. Então, seria a terceira Copa do Arrascaeta com o Uruguai e, muito provavelmente, a última Copa do atleta.
3: Com certeza. E assim, ele até poderia chegar numa Copa com 36 anos e jogar, né? Como um camisa 10, um meia mais central. mas o Arrascaeta já vem sofrendo muito com o físico nos últimos anos, né? É um jogador que a gente tem a impressão que se guarda muito pro final de temporada, que ano passado, quando precisou dar um sprint também para salvar o Flamengo em certo momento da temporada, ele até conseguiu, ele entregou. Mas aí depois sofreu um pouco também com a parte física, né? E esse ano vem sendo um ano também que o Arrascaeta vem sofrendo muito com a parte física. Então, assim, ele até poderia chegar a uma Copa do Mundo e disputar com 36 anos. Mas você analisar o estilo de jogo do Arrascaeta, analisar a parte física dele, acho muito improvável que ele chegue em 2030 com capacidade de jogar a Copa, né?
2: É verdade. Bom, vamos falar de seleção brasileira. Marcelo Marinho já está lá nos Estados Unidos. Conexão feita com Nova Jersey, seleção concentrada em Basking Ridge, treinando em Morristown. E o Brasil treina até sexta, nessas duas cidadezinhas do estado de Nova Jersey, né? Vai treinar em Morristown, em verdade, se concentrar no Hotel The Ridge, que fica ali em Basking Ridge, nas proximidades, por exemplo, Hotel do Brasil até o estádio MetLife, 20 minutinhos, bem pertinho, né? Hoje de Newark, o aeroporto, até o hotel, a seleção levou menos de 20 minutos, num esquema de segurança todo especial. Mas quem vai trazer todos esses detalhes aqui no Agito Esportivo, na Manchete e na Litoral News, ele já está ao lado da seleção, Marcelo Marinho está chegando. E aí, Marcelo, boa noite.
4: Olá, Esposão, olá, amigos da Manchete, a seleção brasileira já está aqui nos Estados Unidos da América, aqui agora, fim de tarde, né? O sol tem ido embora por volta das 8h30, 9 da noite, estamos chegando no verão americano. Inclusive, as temperaturas estão começando a subir, a noite cai bastante, é verdade. Ontem à noite a gente teve temperatura de 10, 11 graus, mas a tarde está fazendo já aquele solzinho mostrando que está chegando o verão. E a seleção já está presente aqui nos Estados Unidos da América. O time embarcou ontem, né, dia 1º de junho, segunda-feira. O voo saiu do aeroporto do Galeão por volta das 11 horas da noite. A equipe chegou ao aeroporto de Newark por volta das 7h45 da manhã, hora local. Estamos uma hora a menos em relação ao horário de Brasília. Então, 7h45 no horário aqui de Nova Jersey, Nova York. 8h45 no horário de Brasília, a seleção brasileira chegou aqui aos Estados Unidos da América. Um forte aparato policial para a presença da seleção. Eu estive lá bem pertinho do hotel onde a equipe está hospedada, o The Ridge. É um hotel que foi fechado para a seleção brasileira. Não há pessoas estranhas à Confederação Brasileira de Futebol. Não há terceiros neste local. É um hotel para abrigar apenas os 26 jogadores e as cerca de 70 pessoas, além dos atletas, é claro, compõem a delegação da Confederação Brasileira de Futebol nesta luta, nessa busca pelo tão sonhado hexacampeonato mundial. Então, 23 dos 26 convocados vieram nesse voo fretado pela CBF, um avião de alto padrão, com tranquilidade para os jogadores virem dormindo, com as poltronas completamente reclinadas, virando cama. Então todo mundo chegou bem descansado aqui a Nova Jersey. Três dos atletas tinham chegado na noite de segunda-feira: Marquinhos, campeão da Champions, Gabriel Magalhães e Gabriel Martinelli. Estes que foram vice-campeões da UEFA Champions League se juntaram a equipe comandada pelo técnico Carlo Ancelotti, esperando, né, os outros jogadores chegarem em Basking Ridge, que é a cidade onde a seleção brasileira está situada. Até para o torcedor entender, cita várias cidades, né? É porque aqui você tem Nova York, que é a grande cidade aqui nessa região dos Estados Unidos da América, e no entorno das grandes cidades há várias cidadezinhas. A seleção fica hospedada em Basking Ridge, a equipe treina em Morristown, no centro de treinamento do New York Red Bulls. Então são deslocamentos muito curtos, mas o que importa é que a logística foi preparada justamente para que a seleção brasileira possa ter facilidade para se deslocar dos treinos para os jogos, dos treinos para o hotel. Isso é importante. Aí eu falava sobre, primeiro, a questão do policiamento, muito forte. Por onde você passava ali na região do hotel em Basking Ridge, havia uma viatura policial, seja ela identificada, seja ela a paisana, helicóptero sobrevoando o espaço aéreo da pequena Basking Ridge o tempo todo. Então, policiamento ostensivo para proteger a seleção brasileira. E dá para dizer que é um regime de concentração, serão pouquíssimas folgas, pouquíssimas oportunidades que os jogadores terão para deixar o hotel. A ideia é ter um ambiente, muita concentração, um ambiente totalmente fechado, com jogadores focados numa só coisa, que é levantar a Copa do Mundo do ano de 2026. Eu vou detalhar porque ainda há pouco a seleção brasileira fez o primeiro treino em solo americano, já com os 26 atletas, Neymar se recuperando de lesão. Daqui a pouco a gente fala um pouquinho mais sobre isso, mas é a seleção brasileira já presente aqui nos Estados Unidos. O time se concentra em Basking Ridge e treina em Morristown. Estádios estão a cerca de 30 minutos do MetLife Stadium, que é o palco da estreia da seleção brasileira no dia 13 de junho contra a equipe marroquina.
2: Legal, né, Marcelo, trazendo as informações da seleção. Daqui a pouco a gente volta, né? Esse primeiro dia de trabalho, se não ainda um dia de treino fechado, como disse o Marcelo, né? Seleção tem treinos amanhã com abertura para a imprensa e aí vai começar efetivamente. Hoje é mais aquela coisa de tirar o avião do corpo, ontem foi um dia de folga, né? Para que não haja também uma quebra no ritmo de preparação da seleção brasileira nessa caminhada para a Copa do Mundo, hein, Sidão?
5: E até a importância da seleção brasileira ter viajado num avião muito confortável.

0: com sono, momento que você está mais propício a conseguir cochilar, diferente de um voo durante a tarde, um voo durante a manhã, que sai, por exemplo, 9 horas da manhã para chegar lá às 19 horas, 7 da noite no horário de Brasília. Normalmente você não consegue descansar muito. Então, para tentar reduzir essa carga, tentar reduzir esse cansaço dos jogadores da seleção, Brasil teve uma logística muito bem feita, viajando com 96 assentos, onde toda a delegação, todas as cadeiras eram cadeiras que se tornavam cama, né, cadeiras de classe executiva, e o Brasil conseguiu, né, ter uma viagem muito tranquila para todos os seus jogadores, para todos os seus, né, membros da delegação, os 96 entre jogadores, comissão técnica, staff da seleção brasileira. E é importante porque o processo de andar de avião, ele te gasta, né? A gente pode falar muito bem sobre isso. Ele desgasta, seja dormindo, seja não dormindo, ele é desgastante. E o Brasil já faz uma primeira atividade para tirar esse peso. Atividade fechada para a imprensa, técnico Carlo Ancelotti já está com o grupo inteiro reunido, Marquinhos, Gabriel Magalhães e Martinelli chegaram. Então o Brasil agora sim inicia de fato a sua preparação no território estadunidense, no território americano, para quem sabe trazer esse hexacampeonato. E a logística foi muito bem montada, Explosão. Não somente em relação ao avião, não somente em relação ao horário, mas o hotel da seleção brasileira, como disse o Marcelo, é um hotel que tem toda a segurança. A gente sabe, né, como a segurança é levada muito em conta nesses grandes eventos, ainda mais quando a gente está falando dos Estados Unidos, que está no meio ali, né, das questões socioeconômicas, no meio das questões políticas, e querendo ou não, o futebol, ele sempre é um atrativo para o mundo inteiro, né? Então você tem que ter muita segurança. E o Brasil, ele chegou para um hotel que está, né, trancado. O hotel é exclusivamente para a seleção brasileira. O hotel, ele tem uma guarita a bastante espaço da entrada da portaria do hotel. Então a seleção brasileira está muito tranquila em relação a isso. E além disso, a segurança em todo o perímetro, né? Os jogadores têm a tranquilidade para descansarem, para focarem apenas no futebol e não estarem ligando para assuntos extra-futebol, né? Assuntos fora do futebol. E isso é importante, querendo ou não, para uma Copa do Mundo, onde você tem que ter um convívio bom ali dos atletas, onde você tem que ter a cabeça em dia. É muito importante você ter essa mega estrutura, essa mega logística. E é importante deixar muito claro, não é luxo. É algo necessário, né? Para um jogador de alto nível, para um atleta de alto rendimento, é algo necessário ainda quando falamos da maior competição do planeta. Explosão.
1: É importante, né? Todo esse cuidado, todo esse planejamento e a logística bem feita, né, Thiago? Como o Marcelo e o Sidão sinalizaram, nesse aspecto a seleção está bem servida, né? Uma logística feita com cuidado e levando em conta o melhor que a seleção precisa ter para chegar inteira no Mundial, Thiago. Ah,
2: com certeza, né, Explosão? De fato, a gente sabe de todo o alto nível que existe hoje, não só de preparação, mas de estrutura também para esses jogadores, né? Claro que muitas vezes a gente vê os torcedores comuns, a população, né, falando que é um exagero, que não precisa disso tudo, mas a gente sabe que hoje é o nível que a preparação do mais alto nível do esporte exige, né? Para tudo influencia, né? O sono influencia, o cuidado com a alimentação influencia, o cuidado com o corpo influencia, tudo influencia no mais alto nível de desempenho. Então esses caras têm sim o mais alto conforto possível para realizar essas viagens. A gente lembra do Botafogo viajando para o Mundial de Clubes, né? A situação que foi viajar num avião que não foi preparado para jogadores de futebol e sim para jogadores de futebol americano. Naquela ocasião, os jogadores do Botafogo tiveram que ir dormindo numa posição desconfortável, indo desconfortável para viajar o mundo inteiro, né? Viajar para o outro lado do mundo, e todos eles reclamaram e isso influenciou diretamente no campo. É claro que a derrota para o Pachuca, da maneira que foi naquela ocasião do Botafogo, não é fruto direto da viagem. Tem vários fatores que influenciam, mas esse sim é um fator que também pode influenciar no desempenho dentro de campo.
1: Aí acaba, né? Por mais que você não queira, acaba influenciando. A FIFA anunciou hoje a lista de todos os jogadores que estarão na Copa. Eu vou trazer esse destaque já, inclusive com alguns números curiosos, né, dessas listas que foram apresentadas oficialmente hoje. A partir de hoje, qualquer mudança, como o Sidão já destacou, apenas com a avaliação do Comitê Médico da FIFA. Só em caso de lesão ou contusão grave é que vai ser autorizada qualquer mudança na lista definitiva apresentada pelas seleções e publicada hoje. Pois não, Sidão?
0: Não, só uma curiosidade, né? Tem muita gente que é supersticiosa. A seleção brasileira

0: brasileira viajou num Boeing 767-300, é VIP, que não tem aquele winglet, né? Que é aquela aba para cima na asa do avião. É, vários aviões têm aquela aba para cima, os outros têm apenas a asa reta. E a última vez que isso aconteceu, a seleção brasileira voltou com o título. Foi na Copa lá de 2002. Na Coreia do Sul e do Japão, a seleção viajou num Boeing 767-300 e naquela ocasião também não tinha o winglet. Então, quem sabe nessa coincidência, a nossa seleção brasileira possa voltar com o título de novo, Explosão.
1: Vamos nos apegar a tudo, né? É importante, qualquer detalhe é importante para repetir.
2: Entrega o Hexa, né, Explosão? Depois dessa informação.
1: Passa pra gente, para qualquer detalhe é importante, rapaz. Eu lembro que em 94, eu viajei durante boa parte da eliminatória aqui pela América do Sul, com o comandante Marcos Seger, da antiga Varig, né? O Marcos Seger, até voei com ele outro dia, voltando, não lembro de onde, Cidão, que a gente voltou, até falei pro Cidão, ó, esse comandante aí que levou a seleção, mas não deu tempo, a nossa conexão era rápida, nem fui falar com ele. Mas o Marcos Seger, que à época era um jovem, né? Você tem 94, rapaz, são 32 anos, né? E em 93, o comandante Marcos Seger levava a gente de 737, né, para viajar a América do Sul inteira. Eu lembro que uma vez a gente estava descendo em São Paulo, voltando, acho que do Uruguai. E o Valber, que era muito falante, o Valber era o cara que animava a delegação, estava imitando o Seu Zagallo, né, no corredor do avião, imitando, diziam que o Seu Zagallo tinha suas manias, né? E o Valber imitando o Seu Zagallo e a comissária desesperada, era o mesmo time de bordo que sempre levava e trazia a gente. Naquela época a imprensa viajava junto com a seleção brasileira, alguns jornalistas, eu entre eles, nossa equipe entre eles, né? Nós éramos convidados pela CBF para viajar com a delegação. E aí eu lembro que a comissária desesperada, sentem-se, por favor, senhores passageiros, naquele padrão que eles têm que seguir. E o Marcos Seger entrou da cabine e falou, pode ficar tranquila, minha amiga, que a cabine garante um pouso tranquilo. Fez um pouso, ele sempre fazia pousos muito suaves, né? Dessa última vez que a gente viajou com ele no passado, não foi diferente. Então, era um outro tempo, a gente vai se apegando a essas coisas. Para a Copa, não foi o Marcos Seger, porque ele era piloto de 737, como é até hoje, e a seleção viajou no MD-11 da Varig para os Estados Unidos. Foi e voltou, viralizou aquela cena do Romário, né? Quando desceu no Rio com a janelinha do comandante aberta balançando a bandeira brasileira. Tomara que esse avião que levou a rapaziada hoje, né, o patrocínio da seleção hoje na CBF é da Azul, né, o avião inclusive foi adesivado, não é um avião da Azul, mas foi adesivado para levar a seleção, para fazer jus ao patrocínio. Tomara que esse mesmo avião volte no dia 20 de julho, trazendo a taça tão sonhada, é o que a gente espera, né? Já tem mais Marcelo Marinho lá dos Estados Unidos, mas como eu estava falando, as listas foram apresentadas e são 1.248 jogadores inscritos em 48 times para a disputa da Copa do Mundo. Lionel Messi, Cristiano Ronaldo e Guillermo Ochoa são os jogadores com o maior número de Copas entre os inscritos. O Messi, o Ronaldo e o Ochoa partem para a sua sexta Copa do Mundo cada um. Tem muitos dados curiosos desses jogadores que vão disputar os 104 jogos, né, no Canadá, no México e a maioria dos jogos nos Estados Unidos. São Sidão, Thiago, amigos aqui do Agito, na Manchete, na Litoral News, 357 jogadores que voltam depois de já terem jogado pelo menos uma Copa do Mundo da FIFA. 891 atletas vão viver pela primeira vez a experiência de uma Copa. Até pelo número grande de seleções, né, tem muita seleção estreante, consequentemente, muitos jogadores estreantes. A média de idade é de 25 anos. Né? O jogador mais velho é o Craig Gordon, da Escócia, adversário do Brasil. Ele tem 43 anos e 162 dias. O mais novo é o Gilberto Moura, do México, com 17 anos e 240 dias. Um total de 22 jogadores têm menos de 20 anos. E 7 jogadores têm mais de 40 anos para esse torneio da Copa do Mundo, né? São 22 campeões de Copas que estão voltando a essa Copa do Mundo. 22 atletas que já levantaram a Copa, mais da Argentina, né? A última campeã. É, a França são eles. Os outros não, né?
2: Quem? Acho que o único de 2014 é o Neuer.
1: É o Neuer. Então é isso, né? São alguns jogadores que estão voltando. Tem várias seleções estreando, né? Cabo Verde, Curaçao, Jordânia, Uzbequistão vão viver a primeira experiência de Copa. E é um clima espetacular. Agora, o Messi vai para sua sexta Copa, o Ronaldo e o Ochoa, né, rapaz, também na sexta Copa. Pois não, Thiago?
2: Não, era esse detalhe que eu ia falar. Eu achei que você tinha terminado sobre as curiosidades, eu ia falar que vai ter recorde, né? Nessa Copa, Ochoa, Messi e Cristiano Ronaldo vão quebrar o recorde de maior participação da história. Curiosamente, os três têm exatamente as mesmas seis Copas, né? Então, quando a gente for olhar lá, acredito que nos próximos anos, né? Nas próximas Copas, quem são os jogadores com maiores números de participação em Copa? Vão ser os três e exatamente com as mesmas Copas, 2006, 10, 14, 18, 22, 26.
1: Já tem uma curiosidade do lado dos técnicos, o Carlos Queiroz, que vai comandar a seleção de Gana, está chegando para a sua quinta Copa do Mundo consecutiva. Ele comandou em 2010 o Irã, Portugal em 2010, perdão, e depois o Irã em 14, 18 e 22. Ele vai chegar para a sua quinta Copa do Mundo, igualando Bora Milutinovic, que comandou equipes na Copa de 86 a 2002. Quem tem uma sequência boa é o Parreira também na história de Copas, né? E falando dos técnicos brasileiros.
2: O Queiroz enfrentou o Brasil em 2010, né? Na fase de grupos teve Brasil e Portugal, Carlos Queiroz era técnico de Portugal.
1: Aquele grupo tinha Coreia do Norte,
2: Costa do Marfim, Portugal.
1: Difícil. É um grupo equilibrado, muito mais difícil do que esse que a gente tem pela frente agora. Bom, daqui a pouco a gente vai voltar aos Estados Unidos. Estou aguardando só o contato com o Marcelo Marinho para que a gente volte lá para Nova Jersey, né? Onde a seleção brasileira está se preparando, onde a seleção brasileira está concentrada já para a preparação da Copa. A produção está me dando sinal que pode ser agora. Então vou chamar de novo o Marcelo Marinho aqui no Agito Esportivo, na Manchete, na Litoral News. Amanhã eu e a Renatinha estamos seguindo, senão o Marinho segue na semana que vem. A gente vai se encontrar, né, com a equipe Litoral News Manchete na Copa do Mundo, trazendo todas as informações. Marcelo, de novo com a gente aqui no Agito, dessa terça-feira, direto de Nova Jersey. Alô, Marcelo!
3: Vamos lá, Cidão, vamos lá, Esposão, falando aqui direto de Nova Jersey. Seleção Brasileira hoje fez o primeiro treino no complexo esportivo do New York Red Bulls, é um centro de treinamento absolutamente moderno, é o que há de melhor, de mais novo em tecnologia, em aspectos do futebol, em aspectos também de recuperação de saúde dos jogadores, recuperação física, enfim, é um complexo que foi recentemente inaugurado, fica em Morristown, uma dessas cidadezinhas que a gente estava ainda há pouco aqui na região de Nova Jersey, né? Porque a gente está bem perto de Nova York, mas você sai ali de Manhattan, do Queens, do Bronx, e você chega a Nova Jersey, que é um outro estado, mas onde está o MetLife. MetLife fica no Scudder Fort, uma cidade de pouco mais de 20 mil habitantes. Então, o centro de treinamento da seleção em Morristown, tecnologia de ponta, disposição da seleção brasileira. Foi a primeira atividade que o técnico Carlo Ancelotti teve os 26 jogadores ali à disposição. É bem verdade que não foi a primeira atividade com os 26 dentro do gramado, porque o Neymar segue se recuperando de lesão, deve voltar a treinar com bola apenas ali bem pertinho do jogo contra o Marrocos. Expectativa que ele nem jogue contra a seleção marroquina, mas que seja preparado para a segunda rodada, quando nós enfrentaremos o time do Haiti, lá no Lincoln Financial Field, na Filadélfia. Mas já foi um treino com a presença do Gabriel Magalhães, do Marquinhos e do Martinelli, que não estiveram em Teresópolis em virtude da disputa da final da UEFA Champions League nesta temporada de 2026. O objetivo agora, Explosão, é encontrar algumas soluções para o time. O Ancelotti deixou muito claro que o 11 inicial não está estabelecido. É um momento em que a carga de treino vai subir. Os treinos da Granja foram bem leves, bem mais tranquilos. O Cícero, que é o Cristiano, que é o preparador físico. O Cícero é o coordenador de logística, né, da seleção brasileira. O Cristiano Nunes, que é o preparador físico, já tinha detalhado isso pra gente, que a segunda semana seria mais intensa. O desafio agora de igualar a carga de todo mundo, sobretudo os jogadores que estão vindo da Europa, após a final da Liga dos Campeões, a Champions. Então, igualar cargas para todo mundo, e aí no aspecto que toca o Carlo Ancelotti é preparar o time para enfrentar primeiro o Egito, no último teste que a seleção brasileira terá no próximo dia 6, jogando em Cleveland. E para esse jogo contra o Egito, a tendência é que o Ancelotti teste novas formações, teste novas maneiras. O Danilo e o Paquetá podem ser titulares, e aí a dúvida ficaria para quem sai desse time. O Ancelotti pode testar um time também com 9. São muitas questões que a seleção brasileira tem para essa curta semana, né? Mais uma semana que será proveitosa até o jogo contra a seleção do Egito em Cleveland. Então hoje a seleção brasileira treinou no Centro de Treinamento e Performance do New York Red Bulls. Amanhã, trabalho inédito, tá? Em dois períodos. Seleção brasileira vai treinar pela manhã e vai treinar também na parte da tarde. É inédito no ciclo. Isso ainda não havia sido feito no ciclo. Primeira atividade será com a presença da imprensa durante 15 minutos, mas a segunda atividade com a presença dos moradores ali da região de Morristown. É algo que a FIFA pede, algo que a seleção está atendendo. Então, algo inédito no ciclo, a seleção brasileira treinando em dois períodos. E a partir daí, o técnico Carlo Ancelotti vai definir o time titular que vai enfrentar a equipe do Egito, tentar encontrar também, estabelecer o que pode ser o 11 inicial da pentacampeã do mundo para a estreia contra o Marrocos. É uma Copa muito longa, o Ancelotti já deixou claro, as coisas podem acontecendo, o time pode mudando. Então vamos ver como é que vai ser a escalação da seleção brasileira para enfrentar a equipe do Egito depois o Marrocos na estreia na Copa do Mundo. Mas que dá para trazer aqui um ambiente muito trabalho, sem oba-oba, é a seleção brasileira já aqui nos Estados Unidos da América, na caminhada rumo ao Hexa, explosão.
4: Valeu, Marcelo, valeu. Marcelo trazendo informações a todo instante no Instagram, no TikTok, no YouTube, na Manchete, na Ondas, na Nova Friburgo, na Litoral News, com os shorts, com as matérias especiais, claro, né, com o clima do aquecimento para os jogos, com a vibração da galera. A Litoral News comanda toda essa emoção na cobertura da seleção e começa essa caminhada. Pensar, Cidão, que essa caminhada, hoje é dia 2, né, pode durar mais, tomara que dure, né? Mais um mês e 17 dias com 8 jogos, 9 se a gente for contar o amistoso de sábado. E depois que a Copa começar no dia 13, não para, né? Porque o Brasil joga dia 13, depois joga contra o Haiti. Primeiro jogo em Nova York contra Marrocos, depois contra o Haiti na Filadélfia, né, no estado da Pensilvânia. Dia 24, jogo na Flórida, em Miami, contra a representação escocesa. E passando em primeiro, vai para o Texas, vai para Houston. Para enfrentar, sei lá quem, rapaz, Holanda, Japão, Tunísia e Suécia, né? Japão, Holanda, Tunísia e Suécia, se passar em primeiro. Quer dizer, não muda, porque se passar em segundo, os adversários vêm desse grupo também.
2: A única chance seria passar em terceiro, né? Mas aí é um cenário.
4: E aí, em terceiro, você não sabe quem joga, né? Onde joga, contra quem joga. Porque é uma combinação de resultados que depende de quais os terceiros colocados que se classificam. E aí, dependendo de quem for, você está num grupo, dependendo de quem for diferente, você está no outro grupo. É uma loucura. Até para a logística é muito complicado.
2: Mas é certo de pegar um primeiro. Então, se o Brasil passar em terceiro, é certo de pegar uma pedreira.
4: É, certo de vir um primeiro. Nesse grupo aí, Sidão, que manda o adversário do Brasil, teoricamente, na segunda fase, né? Passando em primeiro, pega o segundo do grupo da Holanda. Passando em segundo, pega o primeiro do grupo da Holanda. Passando em terceiro, que eu acho pouco provável, né? O Brasil pega um primeiro, de qualquer grupo. Pode ser de A a J. Claro que não pode ser de todos, porque tem uma combinação estabelecida ali. É quase que uma equação matemática para você definir quem é o adversário dos terceiros colocados. Vai ser uma confusão isso na rodada final. Mas desse grupo de Holanda, Suécia, Japão e Tunísia, como é que você acha que o grupo se estabelece? Quem é que pode ser o adversário do Brasil passando em segundo lá e o Brasil passando em primeiro aqui, Sidão?
0: Ô, explosão, é muito difícil a gente projetar um grupo que tem várias equipes com chance de classificação, né? A Holanda é uma grande seleção, o Japão a gente viu, uma seleção que também pode trazer muito perigo, acho que é a favorita para passar em segundo, acho que a Holanda passa em primeiro e a Tunísia vai passar na terceira colocação, mas tem até uma Suécia. Eu acho que nesse grupo aí a Holanda vai passar em primeiro, o Japão em segundo, e aí Tunísia ou Suécia passando, né, tentando uma das terceiras melhores colocações dessa Copa. Agora, acho que primeiro ou segundo ou é Japão ou é Holanda. E qualquer um desses adversários vai trazer um perigo muito grande para a seleção brasileira. A gente teve o último desafio contra o Japão, aquela data FIFA do ano passado, foi no mês de outubro. O Japão nos venceu por 3-2, claro. Foi uma atuação muito ruim do Fabrício Bruno, foi uma atuação muito ruim do Hugo Souza, e o Japão conseguiu nos vencer naquele momento, inclusive virando o jogo. Estávamos com 2-0 no marcador, com um gol do Paulo Henrique e outro do Martinelli, e o Japão conseguiu fazer 3 gols naquele segundo tempo, aproveitando muito as falhas da seleção brasileira. Mas se a gente olha aí para os últimos enfrentamentos entre Brasil e Japão, se enfrentaram na Copa de 2006. Naquela ocasião, 4-1 Brasil. Em outra competição, também oficial, na Copa das Confederações, 2013, no Brasil. O Brasil venceu por 3-0. Mas nos amistosos que a gente teve de forma recente, o Japão complicou um pouquinho, né? Lá em 2022 foi apenas 1-0 para a seleção brasileira, um gol do Neymar de pênalti. Seleção era comandada pelo técnico Tite, estava, né, finalizando a sua preparação para a Copa do Mundo do Catar. E tivemos amistosos anteriores em 17 e 14, que o Brasil venceu com maior tranquilidade, 1-3, 1-4. Mas eu vejo essa seleção do Japão contra uma seleção que a gente tem que tomar cuidado, né? Tem bons jogadores, tem bons atletas, é uma seleção perigosa. E acho que essa vai ser a seleção que vai ter o enfrentamento com o Brasil na fase 16avos de final. Agora, será que o Brasil vai passar em primeiro? Eu acredito que sim. Eu acho que o Brasil passa em primeiro, mas vai depender muito do desafio de estreia contra a seleção marroquina. Se o Brasil vence o Marrocos, caminho dado para o Brasil passar em primeiro e até com 9 pontos somados. Acho que o Brasil vence tranquilo o Haiti e vai duelar contra a Escócia na última rodada. Talvez a Escócia querendo uma terceira melhor campanha entre os grupos, né, para se classificar em terceiro. Mas vejo o Brasil que, se vencer o Marrocos, tem chance de passar com 9 pontos, né, 100% de aproveitamento dentro da sua fase de grupos. E o perigo é muito grande, porque seja em primeiro, seja em segundo, o adversário do outro lado vai ser um adversário que vai te trazer muito perigo. Mas não para por aí, né? Porque passando para as oitavas, você pode ter Alemanha, França, Equador ou Noruega. Nas quartas, né? Um duelo que também vai ser muito forte. Pode ser uma Inglaterra, que o Brasil vai enfrentar em oitavas de final da Copa do Mundo. E, obviamente que é uma das seleções que tem grandes jogadores, é uma das seleções que tem equipes favoritas. Então, cara, o Brasil ele precisa estar naquele foco de venha quem vier, o Brasil tem que vencer. Venha quem vier, o Brasil tem condição de vencer. Claro, né, que se você bate de frente com uma seleção da França, acaba complicando. Acaba deixando a coisa, né, difícil. Mas o Brasil tem condição de vencer. Tenho certeza que a França do outro lado também não quer ter o caminho com uma seleção brasileira, a maior campeã do mundo, a pentacampeã mundial. Mas uma semifinal pode ser contra Argentina, Canadá, Portugal, dependendo de essas seleções também ficarem como líderes do seu grupo. Mas a verdade, Tuzão, é que essa Copa, a fase de grupos é fácil. Mas depois a fase mata-mata, ela tende a ser muito difícil, explosão.
1: É, não é fácil não, cara. Eu acho que vai ser uma batalha, né, essa Copa do Mundo que está se aproximando. E esse novo mata-mata, essa fase de 16 avos de final, é um desafio novo, né? Eu confesso que me preocupo bastante com aquilo que virá pela frente. Se a gente pensar, o Sidão definiu quem é o adversário mais provável, Sidão? Japão?
0: Acho que o Japão, acho que o Japão. Pode ser a Holanda também. Acho que fica entre esses dois, mas para mim o Japão passa em segundo no seu grupo.
1: É, o Japão venceu o Brasil ano passado num amistoso, né? Contra a Holanda, o último jogo foi aquele de 2014, né? Na decisão do terceiro lugar, a Holanda venceu a gente no jogo de Brasília, depois do 7-1 também não tinha clima nenhum. Mas tem históricos confrontos entre Brasil e Holanda, né, na história das Copas do Mundo. Contra a Tunísia jogamos agora, né?
2: Estamos em 1-1.
1: É, no ano passado a gente jogou
0: um jogo muito difícil. Naquela data FIFA de novembro. Muito difícil.
1: Contra a Suécia, tem até final de Copa do Mundo, Brasil e Suécia em 58. Último jogo em Copa Brasil e Suécia foi aquele de 94, depois a gente se enfrentou lá naquele estádio fechado de Detroit. 98, acho que repetiu o grupo, né? Repetiu o grupo. Mas, teoricamente, sinceramente, teoricamente, o Brasil seria favorito em condições normais de temperatura e pressão contra a Tunísia, contra a Suécia e contra o Japão. Acho que contra a Holanda, o jogo é um jogo mais complicado. Brasil, Holanda.
0: A gente só venceu a Holanda, explosão, uma vez em Copas, né? Na Copa de 94, nos Estados Unidos.
1: Eu tava
0: naquela ocasião, 3-2 pro Brasil. Fora isso, em 74, a Holanda venceu. 98, passamos nos pênaltis, né? Na Copa de 98. Em 2010, a Holanda venceu. E em 14, na disputa do terceiro lugar, a Holanda venceu por 3-0. Lá em 94. E aí pode ser mais uma coincidência, né, da Copa nos Estados Unidos. A gente teve uma classificação contra a Holanda nas quartas de final. Passamos pelos Estados Unidos, depois Holanda nas quartas e Suécia na semi. E vencemos a Itália na grande decisão, explosão.
2: Ainda sobre retrospecto, tem algo que pode ser muito positivo para o Brasil. O Brasil nunca perdeu para a Suécia. São 8 jogos, 6 vitórias do Brasil, 2 empates, contando, é claro, vários jogos de Copa do Mundo nesse caminho, né? Então, assim, o Brasil sempre foi bem.
4: Foi bem contra a Suécia. Esses dois jogos contra a Holanda foram de arrepiar, né? Tanto de 94 em Dallas, aquele jogo que ficou eternizado, a imagem do Bebeto, né? Ninando o neném, né? E o Brasil venceu com um golaço branco. O Romário tirou um pouquinho as costas para a bola passar e passou onde tinha que passar. Se o Romário não faz aquele malabarismo, a bola bate nele. Aquele jogo tinha ido para a prorrogação, para os pênaltis, enfim. E o jogo de 98 também é um jogo semifinal em Marselha. É aquele jogo que o Zagallo motiva o time. Vocês vão vencer! Vocês vão vencer na hora do pênalti, né? É o jogo do Saique Sua Tafarel, imortalizado pelo Galvão Bueno. Então é uma história concreta. Imagina um jogo desse nas... Como é que chama? 16 avos de final. É até difícil de falar. Na segunda fase da Copa, né? Essa nova fase do mata-mata. Mas pode ser. É uma possibilidade o Brasil ter esse jogo. Você acha que quem pode ser o adversário, Thiago?
2: Explosão, acho que um grupo, assim, talvez o mais aberto da Copa inteira. Eu não duvido que nenhum dos quatro fique em primeiro ou em último. Assim, é claro que a Tunísia é claramente patinho feio e a Holanda é claramente a favorita do grupo. Mas tudo pode acontecer nesse grupo. Eu acho que, assim, a gente sempre fala que tudo pode acontecer em qualquer grupo da Copa, né? Costa Rica passou em primeiro no grupo com Uruguai, Itália e Inglaterra. Mas eu acho que nesse grupo em específico faz muito sentido a Tunísia, apesar de ser esse patinho feio. É um time muito chato de se jogar contra, né? Uma postura defensiva muito bem feita. É um time ali bem postado, que sabe exatamente o que fazer. Uma escola africana que vem crescendo muito ali do norte da África, né? Do Egito, da própria Tunísia. São várias as seleções dali que são bem chatas de se enfrentar. E eu acho que é um time que pode complicar. Se fosse para dar um palpite, eu acho também que vai passar o Japão em segundo, né? A gente vai listando por força: Holanda, Japão, Suécia e Tunísia. Mas como eu disse, eu vejo qualquer um desses, por exemplo, vacilando contra a Tunísia. A Holanda pode empatar, o Japão pode empatar, a Suécia pode empatar, tudo pode acontecer.
4: Tem nessa época de Copa, surgem matemáticos, videntes, né? Surge gente de tudo que é tipo.
0: Povo da Copa. Como é que era o nome do povo? Povo.
4: O povo da Copa. Outro dia eu vi uma projeção, entre tantas essas que são vistas aí, que dizia que o Brasil ia sobrar precocemente para o Japão, nesse jogo de 16 avos de final em Houston, né? Que ali terminaria a campanha brasileira na Copa do Mundo. É um jogo perigoso, o Sidão tem razão. Eles ganharam do Ancelotti na data FIFA de outubro, lá na Ásia. Então é um jogo perigoso, mas vamos ver, a sorte está lançada. Eu acho que o jogo contra Marrocos é definitivo, né? O Brasil deve passar pelo Haiti, teoricamente passa tranquilo pela Escócia, e se passar por Marrocos pode fazer até 100% de aproveitamento, permitir que o Carleto poupe os jogadores no jogo contra a Escócia, mas tudo depende, né? Tudo é condicionado pelo jogo da estreia da seleção brasileira na Copa do Mundo. Bom, amanhã eu estou seguindo para lá, junto com a Renata. Amanhã, na hora do agito, a gente já está chegando aos Estados Unidos, né, para poder conversar com você, se juntar ao Marcelo na cobertura, com a Renata, trazendo a informação para o torcedor. Sábado a gente está em Cleveland para transmitir o jogo Brasil e Egito, né, para você, esse último amistoso da seleção brasileira antes da Copa do Mundo. E claro, a Copa tem prioridade aqui na programação da Litoral News e na programação da Manchete. Cidão e Thiago, futebol do Rio tem os times todos de férias, né? Todo mundo dando descanso para os jogadores. Quais são os principais destaques que vocês trazem para o torcedor ligado aqui no Agito nessa terça-feira do futebol do Rio de Janeiro, hein, Cidão Marinho?
0: Explosão, pelo lado do Flamengo, a categoria sub-20 ganha um novo treinador. Flamengo tinha, né, tido a demissão do Bruno Pivetti depois daquela Libertadores sub-20. E agora o Flamengo chegou à contratação do Marcelo Salazar, é o novo técnico da categoria sub-20. Ele estava à frente da equipe sub-21 do Al Nassr, lá da Arábia Saudita, e fechou a contratação com a equipe do Flamengo. Ele assinou até dezembro de 2027, ele vai completar 48 anos em julho, comandou o Al Nassr da Arábia Saudita até o mês passado, e o auxiliar Sandro Sargentin, de 48 anos, também chegará ao rubro-negro para compor a comissão técnica da categoria. Salazar é nascido no Recife, tem as licenças pró da CBF e da Comebol. Começou a sua trajetória no futebol árabe em 2017 e trabalhou como auxiliar técnico do time principal do Al Nassr na temporada de 2021. O Marcelo Salazar, que é o técnico, e o Sandro Sargentinho, auxiliar, já começaram os trabalhos, né, dentro desta terça-feira, a nível de contatos com a diretoria. Mas na quarta-feira, na tarde desta quarta-feira, dia 3, no Ninho do Urubu, o Flamengo Flamengo já inicia a preparação para o jogo do Campeonato Brasileiro Sub-20 contra o Atlético Paranaense, às 3 da tarde, na Gávea. Aliás, teremos inclusive a apresentação, né, do Salazar às 9:30 da manhã no CT Jorge Lauro. Enquanto o profissional está de férias, o Flamengo vai investindo dentro do seu Sub-20. Era uma posição ali que estava precisando, né? O Felipe Luiz deixou depois de assumir o comando principal, aí veio o Bruno Pivetti naquele intuito de fazer um caminho Flamengo de formar jogadores, não deu muito certo, e agora o Salazar é o novo contratado pelo Mengão para ser o técnico da categoria Sub-20. Explosão.
4: Legal, boa sorte para ele, né? Que as coisas possam correr bem. E os demais destaques do futebol do Rio hoje, Thiago Brandão?
2: No Vasco da Gama, o destaque é para um processo de reformulação que deve acontecer na janela do meio do ano, né? O Vasco está bem descontente com o resultado no momento da tabela. O Vasco está na zona de baixamento, vai ficar mais de 50 dias até a volta, pelo menos, na zona de baixamento, e existe sim um processo de reformulação visto pela cúpula, né, do presidente e do diretor de futebol de Maloc. O Vasco deve fazer uma reformulação, jogadores como Marino Nestroza, Brenner e outros também, Lucas Piton, já não estão sendo relacionados para os últimos jogos e devem sim ser negociados. Com isso, o Vasco deve buscar, inclusive, reforços no mercado, né? Já olha para o zagueiro do Boca Juniors, de Lolo. A verdade é que o Vasco avalia o jogador, mas o Boca Juniors não quer negociar por menos de 20 milhões de dólares, que tornaria completamente inviável para o Vasco a negociação pelo jogador, que é promissor. O argentino tem passagens pela categoria de base, é um destaque do Boca Juniors, mas nesse momento o Vasco busca reforços, esse é o principal destaque.
4: Explosão. Legal, o principal destaque, né, do Tricolor nessa terça-feira aqui no Agito, da Manchete, na Litoral News. Thiago.
2: Perfeito, Explosão. Fluminense tem a zaga como prioridade para reforço na janela do meio do ano. O Tricolor olha para o setor e vê um setor muito inseguro, né? O time quer brigar por títulos, inclusive há pouco tempo atrás chegou a sondar Alexander Barbosa, jogador do Botafogo, que acabou se transferindo para o Palmeiras. Com isso, o alvo volta a ser Nino, ídolo da torcida Tricolor. O Fluminense quer repatriar o jogador que foi campeão e capitão do título da Libertadores da América de 2026.
4: Valeu, seria uma boa, né? Seria um grande reforço. Cidão tá comigo, Cidão?
0: Tô na área, Explosão, para trazer as informações do Botafogo. A equipe de General Severiano tá nessa situação aí que envolve a janela de transferências, perdendo muitos jogadores e, obviamente, tendo que contratar novos atletas, tendo que trazer novos jogadores para a sua equipe. E o Glorioso já definiu as prioridades para a janela de transferências deste meio do ano. A diretoria tem 4 posições como mais urgentes, entre goleiro, zagueiro, volante e um atacante lado. Isso mesmo para repor as saídas, né? Porque a zaga perdeu o Barbosa, o volante vai perder o Danilo e no ataque de lado vai perder o próprio Matheus Martins, né, um jogador que também está deixando a equipe do Botafogo. No caso do gol, não é nenhuma perda, mas é um Botafogo que não conta com muita segurança em relação ao seu goleiro. Neto, Raul e Léo Link no elenco não conseguem encontrar um bom momento e a busca pelo goleiro ganhou força diante da crise vivida na posição. A avaliação é de que o Botafogo precisa de um nome capaz de chegar e assumir essa titularidade. E aí entra aquele dilema, né? Buscar um atleta, buscar um goleiro que seja importante para o Botafogo, mas ao mesmo tempo não tire tanto dinheiro da equipe de General Severiano. Na defesa, a saída do Barbosa obriga o clube a buscar uma reposição. Além disso, no meio de campo, a posição de volante, o Danilo deve sair, né? Ele já inclusive pediu dispensa daqueles jogos finais, antes da pausa para a Copa do Mundo, porque poderia passar dos 12 jogos, que é o limite para ser contratado e jogar por outra equipe dentro do futebol brasileiro, ou então vai para o futebol europeu. Então o Botafogo tem esse foco de repor a saída do Danilo. E além disso, Nilton é um outro nome que pode ser negociado. Ele chegou a ser sondado pela equipe do Santos na janela de início de ano, acabou que a coisa não evoluiu, o jogador permaneceu. E lá no ataque, a diretoria entende que o elenco precisa de mais opções de velocidade, profundidade e capacidade de desequilíbrio pelos lados do campo. E a busca é por um jogador com características parecidas com a do Arthur, que chegou para a equipe do Botafogo para ser o substituto Luiz Henrique, foi emprestado para o São Paulo, o jogador tinha um salário muito alto e no momento de crise o Botafogo acabou optando por negociar o atleta. A janela do meio do ano é considerada muito importante para o Botafogo reforçar o seu time em busca da Sul-Americana e, é claro, o melhor aproveitamento do Campeonato Brasileiro, que são as duas competições que o Fogão tem pela frente dentro dessa temporada de 2026. Explosão.
4: Queria ter você aqui no Agito, Thiago.
2: Um abraço, alegria toda minha, espero aparecer mais vezes por aqui.
4: Vamos junto. Cidão Marinho, um abraço, Cidão.
0: Valeu, Esposão, um grande abraço. A gente segue na cobertura da seleção brasileira e também, é claro, trazendo as informações da equipe do Rio de Janeiro.
4: Com a produção da Renata Marinho, com o Marcelo direto lá dos Estados Unidos trazendo os destaques da seleção, Thiago Castro no painel digital da Manchete, no coração do Rio, ali do edifício Avenida Central, no Largo da Carioca, com o Patrick Alegre no painel digital da Litoral News, na Zona Garcia, em frente ao canal, em Cabo Frio. Nós completamos a edição de hoje do Agito, aqui na Litoral News, a número 1 do YouTube do Brasil, e na Manchete, nos 96,1, no meio do dial, no coração do Rio, melhor do futebol, em um timaço de comunicadores, na programação da Manchete. Fiquem todos com Deus. Rezem por nós, amanhã já estamos voando para os Estados Unidos para a cobertura da Copa, ao lado da Renata Marinho, do Marcelo Marinho, do Sidão Marinho. O Agito volta amanhã com o Sidão e a nossa participação já direto dos Estados Unidos para você. Fique ligado na Manchete, fique ligado na Litoral News. Um abraço.

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0: 8 da noite.
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0: que movimentaram o país no dia de hoje.
1: Olá, boa noite.
0: Boa noite para você que nos acompanha em todo o país.
1: Terça-feira, 2 de junho de 2026.
0: Vamos ao destaque do dia. Brasil reage a tarifas americanas.
1: O governo recebe com indignação proposta dos Estados Unidos em fazer nova taxação a produtos brasileiros.
0: E afirma que não há justificativa para medidas unilaterais contra o nosso país ou contra patrimônios nacionais como o PIX.
1: Presidente Lula condena taxações e diz que PIX é de graça, público e do Brasil.
2: Não é possível. O país não aceita ser tratado como se fosse...